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0: Boa noite a todos.
1: Boa noite.
0: Hoje, 7 de agosto de 2020, estamos nós reunidos para estudarmos a obra 50 anos depois. Nós já solicitamos encarecidamente a assistência do nosso Senhor Jesus, o amor de nossa vida, e o amparo e a inspiração dos amigos espirituais para nos conduzir nesse trabalho. Lembrando que nós estamos em tempo de pandemia, então estamos em um grupo menor, e sinto falar, hoje nós não temos vozes masculinas, então não estranhe, porque você vai ouvir o nosso querido Elvídio com uma voz feminina e alguns outros também com voz feminina. Por isso que a espiritualidade sempre diz que nós, mulheres, já somos espíritos mais evoluídos. Porque olha a disciplina, só mulheres hoje na sala. Então, tenham compaixão de cada uma de nós, mas hoje só teremos vozes femininas. Mas eu tenho certeza, com uma excelente interpretação. Então, já dando esse nosso início à nossa atividade, vamos pedir para a nossa irmã Aramita comentar o nosso último estudo.
2: Bem, continuamos no capítulo 3, intitulado Sombras Domésticas, onde acabaram de chegar em casa da festa dada pelo sogro de Elvídio Lúcio, que é o Fábio Cornélios, onde deu uma festa magnífica, onde compareceu o imperador, o prefeito. E nessa festa ocorreu que o prefeito, Lólio Úrbico, deu em cima de Alba Lucínia, e a mulher do prefeito, a Cláudia Sabina, deu em cima do Elvídio Lúcio. Então eles chegaram em casa, os dois meio que balançados com essa ocorrência, né? Porque são pessoas importantes, são pessoas que estão no comando, abaixo do imperador. E eles estão conversando e o Elvídio propõe que eles voltem à Palestina.
0: Recordando que o Lólio Úrbico, que hoje está na condição de prefeito, chegou acompanhado do imperador Adriano, então não era qualquer pessoa. E Lólio Úrbico tem essa paixão recalcada pela nossa menina Alba desde o casamento de Alba. Ele a viu pela primeira vez num casamento 20 anos. Há 20 anos atrás e desejou aquela mulher. Mas era no dia do casamento. E ele lamentou, se talvez tivesse chegado um pouquinho antes, ela não estaria casando com Elvídio. Então ele guardou essa paixão, procurou uma pessoa que de certa forma tivesse uma certa semelhança com a Alba Lucínia e nunca encontrou. Então o casamento dele com a Cláudia Sabina foi um casamento que o Adriano organizou, o imperador. Então um pedido do imperador era uma ordem. Isso só acontecia naquela época, hoje não acontece mais, né? Mas assim foi, aconteceu, foi um casamento arranjado, um casamento de interesses políticos. Então, o nosso Lólio Úrbico, na condição agora de prefeito, casou com Cláudia Sabina. Mas, por ironia do destino, a Cláudia Sabina é apaixonada da juventude, um relacionamento da juventude com Elvídio. E o Lólio Úrbico, então seu esposo, nesse casamento arrumado, político, é apaixonado pela menina Alba Lucena. Então, nessa festa, essa festa foi o quê? O retorno do casal a Roma. A ideia do pai de Alba Lucena era apresentar eles novamente à sociedade, dando boas-vindas. E ali, um casal para um lado, outro casal, aquela mania de troca de casal para conversar, né? Numa festa social, isso era comum naquela época. O Lólio não contou conversa, foi para cima de Alba Lucínia. E sem dó e sem piedade. E a Cláudia Sabina foi para cima do Elvídio. Então os dois voltaram para casa, ninguém teve coragem de contar absolutamente nada do que tinha acontecido. Só decidiram fugir dali, voltar para a Palestina, né? Porque lá eles eram felizes e não sabiam. Por quê? Porque eles percebem, como disse a Aramita, que são pessoas que, de certa forma, estão hoje acima deles. Entendeu? E que poderão interferir bastante na vida. E nós vamos ver o quanto vão interferir. Então, vamos lá, então? Então, continua o nosso Elvídio nesse diálogo com a Alba Lucínia, depois dessa festa pavorosa, né? Vamos lá, então? Alba Lucínia ouvia-o aliviado das próprias angústias. Uma lágrima lhe brilhava à flor dos olhos. Tinha um coração alvoraçado com a risonha expectativa de regressar à tranquilidade da vida provinciana. Não obstante o júbilo dessas esperanças, sua atitude mental se caracterizava pela mais funda reflexão.
3: Eu vídeo,
0: exclamou confortada.
3: Essa perspectiva de voltarmos ao ambiente campestre, com a nossa aventura e o nosso amor, consola meu espírito abatido. Mas ouve-me, e os nossos deveres? Que dirá meu pai da nossa atitude depois de haver lutado tanto para reajustar a tua situação à política administrativa do Império? Enfim, desejo saber se não chegastes a assumir qualquer compromisso mais sério.
0: Porque imagina, eles estavam... Gente, uma viagem, naquela época, levavam-se meses. Ele saiu da Palestina, voltou para Roma, vendeu propriedade, aqui estão construindo propriedade, e de repente, olha, vamos voltar de novo? Ouvindo-lhe as serenas ponderações, o patrício recordou subitamente o compromisso com o imperador, referente às construções de Tibur, e sentiu-se gelado, depois da eclosão de suas entusiásticas esperanças. Porque recorda que a menina Cláudia Sabina já entrou em contato com Adriano. Com certeza Adriano sabe do amor dela por Elvídio. E já arrumou um trabalho para Elvídio em Tibur. E que ela estaria junto.
3: E já, ele já levou o ultimato na festa.
0: Já levou o ultimato do imperador. Então, olha a influência que Cláudia tem sobre o imperador. Informou, então, a companheira da solicitação do César, respondendo-lhe ela com um suspiro de pesar, recordando que todo imperador era chamado de César. César era um título. No caso aí, esse César era quem?
3: Adriano. Neste caso,
0: exclamou Alba Lucínia com uma ponta de contrariedade nas expressões familiares.
3: É tarde para cogitarmos do nosso imediato regresso à província.
0: O marido reconheceu com mágoa a justeza da ponderação, mas acentuou.
4: Em última análise, falarei amanhã a Fábio Cornélio, expondo-lhe as minhas apreensões a respeito. E, mesmo que ele não aprove nosso regresso, mantenhamos esperanças, pois os deuses hão de permitir nossa volta mais tarde.
0: Embora a profunda intimidade daquele desabafo, nenhum nem outro se sentiu com a coragem precisa para revelar as penosas emoções daquela noite. Ou seja, nenhum e nem outro contou da cantada, que não era cantada, aquilo ali era
3: assédio.
0: Do assédio de Cláudia Sabina e de Lólio Urco. Os dois ficaram em silêncio. Eu acho que isso era muito comum para aquela época, porque nós vamos ver a mesma história no livro Há 2000 Anos, que o Pilatos vai literalmente assediar a nossa querida Lívia, e a Lívia não comenta com seu esposo, o senador Públio Lentulus.
2: E a outra faz fofoca e ele não comenta.
0: E a outra faz fofoca e ele também não comenta. Eram, acho que, costumes. Eu acho que era, não tinha essa liberdade como tem hoje, né? Não. Embora a profunda intimidade daquele desabafo, nenhum e nem outro se sentiu com a coragem precisa para revelar as penosas emoções daquela noite. E, no dia seguinte, ambos ainda se ressentiam do primeiro embate das lutas sentimentais que os aguardavam no ambiente da grande metrópole. Procurando o sogro, Elvídio Lúcius expôs-lhe, sem reservas, seus planos e desejos. Além de manifestar o propósito de voltar à Palestina, falou igualmente da pretensão imperial de lhe utilizar os préstimos pessoais nas obras de Tibur. Fábio Cornélio, seu sogro, pai de Alba Lucínia, recebeu aquelas alegações tomado de surpresa. reprovando os projetos do genro e aumentando-lhe que semelhante ato demonstrava muita infantilidade da sua parte em tais circunstâncias. Não estava com a posição financeira consolidada? Não representava um fator de paz a sua permanência em Roma, ao lado de toda a família? Não conseguir as graças de Adriano a ponto de se integrar no mecanismo político-administrativo com todas as honras de um tribuno militar? Em face da recusa obstinada, em voz baixa e em tom discreto, Elvídio relatou ao sogro as suas aventuras da mocidade, dizendo-lhe das novas pretensões de Cláudia Sabina e da sua difícil situação doméstica no sagrado aconchego da família. O velho censor ouviu-lhe a confidência um tanto surpreso, mas obtemperou.
2: Meu filho, compreendo os teus escrúpulos. Entretanto, devo falar-te com a mesma franqueza com que te confessas, esclarecendo que na minha atual situação dependo inteiramente do apoio de Lólio Úrbico e de sua mulher no mundo da política e dos negócios. Minha posição financeira, infelizmente, é agora muito, muito precária, em vista dos numerosos gastos impostos pelas circunstâncias. Se te for possível, auxilia-me nestas contingências. Não recuses a oportunidade que Adriano te oferece em Tibur e faz o possível por não desgostares o espírito vingativo de Cláudia, principalmente nas atuais circunstâncias de nossa vida.
0: Ele procura o sogro dele, diz a situação delicadíssima que ele está vivendo com Cláudia Sabina, e o sogro não quer saber. Olha, é o seguinte, eu preciso de Lólio Úrbico. Detalhe, ele diz aqui que a situação financeira dele não está boa, que ele depende, inclusive, inteiramente do apoio de Lólio Úrbico, e fez uma festa espetacular. E aí a gente para para pensar, ele diz assim, olha, é o meu casamento que está em jogo. Aí o pai diz assim, não interessa. Olha aqui o que ele diz no final, olha. E faz o possível por não desgostares o espírito vingativo de Cláudia. Ou seja, cede. Faça lá o que ela quer. Elvídio compreendeu a impossibilidade de abandonar o velho sogro e sincero amigo em tais conjunturas. E buscou prover-se de energias íntimas de modo a não deixar transparecer qualquer constrangimento.
2: Ademais,
0: exclamou o censor, tentando fazer humorismo para dissipar a sombra do ambiente sentimental criado entre ambos.
2: Espero não te percas em receio, em receios pueris nas situações mais difíceis. Não tenha medo, meu filho, dessa ou daquela circunstância.
0: Ou seja, a pressão da Cláudia Sabina é apenas uma circunstância. Vamos lá. E esboçando um sorriso benévolo, acrescentava.
2: Sabes o que dizia Lucrécio há mais de 100 anos?
0: Lucrécio, poeta e filósofo latino que viveu no século I antes de Cristo. O que é que ele dizia?
2: Que a mulher é um animalzinho santo dos deuses.
0: Bem, entre ambos esboçou-se então um riso franco e otimista, embora no íntimo continuasse Elvídio Lúcio a guardar as suas apreensões. Porque é como se ele falasse, manipula a Cláudia Sabina. Você consegue, não é um animalzinho, você poderá ir adestrar. Por sua vez, Alba Lucínia, na manhã daquele mesmo dia, procurou aconselhar-se com sua mãe acerca de suas amarguradas reflexões. Mas Júlia Spinter, após ouvir-lhe a exposição dos episódios da véspera, com o coração tocado de pressentimentos angustiosos entre a situação da filha, replicou com os olhos úmidos, sem perder, todavia, a sua fortaleza moral.
5: Filhinha,
0: disse beijando-a,
5: atravessamos uma fase de lutas amargas, em que somos obrigados a demonstrar toda a nossa capacidade de resistência. Sei avaliar tua angústia íntima, porque na mocidade também experimentei essas emoções penosas, no torvelinho das atividades sociais. Se me fosse possível, romperia com a situação e com todos, em benefício da tua tranquilidade, mas...
0: Aquelas reticências significavam tal desalento que Alba Lucínia se comoveu interpelando.
6: Que dizes, mamãe? Esse mais tem tanta amargura que chega a surpreender-me, como que adivinho em teu espírito preocupações porventuras mais graves que as minhas.
5: Ora, filha, como mãe, sou levada a interessar-me pela tua como pela minha própria felicidade. Entretanto, inteirada dos negócios de teu pai e dos laços que o prendem à política do prefeito, dos pretorianos, colígios que Fábio não poderia desligar-se no momento de lólio úbico, sem graves prejuízos financeiros. Ambos se encontram profundamente vinculados na situação atual, de modo que, apesar da franqueza com que sempre assinalei minhas palavras e atos, sou levada a aconselhar-te a máxima prudência a prol da tranquilidade de teu pai, que deve merecer os nossos sacrifícios.
0: As palavras da nobre matrona eram ditas em tom de aflitiva tristeza. Quanto a Alba Lucínia, muito pálida, pálida, pálida, após receber-lhe as penosas confidências, perguntou:
6: mas a situação financeira de meu pai é assim tão precária? A festividade de ontem dava-me a entender o contrário.
5: Sim,
0: esclareceu Júlia Spinter, resignada.
5: Infelizmente, os fatos vêm justificar os meus íntimos desgostos. Conheces o temperamento de teu pai e sabes da minha necessidade em lhe acompanhar os caprichos. Não consideraria necessária uma festa como a de ontem, para dar a entender que te estimo. Julgo que essas comemorações devem ser feitas na intimidade do coração e da família. Mas teu pai pensa de modo contrário e devo acompanhá-lo. Só as despesas dessa noite elevaram-se a muitos milhares de sestécios. E não é só. Teus irmãos têm dissipado quase todo o patrimônio da família, assumindo compromissos de toda espécie, que teu pai é compelido a resgatar com os mais sérios prejuízos para a nossa casa. Como já sabes, os escândalos de Lucília Veinto obrigaram Assínio a ausentar-se para a África, onde prossegue, ao que sabemos, na mesma rota dos prazeres fáceis. Quanto a Rúbrio, foi preciso que teu pai lhe conseguisse uma comissão na campanha, a fim de tentar a restauração do nosso equilíbrio financeiro. No entanto, filha, não ignoras como a sociedade nos exige a máscara da aventura. Em princípio, não aprova a atitude de Fábio, realizando festas como as de ontem, mas ao mesmo tempo sou forçada a lhe dar razão, porquanto um censor tem de andar em dia com as convenções sociais.
0: Então a dívida aumentou e aumentou muito depois dessa festa. E a quantidade dos filhos, né? Ou seja, a Alba Lucínia tinha irmãos, né?
7: Dois irmãos,
0: estava aprontando tudo e mais um pouco. Impressionante, porque esse grupo, como nós sempre estamos falando, vai estar no livro Renúncia. E lá, mais uma vez, acontece isso, né? Mais uma vez, que o Fábio e a senhora Júlia retornam novamente como esposo, né? Casaram, pais de Madalena, que é a nossa Alba Lucínia, e mais uma vez ele consegue levar tudo à falência. E mais uma vez, Alba Lucínia tem que se sacrificar na condição agora de Madalena por conta dos pais. Eles revivem a mesma experiência e cai de novo. Principalmente a Cláudia, que vai ser a Suzana, e o Antério de Oviedo, que é o Lólio Urbico. A Alba Lucínia, ouvindo Aquelas confidências encheu-se de compaixão pela genitora, exclamando:
6: basta, mamãe. Eu sei compreender-te. Este assunto deve ficar entre nós e eu saberei conduzir-me através de todas as dificuldades. Ainda ontem, eu e Ovídio cogitávamos de regressar à província, mas vejo que o papai requer agora o nosso concurso e reconheço que teu coração necessita do meu para enfrentar as circunstâncias da vida.
0: Júlia Spinter, comovida, abraçou a filha, reparando-lhe o olhar brilhante, como se pressentisse algum perigo para a sua felicidade.
5: Que os deuses te abençoem, filhinha,
0: exclamou quase radiante.
5: Ficarás comigo? Sim, pois aqui tenho vivido muito incompreendida e muito só. Apenas a nossa querida Túlia se conserva fiel à minha antiga afeição, vendo em mim a mãe adotiva que a providência lhe concedeu. Os filhos, desde cedo, afastaram-se do lar para enveredar por maus caminhos, e o teu pai está sempre ocupado em conferências e negócios do Estado.
0: Por algum tempo ainda, mãe e filha se entretiveram em palestras confidencial e carinhosa. A situação geral continuou inalterável. Alba Lucínia e o esposo, abandonando os propósitos de voltar ao ambiente provinciano, tudo fizeram por atender às necessidades domésticas, permanecendo na capital do Império. Daí a pouco tempo, deixando Nestório como auxiliar do sogro, Elvídio Lúcio retirava-se para Tibur, lembrando que Nestório é a encarnação do senador Públio, de modo a cumprir as determinações imperiais, ali encontrando Cláudia Sabina instalada em posição de destaque. Fosse pelo desejo de salientar-se aos olhos do Patrício, elevando-se no seu conceito, ou fosse anuindo a expansão de suas vocações inatas, a esposa do prefeito fazia-se notável por suas providências na administração das obras artísticas confiadas à sua sensibilidade feminina. Então era aquela que mais falava, que mais apontava, que mais rodava, que mais... Ela queria ali se sobressair. Elvídio Lúcio foi compelido pelas circunstâncias a aproximar-se dela, conhecendo-lhe de perto a surpreendente aptidão e admirando-lhe os feitos com sinceridade, embora conservasse o espírito precavido contra qualquer tentativa de retorno ao passado. Porque,
6: ou seja,
0: lembra,
6: ela tinha talento.
0: Ela tinha talento, não é à toa que ela está ao lado de Adriano. Porque aquilo, até para manipular, é um talento. Só que, infelizmente,
6: fora
0: a criatura...
6: Ela tinha esse aqui.
0: É, sim, sim, sim, sim.
4: E era
0: sim.
4: No tempo que a mulher era uma figura apagada, só ficava em casa, não tinha voz. E ela está lá comandando.
0: Comandando a arte, comandando a arte. E outra, ela era bonita. Então, inteligente e bonita. E ele está apavorado de cair em tentação. Então, ele, por isso que ele diz assim, embora conservasse o espírito precavido contra qualquer tentativa de retorno ao passado, Cláudia Sabina, entretanto, apesar da modificação tática das suas operações sentimentais, porque ela não foi mais para cima como ela foi no primeiro dia, ela disse, vou tentar impressionar ele, mostrar como eu sei, né? Guardava no íntimo as mesmas pretensões de sempre. Então, isso eu vou fazer de conta que eu não tô nem te ligando, não tô te vendo, vou aqui realmente, meu propósito é o trabalho, mas é o olho no gato, eu tô no peixe. Enquanto isso, Alba Lucínia começava a experimentar em Roma uma longa série de padecimentos morais. Lólio Úrbico não cedeu em seus propósitos, não obstante estar ciente das elevadas virtudes conjugais de Alba, tendo, porém, moderado os impulsos. Ou seja, o esposo não está em casa. Gente, eu fico impressionada. A gente pensa que mudou, não mudou, não. A sociedade romana de então amava os desportos e fazia questão de conservar as tradições de liberdade no mecanismo das relações familiares. Circunstâncias que lhe facultava visitar a casa do patrício ausente, sob as vistas benévolas de Fábio Cornélio, que via no seu carinhoso interesse um motivo de honrosa distinção para a família.
6: Tudo menos honrosa.
0: É, porque a visita do prefeito Lólio Urbico. Contudo, a nobre senhora, que conhecia as necessidades paternais, não se sentia com a precisa coragem para confiar ao velho censor os seus justos receios, sujeitando-se desse modo a tolerar a amizade que o prefeito lhe oferecia, aceitando-a com a inatacável do seu caráter. Elvídio Lúcius vinha ao lar quinzenalmente, de 15 em 15 dias. Todavia, essas surtidas a Roma eram excessivamente rápidas para poder combinar devidamente com a esposa a solução de todos os assuntos que os preocupavam. E o tempo corria, carregando sempre as suas reservas preciosas. Alguém havia que se interessava a fundo pela situação do prefeito, espionando-lhe facilmente os menores passos. Esse alguém era...
8: Atéria!
0: Que na própria casa dos amos podia observar-lhe o interesse, ouvir-lhe as impressões e as palestras, acompanhando as suas atitudes sentimentais. Lembrando que a Téria é uma espiã colocada dentro da casa do casal, amando de quem?
8: Cláudia Sabina.
0: Muito bem. Dois longos meses haviam transcorrido nessa situação, quando um dia vamos encontrar Lucínia e Túlia, na maior intimidade, em palestra amena e confortadora. Após as pequeninas bagatelas sociais, a esposa de Elvídio falou confidencialmente das suas torturantes impressões íntimas, expondo à amiga da infância os seus receios em face da prolongada separação do esposo, que, obedecendo a caprichosas determinações do destino, parecia continuar indefinidamente na cidade da predileção imperial. Túlia Sevina, sua amiga de infância, olhou-a fixamente, murmurando em tom discreto.
2: Sei justificar as tuas preocupações, ainda mais continuando o vídeo junto de Cláudio.
6: Por que ligas tanta importância a essa circunstância?
0: Interrogou Alba Lucínia, admirada.
2: Nunca soubestes então, amiga?
6: De quê?
0: Disse a outra, duplamente curiosa. Túlia compreendeu que a amiga, longe dos ruídos da corte, por muito tempo, não chegara a conhecer o passado em sua minudez. Ela não sabia do TTT entre o...
2: Escuta
0: o
2: babado,
0: bobinha. O Elvídio e a Cláudia.
2: Bobinha.
0: Vamos saber então agora, junto com ela.
2: Amiga, há muito tempo ouvi dizer que Cláudia Sabina e Elvídio Lúcio tiveram seu romance de amor na mocidade. Creio que não ignoras ter sido essa criatura portadora de beleza singular em outros tempos, muito antes que o destino arrancasse da pobreza de sua condição social.
0: Vamos ver o que a Alba Lucínia falou.
6: Nunca cheguei a sabê-lo,
0: murmurou Alba Lucínia, visivelmente sobressaltada.
6: Mas conta-me tudo o que sabes a respeito.
0: Fofoca vai rolar, vai.
2: Nunca ouviste também a história de Silano?
0: Perguntou ainda a Túlia Sevina, aumentando o interesse provocado por suas palavras. Gente, Silano é o filho bastardo de Cláudia Sabina com Elvídio.
6: Sim, sei que Silano é um rapaz que meu sogro adotou como seu próprio filho, sabendo igualmente que quando ele nasceu, muita gente acreditou fosse filho de Elvídio, como a criatura do povo nas suas aventuras da mocidade.
0: Ah, então, de ampassão, ela sabia. É. Só não estava sabendo que essa pessoa aqui do povo é a Cláudia Sabina.
2: Muita gente acreditou. Ela pensou que é fofoca.
0: Muita gente acreditou, mas aí, é fofoca.
2: Menos eu,
0: mas
2: eu sei que ele é bom, meu marido.
0: Tá certo.
2: Amiga, conheces toda a história nos pormenores mais íntimos?
6: Ah, eu sei apenas que o pequenino foi enjeitado à porta de Quinéio Lúcius, que o acolheu com a sua habitual generosidade.
2: Muito bem, minha amiga. Tenho que te contar. Mas não faltou quem visse Cláudia Sabina, ainda jovem e plebeia, abandonar a criança, alta madrugada, no local a que te referistes, endereçando a Quinéio Lúcio um bilhete expressivo.
6: Em qualquer hipótese...
0: Esclareceu Alba Lucínia, apesar de impressionada com aquela revelação.
6: Eu acredito que Evídio foi vítima de uma calúnia infame.
2: Não digo o contrário.
0: Volveu a amiga.
2: Mesmo porque Sabina, ao que se diz, era dessas criaturas, tu sabes, que vivem cercadas por ansiedades diferentes.
0: A esposa de Evídio experimentava uma dor imensa no íntimo. Desejou chorar, desabafando as mágoas que lhe açoitavam o peito, mas sua fortaleza moral superava em seu espírito todos os sentimentos. Não lhe foi possível, contudo, dissimular o sofrimento diante da carinhosa irmã espiritual dos primeiros tempos, deixando transparecer de olhos úmidos suas amarguras e receios. Túlia Sevina beijou-a longamente, dizendo-lhe a meia voz:
2: querida Lucinha, também eu já sofri essas angústias que vens experimentando, mas encontrei um remédio eficaz. Queres experimentá-lo?
9: Sem dúvida. Onde encontrar esse recurso?
2: Ouve-me!
0: Exclamou a amiga com as características da sua bondade confiante e quase infantil.
2: Certamente já ouviste falar de Lucília Veinto e de seus escândalos na corte. Certa feita, Máximos deu mostras de sua inclinação por essa mulher, chegando a abalar profundamente a nossa felicidade doméstica. Mas, salve a súbria, ensinou-me a procurar uma reunião cristã, na qual pedi as preces de um venerando ancião que ali pontifica na função de sacerdote. Desde que me validei esse recurso, meu marido voltou ao remanso do lar, aumentando o quinhão da nossa aventura conjugal.
6: Mas foste obrigada a qualquer compromisso?
0: Interrogou Alba Lucina, eminentemente interessada no assunto. É interessante esse movimento de buscar um auxílio espiritual. Normalmente nós temos essa tendência. Quando estamos vivendo uma experiência, a gente busca uma instituição para que a gente possa ter todo um apoio e sair dessa condição. Porque nós sabemos que há casos, nesse caso aqui específico, de influências espirituais. Lembra que ainda há pouco nós estudamos no Libertação os vampiros das emoções? Lembra disso? Então é basicamente isso. E através da oração, do recolhimento, da assistência e da oração pelo esposo, ela pode sim interferir. Olha que interessante.
2: Pediu intercessão.
0: Pediu intercessão.
2: Nenhum.
6: Mas os cristãos praticaram algum sortilégio em teu benefício?
2: Também não. Informaram-me de que a virtude da prece está na circunstância de ser dirigida a um novo Deus, a quem os crentes denominam Jesus de Nazaré.
0: Ah, disse Alba Lucínia, lembrando da Judéia e das convicções da filha, porque a filha dela, Célia, é cristã.
6: A doutrina cristã não me é estranha, mas meu marido não lhe tolera as expressões contrárias aos nossos deuses. Julgo, pois, que antes de tomar uma resolução dessa natureza, será conveniente ouvir minha mãe, a fim de lhe seguir os conselhos.
2: Isso não, amiga.
6: Por quê?
2: É que, ao receber o conselho de Sálvia, também procurei tua mãe para falar-lhe do assunto. Mas dentro do seu espírito formalista e da sua franqueza intransigente, mostrou-se hostil aos meus desejos, alegando que a mulher romana dispensa novos deuses para ser a matrona incorruptível perante a sociedade e a família. Apesar de tudo, resolvi tentar o recurso e obtive os melhores resultados.
6: Minha mãe deve estar com a razão.
0: Falou Alba Lucínia convicta.
6: Além disso, não posso conformar-me com a promiscuidade desses ajuntamentos plebeus.
0: Túlia ouvia-lhe as ponderações sinceramente desejosa de colaborar na reedificação de sua aventura doméstica, objetando delicadamente.
2: Ouve, Lucinha, eu sei que o teu temperamento não se compadece com as reuniões dessa natureza, mas, se quiseres, irei por ti como fui por mim. A essas assembleias preside um homem santo chamado Policarpo. Sua palavra nos fala do novo Deus, com uma fé tão pura e uma sinceridade tão grande, que não há coração que não se renda à beleza espiritual das suas afirmativas. Suas expressões arrebatam nossa alma para um reino de felicidade eterna, onde Jesus Nazareno deverá estar à frente de todos os nossos deuses, aguardando-nos além da vida com as bênçãos de uma bem-aventurança eterna. Não sou cristã, como sabes, mas fui beneficiada pelas suas orações e, ao contrário do que afirmo, posso testificar que os adeptos de Jesus são pacíficos e bons.
10: A esposa de Elvídio recebia-lhe as carinhosas sugestões com um coração imensamente sensibilizado.
6: E irás sozinha, sem a proteção de uma guarda?
10: Perguntou com admiração.
2: Por que me perguntas? Os cristãos são vítimas de medidas vexatórias por parte das autoridades governamentais. Porém, irei ter com eles confiadamente, uma vez que se trata da tua felicidade pessoal.
6: Tens uma fé assim tão grande nessa providência?
10: Interrogou Lucínia com interesse e reconhecimento.
2: Confiança total, amiga.
10: E fazendo um gesto expressivo, como se houvera recordado um recurso novo, acrescentou.
2: Ouve, querida. Já que me falaste das predileções de Célia por essa doutrina, apesar do nosso segredo familiar sobre o assunto, por que não me permites o prazer da sua companhia? Essas reuniões se realizam nas velhas catacumbas da Via Momentana e o local é muito distante. Tenho plena confiança no êxito dessas orações e bastará uma só vez para que a paz volte a felicitar a tua casa e teu coração.
10: Então aqui já fica uma revelação, que essas reuniões eram feitas aonde?
11: Nas catacumbas da Via Nomentana.
10: Sentia-se, e também já uma outra fala da qualidade de Policarpo, que ele falava com a alma, né?
2: Um homem santo.
10: Alba Lucínia sentia-se confortada com as promessas da amiga, considerando-lhe a fé profunda e contagiosa, na grata perspectiva da felicidade doméstica, e acrescentou.
6: Vou pensar e depois combinaremos. Mas se necessitares de uma companhia, é a mim que compete acompanhar-te.
10: Separaram-se então com um beijo afetuoso, ao passo que o vulto esguio de Atéria se afastava rápida de uma ampla cortina oriental depois de ouvir a singular entrevista. Dentro de uma sociedade como aquela, em que todas as classes, desde os primórdios, em virtude das influências etruscas, recorriam ao invisível e ao sobrenatural, nas mais diversas contingências da vida, Alba Lucínia passou a meditar na preciosa oportunidade sugerida pela amiga de infância, embora encontrasse conforto na expectativa do empreendimento. Passou o resto do dia entre a indecisão e o sofrimento moral. Teve ímpeto de ir a Tibur para arrancar o esposo de todas as perigosas situações em que se encontrava, mas o raciocínio preponderou em todas as suas inquietações angustiosas. À noite, quando todos dormiam, dirigiu-se ao santuário doméstico e, prosternando-se junto ao altar de Juno, deusa romana protetora do casamento, suplicou à deusa, entre lágrimas, que lhe amparasse o espírito dos caminhos ásperos do dever e da virtude. Etrúria era um aglomerado de povos que viviam na Península Itálica. E lembra aqui que ela diz assim, em que todas as classes, desde os primórdios, em virtude das influências etruscas, recorriam ao invisível e ao sobrenatural. Então, essa atitude aqui, olha, é antiga. Como era um diálogo, né, não foi necessário tanto comentário, mas nós já estamos nos ambientando bastante com o livro 50 anos depois. Então, nos resta agradecermos ao nosso Senhor Jesus e vamos envolver a nossa irmã Lígia para fazer a nossa prece de encerramento.
4: Mestre e amigo Jesus, nos agradecemos porque mais uma vez estamos aqui reunidos em seu nome e sabemos que estás aqui conosco. Que possamos sempre viver a verdade que estamos aprendendo nesses estudos. Nos inspire e nos fortaleça, Senhor, para que possamos a cada dia construir seu reino, o reino de Deus dentro de nós.
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13: Vinte horas e 51 minutos.

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1: Boa noite a todos. Que a paz de Jesus esteja conosco, que ele siga nos intuindo e nos iluminando para que a gente possa aproveitar as reflexões dessa noite. Nós estamos iniciando mais um programa Centelha de Luz, que é um programa da Rádio Web Portal da Luz. E hoje o tema será Cérebro e Estômago, da irmã Sheila, psicografia de Chico Xavier. E trouxemos os queridos convidados Fábio Papali e Ricardo Melo, de Varginha, Minas Gerais, do Núcleo de Estudos e Pesquisa do Evangelho, Alcione. Sejam muito bem-vindos, Ricardo e Papali. Fábio, tá mudo.
2: É um pequeno detalhe de tecnologia. É uma alegria imensa estar aqui. Obrigado pelo convite, Eliana, para a gente poder trazer um pouquinho das nossas reflexões, um pouquinho daquilo que a gente aprendeu durante a vida.
3: Boa noite para todo mundo também. É um prazer novamente estar aqui. Eliana, acho que gosta de sofrer. Fez o convite para voltar outra semana. E aí a gente está aqui, né, com a graça de Deus, com a permissão de Jesus, nessa alegria de estar aqui com uma das pessoas que eu admiro muito, que é o Papali, para fazer esses... nessas reflexões sobre esse estudo da irmã Sheila, aí, que a gente puder realmente passar de coração as nossas experiências, as nossas vivências nessa próxima uma hora, que seja realmente aí de muito proveito para todos. Muito obrigado mais uma vez, viu, Eliana?
1: Eu que agradeço. Antes da gente começar o estudo, eu queria dizer que o querido Fábio Papali tem esse livro aqui, ó, ver se dá para todo mundo ver. Ele é escritor, e aí eu estou colocando aqui, ó, esse livro, Desatando os Nós da Alma, pode ser adquirido através desse WhatsApp que está aparecendo aí para vocês, e a renda é toda revertida para o Centro Espírita Humildade e Caridade. Então, quem tiver interesse, é só entrar em contato, o livro é bem simples de ler, gostoso e fácil, acessível a todo mundo. E aí fica a dica de leitura. Bom, então, vamos começar?
3: Vamos lá.
1: Fábio, que você é o convidado ilustre dessa noite. Você pode fazer uma prece para a gente iniciar a noite de hoje? E a gente vai dando boa noite para o pessoal que já está chegando.
2: Com certeza. Vamos elevar nosso pensamento ao nosso Mestre Jesus, rogando a ele nesse instante que nos inspire, nos guarde, nos ilumine, abra a nossa mente, para que possamos, nessa pequena reflexão, levantarmos alguns pontos que possam ser importantes para cada um de nós, na utilização, no seu dia a dia, no exercício da vivência junto ao nosso próximo. Que Jesus abençoe também os irmãozinhos desencarnados que se encontram conectados a essa reflexão, para que todos nós, encarnados e desencarnados, possam se beneficiar do Evangelho de Luz que o nosso Mestre nos traz. Nós queremos somente agradecer a Jesus por essa bênção, essa oportunidade de aqui estarmos falando um pouquinho daquilo que ele nos trouxe ao Espírito Imortal. Obrigado, Senhor. Se conosco, agora e sempre. Que assim seja.
3: Assim seja.
1: Graças a Deus. Então a gente vai dar uma boa noite para todo mundo que está chegando. Quem quiser deixar uma mensagem aqui no chat, com um nome, boa noite, pode deixar que a gente vai falando. Boa noite, Benedito, seja bem-vindo. Bom, vamos começar com o tema cérebro e estômago. Quem quer começar falando sobre o tema?
2: Podemos começar. Posso dar uma geral, depois a gente vai indo aí pouco a pouco, né? Tá. Só vou levantar a bola porque o Ricardo está aí para responder as dúvidas.
3: Vamos lá.
2: Cérebro e estômago. É interessante, porque quando a gente... Eu estava até comentando isso com o Ricardo e a Eliana. Quando a gente olha o título, dá a impressão que a gente vai dar uma aula de anatomia. Mas, na realidade, a gente vai falar de duas de coisas importantes, principalmente sobre alimentação. E quem comanda a alimentação? Cérebro e estômago, né? E, diante disso, nós já podemos começar a pensar em quem se alimenta. Se a gente pensar bem, nós vamos ter aí, somos espíritos e temos dois corpos, um físico e um espiritual. Enquanto encarnados, todos os, tanto o corpo físico quanto o corpo espiritual e o espírito, porque o corpo espiritual nada mais é do que o elo de ligação entre o espírito e o corpo físico, precisam de alimentação. Que tipos de alimentação? Porque aquilo que nós alimentamos no corpo físico vai manter esse corpo físico em sustentação para que o espírito, através do seu corpo espiritual, possa utilizá-lo na melhor forma, no melhor proveito, na melhor condição da sua experiência. Então, é para a gente começar a pensar, se faltar alguma alimentação ou para o espírito, ou para o corpo, como é que nós podemos fazer? E aí a gente poderia começar lá com a Sheila, né? Você quer ler, ou, Eliana? Primeira.
1: Leio. Primeira. Você quer comentar alguma coisa, Ricardo?
3: Eu ia só falar um pouquinho antes disso daí, da gente destacar isso que o Fábio levantou, né? A importância desse equilíbrio entre o cérebro e o estômago para o nosso bem-estar espiritual e físico, né? O equilíbrio, então, entre a mente e o corpo, ele é tão essencial para o nosso desenvolvimento espiritual e físico, né? Que lá no texto a gente vai ver, né, dando um spoiler já, que o cérebro ele vai simbolizar essa capacidade nossa de absorver, né, Fábio, o raciocínio, a reflexão, que precisa de um corpo saudável para funcionar isso de forma adequada, né? Então, ainda comentei muito com a Eliana que, mais uma vez, foi pontual para mim já, Fábio, né? Fazendo o estudo, quanto que já transformou, falei para ela ali, eu já vou retomar aqui da academia na segunda-feira, já estou revendo a minha alimentação, que já deveria ter revisto há muito tempo. Então, estou sendo o primeiro já a se beneficiar desse estudo, mais uma vez, tendo essa oportunidade de já tentar colocar em prática alguma coisa. Foi uma semana desafiante para o meu lado.
2: Mas a gente vai perceber se só a academia resolve, hein?
3: Pois é, eu estou já no lado da alimentação. Foi sofrida essa alimentação dessa semana, como a alimentação frugal que ela conta para nós ali, que eu fui buscar. É um desafio. A gente vai ver ao longo aqui do nosso bate-papo dessa hora.
1: Nossa, Ricardo, você falando agora pareceu um espírito de luz, hein?
3: De luz da onde? De um vagalume, você quer dizer, né?
1: Parece que nem sofreu com a lição.
3: Não, um pouquinho.
1: Bom, vamos começar então. A irmã Sheila diz o seguinte: se pretendes ajudar o cérebro que desatina, atende igualmente ao estômago que padece. Mente sã em corpo são, doutrinava a cultura antiga. E ninguém terá pensamento sadio sem digestão correta. Vocês querem comentar?
2: É importante, é aquilo que o Ricardo estava comentando aí, né? O cérebro é o comandante. É ele que, vamos dizer assim, é o comando central do espírito. E o cérebro desatinado, né, ele atende igualmente ao estômago que padece. Então, existe uma relação entre essa alimentação. A Sheila continua aqui, mente sã e corpo são, doutrinava a cultura antiga, né? Ninguém terá pensamento sadio sem digestão correta. Então, olha, as coisas estão todas conectadas, interligadas. Se o cérebro está desatinado, aí a gente vai para o abuso da alimentação. Por isso que a gente observa que, por exemplo, por que que eu estou de sobrepeso? A gente vê muitas pessoas comentando isso. Porque eu sou muito ansioso. E a ansiedade me leva a comer mais. Aí você vê o cérebro comandando diante de uma ansiedade, ele reage pedindo para a pessoa se alimentar mais. E aí complica o corpo, né? E alimentando demais, você entra naquela prostração, né? Tipo assim, nossa, comi demais. Você consegue raciocinar? Né? Às vezes, quando você vai para a mesa mediúnica, por exemplo, fala assim, alimenta pouco, né? Porque se você alimentar demais, você vai dormir na sessão mediúnica ou na palestra. Aí você sai da palestra ou da sessão mediúnica e fala assim, nossa, eu desdobrei. Não, você dormiu mesmo, jantou demais, comeu demais, e aí dorme. Então, é muito conectado o cérebro, que é o comando, com o estômago, que vai, onde a nossa alimentação vai pesar. Por isso, o cérebro está falando para o Ricardo, vai para a academia, né? Mas tem o exercício mental dele para não ir só para a academia. É preciso alimentar também o espírito, né? Pode me xingar agora, Ricardo?
3: Não, de forma alguma. E é isso que eu estava já falando com a Eliana. Você levantou a bola para falar o que a gente passou essa semana. Porque foi exatamente isso. Aqui em casa a gente brinca. Eu cuido do espírito e minha esposa do corpo, né? Ela tá firme na academia, né? Realmente ali batalhando, tentando, cuidando da alimentação. E eu do espírito. Eu falei, mas e aí? Aí vem a irmã Sheila e coloca essa gordura na minha orelha aqui essa semana. Peraí, filho. Vai lá cuidar do seu corpo também. Vai, compensa. E foi assim, né? Tudo onde eu pisava, fui no nutricionista, a mesma coisa. Fui na psicóloga, a mesma coisa. Falei, né? Não é que a danada da irmã Sheila tá certa em colocar para nós isso daqui? E a gente vai refletir, né? Então, quando eu falei que era eu, exatamente isso que o Fábio colocou, né? Se a gente quer realmente tanto essa evolução, né, que a gente busca para o nosso progresso espiritual, que não vai ser diferente, a gente vai precisar trabalhar o físico e o mental. E muito bem colocado, né, se a gente for pensar, de uma forma muito perfeita que Deus nos fez, nós vamos precisar de energia. E essa energia vem da onde? É do alimento. Né? Nós não temos outra fonte de energia para a sobrevivência que não seja o alimentar. O alimentar é que vai nos nutrir e dar o que nós precisamos, né, para que possamos realizar esse progresso, seja ele, né, o trabalho físico ou mental, que não adianta, de repente eu vou me voluntariar ali e não ter energias para fazer um trabalho voluntário, eu vou precisar me alimentar. Mas a questão está em controlar isso que o Fábio colocou, né? Eu anotei aqui o comedor compulsivo. Ele coloca, né, nessa questão de ansiedade, o estresse, a vida corrida, as insatisfações, e desconta tudo na comida. Ô, gente, eu sei que é um gordinho falando disso para vocês, mas é assim, eu vou falar com causa. São 44 anos tentando, eu vou tentar agora para frente ser diferente, né? Eu sempre faço essa colocação. Mas é sempre a gente ter... Eu fiquei muito pensando, Fábio, nessa semana, no famoso orar e vigiar. O orar e vigiar também vai ser para comida. o quanto que é difícil para alguém que é aquela pessoa que vai lá e vai comer de madrugada, sem a necessidade, né? Nós não temos essa necessidade. Ou seja, você tem que ser capaz de conversar com você mesmo, com o seu cérebro ali, dizendo, não vai comer o granulado que está lá embaixo no armário. Não vai, não vai, não vai. Isso é uma situação que a gente precisa colocar o cérebro no comando à frente, nesse horário e vigiar, para que a gente possa ter essa vida física equilibrada, a fim de que a gente consiga a nossa paz espiritual mesmo, o que a gente busca. Uma não vai conseguir levar a outra se não tiver muito bem feita. A mente sã e o corpo sã colocado é realmente, como se colocou, esse equilíbrio no corpo. Se não tiver, a mente vai se desequilibrar. E isso vai gerar uma situação que a mente desequilibrada vai retornar para o corpo num formato de doença. A consequência é essa. Vai colher o que plantou com o seu corpo, né? E eu estou aqui já preocupado.
2: Ricardo, você levantou uma bola aí muito importante, que é a energia, né? Na realidade, tudo no universo é energia. Se nós pensarmos bem, nós somos energia. Espírito, como espírito. Lá diz, no Livro dos Espíritos, na questão 540, que do átomo ao arcanjo, até mesmo porque o arcanjo já foi átomo, né? Diz a espiritualidade a Kardec. Então, nós somos todos energia. E tudo se transforma em energia. Então, o corpo espiritual, perispírito, é energia. O corpo físico, grosseiro, o que, que é a matéria? Energia condensada. O alimento que nós comemos para a matéria, para o corpo físico, para dar sustentação, vai se transformar em energia. Então, é essa energia é que vai manter o corpo físico para que ele sobreviva o tempo programado para que ele viva, porque André Luiz vai nos dizer que são muito poucos aqueles que vivem o tempo programado, né? Mas por quê? Não suicidou. Não suicidou radicalmente, né? Mas entrou nos excessos. E os excessos, vamos lá no budismo, né? Qual o melhor caminho? Caminho do meio. Qual é o caminho do meio? Caminho do equilíbrio, né? Não só ao espírito, nem só ao corpo. Caminho do meio, que é uma coisa que a gente vai comentar mais para frente. A confusão que às vezes a gente faz na hora de ajudar as pessoas. Não é assim? Tá bom? Vamos em frente?
1: Vamos em frente. Assim, a gente está comentando aqui, né?
2: Sim.
1: Um assunto de forma uma coisa mais leve, porque esse problema, geralmente, com alimentação, eu também tenho, né? E é muito difícil você lidar
2: com
1: isso.
2: Quem não tem?
1: E muitas pessoas têm, às vezes, problema com ou excesso ou escassez, né? E aí a gente tem esse problema com a alimentação, e a irmã Sheila vai falando aqui de forma que a gente busque o equilíbrio, né? Os filósofos vão dizer, principalmente a filosofia estoica, vai dizer que a liberdade é a disciplina, porque a partir do momento que eu tenho um desejo e eu escolho não ceder a esse desejo através da disciplina, então eu vou conquistando a virtude do equilíbrio. E aí, a gente vai compreender que, na verdade, quando a gente tem esses desejos, a gente acaba cedendo aos desejos, que são os desejos pelos prazeres, né? Que a gente busca aqui. Acho que se não fosse isso, eu não estaria reencarnada, porque sem um bolo de chocolate, eu ficaria no plano espiritual. Mas chocolate, aí...
2: Chocolate só tem no umbral.
1: Então eu vou mais fácil ir para lá. Mais docinho.
2: Fluídico.
1: Então, doce de lei, fluídico. Então, eu acho assim, que na hora de eu reencarnar, foi o seguinte, fala assim, ah, você não quer? Tem certeza? Porque lá tem doce de leite, pão de queijo, broinha de milho, tem queijinho de tudo quanto é espécie. Eu falei, ah, então eu vou. Se for desse jeito, eu volto. E aí, voltei, tô aqui. Mas aí a gente volta, e aí a irmã Sheila vai falar pra gente que a gente não pode comer tudo, né? Tem que ter equilíbrio. E buscar a alimentação frugal que a gente aprendeu aqui hoje, que é a alimentação natural, né? Aquela que Deus fez. Então, as frutas, legumes, verduras, sopinhas, as coisas bem leves. Essa é a alimentação simples, frugal, que a gente precisa ter a disciplina de buscar em quantidades pequenas também para a gente equilibrar. E aí, lembrar assim que é difícil, a disciplina é muito difícil, é muito chata. Porém, uma vida sem disciplina, as consequências são ainda piores, piores inclusive para a saúde, né? Eu vou dar um exemplo meu, né? Eu acabei não tendo, eu tive por muito tempo uma disciplina, mas essa disciplina eu julgava por um sacrifício, então uma coisa dolorosa, uma coisa difícil que eu tinha, e aí teve um momento que eu falei, não, então não quero mais ter essa disciplina, porque é felicidade, né, a gente poder comer o que quiser e tudo, e aí acabei também ganhando vários quilos, e isso começou a ter consequências graves, né, a pressão alta, cansaço, e aí as coisas começaram a complicar, e aí eu fui obrigada a voltar à disciplina, a disciplina de acordar cedo para fazer exercício, a disciplina de não comprar besteiras, mas não comprar comida gordurosa ou açúcar e começar com essa alimentação frugal. E então o meu organismo físico foi melhorando, consequentemente a minha mente foi melhorando, né? A perda de memória também, eu nunca fui muito boa, mas diminuiu. E consigo estar tá mais alerta e fazer todas as atividades do dia. E olha só como. Aí eu fiquei com esse questionamento, né? É muito difícil a disciplina, mas é muito mais difícil viver sem a disciplina, porque as consequências são muito piores. Deixa eu dar uma boa noite aqui para o pessoal que chegou. Ah, o Rinaldo! Oi, Rinaldo! Boa noite, querido amigo! Rafael também, a Maria do Carmo, a Dizinha. Sejam bem-vindos. Bom, então vamos continuar, né? O texto da irmã Sheila diz o seguinte: claro que não nos referimos aqui aos abusos do prato, mas à refeição frugal e pura que mantém a saúde física. Não olvidemos, assim, a obrigação de sossegar as necessidades básicas do próximo, para que lhe possamos doar a mensagem de nossa fé. Ah, agora eu quero que vocês comentem isso aqui.
2: Eu quero que você leia os dois próximos.
1: Tá bom. Nem
2: Porque é
1: somente.
2: um complemento.
1: Nem somente pão excessivo, que redunde em moléstia e viciação, nem somente discurso sistemático que resulte em demagogia e retórica. Eu posso até co continuar aqui, ó, orientação para o cérebro, socorro para o estômago. Exemplo e lição, atitude e palavra, alimento e agasalho, remédio e consolo. Bora lá, agora é com vocês.
2: Então, a irmã Sheila levanta um tema importante aqui, que é para a gente não esquecer a obrigação de sossegar as necessidades básicas do próximo, para que lhe possamos doar a mensagem de nossa fé. Então, é importante isso aí, que é aquilo que eu tinha havia comentado antes, sobre a gente ter essa clareza de entendimento. Jesus vai nos dizer em um momento que não nem só de pão vive o homem, mas de toda palavra que vem da boca de Deus. Então Jesus está nos chamando aí para a necessidade do alimento espiritual. Nem só de pão vive o homem. No entanto, Depois, na multiplicação dos pães, os apóstolos ficam preocupados. Olha, tem aproximadamente 5 mil pessoas aí, estão desde cedo te ouvindo. Está todo mundo com fome. É, como que nós vamos fazer? E Jesus poderia ter falado assim, não, nem só de pão vive o homem, né? Deixa a moçada com fome aí. Mas não. Ele falou, o que tendes? Ah, tenho 5 pães e 7 peixes. Beleza, então vamos alimentar o povo. Aí ele já está falando em alimento material. Então ele não faz descaso do alimento material. Ele diz que nem só de pão vive o homem. É preciso alimentar o espírito, mas precisamos alimentar o corpo. Ele nos dá esses dois exemplos para que a gente possa pensar, principalmente quando a gente está falando de assistência social. Que o Espiritismo gosta muito de assistência social. É importante, é um dever, é um exercício para caridade. Só que muitas vezes as pessoas confundem. Às vezes as pessoas, a Sheila vai dizer aqui, ó, nem somente, nem, não estou falando, a Sheila vai dizer, nem somente pão excessivo e nem somente discurso. Então, mais uma vez, precisamos, nos chamando aí ao equilíbrio. Então, não adianta a gente querer dar conselho, pregar o evangelho para quem está com fome. Porque o cérebro, né, vai receber essa informação do estômago, estou com fome, e ele não vai dar conta nem de prestar atenção no que você está falando. Emmanuel vai nos lembrar que muitas vezes o conselho precisa ser substituído por um pedaço de pão. Está lá no livro Recados do Além. Então, isso quer dizer, a pessoa bate na nossa porta, pede um pedaço de pão e a gente vai pregar o evangelho para ele. Não, Jesus falou aqui, nem só de pão vive um homem, camarada, ele está com fome. Então, a doutrina espírita precisa ter, os espíritas precisam ter esse equilíbrio. A pessoa está com fome, então deixa eu resolver o básico dele, a fome. Aí depois a gente conversa sobre o evangelho, porque ele vai ter condições de dar atenção. Né? Por isso que quando se distribui cesta básica ou alimentação na casa espírita, a gente precisa tentar para isso, aproveitar aquele momento ali, não é para dar uma palestra de uma hora não, porque eles estão com fome. Mas falar pelo menos uns 10 minutos sobre a importância de Jesus na nossa vida, que é o alimento espiritual. Né? Chuta a bola aí, Ricardo.
3: Não, e é fundamental isso que você comentou, Fábio, porque hoje a gente ainda vivenciou isso. Hoje a gente estava distribuindo, né, para as famílias lá do SEAC as cestas básicas, e o Robin, que é um dirigente lá do centro, ele sempre fala isso para nós, né, para os voluntários, para os trabalhadores. Não há condições a gente falar do evangelho e mostrar e tentar explicar para eles como Jesus quer que nós agimos sem com que possa ter esse conforto físico, que é da fome. Então, quando o Fábio fala de aproveitar, isso é prático, a gente precisa realmente, olha, a gente está aqui nesse, né, dando essa assistência, de dar a cesta básica, de dar esse acolhimento com o café da manhã, sempre de uma forma muito fraterna, de coração, né, realmente dedicando naquele momento ali a oferta do amor junto com a oferta do pão, mas ele vai precisar desse pão, é fisiológico. Ele não vai compreender, se você falar sobre qualquer questão de progressão espiritual e material com ele não vai entender esses ensinamentos por conta da sua necessidade física. Se não me engano, é Caminhos, Verdade e Vida, em que o Emmanuel fala sobre a questão de encontrar solo fértil, e que para isso precisa ter o bem-estar físico. Então, vai, e a irmã Sheila vem costurando isso mesmo para a gente aqui, né? Que é necessário ter realmente um cuidado para não ser somente, talvez, uma questão de excesso, evitando sempre ali realmente uma questão de criar esse vício com a alimentação, do que a gente já falou no primeiro momento, mas pensando muito, né, nessa forma de que, se ele vem te primeiro pedir o pão, dá o pão. Depois você vai vir com a sua boa palavra, com a sua, os seus ensinamentos, com aquilo que Jesus pregou, aquilo das suas experiências que pode fazer sentido naquele momento. Porque senão, realmente, a gente quer, talvez, fechar os olhos para uma coisa que é, às vezes, não, né? Mas vamos colocar assim, essencial. Ele está buscando ali a alimentação para conseguir depois a alimentação espiritual, né?
1: E até a pregar o evangelho, né, muitas vezes a gente prega sem palavras. E essa que é a importância de pregar o evangelho através da própria atitude, né, da caridade. Então, o que você está necessitando naquele momento, né? Se a necessidade é de pão, não adianta vir com palavra, né?
3: Eu só lembrei de uma situação que a gente comentou essa semana também, de São Francisco de Assis, e em que uma senhora vai a ele pedindo um alimento para que eles estavam ali reunidos, e eles olham para todos, né, os irmãos ali de congregação, e não havia nada, né, e ele olha, só havia a Bíblia. E naquela época, o quanto era valoroso, né, em dinheiro, uma Bíblia. E aí todo mundo já percebeu o que o Pai Francisco ia fazer, né, ele vai doar a nossa Bíblia. E afoitos todos eles, né, falaram: mas, Pai Francisco, como é que nós vamos estudar o Evangelho? E ele, com a sabedoria toda dele, falou assim: nós não precisamos mais estudar, nós precisamos é agir conforme o Evangelho. Ela precisa alimentar, ela vai vender isso daqui e vai fazer o dinheiro que ela precisa para alimentar. É isso que nos pede. Aprender, a gente já aprendeu o bastante. Faz todo sentido com o que a gente está aqui passando aqui nesse momento agora, querendo mostrar essa importância de valores de um lado ou de outro, né?
2: O Francisco de Assis que fala, né? Pregue o evangelho. Se necessário, use palavras. Mas só se for necessário.
3: Tá aí.
2: Atitude em primeiro lugar.
1: E para colocar em prática isso aí que a gente está comentando sobre alimentação, tantas pessoas passando fome, necessidade, que precisa de um pouco de auxílio, a gente pode ajudar, porque esse projeto sério que eu coloquei aí, aqui, que está rodando ao site da fraternidadesemfronteiras.org.br, qualquer um pode entrar lá e, por exemplo, nas datas comemorativas, em vez de você comprar um presente que não vai ajudar ninguém, assim, não, né, só a pessoa lucrar, de repente, mas você pode comprar um presente da Fraternidade Sem Fronteiras. Lá tem tudo, tem bolsa, camiseta, boné, o que você precisar tem. Comprando, adquirindo os produtos do Fraternidade Sem Fronteiras, você tira uma criança da fome, né? Existem muitas crianças em diversos países, não só no Brasil, como no Congo, na África, que estão passando por dificuldades. E a contribuição é bem pequena. Se você conseguir contribuir com R$25 mensais, você já consegue tirar uma criança da miséria. Ela consegue se alimentar pelo menos 3 vezes ao dia. E se você não conseguir, pelo menos nas datas comemorativas, você consegue comprar uma camiseta, uma coisa ou outra, para ajudar o projeto. O projeto é muito sério, vale a pena conhecer, tem vários projetos, e você pode... É triste, né? Quando você pega lá, tem que escolher um. Se você puder, escolhe vários, mas se não puder, escolhe um. Pelo menos a gente vai ajudar aquela pessoa que, para a gente é pouco, mas para ela é o máximo, né? A maior contribuição que ela conseguiu. Então fica a dica, porque às vezes a gente gasta com muitas coisas que são, né, futilidades, e a gente pode colocar ali programado essa contribuição mensal. Rádio Portal da Luz está aqui, está agradecendo. Luiz, boa noite, Luiz. Fraternidade Sem Fronteira realmente é um projeto muito legal. Seguir. Bom, então, Vamos seguindo aqui. Sheila vai falar que a gente tem que alimentar e agasalhar, né? Dar o remédio e o consolo. Então, não só o espiritual, mas também o material, as necessidades da matéria. E estudo que edifique. Bondade que reconforte. Então, ela vai falando, olha só que interessante. O estudo, né, para acender, iluminar nossa consciência, acender essa consciência, que eu e o Ricardo já estamos aqui, né, Ricardo? Porque o Papali não, o Papali já é espírito de luz, mas eu e o Ricardo...
2: Ah, eu sou, já estou nas esferas superiores.
1: Eu
2: nosso
1: e o Ricardo
2: lar fica bem abaixo de onde eu habito.
3: Nesse campo eu tô com o Miltinho, eu já sou o primeiro cliente dele lá da churrascaria Umbral, que sempre ele fala que vai montar a churrascaria, que ele não vai ficar sem carne, então que vai ter a churrascaria Umbral. Eu já sou o primeiro cliente, não vai ter jeito, não.
1: Eu acho, Ricardo, que nós não vamos nem dormir essa noite. A partir de hoje, a gente vai ficar com medo de comer.
3: Não, e o Fábio, você acha que eu não anotei? O Fábio falando ali é a questão do suicídio inconsciente, você acha que isso não me incomoda, né?
1: Então... Amou nós dois, ó.
3: A todo instante.
2: Não deixe para emagrecer na decomposição.
3: Fala. Olha a frase, essa aí, ó. Dá um slogan de uma campanha emagreça.
1: Bom, continuando aqui. E aí ela vai falando também, ó. Bondade que reconforte. Então a gente vai utilizando. Olha só que interessante. A matéria. Primeira coisa, matéria. Necessidade material. Alimentou. Alimentou, então, ok. Então, vamos tratar agora da consciência, iluminação da consciência. Aí, o estudo edificante. Aí, depois que edificou, tudo, as pessoas já têm condição de compreender. Então, vamos aplicar também, juntamente com tudo isso, a bondade. A bondade que vai reconfortar aquele coração, que para que ele possa entender as dificuldades que ele está passando naquele momento, para que ele também possa evoluir, utilizar aquela dor, né, das limitações, das dificuldades, para que aquele espírito possa superar todas as limitações e dificuldades interiores que ele tem e que ele via sob a perspectiva das circunstâncias que ele está enfrentando aqui naquele momento.
2: Ô Eliana, deixa eu contar uma novidade para vocês. Você já deve ter lido, mas geralmente a gente não presta muita atenção. É somente agora que eu reli o Nosso Lar que eu prestei mais atenção em alguns detalhes. No Nosso Lar, teve duas revoluções.
1: Lembrei agora.
2: Lembrou?
1: Não queria.
2: Então, a primeira revolução foi porque, quando foi fundada a colônia, era servida comida no mesmo estilo que a pessoa tinha na terra. Então, a pessoa estava acostumada a comer churrasco e servir churrasco. Angu com quiabo, angu com quiabo. E aí, os diretores da cidade falaram, não pode continuar assim, a gente está continuando alimentando a ideia deles quando estavam na terra. Então, mudou o governador da cidade do Nosso Lar. E aí, o governador resolveu cortar isso aí. E aí, teve uma revolução. O pessoal foi para as ruas do Nosso Lar, reclamando que isso não podia ser cortado. Eles queriam continuar a comer a mesma comida. Então, é para a gente perceber que é um hábito que a gente leva para a vida espiritual e que a gente precisa disciplinar. Aí, quando André Luiz desencarnou, o Nosso Lar já era bem melhor do que era quando nos primórdios da criação. Da colônia, né? Aí André Luiz chegou com fome. Aí perguntou para Dona Laura, né? Foi morar lá na casa da Dona Laura. O que tinha para comer? Será que tem algum restaurante aí por perto? Né? Aí ela falou, não, André, tem um caldinho ali que vai te sustentar. Então, mesmo assim, ela serviu um caldinho que era a energia que ele precisava para se reabastecer. Aí ele perguntou, mas e vocês não se alimentam? E aí tem um capítulo no nosso LER que André Luiz destina a esse tema. Que, se não me falha a memória, chama Amor, Alimento das Almas. Então, quanto mais você trabalha em favor do outro, mais amor você tem em favor do outro, mais você é alimentado. E a própria ciência nossa da matéria nos diz que uma grande fonte de alimentação é a nossa respiração. O que a gente come de material é só o complemento que falta, porque a grande fonte de alimentação para o corpo físico é a respiração. Não sabia disso. E foi nesse estudo da irmã Sheila que a gente vai pesquisando, vai descobrindo o que, que realmente ela quer dizer, e a gente vai descobrindo essas coisas fantásticas da sabedoria de Deus, né?
1: É, depois da fala do Fábio, eu vou ter que me retirar da live.
2: Não, mas vai pro caldinho. O caldinho é muito bom.
3: Ele faz caldinho, eu já imagino todos os tipos de caldinho que possa um gordinho pensar num sábado à noite.
1: Que caldinho você tá pensando aí, Ricardo?
3: Ah, aquele mesmo, com muita mandioquinha, com bacon, calabresa, é danado. Reencarnar em Minas não é fácil, gente. Reencarnar em Minas é um desafio, ainda mais gordo, reencarnar em Minas é um desafio. É o nível, né, hard pro gordinho, vai. Você pode ir, sim, você vai evoluir, mas vai pra Minas. Vai ser no sul de Minas, no interior. Vai lá. Vai. E você vai, e outra, você vai aprender a cozinhar. Porque aí você vai fazer feijoada às 11 horas da noite.
2: Mas eles você mandaram um ET pra cá pra te ensinar, ué.
3: Pois é, ainda tem essa. E o quanto que isso que o Fábio coloca, né, voltando àquela questão do ser frugal na cozinha, é o comer menos, né? A gente nunca deve sair realmente. Isso, os mais antigos eram muito sábios, né? A refeição era até às 6 horas da noite, não era mais que isso. Depois das 6 já não faziam mais refeições leves. Né? Comendo realmente o que a terra dava, né? Vamos colocar assim, hoje com aquele lema do descascar mais e desembrulhar menos, né? Se a gente conseguir fazer isso no nosso dia a dia alimentar, isso vai fazer com que a gente tenha compra de alimentos muito menores, né? Isso a gente comentava, eu e a Eliana, antes da live, isso vai dar economia financeira, inclusive, né? E para que a gente tem esses excessos? São anos, reencarnações atrás de reencarnações, em que nós fomos promovidos em banquetes, orgias gastronômicas, que está enraizado no nosso ser.
2: Eu acho que essa vida de correria, de ansiedade também, trouxe um outro grande problema, porque, além disso que o Ricardo falou, que os antigos se alimentavam até as 6 horas da tarde, mas a gente... Hoje, o que que acontece? Além de a gente se alimentar muito, a gente se alimenta nas horas erradas. Então, qualquer nutricionista vai te falar que você tem que comer alguma coisa de 3 em 3 horas, né? Mas eu, pelo menos no meu caso, é uma vez por dia e muito. Então...
1: Uma vez por dia o quê, Fábio? Não entendi.
2: De alimentação. Uma vez por dia de alimento... Mas muito. Então é aquele pratão
3: concentrado.
2: Né? Vou bater uma laje depois do almoço, preciso... aquele pratão. Então não é o adequado. O que é o adequado? Que você, o frugal, o moderado que a irmã Sheila fala, é que você come na hora certa. Tome um café da manhã na hora certa, come um pouquinho na hora do almoço, come um pouquinho no café da tarde, come um pouquinho no jantar. No meu caso, por exemplo, a minha situação é que alimento na hora errada, e muito. Então, estou em desequilíbrio com a necessidade espírito, cérebro e estômago, do mesmo jeito, né?
1: o seguinte, eu não sei por que nós estamos fazendo essa live, que a gente já está ficando tudo traumatizado. Já estamos deixando o traumatizado aqui, o Luiz também já está com peso na consciência.
3: Nós falamos que o grande problema dessas lives e do ser espírita em buscar a verdade é quando você realmente conhece. O espiritismo não é para qualquer um, por isso que a gente vai realmente vendo alguns abandonando, porque é um choque. E aí, como é que você faz? Como é que é o seu dia depois de pegar todo esse ensinamento dela?
2: E quem está contra aí não precisa justificar nada para nós, não. Pode justificar só para sua própria consciência.
3: Simplesmente assim.
2: Mas e olha como... lá, continuando a Sheila aí, você vai ver que lá já existia essa preocupação.
1: É, só comentando aqui que o Luiz também disse que quando foi para Minas engordou 5 quilos. Viu?
3: Tá vendo? Tá vendo?
1: Minas é um umbral, então.
3: Olha.
1: Janete comentando aqui, ó, incentivando o pessoal, sou madrinha agora de 3 projetos de Fraternidade Sem Fronteiras, Jardim das Borboletas, Órfão do Congo e Mães do Campo. E todo aniversário ela padrinha mais. Que o projeto é muito sério, apadrinhar é amor. Obrigada pelo incentivo, Janete. Compartilhe aí para suas amigas também. Então, vamos continuar lá. Então, a irmã Sheila vai dizer o seguinte, refeitório, continuando, né? Refeitório que restaure, escola que ilumine. Através do Evangelho, no capítulo 6 dos Atos dos Apóstolos, somos informados de que no primeiro santuário do cristianismo em Jerusalém, havia quem amparava os sedentos de luz e quem servia aos famintos de pão. Conjugavam-se tribuna e mesa, verdade e amor para a vitória da luz. Assim sendo, no apostolado espírita, que revive o ministério divino de Nosso Senhor, não nos esqueçamos das aflições da alma e do corpo. Auxiliemos as vítimas da ignorância, sem olvidar as criaturas que jazem sob o grilhão das calamidades materiais. O cérebro depende do estômago para governar a vida orgânica, e o estômago depende do cérebro para sustentá-la. Ambos reclamam atenção e carinho. Foi por isso que talvez que a sabedoria divina separou um e outro, impondo-lhes o coração de permeio.
2: Então, isso aí é importante, porque lá no capítulo, no Atos dos Apóstolos, nesse capítulo que a irmã Sheila cita, realmente aconteceu isso. E o bacana é que o Emmanuel, no livro Paulo e Estevão, dá uma detalhada. Né? Então, diz o Emmanuel lá no Paulo e Estevão que eram muitas pessoas na Casa do Caminho, muitas pessoas para muitas pessoas na Casa do Caminho, muitas.

0: vão servir as pessoas no alimento material, vão ficar por conta da palavra. E aí dividir aqueles que serviam à mesa, como a irmã Sheila fala, e aqueles que estava a palavra do evangelho. Então, não adianta querer fazer tudo ao mesmo tempo. É dividir tarefas. Os apóstolos já descobriram isso, né? E descobriram que era preciso fazer os dois. Então, vamos servir o alimento, mas vamos pregar também. Aí é legal, porque às vezes na casa espírita a gente não pode escolher serviço. André Luiz, quando chegou no nosso lar, queria ser médico lá, né? Levou, pelo menos no filme lá, ele levou um chá de cadeira lá, né? Do ministro. E acabou descobrindo por si mesmo que era preferível começar como faxineiro das câmeras de recuperação lá. Então, a tarefa do Cristo é imensa, tanto na palavra quanto no atendimento material. As duas são extremamente importantes, cérebro e estômago, né? Bem colocado pela irmã Sheila. Agora, a gente vai fazendo um pouco de cada coisa no momento certo. É esse discernimento que a gente precisa, né? E vai devagarzinho, porque somos espíritos endividados com a lei, falhamos demais, nenhuma doutrina conseguiu dar jeito na gente. A gente já passou por todas as doutrinas, pelas encarnações passadas, ninguém conseguiu dar jeito na gente. A gente continuou chutando balde, cavaco e tudo. Então, a gente agora falou, não, então você vai ser espírita, você vai se responder para sua própria consciência. Aí o bicho pegou. Opa, agora não tem ninguém para me apontar o dedo? Sou eu comigo mesmo, né? Não adianta eu falar que conheci, que eu sei quem é Dr. Bezerra, que eu sei quem é André Luiz. Mas beleza, mas e você? Quem é você? Né? Como aquele espírito lá do Evangelho que me vem na mente aqui, né? Que o apóstolo Paulo queria que um camarada lá queria tirar, né? E aí ele vai no espírito e fala: em nome de Jesus e de Paulo, eu ordeno que você se retire. E aí o espírito respondeu para ele: bom, Jesus eu conheço, Paulo eu sei quem é, e você? Quem é você? E aí registra lá no Evangelho que ele leva uma surra do Espírito que o deixa nu, né? Então, podemos conhecer de tudo, mas agora é nós com a nossa consciência. Ah, mas eu não tenho de condição de fazer muito, mas um pouquinho a gente tem. Um pouco, qualquer coisa a gente tem. Nem se for paciência com os outros, que é difícil, né? O alimento é espiritual. A gente gasta muito, como a Eliana falou, a gente gasta muito com muita bobagem, né? E às vezes gasta pouco, porque tem pouco, mas com muita bobagem. E tem gente, por que que o nosso mundo está assim? Ah, mas essas crianças, a gente ouve falar até hoje, né? Essas crianças que estão passando fome é porque elas fizeram muito mal em existência passada. Não é não, gente. Essas crianças que estão passando fome é simplesmente pelo egoísmo humano, que direciona mal o seu dinheiro, que está mandando um foguete para pesquisar lá Saturno, Netuno, Plutão, gastando bilhões, enquanto poderia deixar isso para depois, para resolver o problema do planeta. Depois que a gente resolver o problema do planeta, aí a gente vai para fora. É a mesma coisa, gente, aqui. Não adianta você querer resolver as coisas no centro, resolver as coisas na rua e deixar dentro da sua casa bagunçado. A nossa responsabilidade primordial é com a nossa casa. Depois vamos em frente. Fugir do assunto, não, né?
1: Não, da minha opinião, de forma alguma. Só contribui e realmente reforça essa importância da.

0: a gente ver o que que a gente está ativo fazendo de forma a colocar em prática, né? Lembrando um pouquinho dessa questão que você fala do ato dos apóstolos, que a irmã Sheila coloca no texto, né? Como é que ela faz essa conjugação mesmo, né? De tribuna e mesa, né? Mostrando que todas as duas precisam caminhar simultaneamente, né? Numa ação prática, né? Dos dois lados. Aí sim a gente vai ter realmente essa assistência, tanto espiritual quanto material, inseparáveis, né? No seu total, no total mesmo, né? Pensando ali no nosso verdadeiro progresso em si. E me remete aqui, né, a gente sempre tem isso lá no NEP, a gente sempre fala, né, o que o coração toca. Olha, a gente começa assim, né, o que que o coração nos toca em relação ao texto, né? A gente vai quase que fechando o texto aqui, falando que é a sabedoria divina organiza o corpo humano de uma sabedoria fenomenal, que ela coloca o nosso coração entre o cérebro e o estômago, para que a gente possa mesmo, com o coração, sentirmos, sensibilizarmos com o que está externo, para realmente fazer essa devolutiva de amor e compaixão, seja com o raciocínio, seja com a necessidade física, né? Então, esse lembrar dessa forma como tá, que nós somos organizados, né, de quem nós somos fisicamente, mostra que nós precisamos, com o coração, né, ter esse equilíbrio emocional, espiritual, para que a gente possa ter melhores decisões, melhores ações e ações que vão realmente ser edificantes, como o Fábio falou, primeiro em casa. E ressoa para mim, né, Fábio? Assim, vamos dizer, assopra para mim aqui: o primeiro em casa é primeiro a minha casa, o meu corpo, né, a minha mente, depois a minha casa, família mesmo. Para que aí sim eu consiga ter essa situação de ir ao encontro mesmo desses desafios, como, né, a Fraternidade Sem Fronteiras coloca ali, que vai realmente auxiliar ali. Então, acho que a gente consegue, caminhando para esse finalzinho, pensando mesmo em sempre, né, depositar em nossos corações esse equilíbrio entre o raciocínio, né, e a necessidade física, que está, né, fechando aqui, falando da fisiologicamente no meio mesmo desses dois órgãos em si.
1: É, a gente brincou um pouco porque é um assunto muito sério, né? E é um assunto que, a partir do momento que a gente começa a estudar sobre ele, não tem como a gente negar mais o conhecimento. E aí a gente tem que partir para a prática, e a prática é ainda mais difícil. E aí isso nos constrange um pouco, né? Uma luta interior, exterior, e a gente vai começar a lutar contra isso. É, o Aristóteles, ele dizia que a felicidade, a felicidade do ser, ele vinha da busca pelo equilíbrio, né? Do total equilíbrio, mente, espírito, corpo. Então a gente começa a compreender com essa lição da irmã Sheila que se eu alimento demais o corpo físico, eu não consigo alimentar o meu corpo espiritual, porque eu vou ficar voltada a toda aquela digestão. E se eu deixar também o estômago vazio, eu não consigo alcançar os benefícios do alimento espiritual, porque eu não tenho forças para alcançar as lições que é necessário do corpo físico, né? A leitura, a energia que a gente precisa se dedicar aos estudos. Então, no final de tudo isso aqui, a gente vai lembrar que a vida é a busca pela virtude do equilíbrio. O equilíbrio nas palavras, o equilíbrio no pensamento, nos sentimentos, o equilíbrio na alimentação, o equilíbrio na atividade física, em todas as circunstâncias. A busca é pelo equilíbrio. E tem uma frase, Ricardo, que eu passo sempre em frente de uma academia, que eu vou. Que aquilo, aquela frase foi tão magnífica, e depois de bastante tempo eu consegui praticar. Mas eu sempre penso nela e vou deixar para você aqui como uma forma de motivação.
0: Um mantra, um mantra.
1: Diz assim, ó, é em frente a uma academia. A disciplina supera a motivação. Toda vez que você estiver desmotivado, lembra que a disciplina supera tudo isso. E aí, para acabar com a nossa noite, a querida Janete colocou aqui que ela almoça só o necessário e lancha à noite com legumes e frutas. A saúde dela é excelente. Ela já foi para Juiz de Fora, achou que fosse engordar, mas a disciplina dela fez ela continuar super saudável e magrinha. Chora,
2: Mas
1: Ricardinho.
2: juiz de fora não vale.
0: É, eu vejo.
2: Juiz de fora é o quintal do Rio, então não vale.
0: É, e aí ele já está no extremo do nosso umbral chamado Minas.
2: É, vem para o sul de Minas.
0: É, aí os
2: Que a
0: desafios
2: gente
0: são
2: vai te
0: maiores.
2: atrapalhar a disciplina. Mas, pessoal, antes de encerrar, né? Acho que tá na hora de encerrar, eu não sei, Eliana. Mas, antes de encerrar, vou falar o seguinte: não entra na culpa, não. Não se sinta culpado, não. Joana de Anjos fala que a culpa é porta aberta para obsessão. Ah, eu não estou conseguindo, não estou conseguindo isso. Eu pelejo com isso. Não estou conseguindo. Eu tentei, mas tropecei de novo. Gente, a reencarnação, nossa, reencarnação. É exercício. Nós estamos aqui para exercitar. Tropeçou, caiu, está comendo muito, não está comendo nada. Não é para entrar na culpa, é para exercitar. Ah, vou começar de novo. Exercito de novo. Quantas vezes a gente acorda de manhã e fala assim: hoje eu vou ser sereno com todos? Na primeira, saiu para fora, já levou uma bicuda na canela, pronto. Já se estressou. Não se preocupe, nós somos espíritos ainda em treinamento. Se aquilo que a gente não aprender nessa, nós vamos ter que recapitular, porque é como na escola. O Ricardo aí é professor, vai sabe disso. Só se aprende, se não aprendeu, vai ter que repetir o exercício até aprender, porque depois que você aprender, você não vai esquecer mais. Então, não se sintam culpados. Vamos em frente. Estamos no caminho. Vamos para frente. Vamos continuar exercitando. E a gente vai dar conta, né? Porque Jesus já nos deixou claro que a gente pode. A gente consegue. E ele não está com pressa que a gente seja santo de hoje para amanhã, porque nós não damos conta. Vamos devagar e sempre.
0: É, se a gente tem a eternidade para evoluir, eu acho que eu entendo que eu vou ter a eternidade para emagrecer, Eliana. E aí, o importante é lembrar que eu já sei que preciso. Eu ia, sem brincadeira agora, mas isso que o Fábio colocou é importante. O despertar já é um início, né, Fábio? Esse,
1: É.
0: você estar atento já te fez sentido, já ressoou dentro de você, né? E eu estou falando para mim, é claro, agora com essa live, isso já é o primeiro passo para que a gente possa falar, e daí? E amanhã, como que vai ser? O que que você fez hoje? Como é que a gente vai planejar a partir de tudo isso que a gente discutiu aqui, frente ao texto mesmo aí da irmã Sheila? Então, acho esse despertar, se alguém sentiu esse despertar, já é, tá tudo certo, já é meritório mesmo, né? Já vai fazer sentido para um próximo passo. Né? Qual vai ser o seu próximo passo depois disso aqui? Não dá para ficar na mesmice, que a gente já viu. Quais seriam os resultados? Se ficar na mesmice, vai colher a mesmice. Então a gente precisa plantar a partir de amanhã algo diferente nessas questões que envolvem o cérebro, né, e o estômago.
1: É. A Janete está comentando aqui, ó, que ela tá dizendo que quero ver vocês resistirem ao pão de queijo, doces, véu de noiva, torresmo e outras. É muita tentação, é a comida mineira. Janete, você vai estar em nossas orações hoje. Ó, o Luiz está colocando aqui, ó. Minha primeira tarefa na casa espírita foi dar alga nos copinhos de água para as pessoas depois do passe. E ele amava essa singela função e sentia realizado. Que bom, Luiz, parabéns. Né? Tem gente que quer cargo, não aceita qualquer tipo de trabalho. Então, se sentir bem em qualquer tipo de trabalho é essencial, né? É servir. Bom, então a gente vai finalizando essa noite sem o torresmo, viu, Janete? Sem o
0: Não.
1: pão de queijo, porque a gente vai começar o nosso jejum intermitente a partir de agora, para a gente cultivar aí a autofagia, renovar nossas células e tudo mais, até rejuvenescer e buscar equilíbrio. Mas só, lembrando que a busca do equilíbrio não é uma constante, né? Não é todo dia você vai estar equilibrado assim, ó. Lembrando daquele exame eletrocardiograma, né? A vida é feita de altos e baixos, o equilíbrio também. Às vezes a gente dá uma excedida, aí o equilíbrio é a busca por ele, né? Nós estamos aqui, somos imperfeitos ainda, então a gente vai às vezes se exceder, às vezes não, às vezes ter um pouco de escassez, aí a gente vai buscando ter esse equilíbrio. Mas não importa quantas vezes você cai, o que importa é quanto tempo você vai ficar no fundo do poço. Vamos subir logo e aproveitar essa lição aqui, mesmo brincando, a gente rindo para descontrair, mas né, negócio é sério, né? A gente partir para a ação daqui para frente, isso que é o mais importante. Certo?
0: Isso
1: Eu queria deixar para vocês agora as considerações finais e a gente vai dando boa noite para o pessoal aqui. Olha, a audiência hoje está bem lotada, hein? Bem cheia. Obrigado, pessoal, todo mundo que está assistindo. Gratidão, Luiz, também, da
0: vou
1: Rádio Portal.
0: começar. Vou
1: Pode falar.
0: puxar a fila para deixar para o Fábio fechar com chave de ouro ali,
1: Isso, o Fábio
0: né?
1: vai fazer a prece por todos nós. Para a gente
0: Pronto.
1: conseguir fazer o jejum, ter equilíbrio na alimentação, entendeu, Fábio? Você ajuda a gente também, não é só falar, não é só trazer mensagem para a gente ficar triste aqui, não. Ajuda a gente também, faz uma
2: Não, mas
1: prece aí,
2: nós, aqui nós só trouxemos o alimento espiritual. A hora que apagar a tela, nós precisamos do material.
0: vai rolar um convite em Varginha, senti agora, senti agora. Que será que tem de janta?
2: Com certeza, vai ter muita coisa.
0: Aí,
2: Não
0: ó.
2: tem janta. Não tem janta.
0: Esse é o pensamento gordinho ainda lá.
1: Vamos exorcizar esse
0: Mas
1: pensamento.
0: que a gente queria agradecer mais uma vez a oportunidade da gente discutir situações que a irmã Sheila coloca e realmente são cotidianas, são contemporâneas nossas, são lutas mesmo diárias nossas, né? Que ela realmente consiga nos iluminar para que a gente consiga esse equilíbrio entre corpo e espírito, né? Que a gente tenha sabedoria para isso, que tenha discernimento, que tenha disciplina diante dessas necessidades, tanto espirituais quanto materiais, né? E que a gente possa sempre lembrar, que eu acho que aqui a tônica foi muito bem colocada pelo Fábio em determinado momento aqui da nossa live, né? Que a gente consiga sempre guiar os nossos passos com o Mestre Jesus. Que isso tudo que a gente está discutindo só faz sentido se a gente for realmente praticar essa caridade que a gente está dizendo aqui, que é da entrega, tanto da consolação, da transformação, do alimento, da parte física, né? Que a gente então consiga ser essa verdadeira caridade no auxílio integral mesmo, tanto do pão que alimenta o corpo, quanto na palavra que vai ali reconfortar as nossas, né, as nossas almas, vamos colocar dessa forma. Então, acho que para mim é assim, 2 dias dormindo, pensando, deixando isso aqui no subconsciente para agir, para que a gente possa realmente colocar em prática. Te agradeço muito, Fábio, aí, por nos provocarmos, né, e deixar a gente dentro dessa situação. Agradecer, Eliana, mais uma vez, a todos que estiveram conosco aqui, né, online, e os que vão assistir posteriormente, e agradecer sempre a espiritualidade amiga que sempre nos conduz aqui nesse momento, para que a gente possa trazer um pouquinho dessas experiências e clarificar um pouco mais para todos o que que a gente quer, o que que a irmã Sheila queria passar nessa mensagem aí que foi passada durante essa hora, né? Então agradeço mais uma vez a Eliana. Desculpa as brincadeiras, porque esse é o meu jeito. O Fábio acho que já me conhece há mais tempo, sabe que não seria muito diferente, mas eu acho que foi muito bacana estar aqui com vocês nessa hora.
1: Bom, antes do Fábio também, que o Fábio que vai terminar orando por nós, queria agradecer a presença de vocês. Foi um assunto muito sério, né? Muito difícil, que engloba, eu acho que muita gente que está assistindo, inclusive nós dois, Ricardo, não o fato que ele é espírito de luz, que puxou a nossa orelha aqui, né, bastante, mas que trouxe uma reflexão muito grande que incomoda, né, parece que a gente ouve sempre que o Cristo nos constrange, né, nos constrange nesse movimento de não aceitar mais a forma como a gente vivia e a gente vai buscar, então, viver de outra forma. Então ele nos constrange de forma que a nossa consciência é como se fosse aquele vigia, aquela câmera com inteligência artificial que o tempo todo fica dizendo para a gente como a gente tem que agir se a gente quiser atingir o objetivo da evolução do espírito, né? E isso é incômodo, é difícil, mas é possível. E a gente está aqui justamente para refletir sobre esses temas difíceis de forma mais leve. O Ricardo traz essa leveza, essa comicidade que ajuda a gente a levar assuntos que são sérios de uma forma mais leve, para que a gente possa ir digerindo isso e aí a gente vai praticando. O Fábio também, queria agradecer, Fábio, pela gentileza, pelas reflexões, né, pelos puxões de orelha, não, mas depois a gente conversa, tá no meu caderninho aqui, ó. E assim, só queria colocar uma observação que muitas vezes a gente não consegue ter certos hábitos também porque a gente precisa de ajuda profissional. Então, às vezes a gente está faltando alguma vitamina, algum hormônio que a gente precisa, né? Porque às vezes dá aquela vontade de doce ou leva para compulsão. Então, tem que ver que nível de ansiedade que está. Quais as vitaminas estão faltando, fazer exame, ir no médico, no nutricionista, e dar uma vasculhada para ver aonde que você pode suplementar ali, para que o seu organismo mesmo também vá equilibrando, para que você tenha condições de tomar a decisão de se alimentar frugalmente, de manter essa disciplina, né, o máximo que você puder, né, não é que não seja permitido você comer outras coisas, mas se você tiver uma disciplina correta aí durante a maior parte da semana, durante toda a semana, de repente no final de semana você pode socializar com algumas pessoas, né? E não se sentir culpado. É tudo questão da gente buscar esse equilíbrio. E para a gente buscar o equilíbrio, a gente precisa da misericórdia divina que nos trouxe profissionais capacitados para nos auxiliar à mudança desse hábito, que não começa de um dia para o outro, mas através do pensamento que vai levando a ação, que vai buscando ajuda, que em cooperação todos nós vamos mudando. E aí eu queria também agradecer imensamente, acho que essa live foi a que teve mais visualização assim, em tempo real, nem todos deixaram aqui seus comentários, então eu quero agradecer a todos que estão nos assistindo agora, que vão nos assistir futuramente. Eu queria agradecer também a Janete, desculpa, Janete, pelas brincadeiras, muito obrigada pela sua presença, agradecer a Maria do Carmo, que esteve com a gente também, o Luiz, da Rádio Portal da Luz, que esteve o tempo todo e nos ofereceu essa oportunidade da apresentação deste programa, agradecer também a Maria do Carmo, a Dizinha, o Rafael, o querido Rinaldo, do NEP Brasil, e o Benedito Roberto. Muito obrigado por estar com a gente aqui. Ó, o Marcos também. Boa noite, Marcos. Marcos está colocando a disciplina, disciplina e disciplina. Realmente, Emmanuel tinha muita razão. Então, a gente vai finalizando essa live de hoje, esse estudo maravilhoso da irmã Sheila. Uhum. E vou deixar aqui, então, as minhas palavras, passando para o Fábio. Finalizar o estudo dessa noite com as suas considerações finais e uma prece para a gente dar uma boa noite.
2: Paulo diz que tudo me é permitido, mas nem tudo me convém. Né? A palavra de hoje e de sempre é gratidão. Gratidão à Eliana pelo convite, ao Ricardo pela participação, que nos honrou muito, muito gratificante saber que conheço, não é que eu estou velho, não, viu, gente? Mas que eu conheci ele desde pequenininho e vi ele na Fieira Espírita, é uma alegria muito grande. Gratidão a todos que participaram conosco, gratidão ao Portal da Luz, que disponibiliza o espaço. Gratidão a todos. Muita gratidão. E é isso que nós vamos pedir, vamos falar com Jesus. Possamos elevar nosso pensamento ao Mestre, visualizá-lo nas praias, visualizá-lo pregando o Evangelho, abençoando as pessoas, estendendo as mãos aos aflitos, aos miseráveis. E a esse Mestre amigo que nos possibilitou a existência na Terra, é que nós queremos elevar a nossa gratidão. Gratidão por tudo e por todos. Pela oportunidade de aprendizado, pela oportunidade de exercitar-se no bem, na disciplina de nós mesmos, espíritos ainda tão miseráveis, que tanto falharam por indisciplina mesmo, e agora está tendo a oportunidade de iniciar um processo de reconstrução íntima, com mais disciplina, um pouco mais de disciplina. Gratidão, nosso Mestre amado. Derrama suas luzes nesse instante sobre todo o nosso planeta Terra, principalmente aqueles que estão sofrendo em algum lugar, em algum momento, nas ruas, nos hospitais, nos presídios, aqueles que se sentem esquecidos pelo nosso orgulho, nosso egoísmo, pelos nossos amigos, familiares e também pelos adversários, por aqueles que nos consideram inimigos. Amado Mestre Jesus, muita gratidão. Derrame a sua luz sobre o nosso planeta. E nos abençoe hoje e sempre. Que assim seja.
1: Que assim seja. Gente, então, ó, beijo no coração.
0: Tchau para todo mundo. Tchau. Vou tomar minha vitamina.
1: Não vai nada, que agora eu vou ficar aqui, ó, no WhatsApp para você não comer.
0: Tchau para todo mundo.
1: Tchau, tchau, irmã Sheila. Obrigada pela tchau. Missão. Beijo. Tchau, tchau, gente.
2: Tchau.
3: 22 horas e 21 minutos.

A vida tem seu próprio fluxo e a natureza suas leis. Tudo está em movimento. Até mesmo o que se mostra imóvel. Problemas, dívidas, crises, conflitos, escassez e doenças acontecem em sua vida se você não estiver respeitando essas leis naturais de movimento e evolução constante. Vivendo assim, o mundo pode lhe parecer um lugar ruim de se viver. O sofrimento é um indicador de que as coisas não vão bem. É normal que o sofrimento esteja em sua vida na maior parte do tempo? Somente com a dor aprendemos? Você sofre quando navega contra a correnteza natural da vida. E por isso, se desgasta e perde forças no meio do caminho. E assim não conquista suas metas. Aprender a abrir o seu fluxo de bênçãos é desenvolver novos hábitos sintonizados com o próprio fluxo da vida e da força maior do universo, a força do amor.

Este exercício é muito simples, porém eficaz, pois traz resultados realmente diferentes na sua vida em pouco tempo. Entenda que essa lista de 10 tópicos de exercícios que você precisa fazer para conquistar um fluxo de bênção, é necessário que você tenha o hábito de fazer ele todos os dias, mas agora no começo, no mínimo, 3 dias em seguida. Começou o exercício, faça 3 dias em seguida. E depois disso, tenha o hábito de fazer sempre que possível, de preferência todos os dias. Muita gente diz, nossa, todos os dias? É dar trabalho, é difícil. Aí eu pergunto, quanto realmente essas pessoas querem prosperar neste fluxo de abundância que nós estamos falando? Primeiro, repita essa afirmação com a verdade da sua alma. Eu acabei de iniciar a abertura do fluxo de bênçãos em minha vida. Foi eu quem fechou este fluxo, então será eu quem irá abri-lo novamente. Eu quero ser feliz. Eu quero o fluxo de bênçãos que mudará a minha vida. Então, seguiremos de agora em diante para os 10 tópicos principais deste processo. 1. Analise a pessoa a qual você tem mais desafios e conflitos. E mesmo que para você ela seja considerada uma pessoa vilã, uma pessoa do mal e cheia de problemas, encontre nela 10 qualidades. Eu me refiro a fazer uma análise e achar nessa pessoa 10 qualidades. Anote essas 10 qualidades, tenha paciência de fazer o exercício, por isso, a cada exercício, pause o seu áudio para que você possa fazer com tranquilidade. Segundo, avalie a cidade que você mora e encontre nela 10 qualidades. Também liste e anote no mesmo papel. Pode ser que você veja nela muitos defeitos e problemas. Nesse instante, faça um esforço de anotar 10 qualidades da sua cidade. Pause o seu exercício para você fazer com tranquilidade. Terceiro, avalie o seu trabalho e encontre nele 10 qualidades, independente de todos os problemas que existam. Liste-os na mesma folha que você está escrevendo. Pause o seu exercício, pause este áudio para que você possa fazer com profundidade e tranquilidade. Somente depois, vá ao próximo tópico. Quarto, avalie os seus 3 principais relacionamentos. Eu me refiro às pessoas que mais interferem na sua vida, hein? Independente de todos os problemas que existam nelas, liste 10 qualidades. Pause o exercício para você fazer com tranquilidade e profundidade. E aí só depois, vá ao próximo tópico. Quinto, avalie o seu corpo e encontre nele 10 qualidades. Independente de problemas que você considere que tenha, independente de problemas de saúde, de estética ou funcionais, encontre nele 10 qualidades. Faça com profundidade, liste essas 10 qualidades e só depois disso vá ao próximo tópico. 6. Avalie a sua família. Encontre nela 10 qualidades, independente de todos os problemas que existam. Liste essas 10 qualidades. Pause o seu áudio para fazer com muita tranquilidade. Somente depois vá ao próximo tópico. 7. Avalie a sua vida e encontre nela 10 qualidades, independente de todos os problemas pelos quais você já passou ou esteja passando. Encontre 10 motivos incríveis que dá vontade de viver. Encontre situações que façam seu coração pulsar de alegria e gratidão. Anote calmamente. Pause o seu exercício para fazer com toda a tranquilidade e profundidade. Somente depois vá ao próximo tópico. 8. Programe o seu celular ou seu relógio de pulso para despertar 3 vezes por dia. Cada vez que ele despertar, seja o celular, seja o relógio ou outro dispositivo que você tenha, concentre-se em dedicar 1 minuto para agradecer pessoas as quais foram muito importantes na sua vida. Sejam pessoas do presente, sejam pessoas do passado. Tocou o celular ou o despertador, você para por 1 minuto e se dedica a expressar um sentimento de gratidão por uma ou mais pessoas naquele momento. 1 minuto, 2 minutos já é suficiente. Mas pare tudo que você estiver fazendo.
Feche os olhos e mergulhe em expressar gratidão, lembrar de pessoas às quais você se sente grato, se sente grata por terem passado na sua vida e terem te ajudado tanto. Nono, faça uma oração sempre antes de sair de casa. É provável que você diga: eu faço oração todos os dias, mas é uma oração de gratidão. Todos os dias antes de sair de casa, faça uma oração de gratidão e agradeça a tudo e todos que você sentir vontade. Seja sincero na sua oração de gratidão. Não estamos dizendo que você tem que agradecer isso ou aquilo, mas que você pode e deve encontrar situações na sua vida que você sinta muita gratidão. Então não saia de casa sem fazer um pequeno exercício de fazer uma oração de 5 minutos, no máximo, de gratidão. Todos os dias. Próximo item. Faça uma lista e escreva nessa lista as suas 3 principais metas. Esta é a parte da organização. O que você realmente quer? Quais são realmente os seus objetivos? Agora, dedique alguns minutos para escrever. O que eu quero é... 1. O que eu quero é... 2. O que eu quero é... 3. Quando você definir, bem definido, o que você realmente quer, deixe essas metas bem claras, bem definidas. Quanto mais bem definidas na sua mente, quanto mais clareza mental acerca daquilo que você sonha, mais você atrairá essas situações para magnetizar, para manifestar fisicamente na sua vida os seus sonhos. Mas, entretanto, é importante você entender que não basta escrever só hoje a sua meta, pois escreva nesse mesmo papel as 3 metas.

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1: Duas horas e 34 minutos.

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1: Olá, meus amigos, bem-vindos a mais um A Música Espírita Está no Ar, um programa que leva música e reflexão acerca do Espiritismo até você. E hoje o tema é Vinda do Reino. O Reino de Deus não vem com aparência exterior. Jesus, por Lucas 17:20. Os agrupamentos religiosos no mundo permanecem quase sempre preocupados pelas convenções alheias. Os crentes mais entusiastas anseiam por transformar as concepções dos amigos. Semelhante atividade nem sempre é útil, porquanto, em muitas ocasiões, pode perturbar elevados projetos em realização. Afirma Jesus que o reino de Deus não vem com aparência exterior. É sempre ruinosa a preocupação por demonstrar pompas e números vaidosamente nos grupos da fé. Expressões transitórias do poder humano não atestam o reino de Deus. A realização divina começará no íntimo das criaturas, constituindo gloriosa luz no templo interno. Não surge a comum apreciação, porque a maioria dos homens transitam semicegos por intermédio do túnel da carne, sepultando os erros do passado culposo. A carne é digna e venerável, pois é vaso de purificação, recebendo-nos para o resgate preciso. Entretanto, para os espíritos redimidos significa morte ou transformação permanente. O homem carnal, em vista das circunstâncias que lhe governam o esforço, pode ver somente o que está morto ou aquilo que vai morrer. O reino de Deus, porém, divino e imortal, escapa naturalmente à visão dos humanos. Emmanuel, por Chico Xavier. Caminho, verdade e

Ah, essas canções e muitas outras estão disponíveis no meu canal no YouTube. 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Vai lá, se inscreve no canal, isso me ajuda.

suas obras nos serviços de confraternização evangélica, alegando o estado infeliz de ignorância em que se compraz imensa porcentagem de criaturas da terra. Entretanto, tais reclamações não são justas. Para executar sua divina missão de amor, Jesus não contou com a colaboração imediata de espíritos aperfeiçoados e compreensivos, e sim, aniquilou-se a si mesmo, tomando a forma de servo, fazendo-se semelhante aos homens. Não podíamos ir ter com o Salvador em sua posição sublime. Todavia, o Mestre veio até nós, apagando temporariamente a sua aureola de luz, de maneira a beneficiar-nos, sem traços de sensacionalismo. O exemplo de Jesus, nesse particular, representa lição demasiado profunda. Ninguém alegue conquistas intelectuais ou sentimentais como razão para desentendimento com os irmãos da Terra. Homem algum dos que passaram pelo planeta alcançou as culminâncias do Cristo. No entanto, vemo-lo à mesa dos pecadores, dirigindo-se fraternalmente a meretrizes, ministrando seu derradeiro testemunho entre ladrões. Se teu próximo não pode alçar-se ao plano espiritual em que te encontras, podes ir ao encontro dele para o bom serviço da

0: demonstração do Mestre Divino, para vir a nós, aniquilou-se a si próprio, ingressando no mundo como filho sem berço e ausentando-se do trabalho glorioso como servo crucificado. Emmanuel, por Chico Xavier, Caminho, Verdade e Vida, 8.
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2: 23 horas e 1 minuto.

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Amigos queridos, olha, novamente a gente aqui junto de vocês para conversarmos sobre algum tema que nos traga alegria, que nos traga felicidade maior, né? Que nos faça viver em melhores condições perante nós mesmos, perante o céu divino. Nós estamos fazendo sempre uma reflexão que possa sempre favorecer a nossa ascensão divina. Essa semana nós falávamos sobre aquela condição de, às vezes, você na dor, que a sua dor, às vezes, é exemplo ou tem a finalidade de reorganizar não só você, mas alguém que passa pela sua vida, pela sua existência. Alguém que você precisa chamar para a luz, por exemplo, um pai, uma mãe, um espírito que reencarna numa família, e ele vem ali com um sacrifício enorme para resgatar o filho, ou resgatar a filha, ou o filho, né? Algum espírito que vem na condição de filho para também resgatar o pai, resgatar o irmão. Quando falamos em resgatar, é no sentido de mudar o foco direcional de cada um deles, né? E então, me faz lembrar, eu estou lendo o Ave Cristo, me faz lembrar a vida de Quinto Varros, né? Quinto Varros que vem, Quinto Varro vem de regiões altas para buscar Tassiano, que é o filho, em Roma. E período difícil em que Jesus não era aceito entre nós na sociedade. Então, levar um espírito para a luz, para o amor, para a bondade, sem Jesus, não é fácil. Não é fácil. Então, ele passa pela dor, ele passa pela prova, ele passa pela dificuldade e ele passa por sofrimentos cruéis de não ser atendido, de não ser recebido, de não ser acolhido para poder cumprir a sua missão. E o foco dele é o filho. Então, ele se vê abandonado do lar, sai fora de casa, porque a mulher, existe aí a esposa, existe aí uma questão passional. Ele, para não arrumar encrenca, né, ele vai embora, sai do lar. Olha só o interessante isso, gente. Sabe quando nós aprendemos, Emmanuel deve falar isso para nós também, da correnteza, né? Aquela correnteza do riacho, o riachinho, que vai, vai, vai. Aí alguém lá joga um obstáculo. Ela dá um jeito de ultrapassar o obstáculo e segue, segue, segue. Lá na frente, outros jogam terra, jogam pedra, tentando obstruir o riachinho. A água vai também, desvia ali, vai passando, vai embora. Ir embora sempre, ir sempre. Porque senão, se a gente parar, estacionar nos obstáculos, nós não vencemos. Então, Quinto Varro, nesse sentido, ele dá um exemplo para nós e tantos outros espíritos nobres, a Célia, que é Alcione também, né? Não dá para parar, porque se parar, a meta final que está lá por ser cumprida, não é cumprida. Então, vários obstáculos. E porque o objetivo dele é a proposta maior. E ele vai até chegar ao filho. E depois ele chega no filho, o filho não reconhece, e o filho detesta os cristãos, e ele é cristão. Mas no final, antes da morte dele, o Tassiano tem a oportunidade de estar perto dele, reconhecer que era o pai amado, enfim. Olha o movimento que ele causa no sentimento desse filho. E assim, aos poucos, até que a luz se faça, né? Ali onde o propósito foi iluminar. Então, muitas das vezes nós também passamos por essas dificuldades. E estamos naquela missão, né? Pequena, mas é uma missão.
missão no lar, junto aos seus, para poder levantar, trazer ou levar para uma outra referência divina. Então, por isso que a nossa conversa de hoje, isso foi só uma introdução, podemos dar um título à nossa conversa, que é evoluir sempre. Evoluir sempre. Mesmo que as dificuldades nos cheguem, evoluirmos sempre. Quando nós, agora enveredando para a questão moral, hoje eu estou em Sacramento e aqui nós estamos assistindo o Evangelho de manhã, o Saulo estava falando, o nosso querido Saulo, e nós viemos para os ensaios, né, do coral. Agora tem 1º de maio, tem o aniversário do nosso querido irmão Eurípides. Então a gente vem sempre para ensaiar o coral, para participar, para o coral participar, e as crianças da escola também, das atividades. E aí o Saulo estava falando, estava descrevendo sobre os olhos fechados, quando o Evangelho nos fala que é melhor ter os olhos fechados. E ele muito feliz, né, dizendo assim que uma das interpretações também desse tema é termos os olhos fechados para as coisas do mundo, mas ao fecharmos nossos olhos, nós possamos abrir os olhos do Espírito. Sabe quando a gente concentra e fecha os olhos, mas abre os olhos espirituais? As pálpebras, elas se juntam e a gente enxerga menos ou nada do que for da matéria, aparecendo aquele escuro que naturalmente aparece, mas acende um lume, um foco, um farol divino do Espírito para poder enxergarmos as leis divinas, enxergarmos as belezas do Pai, as propostas celestes que o Cristo tem para nós. E esse enxergar seguindo de uma meditação, de uma contemplação, de uma reflexão, na verdade. Então, evoluir sempre, nós precisamos de ter esse sentido na vida até que nós possamos amainar toda aquela fera do ontem que desorganizou a nossa essência espiritual. Somos nós mesmos, né, que nos desorganizamos por algum sentido, por feitos desconectados com as leis divinas, com a lei de amor, com a lei de progresso. E muitas das vezes nós ainda nos vimos imantados ou agarrados a esse comportamento, né, a essa personalidade. E então é preciso um esforço grandioso para que nós possamos, de fato, trazer dentro de nós um sentimento de humildade bem, bem profunda. E nessa humildade, a gente acarretar a beleza, a verdade, né? Acarretar a verdade, acarretar a beleza, os sentimentos mais altos, mais puros. Como é importante hoje termos os sentimentos puros. Meu Deus, como isso é de grande importância para nós. Pureza dos nossos sentimentos. É de uma grandeza imensa sermos puros. Temos essa pureza celeste, essa pureza divina. Então, queridos amigos, evoluirmos sempre, ou evoluir sempre, é estar muito atento a nós mesmos. A lição de Jesus, orai e vigiai. Certa vez a nossa amiga Célia, lá de Ribeirão Preto, a Célia Jorge, ela falando, né, do vigiar, ela dizia assim, olha, o vigiar, também uma das interpretações desse texto, aliás, uma linda e bela interpretação, é vigiar a nós mesmos, orarmos e vigiarmos a nós mesmos, ou vigiarmos primeiro, né? Vigiemos. Vigiai e orai. Vigiar as nossas características, as nossas tendências. E a oração iluminar essas nossas tendências. Iluminar essa nossa característica. Esses nossos hábitos. Para que aos poucos, com a luz da verdade, com a luz do Evangelho, a razão ganhe força suficiente para dominar o homem velho, a mulher velha. Ainda em nós. E é possível. E nos dá muita alegria quando nós conseguimos dominar um dos quesitos que nos
aposenta, né, atormenta a alma. E então é evoluir sempre, é estarmos de fato bem atentos a nós mesmos e, claro, com todos os recursos possíveis, buscando o recurso, porque é o recurso da verdade, é o recurso do bem que irá nos livrarmos, né? No Pai Nosso, quando fala Senhor, livrarmos nos do mal. Às vezes esse mal está dentro de nós mesmos, né, gente? Livrai-nos do mal. Não é o mal externo, às vezes é o mal que ainda temos. E deixamos também aqui bem claro que nós não somos só mal, não. Nós não temos só maldade, não. Graças a Jesus, graças a Deus, graças à verdade, graças ao Evangelho, já fizemos muitas conquistas. Mas ainda temos muito que vencer, porque o nosso passado de equívocos, ele é maior em relação a tempo. Nós vivemos mais tempo no equívoco do que na luz, na verdade. Isso é daqui para frente, não é? Claro que nós estamos generalizando, porque tem gente que já está entre nós, irmãos e irmãs entre nós, que já está vivendo esse lá na frente, porque já resolveram isso antes. Mas estamos aqui falando para os retardatários, como eu, né? Para resolvermos daqui para frente tudo o que nós temos por resolver, para que a luz da verdade seja os nossos passos, seja os nossos pensamentos, seja os nossos sentimentos, seja principalmente o nosso sentimento e o nosso pensamento, a luz da verdade, que nos clareia as iniciativas, que nos clareie quando vem aquelas ondas mentais viciosas, né, ou viciadas, que a gente possa naquele momento buscar o recurso, atinar pelo recurso celeste e colocá-lo à frente. Como eu acho que foi, não sei se é nossa querida, eu acho que, não vou me lembrar aqui, se é Alta de Souza, que ela fala dos soldados, que nossa mente, que o nosso pensamento deveria ter vários soldadinhos para quando viesse a controvérsia, viesse, perdão, que viesse ali a intriga, o mal, né? Representado por vários sentimentos, esses nossos soldados já ficassem a postos, cada um no seu lugar, e vencer, combater a nós mesmos, né? Combater essa memória aí que não é saudável. Então é todo um processo mesmo de transcendência que nos dá alegria, transcender nos dá alegria. Alegria por nós mesmos, alegria por existirmos, alegria por estarmos agora existindo de maneira diferente do que costumeiramente fomos. Então, existirmos com alegria é existirmos de maneira diferente, feliz conosco mesmo, né? É um bem incalculável e imensurável quando eu tenho alegria comigo mesmo. E essa alegria irriga minhas células, eu fico mais saudável, eu organizo os meus sentimentos, organizo a minha paz, eu tenho mais serenidade, eu tenho mais calma, eu tenho mais inspiração, eu vivo, portanto, em companhia de irmãos mais altos, irmãos mais elevados, irmãos e irmãs, né, mais elevadas, porque eu estou agora na busca dessa conexão, da vivência dessa conexão. É quando toda a informação que nós buscamos durante tempos, lendo, lendo, lendo, lendo, meditando, agora sendo vivenciada e dando resultados elevados em nós. É isso, queridos amigos, que Jesus abençoe a nossa mudança, a nossa firmeza no bem, a nossa razão transcendente, iluminada, organizando o nosso comportamento, para que nós possamos seguir Jesus em direção ao reino dele, né? Um forte abraço a todos. Hoje é domingo. Sabe aquela coisa? Hoje é domingo, pé de cachimbo, cachimbo de barro. Nossos avós falavam isso, meus pais falavam isso, né? Hoje é domingo, domingo de luz, domingo feliz. Então, forte abraço a todos, bem do céu para todos nós.
Adeus. Tchau.

0: 23 horas e 17 minutos.
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1: Olá, prezados amigos e amigas da Web Rádio Portal da Luz, aqui de Dourados, Mato Grosso do Sul, divulgando o amor. Estamos iniciando mais uma vibração cósmica para o planeta. Contamos com vocês aí do outro lado, vibrando, e assim vamos formando um elo de amor. Vamos então colocar a água para ser fluidificada. E agora daremos início com uma prece da Sagrada Família com nosso irmão aqui de Dourados, Roberto Alva.
2: Diante disso tudo que nós colocamos, vamos fechar nossos olhos, elevar nossos pensamentos à Sagrada Família, ao nosso Mestre Jesus, filho pródigo, que aceitando os desígnios do Pai, desceu à terra para sofrer, para purgar, mas para ensinar, para amar, e muito mais do que isso, para nos ensinar, aprender e nos ensinar a amar a todos, distribuindo amor para todos e pedindo a todos que esse amor fosse universalizado. Olhar para a nossa mãe querida, que no alto da sua luz abraça e nos deleita com esse seu manto iluminado, nos acariciando, nos abençoando com uma mãe no berço. Essa mãe discreta, calada, sofrida, mas com amor infinito para nos dar. É esse Pai justo, vigoroso, mas totalmente misericordioso, que perdoa os nossos erros, que nos deu o livre-arbítrio, que é a liberdade espiritual, mas nos deu a responsabilidade para que nós soubéssemos que precisamos ter mérito para conseguirmos o que queremos. Essa é a luz, essa é a nossa Sagrada Família, exemplo máximo da família que precisamos e que devemos construir. E diante dessa família espírita aqui presente, nós rogamos a Ti, meu Pai, que nós consigamos a Vossa luz, a luz do Vosso caminho, com esforço, com o nosso trabalho profícuo, com os nossos sentimentos mais puros e fraternos, para que nós possamos um dia estar num plano superior, num mundo feliz, não sentado ao seu lado, mas trabalhando e ensinando como Tu, meu Pai. Abençoe-nos, perdoe-nos e nos dê sempre a oportunidade de partilharmos contigo o trabalho de luz. Que assim seja.
3: Que assim seja. Queridos ouvintes da Rádio Portal da Luz, que Jesus possa iluminar os nossos corações neste momento tão gostoso que nos reunimos aqui. E em nome do amor, iniciamos mais um programa. Espero que estejam todos bem de saúde e que Jesus possa derramar no coração de cada um a paz que precisamos, a saúde que necessitamos. Que possamos permanecer com os nossos pensamentos, nossos sentimentos elevados, para atravessarmos tudo isso com grande serenidade. Porque em breve tudo isso irá passar, então veremos o quanto crescemos. Neste momento, queridos ouvintes da Rádio Portal da Luz, eu peço a todos que elevem o pensamento a Deus, a Jesus. Vamos vibrar na nossa saúde, na nossa paz, na nossa proteção. Também a proteção do nosso planeta Terra. Vamos fechar os nossos olhos e imaginar uma luz grandiosa saindo dos nossos corações e contornando a nossa Terra amorosamente. Convido a todos para fazer esse exercício de amor, imaginando todos nós de mãos dadas com o Mestre Jesus, neste momento tão gostoso em que nos reunimos aqui. Vamos fechar os nossos olhos.

Pai nosso que estais nos céus, santificado seja o vosso nome. Venha a nós o vosso reino, seja feita a vossa vontade, assim na terra como nos céus. Pão nosso de cada dia nos dai hoje, Senhor. Perdoe as nossas ofensas, assim como nós perdoamos a quem nos tem ofendido. E não nos deixe, Pai, cair em tentação. Livra-nos de todo mal, que assim seja. Que esta água que aí está possa ser fluidificada, sirva de remédio para nós, para os nossos familiares, aumentando a nossa imunidade física. Sirva de medicamento, sirva de calmante, para que possamos passar esses dias com tranquilidade, com paz. Que Jesus possa iluminar os nossos corações. Que Jesus possa adentrar os nossos corações, adentrar o nosso lar e proteger cada um de nós. Fiquem na paz, fiquem na luz. A prece será realizada pela nossa irmã Liane, aqui de Dourados.

0: envolvidos nessa melodia suave, de harmonia intensa. Vamos acalmando os nossos corações, relaxando os nossos músculos, sentindo a paz envolver cada célula do nosso corpo. Essa energia maravilhosa vai se espalhando, penetrando no alto da cabeça e avançando até chegar aos nossos pés, preenchendo cada órgão, cada célula, cada tecido que existe em nosso corpo, com uma luz de cura, uma luz de equilíbrio, uma luz de puro amor. Sentimos agora nosso coração bater de maneira calma, tranquila, acompanhando toda essa paz que envolve o nosso ser. Vamos imaginar que essa paz, que esse amor imenso que brota do nosso coração vai se expandindo como se fossem ondas, vai ampliando, vai crescendo, vai se distanciando, vai envolvendo a todas as pessoas, a todos os seres vivos que existem em nosso planeta. Toda a vida que existe no ar, na terra, no fogo e na água é vida que brilha, é vida que pulsa e agora está sendo envolvida pela suavidade desse amor que vai crescendo, que vai preenchendo todos os cantinhos, todos os lugares, todos os corações, todas as mentes, trazendo o aconchego, trazendo a alegria de se sentir envolvido nesse amor que vem direto de nossa mãe, Maria, do nosso irmão, Jesus, do nosso Pai. Suaves ondas que pulsam, que se expandem além de nós, alcançando os lugares mais escondidos do nosso planeta, nas profundezas dos oceanos, da Terra, alcançando a todos os seres vivos que lá se encontram, necessitando de amor, de equilíbrio. E esse amor retorna para todos aqueles que necessitam, que se encontram nos hospitais, que se encontram nas ruas, que se encontram em lares provisórios, daqueles cujo sofrimento é tão grande, tão intenso, que não tem coragem de pedir ajuda, daqueles que pensam encontrar uma saída no suicídio. esse amor vai envolvendo, vai acalmando, vai trazendo a esperança, a certeza de que são amados, são muito amados, e que a força desse sentimento, desse amor, envolva toda a espiritualidade que trabalha no resgate dos irmãos que estão deixando essa vida, que necessitam de amparo, de esclarecimento. Pai amado, gratidão imensa por esse amor que nos envolve, envolve a toda a humanidade. Gratidão, Senhor, que assim seja.
1: Queridos ouvintes da Rádio Portal da Luz, encerramos a primeira parte do nosso programa, mas continue conosco para ouvir mensagens, músicas que acalmam. Fiquem na paz, fiquem na luz e até amanhã neste mesmo horário. Conto com a presença amorosa de cada um de vocês para que juntos possamos elevar as nossas vibrações, elevar a vibração do nosso querido planeta Terra. Até amanhã.
2: Vamos dar continuidade então com a mensagem psicografada Mãos em Serviço, do Espírito Emmanuel, na voz do saudoso Paulo Goulart.
3: Mãos em serviço, mãos estendidas. Quando estiveres meditando e orando, recorda que todas as grandes ideias se derramaram através dos braços para concretizarem as boas obras. Cidades que honram a civilização, indústrias que sustentam o povo, casa que alberga a família, gleba que produz, são garantidas pelo esforço das mãos. Médicos despendem largo tempo em estudo para a conquista do título que lhes confere o direito de orientar o doente. No entanto, vivem estendendo as mãos no amparo aos enfermos. Educadores mergulham vários lustros na corrente das letras, adquirindo a ciência de manejá-las. Contudo, gastam um longo trecho da existência estendendo as mãos no trabalho da escrita. Cada reencarnação de nosso espírito exige braços abertos do regaço maternal que nos acolhe. Toda refeição, para surgir, pede braços em movimento. Cultivemos a reflexão para que se nos aclare o ideal sem largar o trabalho que nolo realiza. Jesus, embora pudesse representar-se por milhões de mensageiros, escolheu vir Ele próprio até nós, colocando mãos no serviço, de preferência em direção aos menos felizes. Pensemos nele, o Senhor, e toda vez que nos sentirmos cansados, suspirando por repouso indébito, lembremo-nos de que as mãos do Cristo, após socorrer-nos e levantar-nos, longe de encontrarem apoio repousante, foram cravadas no lenho do sacrifício, do qual, conquanto escarnecidas e espancadas, ainda se despediram de nós entre a palavra do perdão.

Nos despedimos, rogando ao Pai, ao Alto, muita paz, muita luz, muita harmonia, muita saúde para todos nós. Fiquem conosco e vamos terminando com a nossa tradicional Ave Maria.

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1: 0 hora e 32 minutos.

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1: Meia-noite e 33 minutos.
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1: Meia-noite e 33 minutos.
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1: Meia-noite e 35 minutos.
5: Olá, meus queridos amigos e amigas. Sempre uma alegria poder estabelecer com todos vocês uma reflexão que possa nos ajudar em nossa caminhada aqui na Terra. Hoje quero lembrar um aspecto da missão de Jesus que me chama muito a atenção quando eu leio o Evangelho de Marcos, no capítulo 9, nós vamos encontrar a seguinte anotação do evangelista: e percorria Jesus todas as cidades e aldeias, ensinando nas sinagogas e pregando o Evangelho do Reino e curando todas as enfermidades e moléstias entre o povo. Então, aqui o evangelista Marcos, ele retrata a ação do Cristo. Um Cristo peregrino, porque ele percorria todas as cidades, ele não ficava esperando que as pessoas fossem ao encontro dele, mas ele ia ao encontro das pessoas, ele não ficava isolado num local, num templo, numa igreja. Muitas das suas pregações e curas foram feitas em locais públicos. E o que se nota aqui é que Jesus, ele fazia duas coisas, né? Ele concomitantemente curava, mas concomitantemente pregava o Evangelho do Reino. Ele ensinava, ele falava do Evangelho do Reino de Deus. Uma missão central de Jesus foi exatamente esta mensagem de que o Reino de Deus estava próximo de nós. Esse próximo não é tanto no sentido de que um dia chegará mais adiante, mas que estava acessível a nós. E ele mesmo disse que esse reino estava dentro do nosso coração. Então não dá para dissociar a tarefa de cura de Jesus do seu ensinamento, do seu convite para que todos nós também pudéssemos permitir que o reino de Deus esteja dentro de nós. Nós damos muita ênfase ao Jesus que cura doenças físicas, mas não damos tanta atenção ao Jesus que prega, ao Jesus que nos convida exatamente a entrar no reino. Ignorando que muitas vezes, aí, nesse aspecto, nesse último aspecto, é que reside a nossa cura interior, da qual a cura física, muitas vezes, é uma consequência. Isso quer dizer que muitas vezes procuramos a Jesus, e não há nada errado nisso, para que ele nos cure uma doença física. Mas não estamos atentos a esse Jesus que deseja nos curar por dentro e nos curar para a eternidade. Porque a cura de uma doença física, embora seja louvável, não podemos esquecer que, cedo ou tarde, um dia nós deixaremos esse corpo. E o que será do nosso espírito se ele não for curado? E de que vale uma cura física se eu permaneço distante do reino, isto é, distante de tudo aquilo que Jesus falou que nos possibilita entrar no reino, que é o amor, o perdão, a bondade, a paz, a humildade, a caridade, a justiça, a misericórdia, o coração leve. Este é o reino dentro de nós. E é o reino que nos possibilita exatamente um estado interior de plenitude, de paz, de confiança em Deus, de alegria. E que certamente repercutem em nossa saúde física. Porque, no mais das vezes, a doença é fruto de uma desarmonia interior. E essa desarmonia acontece quando nós vivemos longe do reino, longe da paz, longe do perdão, longe do amor, longe da justiça, da bondade, da misericórdia, da compaixão. Então vamos sim, meus amigos e amigas, procurar Jesus sem dúvida alguma, para que Ele nos socorra em nossas dificuldades no campo da saúde. Mas vamos também ouvir o convite que Ele nos faz, para que a gente possa deixar que o reino de Deus entre em nós. Aliás, é isso que a gente faz na oração do Pai Nosso, que a gente pede, não é? Venha a nós o vosso reino. A gente está pedindo para Deus, está autorizando Deus que este reino de amor, de bondade, de felicidade, de igualdade possa entrar, possa fazer morada dentro de mim. Então vamos ouvir esse convite, vamos nos tratar com a medicina da terra, vamos nos tratar com a medicina do céu, vamos pedir a intercessão de Jesus, mas também vamos olhar para nós, pregar o reino de Deus para nós mesmos. Onde estou precisando ser mais pacífico? Como eu posso ser mais humilde? Como eu posso ser mais caridoso? Que pessoas que eu estou precisando perdoar? Reparar alguma injustiça que nós tenhamos feito? Procurar ser justo com as pessoas? Não machucar ninguém? Eliminar preconceitos, ter misericórdia, ter compaixão. E assim nós vamos conquistar a saúde do espírito. Cuidando do corpo, cuidando do espírito, cuidando da nossa alma, aceitando o convite do Mestre, para que a gente tome posse do reino de Deus que está aí, esperando a abertura do nosso coração. Um grande abraço a todos.

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1: Olá, prezados amigos e amigas da Web Rádio Portal da Luz, aqui de Dourados, Mato Grosso do Sul, divulgando o amor. Estamos iniciando mais uma vibração cósmica para o planeta. Contamos com vocês aí do outro lado, vibrando, e assim vamos formando um elo de amor. Vamos então colocar a água para ser fluidificada. E agora daremos início com uma prece da Sagrada Família com nosso irmão aqui de Dourados, Roberto Alva.
2: Diante disso tudo que nós colocamos, vamos fechar nossos olhos, elevar nossos pensamentos à Sagrada Família, ao nosso Mestre Jesus, filho pródigo, que aceitando os desígnios do Pai, desceu à terra para sofrer, para purgar, mas para ensinar, para amar, e muito mais do que isso, para nos ensinar, aprender e nos ensinar a amar a todos, distribuindo amor para todos e pedindo a todos que esse amor fosse universalizado. Olhar para nossa mãe querida, que no alto da sua luz

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0: 1 hora e 3 minutos.
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0: Olá, meus amigos, um dia de muita paz para todos nós. Hoje, exatamente 4 de abril de 2022, estamos nós reunidos para estudarmos a obra O que é o Espiritismo. Esse material será conduzido pelas nossas amigas Aramita e Carla, já solicitando da espiritualidade amiga que possa envolvê-las, para que todos nós, Senhor, possamos mergulhar nessa obra tão preciosa, essas anotações tão edificantes do nosso professor Allan Kardec. Graça te damos, Senhor, por mais um momento de estudo e de reflexão.
1: Ainda estamos vendo a biografia do Kardec e na semana passada nós vimos o lançamento do Evangelho em 1864 e a viagem que ele fez de 1862, né, para a divulgação do Espiritismo. E continuando aqui, em 1867, fez uma curta viagem a Bordeaux, Tours e Orleans. Em seguida, põe novamente mãos à obra para publicar, em janeiro de 1868, a Gênese, os Milagres e as Predições segundo o Espiritismo. É das mais importantes esta obra porque constitui, sob o ponto de vista científico, a síntese dos 4 primeiros volumes já publicados.
0: Porque é até interessante, né, Aramita, comentar, porque o que, que acontece? O Livro dos Espíritos é a soma de todas as obras. Então, aí o professor veio e desdobrou. O segundo livro, que é o Livro dos Médiuns, é justamente o segundo capítulo de O Livro dos Espíritos, que vai falar do mundo espiritual. Aí logo depois vem o Evangelho segundo o Espiritismo, que é a terceira obra. Está desdobrando o Livro dos Espíritos, capítulo 3, que vai falar da parte moral, que são as leis morais. E aí nós temos o livro Céu e Inferno, que vai nos falar da quarta parte, que é Penas e Gozos Futuros. E aí nós temos o livro A Gênese, que também vai falar lá do livro primeiro de O Livro dos Espíritos, que vai falar de Deus e a criação. No livro A Gênese. Então a gente vai ver desdobrando. Mas a gente pega o livro A Gênese, ele não só fala de Deus e da criação, como ele também vai falar do Evangelho, ele vai falar dos milagres do Evangelho. Ele vai falar sobre a parte filosófica e científica. Nós temos mensagens lá dentro no livro A Gênese de Galileu Galilei, espetacular. Nós temos um capítulo lá falando sobre os fluidos, espetacular. Então, é uma obra que deve, sim, ser estudada. E olha o que ele falou aqui. Em seguida, põe novamente mãos à obra para publicar, em janeiro de 1868, a Gênese, os Milagres e as Predições segundo o Espiritismo. É das mais importantes esta obra. Olha só. Porque constitui, sob o seu ponto de vista científico, a síntese dos 4 primeiros volumes já publicados. Ou seja, gente, estudar essas obras básicas da doutrina é de fundamental importância. Um espírita que é sério, que tem amor por essa doutrina, ele não abre mão de estudar as obras básicas. Não abre.
1: Até para compreender, né, tia?
0: É tudo.
1: Senão não, você
0: é
1: não
0: tudo.
1: Vai entender.
0: É tudo.
1: E vai ficando nos achismos, né?
0: Vai ficando nos achismos e vai trazendo prejuízos. Vai trazendo prejuízo e teremos que responder por esses prejuízos que estamos trazendo à obra, né?
1: Allan Kardec ocupa-se em seguida de um projeto de organização do Espiritismo, por meio do qual espera imprimir mais vigor, mais ação à filosofia de que se fez apóstolo, procurando desenvolver-lhe o lado prático e fazer-lhe produzir seus frutos. O objeto constante das suas preocupações é saber quem o substituirá em sua obra, porque sente que o desenlace está próximo. E a constituição que elabora tem precisamente por fim prover as necessidades futuras da doutrina espírita. Desde os primeiros anos do Espiritismo, Allan Kardec havia comprado com o produto das suas obras pedagógicas, 2.666 metros quadrados de terreno na Avenida Ségur, atrás dos Inválidos. Tendo essa compra esgotado seus recursos, ele contraiu com o Crédit Foncier um empréstimo de 50 mil francos para fazer construir nesse terreno 6 pequenas casas com jardim. Alimentava a doce esperança de recolher-se a uma delas, na Vila Segur, e torná-la-ia, depois da sua morte, asilo a que pudessem recolher, na velhice, os defensores indigentes do Espiritismo. É interessante que ele quer fazer uma série para o Espiritismo, mas não era esse o objetivo, né? Não era esse o objetivo que ele vinha, e ele já estava sentindo, como ele diz, que estava chegando ao fim a missão dele.
0: Sabe, quando no Livro dos Espíritos, eu não vou me lembrar a questão, mas pergunta, está dentro da lei do trabalho, né? 700 e um pouquinho, acredito eu. Mas assim, até quando devemos trabalhar, né? Ele disse, até o limite das tuas forças. Então, o que eu acho lindo nessas mentes, esse ato constante de trabalhar, a mente deles não param. Eles estão sempre buscando trabalho, estão sempre buscando, estão sempre programando. Eles não ficam lastimando a falta de dinheiro, a falta de saúde, a falta de tempo, não. Eles estão sempre construindo. Você vê que Kardec desencarnou, mas em todo um trabalho. Ele está, já, tanto é que tem obras póstumas, a quantidade de material que ele tinha anotado, que ele já iria fazer a sexta obra, não é verdade? É. Você vê aqui uma programação fazendo casinhas, ele já tinha programado que ele iria morar ali, que iria atender também irmãos espíritas que estivessem necessitando. Então, é uma mente construindo. Uma mente que constrói constantemente, né? E é aquilo que a gente estudou hoje no Livro dos Espíritos. Que influências perversas nós teremos sempre, não é verdade? E quando é que eles desistem? Quando eles não mais encontram guarida em nós. Então, esse pensamento de Kardec, essa mente ativa, essa mente trabalhando, não é uma mente ociosa. Tem um dito popular que diz o quê?
2: Mente vazia é oficina do cão.
0: Pois é, do cão, do demo, do capeta, do cramunhão, seja lá do que for. Mas é. Então, é por isso que a gente tem que dar sempre um norte para o nosso pensamento. A gente tem que estar sempre com ele ocupado com coisas úteis. Com coisas morais, não é verdade?
1: E ele não, como tu disseste, né? Ele não desistiu com as perseguições, com as calúnias. Não. Nada o parou.
0: É porque assim, sabe, Aramita? Mente pequena, mente medíocre, faz programação para aposentadoria. Mente evoluída, programa para a humanidade. Então, a mente medíocre, ela se preocupa com a sua aposentadoria e com a sua vidinha. Mente evoluída se preocupa com o bem-estar de uma humanidade. Né? Então, quantos de nós não somos mentes medíocres? Ah, quando eu aposentar, quero fazer isso, fazer aquilo, acabou a vida. E aí? Estava morto. Porque a gente não nasceu para brincar de aposentar, guardar dinheiro e viver na casinha branca, na casinha de sopé, como tem a musiquinha lá. Não. Nós reencarnamos, é um investimento muito alto para a gente progredir. Para nós nos tornarmos seres humanos melhores. E não existe uma progressão sem um trabalho árduo no bem. Não existe. Ninguém evolui por um pozinho mágico. É necessário um trabalho árduo. Um trabalho íntimo e um trabalho com o coletivo. Não é verdade? Senão a gente vai desencarnar e a aposentadoria vai ficar e vai virar um pensão pro fofo e pra fofo. Que ainda vai arrumar outro fofo, outra fofete. Você vai ficar se debatendo nos umbrais da vida. Tá? Lembrando que umbral é aqui na Terra, tá, gente?
1: Em 1869, a Sociedade Espírita era reconstituída e tornada Sociedade Anônima, com o capital de 40 mil francos, dividido em 40 ações para a exploração da livraria, da Revista Espírita e das obras de Allan Kardec. A nova sociedade devia instalar-se no dia 1º de abril, à Rua de Lille, número 7. Allan Kardec, cujo contrato de arrendamento na passagem Santana estava quase a terminar, contava retirar-se para a Vila Segur, a fim de trabalhar mais ativamente nas obras que lhe restava fazer e cujo plano e documentos se achavam já reunidos. Estava, pois, em todos os preparativos de mudança de domicílio, quando, a 31 de março, a doença de coração que o minava surdamente pôs termo à sua robusta constituição e, como um raio, o arrebatou à afeição dos seus discípulos. Essa perda foi imensa para o Espiritismo, que via desaparecer o seu fundador e mais poderoso propagandista e lançou em profunda consternação todos os que o haviam conhecido e amado. E assim, como a tia disse, né? Ele já estava adoentado, doença minando, ele devia sentir alguma coisa, mas ele não parava. Era plano, ele, olha, fez empréstimo, vendeu com a renda das suas obras pedagógicas, ainda pediu empréstimo, ainda comprou, e ele já estava de mudança, ou seja, ele já tinha tudo organizado para vir a sexta obra. Mas não foi possível.
0: Ele avisava que a vida dele seria curta.
1: Seria curta.
0: Mas nem assim. Ele disse, mas enquanto eu estiver por aqui, eu vou estar trabalhando. Eu não sei o que é curto, né?
1: De repente é igual a transição.
0: Pois é.
1: Eu fiz
0: uma
1: curta.
0: É. 65 anos. Hippolyte
1: Léon Denisard Rivail, Allan Kardec, faleceu em Paris, Rua e Passagem Santana, 59. Segunda circunscrição, e Marie de Labanque, em 31 de março de 1869, na idade de 65 anos, sucumbindo da ruptura de um aneurisma. Unânimes sentimentos acolheram a dolorosa notícia e numerosíssima concorrência acompanhou ao Père Lachaise, sua derradeira morada, os despojos mortais daquele que fora Allan Kardec, daquele que, através dos tempos, brilhará como um meteoro fulgurante na aurora do Espiritismo. Quatro orações foram proferidas à beira do túmulo do Mestre. A primeira, pelo Senhor Levent, em nome da Sociedade Espírita de Paris. A segunda, pelo Senhor Camilo Flammarion, que não fez somente um esboço do caráter de Allan Kardec e do papel que cabe aos seus trabalhos no movimento contemporâneo, mais ainda e sobretudo, um exame da situação das ciências físicas no ponto de vista do mundo invisível, das forças naturais desconhecidas, da existência da alma e da sua indestrutibilidade. Em seguida, tomou a palavra o senhor Alexandre Delany, em nome dos espíritas dos centros afastados, e depois o senhor E. Miller, em nome da família e dos seus amigos. Dirigiu ao morto querido os últimos adeuses.
0: A fala de Camille Flammarion está em obras póstumas, né? Nós está no nosso canal, já está lá o estudo. A fala dele é belíssima, ali em homenagem ao professor Allan Kardec. Está no nosso canal.
1: É só ver, que é bem emocionante. A senhora Allan Kardec tinha 74 anos por ocasião da morte de seu esposo. Sobreviveu-lhe até 1883, ou seja, mais 14 anos a ele. Ano em que, a 21 de janeiro, se extinguiu na idade de 89 anos, sem herdeiros diretos. Erraria quem acreditasse que, em virtude dos seus trabalhos, Allan Kardec devia ser uma personagem sempre fria e austera. Não era, entretanto, assim. Esse grave filósofo, depois de haver discutido pontos mais difíceis da psicologia e da metafísica transcendental, mostrava-se expansivo, esforçando-se por distrair os convidados que ele frequentemente recebia na Vila Ségur, conservando-se sempre digno e sóbrio em suas expressões, sabia adubá-las com o nosso velho sal gaulês em rasgos de causticante e afetuosa bonomia, ou seja, bondade. Gostava de rir com esse belo riso franco, largo e comunicativo, e possuía um talento todo particular em fazer os outros partilharem do seu bom humor. Ou seja, ele não era sério, ele não era afetado.
0: A gente olha naquela foto, ele parece assim, tão sisudo, né, Aramita?
1: Não, aí eu lembro, igual como diz, as pessoas pensam que Jesus era sério. Não, ele era tranquilo.
0: Era muito amoroso, Cristo, né? Cristo era muito amoroso. O livro Boa Nova, quando vai falar de Jesus conversando com seus discípulos, ele disse que Jesus sempre tocava no ombro. Ele tocava no cabelo, acarinhava os cabelos dos discípulos. Tamanha... tenro, bondade, sabe? Querido mesmo. É Jesus, né? Imagina, você está conversando e Jesus vai e passa a mão no seu cabelo, né?
2: É,
1: a Madalena chegar e dizer, Maria, eu estou te esperando. Olha, faz é tempo. Todos os jornais da época se ocuparam da morte de Allan Kardec e procuraram medir-lhe as consequências. Eis aqui, a título de lembrança, o que a esse respeito escrevia o senhor Pagé de Noailles no Jornal de Paris, de 3 de abril de 1869.
3: Aquele que por tão longo tempo ocupou o mundo científico e religioso sob o pseudônimo de Allan Kardec, chamava-se Rivail e morreu na idade de 65 anos. Vimos-no deitado num simples colchão no meio da sala das sessões a que há tantos anos ele presidia. Vimo-lo com o semblante calmo, como se extinguem aqueles a quem a morte não surpreende, e que, tranquilos quanto ao resultado de uma vida honesta e laboriosamente preenchida, imprimem como que um reflexo da pureza de sua alma sobre o corpo que abandonaram. Resignados pela fé em uma vida melhor e pela convicção da imortalidade da alma, inúmeros discípulos tinham vindo lançar um derradeiro olhar àqueles lábios descorados, que ainda na véspera lhes falavam a linguagem da terra. Mas eles recebiam já a consolação de além-túmulo. O espírito de Allan Kardec veio dizer-lhes quais haviam sido as suas comoções, quais as suas primeiras impressões, quais dos que o haviam precedido no além-túmulo tinham vindo ajudar-lhe a alma a desprender-se da matéria. Se o estilo é o homem, aqueles que conheceram Allan Kardec em vida não podem deixar de ficar emocionados pela autenticidade dessa comunicação espírita.
1: Ele desencarnou 31 de março e aqui no Jornal de Paris, que não é um jornal espírita, e esse jornalista está fazendo uma homenagem belíssima a ele, né? Que ele foi uma vida honesta e laboriosamente preenchida. E está dizendo que ele já deu notícias do além-túmulo, de consolação, dizendo quais espíritos vieram recebê-lo e que o ajudaram a desprender-se da matéria.
0: Três dias depois.
3: A morte de Allan Kardec é notável por uma coincidência estranha. A sociedade fundada por esse grande vulgarizador do espiritismo acabava de desaparecer. Abandonado o local, retirados os móveis, nada mais restava de um passado que deveria renascer sobre novas bases.
4: A gente tinha perguntado no estudo ainda de hoje, na Revista Espírita, por que a doutrina espírita nasceu tão efervescente na Europa e depois ela se acaba assim repentinamente. Porque é da programação divina a implantação num lugar propício, com ciência, com pessoas positivas, no sentido de usar a razão para fazer surgir o espiritismo com bases sólidas. E ele fala que aqui que tem uma notável coincidência, que ele falece junto com a sociedade que acaba de desaparecer, porque também ele ia ver um novo lugar, como a gente viu, mas aí ela não ressurge no outro lugar, ela ressurge, ela tem a missão de ressurgir aqui na pátria do Evangelho, né?
1: Eles ainda tentam alguns anos, ainda imprime, porque quando ele falece, ele já deixa o último número da revista já pronto, já estava pronto. E esse último número ainda sai, eles ainda tentam, mas ele está dizendo que a revista, a sociedade desaparece, porque ela tinha mudado aquele formato e ia um novo passo, se tornou sociedade anônima, ia começar de novo, mas... Como é um plano que não, a gente não controla, né? É divino, é de Jesus, assim, acabou. Como diz a tia, deu baixa na carteira.
3: No fim da última sessão, o presidente fizera as suas despedidas. Preenchida a sua missão, retirava-se da luta cotidiana para se consagrar inteiramente aos estudos da filosofia espiritualista. Outros, mais jovens, intrépidos, deveriam continuar a obra e, fortes por sua virilidade, impor a verdade por sua convicção. Para que referir os detalhes da morte? Que importa o modo por que se partiu o instrumento e por que consagrar uma linha a esses fragmentos de hora em adiante, mergulhados no turbilhão imenso das moléculas? Allan Kardec morreu na sua hora própria. Com ele, terminou o prólogo de uma religião vivaz, que, irradiando todos os dias, cedo terá iluminado toda a humanidade. Ninguém melhor que ele podia conduzir a bom termo essa obra de propaganda, a qual era necessário sacrificar as longas vigílias que alimentam o espírito, a paciência que educa com o correr do tempo, a abnegação que afronta a estultícia do presente, para não ver senão a irradiação do futuro.
1: E tudo isso ele tinha, né? O sacrifício das horas de vigília, a paciência, a abnegação que afronta a estultícia, é a estupidez, a tolice do presente, para irradiar para o futuro, que é como a tia falou ainda agora, né? A preocupação dele não era aposentadoria nem a vidinha, era a humanidade, e ele deixou um legado maravilhoso.
3: Allan Kardec terá com suas obras fundado o dogma pressentido pelas mais antigas sociedades. Seu nome, apreciado como o de um homem de bem, está há muito tempo vulgarizado pelos que creem e pelos que receiam. É difícil praticar o bem sem chocar os interesses estabelecidos. O Espiritismo destrói muitos abusos, reanima muitas consciências doloridas, dando-lhes a certeza da prova e a consolação do futuro. Os espíritas choram hoje o amigo que os deixa, porque o nosso entendimento, por assim dizer, material, não se pode submeter a essa ideia de transição. Pago, porém, o primeiro tributo a essa inferioridade no nosso organismo, o pensador ergue a cabeça e, através desse mundo invisível que ele sente existir além do túmulo, estende a mão ao amigo, que já não existe, convencido de que o seu espírito nos protege sempre. O presidente da Sociedade Espírita de Paris está morto, mas o número de adeptos cresce todos os dias, e os corajosos, os quais, pelo respeito ao mestre, se deixavam ficar no segundo plano, não hesitarão em se evidenciarem por bem da grande causa. Esta morte, que o vulgo deixará passar indiferente, não deixa de ser, por isso, um grande fato para a humanidade. Não é mais o sepulcro de um homem, é a pedra tumular enchendo esse imenso vácuo que o materialismo cavara aos nossos pés e sobre o qual o Espiritismo esparge as flores da esperança. Um ponto sobre o qual não atrai a vossa atenção, mas que devo assinalar, é a caridade verdadeiramente cristã de Allan Kardec. Dele se pode dizer que a mão esquerda ignorou sempre o bem que fazia a direita, e que esta, ainda menos, conheceu os botes que a outra atiravam àqueles para quem o reconhecimento é um fardo excessivamente pesado. Cartas anônimas, insultos, traições, difamações sistemáticas, nada foi poupado a esse intrépido lutador e a essa alma grande varonil que penetrou integralmente na imortalidade. O despojo mortal de Allan Kardec repousa no Père Lachaise, em Paris, sob a modesta lápide erguida pela piedade dos seus discípulos. É aí que se reúnem todos os anos, desde 1869, os adeptos que têm guardado fidelidade à memória do mestre e conservam preciosamente no coração o culto da saudade. E já que um sentimento análogo nos reúne hoje, repitamos bem alto, minhas senhoras, meus senhores,
5: honra, honra e glória a Allan Kardec.
1: Essa informação de que eles se reúnem desde 1869, ele está no Reformador de abril de 1857, na página 93. Que essa biografia, a gente já falou, que foi o Henri Saussy, que ele, a 31 de março de 1896, no 27º aniversário do decesso de Allan Kardec, foi em homenagem a ele.
0: Que maravilha! E assim nós conseguimos finalizar a biografia de Allan Kardec contida no livro que é o Espiritismo. Lembrando que essas últimas edições da Federação Espírita Brasileira não consta a biografia. Nós pegamos aqui o mais antigo, porque achamos de extrema importância esta biografia. Então, nosso próximo estudo, se Deus nos permitir, iremos para o preâmbulo, ou seja, a introdução da obra O Que É o Espiritismo. Não ouviram a voz da nossa irmã Carla, porque ela está gripadinha, mas está aqui com a sua máscara, envolvendo-a na paz do Cristo. E vamos agradecer a Deus. Vou pedir para a Nair fazer a nossa prece de gratidão.
6: Obrigada, Senhor Jesus, por mais uma vez estarmos todos aqui reunidos estudando a obra de Allan Kardec, enviado por Ti para nos mostrar a direção, para nos trazer o Consolador prometido, que lá, quando você esteve aqui na Terra, você prometeu. Que nós tenhamos, Senhor, a cada dia a consciência de que precisamos continuar firmes no propósito de mudar, de te seguir, e que a nossa vontade seja a cada dia mais firme para seguirmos em tua direção. Fica conosco hoje e sempre.

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1: Uma hora e 34 minutos.

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0: Olá, meus amigos, um dia de muita paz para todos nós. Hoje, exatamente 8 de novembro de 2024, estamos nós reunidos para estudarmos a obra Revista Espírita. Nós estamos no ano de 1858, no mês de janeiro, e hoje nós iremos estudar Os Duendes. Esse trabalho é conduzido pelas nossas amigas Aramita e Carla. E vamos envolver a nossa irmã Aramita para fazer a nossa prece de gratidão a Deus.
1: Pai Criador infinito, graças te damos por esse encontro, por essa oportunidade. Ajuda-nos na compreensão, no discernimento desses textos, que possamos internalizá-los, praticá-los, que sirva para o nosso engrandecimento, tanto do nosso raciocínio, primeiramente, depois para as nossas atitudes internas, até chegar nas nossas ações e comportamentos. Que possamos ser, aonde quer que estejamos, um sinal da Tua luz. Ajuda-nos através desse estudo, que é o primeiro passo da inteligência, para que possamos chegar a fazer, como nos disse o Mestre Jesus, brilhe a vossa luz. Ajuda-nos a ficarmos contigo, porque tu não nos abandonas nunca, que assim seja.
0: Hoje nós vamos iniciar o estudo Os Duendes.
1: Os duendes são seres místicos do folclore europeu com poderes mágicos.
0: A intervenção de seres incorpóreos nos assuntos da vida privada faz parte das crenças populares de todos os tempos. Então a gente tem saci, duende, fadas, elfos e etc. Então em todos os tempos sempre tem essas criaturas que permeiam o imaginário popular, né?
1: Esses que a Carla fala, fada, duende,
0: elfos,
1: gnomos, tudo isso é do folclore europeu. Mas isso não impede, como ela falou, que no nosso folclore também tem, né? A Yara, saci, boitatá, mula sem cabeça, curupira. Mas são, esses são do folclore, que a gente pensa que são criaturas reais, mas não, são seres místicos, né? Quem assistiu o Sítio do Pica-Pau Amarelo, o saci aparecia e desaparecia. Então, ele é um ser incorpóreo.
0: Por certo, não pode entrar no pensamento de nenhuma pessoa sensata tomar ao pé da letra todas as lendas, todas as histórias diabólicas e todos os contos ridículos que se conta prazerosamente junto à lareira. Entretanto, os fenômenos de que somos testemunhas provam que mesmo esses contos repousam sobre alguma coisa, porquanto o que se passa em nossos dias deve ter ocorrido em outras épocas. E aqui eu faço uma pausa porque eu acho muito interessante, a gente não tem ao pé da lareira, né? Mas a gente que tinha sítio, aí quando ficava anoitecia, aí ficava ali pertinho, todo mundo contando uma história de lobisomem, de coisa que a gente, enquanto criança, né, ficava imaginando. Então aquilo vai crescendo no povo por causa dessas transmissões orais também e toda essa... Então, isso vai crescendo e a gente vai levando como uma realidade. Então, assim, como ele diz, também não vamos acreditar em tudo, que se, todos os ridículos que se contam sobre... Ridículos, os engraçados, os cômicos, sim, que se contam sobre as lendas. Entretanto, os fenômenos de que somos testemunhas provam que mesmo esses contos repousam sobre alguma coisa, porquanto o que se passa em nossos dias deve ter ocorrido em outras épocas. Tire-se deles o maravilhoso e o fantástico com o qual a superstição os cobriu de ridículo e se encontrarão todos os caracteres, fatos e gestos de nossos espíritos modernos. Uns são bons, benevolentes, obsequiosos, tendo prazer em prestar serviço, como os bons brownies. Outros, mais ou menos maliciosos, travessos, caprichosos e mesmo maus, como os goblins da Normandia, conhecidos pelo nome de Bogles na Escócia, de Boghearts na Inglaterra, de Cluricaunes na Irlanda e de Pucks na Alemanha. Segundo a tradição popular, Esses duendes penetram nas casas, onde aproveitam todas as ocasiões para brincadeiras de mau gosto. Eles batem nas portas, deslocam os móveis, aplicam golpes nos tonéis, marteladas no teto e no assoalho, assobiam baixinho, soltam suspiros lamentosos, puxam os lençóis e as cortinas dos que estão deitados e etc. E é engraçado que eu lembro também que meu pai, por exemplo, ele tinha uma oficina de marcenaria e eu trabalhava lá com ele, assim, ajudando, aquela coisa de criança. E quando ele procurava uma coisa que não achava, ele, vem me ajudar, porque os duendes já estão por aqui. Então, assim, ele cegava e não achava uma coisa, ele já dizia que tinha um duende. Então, assim, engraçado como não é do folclore nosso, mas os duendes chegaram até a boca de papai.
1: E que todas, aí ele tá dizendo que em todas as épocas, ele está dizendo os nomes em cada país que nessa época não tinha comunicação entre si tão rápida e comum como a gente tem, mas para dizer que todos eles têm essa história de ter seres incorpóreos que atuam nas casas, seja fazendo barulho, assobio, como falou a Carla, aqui na nossa região, quem mora tem sítio, principalmente que seja próximo de florestas, tem histórias, né, de velhos que aparecem na floresta, tem história de que não pode ir caçar tal época porque passa não sei quem, quando entra na floresta pede permissão para a mãe da floresta para entrar, então tem tudo isso que isso comprova, ele está dizendo assim, essas histórias, apesar de terem a superstição junto, mas isso prova que tem a interferência desde todos os tempos, em todas as tradições, de seres incorpóreos na nossa vida.
0: E conforme os povos primitivos vão inventando o que dá à nossa inteligência da época, né? Então dá para criar duendes. O Boghart dos ingleses exerce suas maldades principalmente contra as crianças, das quais parece ter aversão. Abre aspas. Toma-lhes frequentemente a fatia de pão amanteigado e a tigela de leite. Durante a noite, agita as cortinas do leito. Sobe e desce as escadas com grande ruído. Lança pratos sobre o assoalho e provoca muitos outros estragos nas casas. Fecha aspas. Em alguns lugares da França, os duendes são considerados como uma espécie de demônio familiar, que se tem o cuidado de alimentar com as mais delicadas iguarias, porque trazem a seus senhores trigo roubado dos celeiros. É deveras curioso encontrar essa velha superstição na antiga Gália, entre os borussianos do século XII, os prussianos de hoje. Seus koltkes, ou gênios domésticos, iam também furtar trigo nos celeiros para levá-los àqueles de quem gostavam. Quem não reconhecerá nessas diabruras, postas de lado ainda a delicadeza do trigo roubado, do qual provavelmente os faltosos se desculpavam à custa da reputação dos espíritos? Quem, dizíamos, não reconhecerá nossos espíritos batedores e aqueles que se pode, sem cometer injúria, chamar de perturbadores? Que, se um fato semelhante ao que relatamos acima, da jovem da passagem dos panoramas, tivesse acontecido no campo, seria sem dúvida tido a conta do goblin do lugar, depois de amplificado pela fecunda imaginação das comadres. Não faltaria mesmo alguém ter visto o pequeno demônio pendurado à campainha, dando risadas e fazendo careta aos tolos que iam abrir a porta.
1: Então, é que ele fala... Eu acho que vocês viram no estudo passado, não foi? Da moça que tocava a campainha, a campainha lá. Então, ele disse...
0: Na verdade, a moça que foi atacada,
1: e a campainha ficou tocando. Então, ele está dizendo, se isso fosse no campo, ia dizer que tinha sido um duende, né? Que lá dá o nome de Goblin, do lugar, que tinha feito isso. Mas que é da imaginação e que ele disse que isso nada mais é do que espírito fazendo isso, né? Os batedores ou os perturbadores.
0: E é como ele diz também, aí o povo conta um ponto e aumenta, né? Porque aí diz, além disso, a comadre ainda ia dizer, eu vi ele pulando na janela e rindo. Aí foi mesmo, aí já vou lá, menina, a comadre me falou. Eu vi, ela viu, foi incrível. Então, assim são esses seres imaginários dos povos primitivos, revelando os espíritos batedores e perturbadores também. Vamos iniciar outro ponto, evocações particulares. E aí, lembrando que isso devia ser essa primeira edição da revista deve ter sido assim, um estouro, porque agora, mãe, estou aqui. Então, é o primeiro ano, a primeira comunicação que vai aparecer, e aí a gente imagina isso lá em 1858, ano 1. Mãe, estou aqui, é o nome dessa evocação particular. A senhora, vou dizer X, a senhora X havia perdido há alguns meses sua filha única, de 14 anos, objeto de toda a sua ternura e muito digna de seu pesar pelas qualidades que dela prometiam fazer uma mulher perfeita. Essa jovem havia sucumbido a uma longa e dolorosa doença. Inconsolável com essa perda, dia a dia, a mãe via sua saúde alterar-se, repetindo sem cessar que em breve iria reunir-se à filha. Instruída da possibilidade de comunicar-se com os seres de além-túmulo, a senhora X resolveu procurar, numa conversa com a filha, um alívio para sua pena. Uma senhora de seu conhecimento era médium, mas as duas, com pouca experiência para semelhantes evocações, sobretudo em circunstância assim tão solene, rogaram-me que as assistisse. Éramos apenas três, a mãe, a médium e eu. Eis o resultado dessa primeira sessão. A Mita vai fazer a mãe e a Conceição vai fazer a Júlia, a filha.
1: Em nome de Deus Todo-Poderoso, Espírito Júlia, minha filha querida, peço-te que venhas, se Deus o permitir.
0: Mãe, estou aqui.
1: És tu mesma, minha filha, que me respondes? Como posso saber que és tu?
0: Lili. Lili era um pequeno apelido familiar dado à jovem em sua infância. Não era conhecido nem da médium, nem de mim, considerando-se que há vários anos só a chamavam pelo seu nome de Júlia. A esse sinal, a identidade era evidente. Não podendo dominar a emoção, a mãe explode em soluços.
2: Mãe, por que te afliges? Sou feliz, bem feliz, não sofro mais e te vejo sempre, mãe.
1: Mas eu não te vejo. Onde estás?
2: Aqui, mãezinha, ao teu lado. Minha mão sobre a senhora, a médium, para fazer-lhe escrever o que te digo. Vê a minha letra.
0: A letra, de fato, era de sua filha.
3: É só uma observação, para que a psicografia tenha a mesma caligrafia do comunicante, é necessário que seja uma médium mecânica, tá bom?
1: Dizes, minha mão, tens então um corpo?
2: Não tenho mais aquele corpo que tanto me fazia sofrer, mas lhe guardo a aparência. Não estás contente porque eu não sofro mais e posso conversar contigo?
3: É outra observação. A Lili, ela diz que ela está com a mão dela sobre a médium. Então, na cabecinha dela, é a mão dela que está escrevendo sobre a mão do médium. Mas o fenômeno não é assim que acontece, tá bom? Então, como ela não tem muita consciência, ela acha que é a mão dela que está escrevendo através da média, mas quando a gente vai estudar lá, a gente vai ver que além da combinação fluídica, né, é uma ação psíquica, tá bom? Aí você, mas tia, ela é uma média mecânica, o espírito aí não teria que conduzir, ele conduz, mas não é com a mão, é com o psiquismo dele, ele acha que é com a mão, mas não é, entendeu?
1: Se eu te visse, então reconhecer-te-ia?
2: Sim, mãe, sem dúvida. E já me viste muitas vezes em teus sonhos.
1: De fato, já te revi em meus sonhos, mas pensei que fosse efeito da imaginação, uma lembrança.
2: Não, mãe. Sou eu mesma que estou sempre contigo e procuro consolar-te. Fui eu que te inspirei a ideia de evocar-me. Tenho muitas coisas a te dizer. Desconfia do senhor fulano. Ele não é sincero.
0: Esse senhor, conhecido apenas da mãe e citado assim espontaneamente, era uma nova prova de identidade do espírito que se manifestava.
1: Que pode, pois, fazer contra mim o senhor fulano?
2: Não te posso dizer, mãe. Isto me é proibido. Apenas te advirto para desconfiares dele.
1: Estás entre os anjos?
2: Oh, ainda não. Não sou bastante perfeita.
1: Entretanto, eu não via nenhum defeito em ti. Tu eras boa, doce, amável e benevolente para com todos. Isso não basta?
2: Para ti, mãe querida, eu não tinha nenhum defeito. E eu acreditava, pois mo dizias tantas vezes. Mas agora vejo o que me falta para ser perfeita.
1: Como adquirirás as qualidades que te faltam?
2: Em novas existências, mãe, que serão cada vez mais felizes.
1: É na Terra que terás essas novas existências?
2: Nada sei quanto a isso. Por que ela diz nada sei? Nós podemos reencarnar só na Terra?
0: Não.
2: Então ninguém sabe qual é o planeta que ela vai reencarnar, né?
1: Considerando que não havias feito o mal durante tua vida, por que sofrestes tanto?
2: Prova. Eu a suportei com paciência, por minha confiança em Deus. Sou muito feliz hoje por isso. Até breve, mãe querida.
0: Em presença de semelhantes fatos, quem ousaria falar do vazio do túmulo quando a vida futura se nos revela assim tão palpável? Essa mãe, minada pelo desgosto, experimenta hoje uma felicidade inefável em poder conversar com a filha. Não há mais separação entre elas. Suas almas se confundem e se expandem no seio uma da outra pela permuta de seus pensamentos. Apesar da descrição com que cercamos este relato, não nos permitiríamos publicá-lo se a isto não estivéssemos formalmente autorizados. Disse-nos aquela mãe:
1: possam todos, quantos perderam seus afetos na terra, sentir a mesma consolação que experimento.
0: Acrescentaremos somente uma palavra aos que negam a existência dos espíritos bons. Perguntamos como poderiam provar que o espírito dessa moça fosse um demônio malfazejo.
1: Porque nessa época e desde a Idade Média foi, né, a Inquisição quem falava com os espíritos, e os espíritos que vinham se comunicar eram os demônios. Então era só para fazer o mal, e quem se comunicava com os espíritos era tido como feiticeira, bruxa, já sabe o que dava, né? Fogueira.
0: Uma conversão. Próximo item. Uma conversão. A evocação... Só uma pausa para dizer novamente como isso deve ter sido fantástico em 1858, essa primeira comunicação com o relato dessa mãe, né? Deve ter sido fantástico essa edição da revista. Por favor, mãe, primeira comunicação com o relato dessa mãe, né? Deve ter sido fantástico essa edição da revista.

0: E ele começou e começaram a mandar as correspondências para ele. Uma conversão. A evocação seguinte não desperta menor interesse, embora sobre outro ponto de vista. Um senhor que designaremos sob o nome de Georges, farmacêutico numa cidade do sul, havia perdido o pai há pouco tempo, objeto de toda a sua ternura e de uma profunda veneração. O pai do senhor Georges aliava a uma instrução muito vasta todas as qualidades que distinguem um homem de bem, embora professasse opiniões muito materialistas. A esse respeito, o filho partilhava e até mesmo excedia as ideias do pai. Duvidava de tudo, de Deus, da alma, da vida futura. O espiritismo não poderia reconhecer como verdadeiros tais pensamentos. Todavia, a leitura de O Livro dos Espíritos produziu nele certa reação, corroborada por uma entrevista direta que tivemos com ele.
1: Se meu pai pudesse responder-me, não duvidaria mais.
0: Foi então que ocorreu a evocação que iremos relatar e na qual encontraremos mais de um ensinamento.
1: Em nome de Todo-Poderoso, peço se manifeste o espírito de meu pai. Estás perto de mim?
0: Sim.
1: Por que não vos manifestaste diretamente a mim, quando tanto nos amamos?
2: Mais tarde.
1: Poderemos nos reencontrar um dia?
2: Sim, breve.
1: Haveremos de nos amar como nesta vida?
2: Mas
1: Em que meio estás?
2: sou feliz.
1: Estás reencarnado ou errante?
2: Errante por pouco tempo.
1: Que sensação experimentastes quando deixastes vosso invólucro corporal?
2: Perturbação. Por que que ele está no monólogo? A gente tem que ver aí a qualidade do médium, né? Nessa psicografia, porque o médium, ele sempre vai interferir na comunicação. Então, ele vai dar o tom, ele vai dar a qualidade, ele vai dar a forma. Isso é característica do médium. Então, é muito breve. Quando ele falou aqui, haveria de nos amar, mas você diz mais, porque. Por que mais? Porque quando a gente está aqui no corpo, a gente está envolvido nas emoções. Quando a gente está em espírito, a gente não tem mais um corpo, logo não estamos mais envolvidos em emoções, mas em verdadeiros sentimentos. Por isso que quando a gente sai do corpo, o que fica realmente é se há sentimento. Se for só emoção, acabou, acabou com o corpo. Em que meio está ele de sofrimento? Estás reencarnado ou errante? Errante por pouco tempo. Então, o que é o errante? É o espírito que está aguardando uma nova reencarnação.
3: Reencarnação.
2: Então, se ele está por pouco tempo, ele já vai o quê?
3: Reencarnar.
2: E aí ele perguntou, ele em breve, que sensação experimenta quando deixaste vosso invólucro corporal? Desperturbação. Essa perturbação não é tô doido, tô doido, tô doido. Não. A perturbação é, sabe quando você acorda rapidamente pela manhã e que você fica sentado, você não sabe quem você é? E que hora, que dia, que você está perdido, você não sabe de nada? Isso é um estado de perturbação. Então, o estado de perturbação é o processo de compreender aonde está, quem é, o que que está acontecendo. Até a criatura entender que, na verdade, desencarnou, que está no corpo perispiritual e que está em outra condição psíquica, em outra atmosfera, vamos dizer assim, em outra psicosfera, tá bom?
1: Assim como tem a perturbação da pessoa que pensa que tá viva ainda, está encarnada, né?
2: Sim, isso é um estado de perturbação.
1: É. Quanto tempo durou essa perturbação?
2: Pouco para mim, bastante para ti.
1: Podeis avaliar a duração dessa perturbação conforme nossa maneira de contar?
2: 10 anos para ti, 10 minutos para mim.
1: Mas não se passou esse tempo todo desde que vos perdi. Não há somente 4 meses?
2: Se estivesses em meu lugar, terias sentido esse tempo. Vamos entender isso aqui? Vamos filosofar? Ele perguntou quanto tempo durou essa perturbação. Ele diz: pouco para mim, bastante para ti. Aí você diz assim: bem, para ele foi rápido no mundo espiritual, para o jovem foi bastante. Aí ele diz assim: podeis avaliar a duração dessa perturbação conforme.

0: conforme nossa maneira de contar. Então ele diz assim, que para ele foi o quê? Foi pouco. Aí para o jovem foi o quê? Muito. Aí ele diz assim, faça uma avaliação com a nossa maneira de contar, como se estivesse contando, como se estivéssemos encarnados. Aí ele diz, 10 anos para ti e 10 minutos para mim. Então ele dá a entender o quê? Que no mundo espiritual o tempo é muito mais rápido do que na Terra. Não é porque existe um dia, 2 dias, 3 dias. É uma sensação. Lembra quando o Einstein disse que o tempo é relativo? Então, para pensar. Quando você está num trem, uma viagem longa, e de repente senta alguém muito querido do teu lado, uma pessoa bem, legal, o tempo passa rápido ou lento?
1: Rápido.
0: Mas se senta alguém desagradável do teu lado? Parece que para o tempo aquilo fica muito, porque você está dando muita atenção ao tempo. Né? Então, aquilo que eu falei um dia desse, você de repente faz o teste, para assim, diz assim, eu vou dormir 5 minutos, mas coloca o relógio ao teu lado, acompanhando conscientemente só para descansar. Você vai ver o quanto demora 5 minutos. Mas se você dormir, apagar e desligar, tocou o alarme, você diz, mas mal fechei o olho. Então, quando nós estamos conscientes do tempo, a gente percebe o quão lento é. Quando a gente perde a consciência do tempo, a gente percebe que não percebe ele. Então, quando a gente volta, ele já foi.
1: E uma outra forma de filosofar esse tempo é que, assim, quando ele acordou no mundo dos espíritos, como ele era um homem de bem, apesar de materialista, a perturbação dele foi rápida. Como o George ficou encarnado na saudade, que ele amava muito, e aí ele acreditava que era o nada, quando a gente acredita que é o nada, o que é que dá? Sofrimento.
0: E o sofrimento, aí volto novamente para o trem. Estar com aquela pessoa desagradável, uma alegria ou um sofrimento? Logo, o sofrimento passa o quê?
2: Devagar.
0: Mas não se passou esse tempo todo, desde que vos perdi. Não há somente 4 meses? Ele disse, se estivesses em meu lugar, teria sentido esse tempo. Então, aí ele diz assim, olha, para mim foi 10 minutos, para ti foi 10 anos. Mas ele diz assim, mas se tu tivesse no meu lugar, tu ia entender esse tempo que eu estou te falando, de 10 anos, entendeu?
1: Acreditais agora em um Deus justo e bom?
0: Sim.
1: Acreditáveis nele quando estáveis na terra?
0: Eu tinha presciência, mas não acreditava nele.
1: Deus é todo poderoso?
0: Não me elevei até ele para avaliar sua força. Somente ele conhece os limites de seu poder, porque só ele é seu igual.
1: Acabamos de ver isso.
0: Livra a gente. Deus é onipotente, único, imaterial. Né? Então, infinito, só ele. Infinito em tudo.
1: Soberanamente bom e justo.
0: Soberanamente bom e justo.
1: Ocupa-se ele dos homens?
0: Sim.
1: Seremos punidos ou recompensados conforme os nossos atos?
0: Se fazes o mal, sofrer-lhe-ás as consequências.
1: Serei recompensado se fizer o bem?
0: Avançarás na tua rota.
1: Estou no caminho certo?
0: Faze o bem e nele estarás.
1: Acredito ser bom, mas estaria melhor se um dia, como recompensa, vos encontrasse.
0: Que esse pensamento te sustente e te encoraje.
1: Meu filho será bom como seu avô?
0: Desenvolve suas virtudes, abafa seus vícios.
1: Custo a crer que estamos nos comunicando. Tão maravilhoso me parece esse momento.
0: De onde provém tua dúvida?
1: De que, partilhando vossas opiniões filosóficas, fui levado a tudo atribuir à matéria.
0: Ver de noite o que ver de dia? E é interessante porque ele é muito filosófico, mas as respostas dele são muito profundas. Então, se a gente voltar um pouquinho, quando ele pergunta assim, ó, seremos punidos ou recompensados conforme nossos atos? Ele pergunta assim, ocupa-se ele, Deus, né, dos homens? Ele diz sim. Seremos punidos ou recompensados conforme nossos atos? Se fazes o mal, sofrer leais, né? Se fazes o mal, sofrer leais as consequências. Então, não é uma questão de Deus estar punindo, é uma questão da lei. Quem planta, colhe. Serei recompensado se fizer o bem? Olha a recompensa, você vai avançar na tua rota. Então, não é ganhar um brindezinho, não é um reforço. Olha, está aqui, você vai ganhar uma estrelinha, porque não. Você evolui. E quanto mais evoluído, mais desperto, mais lúcido, tudo melhora. Estou no caminho certo? Tem alguma dúvida? Faz o bem, nele estarás. Se eu faço o bem, eu estou no bem. Se eu faço no mal, eu estou no mal. Aí ele diz assim, acredito ser bom, mas estaria melhor se um dia, como recompensa, vos encontrasse. Ele diz que esse pensamento te sustente e te encoraje. Então, permaneça no bem, trabalhe no bem, quem sabe, né?
1: É.
0: Aí ele diz, essa que meu filho será bom como seu avô? Isso vai depender do quê?
1: Do pai.
0: Desenvolve as virtudes dessa criança e abafa os vícios dessa criança. Para eu desenvolver e para eu abafar, eu tenho que estar onde? Ao lado. Olhando, identificando para saber o que eu devo estimular e o que eu devo retirar, abafar.
1: Estou, pois, nas trevas, meu pai?
0: Sim.
1: Que vedes de mais maravilhoso?
0: Explica-te melhor.
1: Reencontrastes minha mãe, minha irmã e Ana, a boa Ana?
0: Eu as revi.
1: Vede-as quando quiserdes?
0: Sim. Mas aí ele quer dizer o quê? Ele quer dizer que eles estão no mesmo grau de evolução?
1: Não.
0: Não, eles estão em colônias diferentes. Mas sempre que possível eles conseguem o quê?
1: Se ver. Achas penoso ou agradável que me comunique convosco?
0: Para mim é uma felicidade, se posso te conduzir ao bem.
1: Voltando para casa, o que poderia fazer para comunicar-me convosco o que me faz tão feliz? Isso serviria para conduzir-me melhor e me ajudaria a melhor educar os meus filhos.
0: Cada vez que um impulso te conduzir ao bem, sou eu. Serei eu a inspirar-te.
1: Calo-me com receio de importunar-vos.
0: Se queres ainda, fala.
1: Visto que permitis, dirigir-vos-eis ainda algumas perguntas. De que afecção morrestes?
0: Minha prova havia alcançado seu termo.
1: Onde contraístes o abscesso pulmonar que se manifestou?
0: Pouco importa, meu filho. O corpo nada é, o espírito é tudo.
1: Qual a natureza da doença que me desperta tão frequentemente à noite?
0: Sabê-lo-ás mais tarde.
1: Considero grave minha afecção e querer viver ainda para os meus filhos.
0: Ela não é. O coração do homem é uma máquina de vida. Deixa a natureza agir.
1: Visto que estás presente aqui, sob que forma vos apresentais?
0: Sob a aparência de minha forma corpórea.
1: Estás em um local determinado?
0: Sim, atrás de Hermance.
2: Hermance do
0: Fô, a médio. Você está vendo aqui? Ele está segurando na mão da Hermance?
2: Não.
0: Tá vendo? Então ele está o quê? Atrás, porque ele já entende que é psíquico, né?
1: Poderias tornar-vos visível a nós?
0: Para quê? Terias medo?
1: Vede-nos todos aqui reunidos?
0: Sim.
1: Tendes uma opinião de cada um de nós?
0: Sim.
1: Poderias dizer-nos alguma coisa?
0: Em que sentido me fazes essa pergunta?
1: Do ponto de vista moral.
0: De outra vez, por hoje é bastante.
3: O efeito produzido no Sr. Georges por essa comunicação foi imenso. Uma luz inteiramente nova já parecia clarear-lhe as ideias. Uma sessão que houve no dia seguinte, na casa da senhora Roger, sonâmbula, terminou por dissipar as poucas dúvidas que lhe restavam. Eis um resumo da carta que a respeito nos escreveu o Georges.
1: Esta senhora entrou espontaneamente em detalhes comigo, tão precisos com respeito ao meu pai, minha mãe, meus filhos, minha saúde. Descreveu todas as circunstâncias da minha vida com tal precisão, relembrando mesmo certos fatos que há longo tempo se me haviam apagado da memória. Numa palavra, deu-me provas tão patentes dessa faculdade maravilhosa da qual são dotados os sonâmbulos lúcidos, que a reação das ideias foi completa em mim desde esse momento. Na evocação, meu pai havia revelado a sua presença. Na sessão sonambúlica, eu era, a bem dizer, testemunha ocular da vida extracorpórea, da vida da alma. Para descrever com tanta minúcia e exatidão, e a 200 de léguas de distância, o que de mim somente era conhecido, era preciso ver. Ora, uma vez que isso não era possível com os olhos do corpo, haveria, portanto, um laço misterioso, invisível, que ligava a sonâmbula às pessoas e às coisas ausentes, e que ela jamais tinha visto. Havia, pois, algo fora da matéria. O que poderia ser esse algo, senão aquilo que se chama alma, o ser inteligente, do qual o corpo é apenas um invólucro, mas cuja ação se estende muito além, além de nossa esfera de ação?
0: É, ele usando aqui o termo sonâmbulo, porque o sonambulismo, ele quando ele vai explicar lá no Livro dos Médiuns, é um fenômeno anímico, né? O ser, ele está consciente no que está se fazendo. Mas o médium, ele vive uma condição espiritual. Então, ele diz que essa senhora entrou espontaneamente em detalhe com ele. Então, essa senhora recebeu essa mensagem e passou para quem?
4: O George.
0: E aí, o George é quem?
4: O filho.
0: E ele diz que eram preciosas as informações que se direcionavam quem? Respeito ao pai, à mãe, aos filhos, à saúde dele. Que a gente percebeu que ele tem uma enfermidade. Ele descreveu também nessa carta todas as circunstâncias da vida com precisão, então particularidades que só ele mesmo sabia. Relembrou mesmo certos fatos há longo tempo que havia inclusive apagado da memória do senhor George. E deu provas tão patentes dessa faculdade maravilhosa da qual são dotados os sonâmbulos lúcidos, né? E ele diz que essas ideias foi completa para ele desde esse momento, porque ele falou que se ele visse, ele iria mudar, né? E ele fala que na evocação do pai dele havia relevado a sua presença, mas na sessão sonambúlica, ele diz que ele era, bem dizer, testemunha ocular da vida extracorpórea, da vida da alma. Para descrever com tanta minúcia e exatidão, e a 200 de léguas de distância, o que de mim somente era conhecido, era preciso ver. Ora, uma vez que isso não era possível com os olhos do corpo, ele veria, portanto, tanto um laço misterioso e invisível que ligava a sonâmbula às pessoas e às coisas ausentes. Deixa eu só entender aqui quando ele diz. E que ela jamais tinha visto. Havia, pois, algo fora da matéria. O que poderia ser esse algo, senão aquilo que se chama? Porque com a Dufour, com a irmã Dufour, foi através de
4: psicografia.
0: E aqui subentende que é através de uma psicofonia, que é a fala.
4: Ela entrou em trás e falou, estou vendo lá na tua casa que a tua infância foi assim, que não sei o quê.
0: O ser inteligente, do qual o corpo é apenas um invólucro, mas cuja ação se estende muito além da nossa esfera de
4: ação.
0: Porque o sonambulismo no Livro dos Médiuns é um fenômeno da própria alma, né? A própria média. Não há uma psicofonia, né? O espírito não utiliza as cordas vocais. É o próprio médium que está agindo, atuando, né? Então, ou ela buscou isso no psiquismo, ou algum espírito falava a ela e ela só transmitia no transe sonambúlico, não é verdade?
4: Pois é, mas e ela deu
0: todas as coordenadas.
1: Ele disse que era como se eu estivesse vendo ela falando.
3: Hoje, não somente o senhor George deixou de ser materialista, como é um dos mais fervorosos e zelosos adeptos do espiritismo, o que o faz duplamente feliz, pela confiança que o futuro agora lhe inspira e pelo prazer que experimenta em praticar o bem. Essa vocação, bem simples à primeira vista, não é menos notável em muitos aspectos. O caráter do senhor George, pai, reflete-se nas respostas breves e sentenciosas que estavam em seus hábitos. Falava pouco, jamais dizia uma palavra inútil. Não é o mais cético que fala. Reconhece seu erro. Seu espírito é mais livre, mais clarividente, retratando a unidade e o poder de Deus, de Deus por estas admiráveis palavras: só ele é seu igual, fecha aspas. Aquele que em vida referia tudo à matéria, diz agora, abre aspas, o corpo nada é, o espírito é tudo, fecha aspas. E esta outra frase sublime, abre aspas, vês à noite o que vês de dia, fecha aspas, para o observador atento, tudo tem uma importância e é assim que cada passo encontra a confirmação das grandes verdades ensinadas pelos Espíritos.
1: E aí, como no começo a tia falou que as respostas dele pode ser, eram curtas, porque poderia ser pela médium, agora ele aqui explica que era o hábito dele, não era por conta do médium. Era do espírito que quando ele era encarnado, ele falava pouco, jamais dizia uma palavra inútil. Então, aquele jeito de comunicar
4: era dele,
1: não era do médium. Por isso que o filho também reconheceu que
4: era do jeito do pai mesmo, né? Legal. A faculdade mediúnica aí de patente, né?
3: E assim finalizamos mais um estudo da Revista Espírita, que, como ele disse na introdução, que nos ensina muito mais que um só aspecto. Se você chegou até aqui o final, deixa seu comentário. 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Então, receba um grande abraço da família EOS Manaus.

Assim, concluindo o nosso estudo de hoje e agradecendo o nosso Mestre Jesus por mais este momento de aprendizado, vamos orar?

0: E assim agradecemos ao nosso Senhor Jesus, aos amigos espirituais, por mais essa oportunidade de trabalho, de estudo e de encontro. E até o nosso próximo estudo, se Deus assim permitir.
1: Que assim seja.
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1: Duas horas e 19 minutos.

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0: 3:03.
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0: Olá, boa noite. Estamos iniciando o programa Com Jesus, né? Houve um lapso aqui na nossa abertura, da nossa parte, eu peço desculpas. Estamos com o programa Com Jesus hoje, quando vamos, né, neste momento, rogar ao nosso Senhor Jesus em nossos corações, que possa nos iluminar os nossos sentimentos, nosso raciocínio, para o devido entendimento da mensagem que o Cristo vem nos oferecer e para que também possa nos inspirar, nos amparar na nossa roda de conversa de hoje, para que possamos perceber e compreender esse aprendizado, termos o consolo que o Senhor nos oferece e o fortalecimento também para os nossos passos adiante. Com Jesus é um programa que iniciou recentemente, no dia 3 de fevereiro deste ano de 2025, e tem por objetivo nós aprendermos a essência da mensagem de Jesus Cristo, nosso Senhor, o nosso Mestre Maior. Sejam bem-vindos todos, sintam-se acolhidos, abraçados por toda a equipe espiritual, por todos nós do Portal da Luz, por todos nós do programa Com Jesus, né? Recebendo o nosso profundo amor fraternal.
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1: Olá, olá. Muito bom estar mais uma vez com todos. Rogamos ao nosso Senhor Jesus suas bênçãos aos nossos corações, iluminando nossos sentimentos, nos auxiliando em nossos raciocínios, para que nós possamos compreender a mensagem do Evangelho e também para que o Senhor possa nos inspirar nessa nossa roda de conversa de hoje, de aprendizado, de consolo e também de fortalecimento. Com Jesus é um programa novo, nós iniciamos agora no mês de fevereiro, no dia 3 de fevereiro de 2025, e temos por objetivo o aprendizado da essência da mensagem de Jesus Cristo, o nosso Senhor. Sejam bem-vindos todos, sintam-se acolhidos, abraçados por toda a equipe do Plano Espiritual, por todos nós do Portal da Luz, sintam-se envolvidos com todo o nosso mais profundo amor. Aqueles que desejarem colocar um copo d'água para poder fluidificar, então fiquem à vontade, dá tempo de ir lá pegar se não pegaram ainda. E nossa gratidão também aos canais parceiros, muito obrigada a todos vocês. Hoje temos como convidadas a Ilcimar Moraes, Mariângela Manfrim e temos a Raíssa Silva, que vai nos encantar mais uma vez com a melodia, com a sua voz doce, que toca muito os nossos corações. Então, a todas, sejam bem-vindas, Mariângela, seja bem-vinda, Ilcimar, seja bem-vinda, Raíssa, sintam-se todas abraçadas e acolhidas por todos nós. Muito boa noite. Boa noite, Mariângela. Mariângela está nos ouvindo, boa noite. Ilcimar, boa noite, está nos ouvindo?
2: Estou ouvindo perfeitamente. Boa noite, Adriana. Tudo bem?
1: Tudo bem, muito bem-vinda, viu? Ilcimar, você está falando de onde?
3: Eu não estou te ouvindo direito, Adriana.
1: Não está ouvindo?
3: Não estou conseguindo ouvir direito, tá? Boa noite. Tudo bem com vocês? Será um prazer a gente conversar hoje, tá?
1: Tudo tá bom. Será que seria uma questão do volume, alguma coisinha assim? Eu vou conversar com a Mariângela. Enquanto isso, Ilcimar, me fala de onde você está, de qual lugar do nosso país.
2: Sim, atualmente eu moro em Cotia, São Paulo. Né? Sou lá das bandas das Minas Gerais, mas já tem quase dois anos que eu estou aqui em São Paulo, devido ao trabalho do meu marido. Então, por enquanto, Cotia.
1: Cotia, que bom. Raíssa, querida, e você, meu bem, seja bem-vinda. Mais uma vez, né? Mais uma vez não, nesta vez aqui, porque mais uma vez que eu te vejo, né?
4: A gente se encontra em todo que é lugar, né? É live. Boa noite, Adriana, uma alegria estar aqui. Boa noite, Mariângela, boa noite, Marco, boa noite a todos os que estão em casa.
1: Boa noite. Você está onde, Raíssa?
4: Eu estou em São José dos Campos, São Paulo.
1: São Paulo, muito bom. E Mariângela, consegue nos ouvir melhor agora?
3: Eu Mariângela, não estou conseguindo ouvir a Adriana direito. Eu ouço todo mundo. Oi, boa noite. Eu moro em Jales, estado de São Paulo. Estamos aqui para conhecê-los também. Para mim é um prazer conhecer essas amigas de tão longe. E hoje nós estamos aqui para conversar sobre esse tema maravilhoso. Agradeço muito o convite feito por vocês. Que a gente puder estar juntos, estaremos. Oi.
1: Isso.
3: Agora. Posso iniciar? Eu não estou ouvindo direito, por isso que eu estou.
4: Você está ouvindo a gente?
3: Você ouve.
2: E a minha, você ouve?
3: Ouço também, eu só não consigo ouvir a Adriana.
1: Nem agora você está me ouvindo?
3: Agora eu ouço. Agora eu ouço.
1: Então, tá bom, então, resolvido. Que bom. Então, Raíssa, nós vamos te convidar para poder cantar uma melodia para nós, tá? Mas antes, você tem um programa que você começou inicialmente. Fala para a gente, por favor.
4: Sim, começamos o Pó de Arte do Espiritismo, aqui na Web Rádio Portal da Luz, um programa para a gente receber artistas, músicos, pintores, diversos artistas para conversar sobre arte espírita, sobre como a arte pode ajudar na nossa transformação interior. Então, estão convidados, o programa é quinzenalmente, acontece às quintas-feiras às 20 horas. O próximo será dia 27 com o Moacir Camargo.
1: Que bom, que ótimo, um programa maravilhoso. Estava precisando de um programa assim com música, né, Raíssa?
4: Com certeza.
1: Necessário para todos nós, traz uma harmonia muito gostosa para a alma, né? Então, vamos fazer o seguinte, nós vamos solicitar a Raíssa, né, para poder cantar uma melodia, em seguida vamos fazer a prece e depois vamos fazer a leitura, tá bom? Vamos fechar então os nossos microfones, tá? Raíssa, por gentileza, o que você trouxe para nós hoje?
4: Como o nosso tema do Com Jesus é os que choram serão consolados, eu trouxe a música Mensagem Fraterna.

0: Vamos então agradecer a Deus, nosso Pai, nosso Criador, por mais este encontro que estamos iniciando com Jesus, o nosso Senhor, sempre em nossos corações, sempre em nossas vidas, sempre sendo nosso porto seguro, aquele que nos dá a direção, porque é o caminho, a verdade e a vida. Senhor Jesus, rogamos ao Senhor o amparo, a inspiração, as nossas convidadas de hoje, para que consigam perceber o amparo do mundo maior, auxiliando em todo o estudo que prepararam com tanto carinho e dedicação. Muito obrigada, Senhor. Ajuda-nos a compreender a tua mensagem, para que possamos trazê-las para as nossas vidas, para que possamos vivenciá-las, Senhor. Para que possamos, então, assim, ainda mais termos um discernimento maior dos caminhos a escolher. Obrigada, Senhor Jesus, e rogamos o teu amparo a todos aqueles que estão aqui conosco hoje, nos nossos internautas, aqueles que, quem sabe, irão escutar depois a mensagem desta noite, aos seus familiares, a todos aqueles que, enfim, estão em nossas mentes agora, onde se encontrarem, que estão em nossas lembranças, para que recebam os fluidos benéficos que estão partindo dos corações mais altos que nos amparam. Muito obrigada, Senhor Jesus. Sua bênção sempre. Graças a Deus. Bom, Raíssa, muito obrigada. Daqui a pouquinho a gente chama de volta, tá? Um beijo para você. Então, meninas, a gente vai fazer alguma coisa assim por ordem alfabética, mas sendo que eu vou ficar para o final.
1: Não estou conseguindo te ouvir, Adriana. Pode começar? É que eu não consegui te ouvir.
0: Eu não estou entendendo o que está acontecendo. Aguarda um pouquinho, tá? Então, nós vamos começar por Iucimar, enquanto isso, solicitando aí Iucimar, né? Ah, sim, antes disso, deixa eu fazer a leitura aqui, peraí um pouquinho. Olha só, hoje é o nosso estudo, será do versículo 4 do capítulo 5, né, de Mateus, bem-aventurados os que choram, porque serão consolados. Então, nosso texto base é do livro Convivência, capítulo 3, um texto de Emmanuel, e ele é titulado Os que não esperam. E ele diz assim, comentando este versículo, né, ele fala assim, não é difícil encontrar entre nossos irmãos do mundo aqueles que, embora sofredores, não se catalogam entre os bem-aventurados aos quais Jesus se referiu. São companheiros que se voltam contra os obstáculos suscetíveis de ofertar-lhes a precisa oportunidade de ascensão às mais altas experiências. Muitos deles se acolhem à rebeldia sistemática, contraindo débitos que os afetam de imediato. No plano espiritual, vemos-los frequentemente. São amigos padecentes que, em verdade, passaram pelo crivo do sofrimento, entrando, porém, nas perturbações decorrentes da deserção dos deveres que lhes cabiam cumprir. São irmãos que conheciam o valor dos entraves que poderiam transpor a benefício de si mesmos e acabaram situados nas sombras da delinquência. São colaboradores das boas obras que as desfiguraram, estabelecendo dificuldades para si próprios pela intolerância para com os outros. São companheiros que articularam problemas e desafios para aqueles que lhes hipotecavam confiança e carinho, e deles se afastaram deliberadamente, procurando escapar às responsabilidades que eles mesmos escolheram para observar e viver. São todos aqueles outros irmãos que preferiram o desespero diante das provações de que necessitavam para o próprio burilamento e se enveredaram conscientemente, através dos resvaladouros da inconformação e da disciplina, para as alucinações da angústia e do suicídio. Realmente, afirmou-nos Jesus, bem-aventurados os que choram, porque serão consolados. Está em Mateus 5, versículo 4. Entretanto, que ele mesmo, Jesus, nosso divino Mestre Senhor, se compadeça de todos os nossos companheiros que conheciam semelhante promessa e não quiseram esperar. Então, esse é o nosso texto da conversa de hoje. E nós vamos convidar então a Ilcimar para iniciar aqui conosco, tecendo algum comentário inicial. Ilcimar, nós vamos fazer duas rodadas, tá bom? Nós três fazendo algum comentário, depois voltamos às três e depois a gente parte mais ou menos para o encerramento, tá joia? Fica à vontade então, Ilcimar, a palavra é sua.
2: Então, gente, é sempre um prazer, né, estar aqui, falar de Jesus é maravilhoso, né? E enche o nosso coração de esperança e de alegria. E quando nós falamos da bem-aventurança, então eu pelo menos fico imaginando o quadro, né? Naquela época Jesus e foi um tempo muito difícil, ele ali recrutando os discípulos, né, e aquela turba ou aquela multidão atrás dele, e a multidão que acompanhava Jesus era uma multidão sofredora, né, de todos os males, físico e espiritual. E eu imagino Jesus subindo o monte e olhando aquela multidão atrás dele, né, esperando um pouco de alívio, um pouco de esperança, esperando um olhar diferenciado, porque ninguém olhava por eles. E Jesus, então, com aquele olhar meigo, olha aquele povo e deve ter imaginado, né, eu preciso realmente falar alguma coisa que toque o coração dessas pessoas, que pelo menos eleve o espírito. Então, ele vem com essa bem-aventurança, né? Esse código de bem viver. Porque se nós seguirmos a bem-aventurança, nós encontraremos a felicidade que é tão almejada por todos nós, né? Espíritos aqui ainda em evolução. E nesse código, que é a semelhança de Jesus, lembrando Mateus, que o próprio Jesus fala: aprendei de mim, que sou manso e humilde de coração. Se nós, num tempo mínimo, pudéssemos nos espelhar no Cristo, como legítimo herdeiro do Pai, como ele sempre diz que nós somos, nós então encontraríamos essa felicidade. Não é? Aí ele vem com todas as bem-aventuranças, e principalmente a nossa aqui hoje, que é o motivo da nossa conversa, falando sobre o choro. Então eu fiquei pensando, gente, mas o que é o choro? Né? Por que então Jesus lembrou tão bem dessa situação? Aí nós ficamos lembrando que existe o choro de tristeza, existe o choro de alegria, não é? Existe o choro do arrependimento, existe o choro do desabafo e existe o choro daqueles citados aí no texto, que ainda não compreenderam por que choram. Então eu tenho muita paixão com Pedro, o apóstolo. E toda vez que eu tento fazer algum estudo sobre choro, eu lembro da visão de Pedro, quando ele os olhares dele, o olhar dele encontra o de Jesus na hora da negação. Não é? E aí vem Amélia Rodrigues nos falando, e o próprio texto bíblico, que naquele momento ele vê o olhar de Jesus. E ele chora amargamente, porque naquele momento ele arrependeu do que ele tinha feito, não é? E a gente vê também o olhar de Jesus com Lázaro, quando ele percebe o amigo dele ali naquela situação, e o texto bíblico nos fala que o olhar de Jesus lacrimeja, né? Ou fica molhado, aquele olhar de compaixão. Porque era o amigo amado de Jesus, não é? Então a gente vai vendo outros choros. Na nossa vida, quando eu tenho uma amiga que o filho passou muitos anos em outro país, quando o filho retornou, ela chorou copiosamente, de alegria, por rever o filho pródigo, né, naquele momento. Então nós ficamos pensando Por que que ainda muitos de nós choram, então, pela não aceitação da aprovação, né? Pela revolta. E pelo texto que a Adriana acabou de ler aí, esse choro me pareceu mais desesperador, porque é um choro que não conta com a esperança. E lembrando que todo sofrimento tem como base, como fundo, nós mesmos. E esses irmãos, então, ainda não entenderam essa situação. Então, essas são as minhas primeiras considerações.
0: Maria Ângela.
1: Aventuranças. Não está ouvindo? Está ouvindo? Eu acho incrível o Sermão da Montanha. Como disse Gandhi, né? Se queimassem todos os livros sacros da humanidade, mas permanecesse somente o Sermão do Monte, nada estaria perdido. Então, quando Jesus abriu a sua boca ao mundo e começou a sua conversa, foi o primeiro, o seu primeiro, vamos dizer assim, as suas primeiras palavras, né, direcionado, o seu primeiro sermão que Jesus deu, ele proferiu cinco, este foi o primeiro, quando ele falou a todos de uma forma assim geral. E quando ele começou, ele disse: bem-aventurados os pobres de espírito, onde ele ali enfatizou a humildade. E as bem-aventuranças, elas são uma sequência. Quando Jesus disse o Sermão do Monte, todas as palavras de Jesus é como se ele representasse. Então, são os degraus para que nós possamos alcançar a nossa evolução. Então, em segundo lugar, ele disse: bem-aventurados os que choram. Mas aí há um problema, porque se a pessoa, em primeiro lugar, ela não alcançou a humildade, que é a primeira bem-aventurança, fica difícil ela entender as suas dificuldades, o seu choro, o seu sofrimento. Então, esse texto que a Adriana nos leu, os que não esperaram, é exatamente porque faltou o primeiro degrau da montanha, que é a humildade. A humildade de entender os seus sofrimentos. A humildade para entender o seu choro, as suas dificuldades, as suas vicissitudes. Então, quando a pessoa consegue entender, porque quando Jesus disse: bem-aventurados os que choram, porque serão consolados, é muito interessante que ele disse: serão consolados. Então, é depois do sofrimento que nós vamos entender o porquê que aquilo aconteceu na minha vida? O que que aquilo me revelou para que eu pudesse alcançar a minha evolução? Porque não é na hora que a gente entende, é depois. Então, os que não esperaram, infelizmente, eles perderam a oportunidade dessa evolução. E exatamente isso, né? É muito triste, porque a pessoa não quis aceitar por causa da humildade. E aí são os itens que a Adriana leu, que são irmãos que conheciam o valor dos entraves e poderiam transpor. E é por isso que é com muita tristeza que hoje a gente vê esse número enorme de suicídio. A minha cidade é uma cidade pequena e nós temos notícias de suicídio quase que toda semana. Então, é muito triste porque é exatamente isso. Quando nós conseguimos entender, e o Espiritismo, ele veio para nos explicar isso, que há necessidade da dor, do sofrimento, para que a gente possa evoluir, para que a gente possa entender. Mas nós temos que aceitar, como disse a nossa irmã, tem choros de alegria, tem choros de tristeza, tem choro. E temos que entender os nossos momentos de dificuldade. E com certeza, este consolo que Jesus disse, porque serão consolados, quer dizer, é um futuro, é lá na frente do sofrimento. é que nós mesmos vamos encontrar a explicação. Então, os que não esperaram, os que não tiveram a humildade de entender o que Jesus, o que Deus trouxe para a vida dele, para que ele pudesse evoluir. Então, muitas vezes, por um orgulho, por um egoísmo, nós não conseguimos entender. Nós não conseguimos aceitar. Quantas vezes a gente escuta as pessoas dizendo assim: "Ah, mas por que que isso aconteceu comigo agora? Bem nessa altura da vida? Agora que eu ia fazer isso, eu ia fazer aquilo?" Então, o Espiritismo, essa doutrina maravilhosa, nos explica isso. É porque exatamente nessa altura da vida que você precisava passar isso. Aí é que entra a primeira bem-aventurança, a humildade. Então, felizes aqueles que são humildes, porque se forem humildes, vão entender os desígnios divinos na sua vida. Vão entender o porquê do choro. Então, nós vemos que jamais Deus nos dá um fardo maior do que nós podemos carregar. Então, quando nós temos esse conhecimento, nós temos que entender. Então, é muito lindo. Você vê, ontem, só citando um caso que aconteceu com a gente, nós fomos entregar uns pães e tem uma moça que ela tem um problema nas pernas e nós arrumamos duas muletas para ela. E nós chegamos lá, ela estava sentada no chão assim, na calçada, encostada numa árvore, porque aqui está muito calor também. E fomos entregar o pão. Eu falei: "Oi, Irene, tudo bem? E você? Por que você está sentada aqui no chão?" "Ah, meu marido me colocou aqui, está muito calor, né, Maria? Lá dentro de casa está muito quente." Aí eu falei assim: "Cadê suas muletas? Por que que seu marido te trouxe?" Ela falou assim: "Ah, então, sabe, Maria, eu sou muito feliz, porque eu tenho meu marido para me carregar. Mas tem um menininho ali que ele caiu da bicicleta, machucou a perna e eu emprestei uma muleta. E um outro que mora no quarteirão debaixo da minha casa também sofreu um acidente de moto e precisou. E aí eu dei a outra muleta para ele, porque eles precisam trabalhar. E eu sou muito feliz, porque eu tenho quem me carrega." Então, são pessoas que nos trazem um aprendizado maravilhoso, porque dentro do seu sofrimento eles encontram alegria. Alegria de ainda poder ajudar os outros. Então, é por isso que Jesus nos disse, né, que para que a gente pudesse alcançar essa evolução, por isso que ele disse: felizes, bem-aventurados os que entendem os seus problemas e sabem que aquilo ali é uma passagem. Como ele disse ao cego, né, de Jericó, que falou: "Senhor, eu quero ver." Então, nós também deveríamos ter essa consideração: "Senhor, diante de todo esse sofrimento, eu quero enxergar, eu quero evoluir." Então, diante desse tema que a Adriana leu para a gente, os que não esperaram, é um grande aprendizado para nós aprendermos a ser humilde e esperar os nossos sofrimentos com guerra, com amor, com carinho, com vontade de superar, com força. E fé, principalmente fé em Deus, porque com Jesus no coração, com os ensinamentos de Jesus, com certeza nós conseguiremos superar e alcançar a nossa evolução. São as nossas considerações.
0: Exatamente, né, Maria Ângela e o Simar? Deixa eu só dar um oi aqui para o Toninho que mandou um abraço aqui, né, Toninho, gênio, topera, né? Temos a TV Secal também, nos dando boa noite para a TV Secal também, que está aqui conosco, de Florianópolis, Santa Catarina, né? Um prazer tê-los conosco. A Sônia, nossa querida amiga aqui de Vitória, Espírito Santo. Muito bom também te ter aqui, Sônia. Um prazer, viu? Muito obrigada. E também, né, a Rita de Cássia, que nos disse: olha só que linda a melodia, a letra é maravilhosa e a voz da moça também. Realmente, Rita, a voz da Raíssa é algo assim, divino. uma suavidade que toca a alma, com toda a verdade. E
1: E o
0: nós temos lá
1: sorriso
0: no...
1: dela, né? E o sorriso dela.
0: O sorriso dela também. Você me ouve bem
1: É.
0: agora, Mariângela? Ouve,
1: Estou
0: né?
1: ouvindo. Agora está
0: Ai,
1: tranquilo.
0: que joia, que bom. Temos o Rinaldo também, Soares, né? Que tem um programa maravilhoso também, com lives assim espetaculares. Boa noite para você também, Rinaldo. Um prazer tê-lo aqui conosco, né? Muito boa noite com Jesus para você também. Temos a Norma Guimarães também, que está lá no Belém do Pará. Bem-vinda, Norma. Muito bem-vinda, viu? Muito boa noite para você. Que bom também você estar aqui. Marli Zordan, nossa também querida amiga aqui do interior do Espírito Santo. Boa noite para você também. Deus te abençoe. Muito bem-vinda aqui conosco, né? E temos também, eu estou com receio de pronunciar errados. Eu vou falar Sherry, mas eu não sei se está certo. Me perdoa se não tiver, tá bom? MBS aqui, boa noite para você, com todo carinho. Marinalva Almeida de Souza, boa noite, meus irmãos, né? Que Deus abençoe a todos nós, paz e luz. Salvador Bahia, que também está aqui conosco. Bem-vinda, Marinalva, um prazer também tê-la conosco, né? Então, nesse início de conversa nossa aqui, né, com os comentários da Ilcimar, da Mariângela, trazendo assim a mensagem do Jesus, né? Se a gente for pensar em sofrimento, né? A Joana de Ângeles fala para nós que o sofrimento ele está assim, é mecanismo da evolução, ele faz parte, né, da nossa evolução aqui neste mundo, faz parte dessa etapa que nós estamos caminhando aqui na Terra para o nosso crescimento. Interessante porque ela aborda de uma forma que ela coloca assim: o reino vegetal, o reino animal, eles também se encontram numa fase embrionária de percepção das coisas e também sofrem. Sofrem as hostilidades do meio, sofrem as contaminações, sofrem os processos degenerativos, né? Entre os animais também ela coloca que há também o sofrimento na sensibilidade, na forma de se expressar no mundo, nas intempéries que surgem, naquelas mudanças, né, biológicas em cada etapa de evolução do próprio animal, né, isso, nos seus biótipos, eles vão se harmonizando aos poucos e vão passando de uma etapa para outra, também vivendo um determinado tipo de sofrimento. Então, o sofrimento em si mesmo, ele é para nós uma motivação para o nosso crescimento emocional, para o nosso amadurecimento da nossa personalidade, com toda a humildade que já foi posta pelas nossas amigas, né? E dessa forma, quando ele vai surgindo, nós passamos a compreender a existência de uma maneira diferente. Nós passamos a olhar a nossa existência, se nós vamos cada vez mais nos permitindo aceitarmos o que surge, não que vamos deixar de lutar para resolver as coisas, mas com aceitação para modificar o que pode ser modificado, se nós vamos buscando ter mais consciência das necessidades das nossas vidas, a dor, ela pode continuar existindo, mas ela não vai tocar a nossa alma de forma tão intensa. Não é que não vá ter a lágrima, não é que não vai ter o sofrimento no coração, mas a forma de ver a dor acaba atenuando essa dor na nossa vida, de forma que, de repente, aquela forma mais de ilusão, de mais sonhadora nossa, de uma vida assim, sem problemas e sem dificuldades, né? Sem aquela situação de termos que subir mais um lance na escada de Jacó, se nós começarmos a observar a vida com mais consciência, nós vamos observar que o sofrimento, ele acaba sendo uma forma da nossa redenção espiritual, né? Para que nós possamos encontrar ao final, né? Vamos dizer, se é que tem um final, vamos crescer sempre, aquele desenvolvimento moral nosso. Então, é um roteiro que não é uma ação punitiva de Deus de forma nenhuma, mas é uma ação de nos educar e nos reeducar. E nós encontramos agora há pouco, antes de entrar na live aqui, né? Não vou dizer que foi por acaso, porque não existe, mas um texto que nos fala que nós não sofremos apenas para poder mover a nossa evolução moral, mas nós sofremos por quê? Porque existe algo em nós que não deveria existir. e pelo livre-arbítrio, né? E às vezes, né, passando por alguma dor, é que esse algo que não deveria existir, nós vamos tomando consciência de que não deveria ser em nós, e aos poucos, então, nós vamos buscando modificar. Então, Emmanuel fala nesse texto, né, que companheiros se revoltam contra os obstáculos, não é isso? Que tem rebeldia. Só que a rebeldia, na realidade, ela atua contra os obstáculos que estão nos oportunizando essa ascensão espiritual. Então, diante dessas provas necessárias para todos nós, para o nosso crescimento, recusar essas provas, né? Não aceitar com a resignação devida e com uma resignação ativa, não é isso? Nós vamos acabar caindo numa postura de quê? De vitimização. Vamos nos colocar na condição de vítimas do mundo, né? E de vítimas do mundo e no mundo, e essa revolta acaba sendo um ponto de fuga nosso. Sendo que o Evangelho nos convida a nós refletirmos, porque o Cristo nos falou: bem-aventurados os que choram, mas não dizendo bem-aventurados os que choram com revolta, mas que buscam ter a luz do entendimento, que buscam ter o ativo em si, a ação da aceitação, da compreensão de que situações das nossas vidas, por vezes vêm, às vezes com dor, para nos impulsionar, né? É como, por exemplo, como tanto se fala na doutrina, para fazermos uma analogia do mundo com uma escola ou com um hospital, né? É aquele medicamento que recebemos no hospital, que recebemos do profissional médico, que às vezes é doloroso, porque é uma injeção, que às vezes é amargo, que por vezes não vamos tomar 7 dias, mas vamos tomar meses, anos ou até a vida inteira, né? Situações necessárias para quê? Para a nossa melhora, para a cura, não só do corpo, mas da alma também. É a professora na escola que dá aquela nota baixa, não porque ela quer, mas porque o aluno precisa perceber que ele não aprendeu, para que ele possa ser estimulado a querer acertar da próxima vez e estudar mais. E mais, ela vai dar chance. Vai ter mais uma prova, vai ter um trabalho para ser feito, vai ter a recuperação. E se não der, pode tentar de novo aquele ano no ano seguinte. Pode tentar novamente. Então, quando existe no ser humano essa rebeldia, né, este ego assim um pouco mais imaturo, resistente a essas experiências que nós colocamos para de nossa parte desafiarmos, escolhendo o conforto, este conforto neste contexto que estamos conversando, ele não vai ser degrau para crescimento, pelo contrário, né? Se nós desejarmos nos manter numa realidade onde vai predominar a ilusão, onde vai predominar o nosso controle, buscando uma facilidade, nós vamos levar um pouquinho mais de tempo para caminhar para adiante. Então, esses obstáculos, quando eles surgem, podemos sim e devemos observá-los como oportunidades, como uma nova chance de aprendizado, né? Para que nós possamos não ver como ameaça para nós, mas uma nova chance de aprendermos o que não aprendemos antes. Não, Iocimar, o que que você fala para nós? Mas antes, deixa eu pegar aqui só um pouquinho. Deixa eu pegar aqui, olha. Não sei se o Luiz passou, mas tem a Arineide Jerônimo, né? Nos dando uma boa noite aqui. Arineide, depois fala para nós de onde você está falando, de qual estado, tá bom? Ah, sim, está aqui embaixo, Paraíba, né? Paraíba, município de Cajazeiras. Muito obrigada pela participação, viu? Muito obrigada. E assim, então, voltamos à palavra para Elcimar, por gentileza, Elcimar.
2: Sim, a Mariângela lembrou muito bem sobre os suicidas. E eu gostaria de pegar aqui outro companheiro que foi falado no texto, né, aqueles que não esperam, que são os colaboradores das boas obras que as desfiguraram, estabelecendo dificuldade para si mesmos pela intolerância para com os outros. Quando eu li isso aqui, eu lembrei bem da parábola dos talentos. Então, lembrando daquele servo que recebeu um só talento. E lembrando que todos nós aqui, reunidos hoje nesse estudo, e talvez muitos dos que estão nos ouvindo, são espíritas. Colocando esse um talento como conhecimento espírita, nós podemos refletir sobre o que que nós estamos fazendo com esse conhecimento espírita. Não é? Será que nós estamos realmente conseguindo tirar dele todo o ensinamento do Cristo, usando de forma adequada, de forma de para quando nós retornarmos ao mundo espiritual, nós possamos ouvir que somos servos bons e diligentes, não é? Ou nós estamos escondendo esse conhecimento espírita, ou nós estamos, de certa forma, desfigurando a palavra do Cristo e os seus ensinamentos. Então, olha, é um ponto muito sensível para que nós possamos, então, refletir e que isso possa, talvez, nos fazer chorar no futuro amargamente, pelo mau uso daquilo que nós, dos dons que nós recebemos. E dessa responsabilidade, ou talvez de não só de ter desfigurado, mas também de tê-lo escondido, como o servo infiel fez. Né? Quantos de nós ainda escondemos? Ah, eu não consigo fazer isso, eu não consigo fazer aquilo, eu não tenho condição para isso. Jesus não nos pede muita coisa, não. Ele nos pede boa vontade e um bom coração. Não é? Então,
0: Iucimar,
2: oi.
0: como você está falando aí da boa vontade, do bom coração, né? Fazermos alguma coisa, nós temos a fraternidade sem fronteiras, né? Temos a
2: Exatamente.
0: fraternidade sem fronteiras, onde um trabalho maravilhoso, espetacular, é realizado atendendo milhares de crianças, milhares de irmãos nossos em alguma situação, de algum tipo de necessidade. Né? Então, nós vamos passar agora um vídeo pequeno sobre esse trabalho maravilhoso.
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1: Que lindo.
0: Tem uma relação muito estreita com o que você está falando, não, Elcimar?
1: Sim, emocionante. Emocionante. Não
0: É
1: é?
0: um trabalho, esse exatamente. A Elcimar vinha falando sobre esse agir nosso, esse atuar no bem, né, Elcimar?
2: E lembrando que esse atuar no bem nos faz entender as nossas lágrimas, o nosso choro, com muito mais facilidade. Né? Ele nos fortalece, ele nos dá esperança de uma situação melhor. E lembrando também que quando Jesus fala sobre o talento, aquele talento, aqui eu estou colocando como esse um talento seja um conhecimento espírita, né, uma analogia, nós lembramos que os entendimentos, os ensinamentos de Jesus, eles têm que fazer muito efeito em nós e depois no próximo. Porque quando nós entendemos o porquê que nós estamos passando por alguma situação que requer de nós um maior sofrimento, nós aprendemos que o choro vem, mas que virá a consolação. A certeza que são felizes os que choram. Né? E algumas pessoas já me perguntaram assim: ah, então tá certo. Então o espírita fala que sofrer é bom? Eu não sei se vocês já ouviram essa pergunta, eu já ouvi muitas vezes. Eu falei, gente, ninguém fala que sofrer é bom, não. É lógico que não. Nós, eu pelo menos hoje, estou começando a aprender, porque eu tenho uma doutrina que me consola, que sofrer não é bom, mas que passa e que me traz um aprendizado. Que aquele sofrimento foi uma pedra de tropeço. E naquela pedra, se eu aprendi, eu não tropeço mais. Então, por isso que bem-aventurado quando eu feliz quando eu choro. Porque aquele choro vai passar e eu vou aprender a lição. Né? Ninguém quer sofrer. E nós chegaremos um dia, o que a Mariângela colocou muito bem, e você também, Adriana, nós chegaremos um dia à felicidade, que é a questão do Espírito Perfeito, como Jesus é hoje, né? E muitos outros já são felizes também. E nós chegaremos à felicidade aprendendo, caindo, levantando, seguindo em frente. E naquele, quando Jesus fala assim, olha, vai, não peques mais, não quer dizer que dali vai acontecer uma santidade. Mas vai, não erre mais nessa mesma situação, porque aqui você já aprendeu. Então, quando vê essa situação, dê a volta, não é? Faça um trajeto diferente, salte a pedra que te faz cair novamente. Então, o entendimento é esse. Se você chorou aqui nessa situação, você não precisa chorar mais, porque você pode aprender com ela e pode evitá-la, com certeza. Então, aqueles que não esperaram, exatamente foi isso que aconteceu com eles. Eles viram a situação, a pedra de tropeço, mas eles não aprenderam a lição. E nós, como espíritas, devemos estar muito atentos a isso. O que que nós estamos fazendo desse conhecimento? Para nós, primeiramente, né? E depois para o próximo. E eu tenho um amigo que fala o seguinte, que nós estamos aqui espíritas e estudando muito, né? A gente faz um curso na Casa Espírita, faz outro, é convidado para conversar sobre um assunto, e você estuda aquele assunto a semana toda e tenta fazer o melhor. Aí ele fala o seguinte, que nós já passamos por todas as outras situações. Todas as outras religiões, nós estamos acompanhando aí é desde Moisés. Então, essa talvez seja a nossa última chance de realmente vivenciar o ensinamento do Cristo. Não é? Aprender que felizes são os que choram, porque serão consolados. E ter a certeza disso, porque a nossa vida vai ser muito mais tranquila. E é de todos que acreditarem nessa bem-aventurança. Não só acreditarem, né? Mas compreenderem como nos ensina Kardec. Não é uma fé cega, é a compreensão da situação.
0: Agindo cada vez mais com consciência, né, Ultimar? Cada vez mais com consciência. Deixa-me ver aqui, Mariângela, o que que você fala mais para nós, querida?
1: Realmente, tudo que vocês colocaram, né, tão bem falado sobre tudo isso, e aí a gente pensa, é bem isso mesmo, né? O nosso evangelho tem aquela célebre frase que nos diz: reconhece-se o verdadeiro espírita pelos esforços empreendidos em vencer as suas más inclinações. Então, isso aí, João Kardec nos disse que nós estamos aqui para vencer as nossas más inclinações e que não é fácil nós vencermos maus hábitos, vícios. Então, infelizmente, para podermos vencê-los, nós temos que passar por alguns tropeços para que possamos acordar. Quantas as vezes nós cometemos erros pelo nosso orgulho, pela nossa vaidade, ambição desmedida, e aí nós vamos sofrer a consequência disso. E esses choros que vêm após os nossos próprios erros é que nós temos que ter a humildade de compreender o porquê que nós estamos passando por aquilo. Então, muitas vezes nós temos condutas inadequadas com os nossos semelhantes, e aí, por conta disso, vamos sofrer a consequência disso. Muitas vezes vamos chorar. Quantas vezes falamos, exprimimos palavras que machucam as pessoas, que doem no coração das pessoas? E quantas vezes a gente causa confusões pelas nossas más atitudes, pelas nossas más inclinações. E aí nós vamos sofrer a consequência disso. É a hora de aprendermos. Eu que já estou com 64 anos, quantas coisas que eu fiz na minha vida e devido ao conhecimento que eu tenho hoje, devido ao Espiritismo que me ensinou muita coisa, e por que que às vezes eu passo por algumas dificuldades, que é para entender que eu tenho que vencer o meu orgulho, a minha vaidade, a minha ambição desmedida. Quantas vezes, né, numa união conjugal, por falta de paciência, adequação, nós vemos famílias desestruturadas por conta disso, e quantas pessoas sofrerão a consequência disso. Então, por isso que, graças a essa doutrina que nos ensina e que nos traz essa clareza de que muitas dificuldades que nós passamos fomos nós que plantamos. E são oportunidades, como vocês já disseram, de podermos aprender a superar essas más inclinações que nós temos dentro de nós. Porque se nós estamos aqui, todos nós, é para vencer essas más inclinações. Então, temos que ter a humildade de reconhecê-las, deixar o orgulho de lado, entender, não, eu estou passando... Então, temos que ter a humildade de reconhecê-las, deixar o orgulho de lado, entender...

0: crescer para podermos superar as dificuldades, né? E ainda trazer com humildade o amor. Eu sempre observo, por exemplo, uma árvore frutífera. Se nós vemos uma árvore frutífera cheia de flores, a gente já diz, nossa, vai dar muitos frutos esse ano. E olha a humildade da flor, que ela é bonita, ela é perfumada, mas ela murcha e se retira para nos dar o fruto. Quer dizer, ela supera a vaidade, a ambição de querer, a ostentação. Então, muitas vezes nós sofremos exatamente porque nós temos que vencer as nossas más inclinações. E aí é onde entra a humildade, que é a primeira bem-aventurança. Se não formos humildes para entender e vencer o nosso orgulho, a nossa vaidade, o nosso egoísmo, aí é onde a gente chora inutilmente. Então, como a Elcimar disse, que muitas vezes as pessoas perguntam para a gente, ah, o Espiritismo fala que a gente tem que sofrer? O sofrimento depende de mim. Eu tenho problema. Eu vou sofrer, depende de mim. Eu posso sofrer entendendo que aquilo é uma oportunidade de superação, ou sofrer e me entristecer e perder a oportunidade, como é o texto que a Adriana deu. Os que não esperaram, os que não tiveram a paciência e a humildade para entender que aquele momento era de superação e de oportunidade divina. Então, as minhas considerações são essas, que, infelizmente, as causas da infelicidade estão dentro de nós. Depende somente de mim, de entender e superar, ou de me estacionar e fugir da situação e simplesmente prolongar, o tempo, né, da minha evolução. Então, as minhas considerações são essas. Vocês já falaram coisas maravilhosas também.
1: Então, mas a gente pode conversar mais um pouquinho, chamando a Raíssa aqui para cantar mais uma melodia para a
0: Ah,
1: gente,
0: vou
1: Raíssa, por
0: gostar muito, porque eu amei ouvi-la cantar. Esse sorriso dela aí me cativou também.
2: Já que a Mariângela trouxe a natureza, eu vou cantar uma música que se chama Vem.
0: Ai, tá bom.

0: emocionei.
1: Obrigada,
0: Sou
1: querida.
0: chorona,
1: Muito
0: gente.
1: obrigada. No finalzinho, volta para cantar mais uma para a gente, viu? Então,
0: Ela canta muito bem.
1: só falar aqui do Ricardo, né? Nosso querido amigo Ricardo. Ele está dando aula agora, mas eu assistindo o finalzinho aqui no intervalo da aula. Depois assistirei inteiro. Abraços, minhas queridas amigas e companheiras. Obrigada pela presença, Ricardo. Boa aula para você, viu, meu amigo? Boa aula. Olha só, se nós pensarmos, né, no sentido de o mundo, nossa vida, como uma grande empresa, fazendo uma analogia, né, nós vamos imaginar que tem alguém que está ali fechado numa empresa, não é isso? Ele está ali trabalhando, consumindo as verbas, né, para poder realizar o trabalho, para que a instituição funcione, mas, no entanto, usando muito boa parte dessas verbas para os próprios caprichos, para as próprias vontades, né? Se comprometendo com atividades, com tarefas diariamente, mas fugindo deliberadamente, por opção, né, das tarefas que lhe foram atribuídas, não é isso? Dessa forma, a gente pode também comparar com a nossa vida aqui nesse mundo. Não é diferente. Nós viemos também para essa grande empresa da nossa vida, para o nosso crescimento, com compromissos. Esses compromissos não são apenas situações onde teremos o riso e a alegria, mas também são compromissos que irão exigir de nós, que vão muitas vezes nos espremer um pouquinho para que nós possamos, né, conseguir fazer que seja extraído dali o extrato, né? Aquele verdadeiro extrato, não apenas um caldo, mas o extrato mesmo, a fragrância maior. Então, por vezes na nossa vida, somos como esse cooperador, né, que está ali caminhando nessa estrada, mas em algum momento, se a criatura se distrair, ela mais adiante vai ser pega em remorso, vai ser pega pela sua ineficiência de ter assumido um compromisso, mas por opção, por escolha, não ter cumprido, né? Então, de alguma forma, depois, aí vem tristeza, vem sentimento de culpa. Se o tempo voltasse atrás, mas o tempo não volta, outras oportunidades vão surgir. Mas se nós pudermos termos a sabedoria de saber aproveitar da melhor forma possível o que nos surge agora, porque muito foi combinado, né? Nós participamos desse nosso planejamento, dessas escolhas, de uma dificuldade que poderia surgir, de uma situação, por vezes, de saúde também que poderia surgir. Então, por vezes, como diz Maria Dolores, ela tem uma poesia muito linda, que é grande, então nós não vamos ler, mas nós vamos trazer assim algum comentário dessa poesia titulada Cercas. Ela está no livro titulado A Vida Conta. E ela fala, Maria Dolores fala o seguinte, que muitas vezes nas nossas horas de inquietação, de insegurança, de luta, nós temos amarguras, temos cansaços, né? E muitas vezes nós ignoramos a oração, nós ignoramos a prece e ficamos sofrendo, ficamos muitas vezes espantados com as coisas que nos surgem, né? E ela coloca assim: no entanto, no mundo espiritual, eles percebem os nossos pensamentos, os benfeitores maiores percebem e recebem essas nossas queixas de alguma forma, né? Então ela fala para nós: se porventura a incompreensão imensa surge em nossa vida, ela nos fala: por que não me dedicar com mais empenho ao lar que porventura o próprio lar nos magoa, né? Aquele lar que porventura nos faz cair em lágrimas, que porventura a criatura tem como uma grande cruz, que ali é o seu aguilhão. Depois Maria Dolores continua dizendo assim: depois de ironizar a esperança que eu tinha, que razão me conserva a consciência se aqueles que mais amo na existência não querem saber disso, né? Então, aqueles que mais amamos, porventura, quem sabe, se não tem os olhos mais voltados com importância para a pessoa, ela fica falando para nós: por que sentimos assim? Por que por vezes essas coisas nos acontecem? Lembra que o título é cercas, né? Depois ela continua dizendo: é um esposo distante, uma esposa esquecida, né, daquele trabalho que ela assumiu perante o lar. É um filhinho doente que por vezes está num leito. É um parente infeliz que está no sanatório. Ou uma pessoa amiga, porque então temos tanta estima e sem motivo justo grita conosco. E ela fala assim: são acusações sem base que surgem em nossa vida como um vinagre, né? E nos faz enfermos de desgosto ou cansados de dor, quase chegando às portas da loucura. E ela continua, Maria Dolores, fala assim: ainda que tudo isso te aconteça, não fujas, alma boa, tolera a quem te fira, ama, perdoa, sem que a força do amor se te arrefeça. Não fossem as prisões que nos guardam do mundo, duros grilhões sem formas definidas, voltaríamos nós aos erros de outras vidas em delírio profundo. Então ela coloca para nós: se não fossem as dores, as dificuldades, que ainda não temos delas o aprendizado real, porque se ainda continua acontecendo na nossa vida, situações que nos exigem muito, que nos trazem até a lágrima, que solicitam de nós um esforço da alma em humildade e resignação, é porque ainda temos algo de aprendizado a realizar com estas situações. Porque a partir do momento que nós conseguimos aprender, verdadeiramente aprender, ainda assim elas podem aparecer de novo, para que nós possamos realmente fixá-las, para que nós possamos permanecer neste aprendizado. E aí então, quando estiver neste sentido, neste assunto, nesse tema, tudo resolvido em nós, então essa situação ela não vai mais se repetir. Então ela fala para nós: se essas situações por vezes não acontecessem, ela diz, voltaríamos nós aos erros de outras vidas em delírio profundo. E continua no finalzinho: a prova que te oprime em ásperas refregas, o peso enorme dos tormentos teus e a dor da obrigação nas cruzes que carregas são as cercas de Deus. São as cercas. E o que é uma cerca, né? A cerca é aquilo que contorna um espaço, é aquela cerca que contorna um espaço com a finalidade de proteger. Então, Maria Dolores coloca para nós uma sabedoria incrível, que essas situações de aflições, que por vezes, né, nos fazem trazer aflições e nos trazem o choro, por vezes são as cercas de Deus, são a proteção de Deus em nossa vida, para que nós não venhamos de novo a cair na ilusão, a cair no delírio. E ali então, com essas cercas nos protegendo, por mais que exijam e até cheguem ao ponto de trazer a lágrima e a dor, é necessário para que nós possamos, num ato de mais consciência ainda, nessa evolução de um pouco mais de conseguirmos visualizar de uma forma mais plena as necessidades de nós espíritos, né, das almas à nossa volta, dos espíritos, dos nossos irmãos, é aquele momento que nós vamos, porque estamos dentro desta cerca que por vezes nos fazem chorar, nós estamos ali agora tendo mais uma oportunidade da reflexão, da resignação ainda maior, para que possamos concretizar este aprendizado. Então nos solicita o quê? Solicita um pouco mais de tolerância, que é essa terapia fraternal de compreender a nossa situação, por vezes caídos, como aquele homem, né, que o bom samaritano trouxe e acolheu e cuidou. Por vezes o bom samaritano, por vezes a mensageira de Deus é uma dor. Por vezes, não por castigo, mas para aprendizado, para que possamos parar um pouco mais aquela correria. Às vezes a criatura está caminhando na vida, não a passos, né, medidos, mas está como um trem numa velocidade muito alta. E o trem, quando ele ultrapassa a velocidade correta, ele pode correr o risco de descarrilhar. Então, as situações delicadas da vida, elas nos fazem caminhar um pouco mais devagar e nos trazem a reflexão para que nós possamos conseguir visualizar hoje, dentro deste contexto em que me encontro, dentro dessa situação que estou agora, o que a vida quer que eu aprenda? Como aquela frase do início, né? Por vezes a dor surja para que possa fazer com que aquilo que está em nós e que não deveria existir passe a deixar de existir. É algo que não devemos trazer conosco. E pelo livre-arbítrio na situação do contexto das fases delicadas da vida, podemos nos despojar, né? Deixar para trás, soltar essa mochila pesada daquilo que estamos trazendo em nossos corações, em nossas atitudes. Então, a tolerância, ela vem a nos convidar a abraçarmos como uma conquista, a tolerarmos não só as situações nossas, mas especialmente aqueles companheiros que estão à nossa volta, vivendo também uma grande situação de necessidade de subir o degrau do progresso, tanto quanto nós, tanto quanto nós. E conta muitas vezes conosco, com a nossa solidariedade, com a nossa fraternidade, com o perdão que precisamos deixar cada vez mais sair de nós, sair das nossas bocas, pelo nosso olhar, pelas nossas mãos, pelos nossos pés, que nós possamos ser esse reflexo do Cristo no mundo, onde nós estivermos, para que os aflitos, que por muitas vezes somos nós, mas os aflitos à nossa volta, que estão buscando a resignação, que estão buscando a compreensão maior da vida, possam encontrar no Evangelho, no Cristo, acima de tudo em Deus, mas em nós também, quando Cristo nos coloca ali, uma palavra boa de esperança, né? Como o Ilcimar falou agora há pouco, a certeza que vai passar, é só a fase do aprendizado. Então, essa tolerância necessária nos convida a perdão. Né? Vamos lembrar quando Cristo nos ensinou para perdoarmos 70 vezes 7 e para também revisarmos a nossa vida, revisarmos as situações, porque a parábola do credor incompassivo nos fala o quê? Nos fala que ele foi, né, perdoado de uma dívida maior, mas quando encontrou uma situação própria, não conseguiu fazer o mesmo. A vida o convidando ali a ele realmente conseguir, eu acho que a Mariângela caiu, né? Acho que caiu a conexão dela. Deixa eu ver aqui ou não. Eu acho que fechou ali um instantinho. Então a mensagem vem nos convidando a nós refletirmos a importância da necessidade de nós também fazermos como credor incompassivo, no sentido de não fazermos como credor incompassivo, no sentido de conseguirmos, da mesma forma que recebemos a compreensão e o perdão, também levarmos, estendermos a nossa volta. Isto é, sabermos ter um olhar diferente para oportunidades que nos surjam, trazermos esta visão maior, nos colocando, aproveitando de forma muito útil as situações difíceis que vêm a chegar, a bater a nossa porta, né? Nós vamos voltar aqui um pouquinho para Elcimar e eu vou buscar aqui a Mariângela.

0: Eu vou comentar aqui sobre a esperança enquanto você busca Mariângela. Quando nós falamos, quando Jesus, lá na Bem-aventurança, fala sobre os pobres, sobre os aflitos, ou aqueles que choram, né? Porque deles é o reino dos céus. Então, olha, ele fala, então, exatamente de esperança. Né? Por tudo que vocês estão passando, por toda a dor, por todo o choro, por toda a aflição, isso terá uma recompensa. Vai chegar um ponto que serão felizes. Não é? Então, olha, essa esperança, na verdade, ela nos traz resignação, ela nos traz coragem, ela nos traz fé, não é? De que nós temos a certeza que essa promessa será cumprida. E muitos de nós que já estão aí no nível de compreensão maior, já encontram essa alegria aqui no próprio planeta Terra, porque já compreenderam que aquela dor é passageira e que só vai quitar uma dívida que nós temos, que por nossa ignorância nós adquirimos aí em algum momento da nossa vida, ou nessa ou na outra vida. Então, a esperança, se diz o seguinte, que se observarmos um homem que perdeu tudo, né, perdeu seus bens, perdeu a saúde, perdeu algum familiar, perdeu amigo, mas se ele conserva um pouco de esperança no coração dele, ele prossegue. Ele segue em frente, né? Ele tem certeza que a vida e o espírito é imortal e que tudo que ele está passando por esse momento agora, tem a esperança de receber essa gratificação no futuro. Então, na verdade, grosseiramente, nós podemos falar que o sofrimento é uma moeda, que com ela nós pagamos a dívida das nossas imperfeições. E quando essa dívida está paga, não existe mais motivo para chorar. Então, aí certamente virá realmente o consolo, né? Esse consolo prometido por Jesus, que nós já estamos começando a compreender também.
1: É exatamente, Lucimar. E o Mário Silva colocou aqui para nós, né, a prece de Cáritas, né? Se nós formos recordar a prece de Cáritas, né, que nos fala, dai ao culpado arrependimento, ao espírito a verdade, à criança o guia, ao órfão o pai, piedade para aqueles que não vos conhecem, né? Um raio, uma centelha do vosso amor pode iluminar a terra. Se nós pensarmos na prece de Cáritas, realmente, nós vamos encontrar no nosso Deus, no nosso Pai, no nosso Senhor, esse roteiro seguro, esse consolo, esse fortalecimento, né, Elcimar? Nós vamos
0: Sim.
1: encontrar no nosso Senhor que nunca nos deixa. Jamais vos deixarei órfãos, ele disse para nós. Muito bem lembrado, Mário Silva, muito obrigada pela colaboração, viu? Se nós pensarmos nesse sentido na prece de Cáritas, como que ela realmente traz para nós essa certeza da presença divina, de que nunca nos deixa, né? Nossos olhos podem não ver, Lucimar, não é isso? Mas a presença divina está o tempo todo nos amparando, está o tempo todo nos auxiliando. Basta nós termos olhos de ver, ouvidos de ouvir, né? Percepção de um olhar diferenciado para tudo que nos acontece. Como que tudo realmente está surgindo em nossas vidas para o melhor, para que nós possamos modificar um pouco mais a nossa forma de ser, a nossa forma de viver. Não é isso, Elcimar? É. A Mariângela caiu, eu estou conversando pelo WhatsApp, mas ela não está conseguindo voltar, né? Vamos ver se ela consegue daqui a pouco, eu não sei como vai ser. Tá joia? Vamos torcer que ela consiga. Elcimar, então a gente pode partir, né? Solicitando a você as suas considerações finais e depois a gente vai convidar a Raíssa para cantar mais um pouquinho para nós, tá bom? O que que você fala para nós nas suas considerações e vamos solicitar, né, que você possa também utilizar aí do nosso nome do programa com Jesus, trazendo aqui para esse contexto da nossa conversa de hoje, Elcimar.
0: Sim, É, realmente, esse nome tão pequenininho, mas tão sugestivo, né? É, quando eu comecei a analisar, gente, com Jesus, mas com Jesus é tanta coisa, né? Tanta coisa e só coisa boa. E aí, eu estudando o texto, eu vi que em Mateus, Mateus escreve assim: que Jesus, vendo a multidão, subiu a um monte. E quando a gente vai no texto de Lucas, Lucas já fala o contrário. E descendo com eles, parou num lugar plano. E aí começou, então, a discorrer sobre a bem-aventurança. E eu fiquei pensando que, com Jesus, então, nesse estudo, sinceramente, eu aprendi o sentido espiritual de uma montanha, de um monte. Não é para minha vida e eu vou compartilhar, que com certeza muitos se identificarão. E eu fiquei pensando o seguinte: que o monte é uma subida, e toda subida é árdua. Por menor que ela seja, principalmente hoje, como a Maria já falou, e você também, no calor escaldante, toda subida é árdua. Mas
1: Olha, a
0: também.
1: Mariângela voltou aqui, olha que bom.
0: Consegui.
1: Cai e
0: Bem-vinda.
1: volta, cai e volta.
0: Então, nós já estamos no Com Jesus, Maria, que eu
1: Isso
0: aprendi com
1: aí.
0: Jesus. Com Jesus, eu aprendi que subir a montanha é vencer os nossos vícios, não é? É domar um pouco das nossas más tendências, é também ter a certeza da incapacidade do nosso conhecimento ainda da verdade que liberta, é também o entendimento das situações, né? Principalmente das provas que estão no nosso caminho. Com Jesus, subir essa montanha é solitária e cheia de lágrimas. Mas também eu aprendi que nós descemos a montanha. E quando nós descemos essa montanha com Jesus, retornar se torna mais fácil, se torna mais leve, se torna mais tranquilo, porque exatamente está provando que nós estamos começando a sair das dificuldades, estamos começando a refazer o caminho com sabedoria. Né, com aprendizado, estamos tendo a lição aprendida. Então, descer a montanha com Jesus é observar as nossas pedras de tropeço que estavam na subida e agora nós conseguimos descer desviando delas. Não é? Então, com Jesus é descer sem recair na mesma situação. Nós podemos, com certeza, iremos ainda recair, cair muito, mas recair, se nós tivermos aprendido a lição, nós não recairemos mais. Então, quando nós tomamos esse caminho de volta, nós estamos fortalecidos, né? Nós estamos entendendo o esforço da subida. Então, com Jesus, vencer uma prova significa entender que essa prova passou e que virão outras, e eu vou estar mais forte para as próximas. Então, na verdade, com Jesus subindo ou descendo, o que a gente tem que ter em mente que é a lição aprendida neste caminho. Então, o que nós precisamos observar é o que eu tenho que aprender. E que ao final, como Lucas fala, ele parou numa situação, num terreno plano. E é exatamente nesse terreno plano que nós vamos parar de pé. Nós estaremos de pé depois de subir e descer essa montanha, esse turbilhão de dores e de choros, né? Tendo a certeza de que Jesus estará ao nosso lado e que seremos consolados. Então, assim, o meu aprendizado hoje com esse estudo foi simplesmente magnífico. Com Jesus eu posso subir e eu posso descer a montanha e ter a certeza que eu continuarei de pé. E que ele estará ali do meu lado, me consolando e consolando a todos nós. Só gratidão, viu, Adriana e Maria Ângela? Muita gratidão. Com
1: Mariângela,
0: Jesus.
1: com Jesus, com certeza, sempre com ele, né, Iocimar? E você, Mariângela? O que você tem? Você tinha começado a finalizar antes, mas a gente esticou mais um pouquinho, tá?
0: É com Jesus. Com Jesus nós conhecemos, né, a verdade, e essa verdade nos libertará. Nos libertará dos nossos vícios,
2: nos libertará do nosso orgulho, nos libertará da nossa vaidade, nos libertará de tudo aquilo que, infelizmente, nos leva à tristeza e atrasa a nossa evolução. Com Jesus no coração, nós seremos a esperança de muita gente. Porque com certeza, com Jesus, nós vamos olhar para o nosso próximo com um olhar diferente. Com Jesus no coração, nós vamos olhar para aquela criatura que nos estende a mão e vamos saber que ele é nosso irmão. Que com Jesus, que nos ensinou a oração do Pai Nosso, que, ao meu ver, é uma direção para as nossas vidas. Ele nos ensinou que quando a gente diz Pai Nosso, nós estamos olhando a todos como irmãos. Porque com Jesus no meu coração, eu vou entender que quando eu digo Pai Nosso, eu não posso discriminar ninguém. E aquele meu irmão que está lá na rua caído, que está, infelizmente, não teve a mesma oportunidade do que eu. Ele é meu irmão de qualquer forma, porque eu abraçá-los, abraçar vocês e que compartilham dos mesmos ideais que eu é fácil. Mas com Jesus eu aprendo a aceitar aquele meu irmão que não teve as mesmas oportunidades, nem de que eu possa enxergar o que eu enxergo e eles enxergarem como eu. Então, com Jesus ele me ensinou através da oração do Pai Nosso as profundezas de dentro de mim, porque ele me ensinou que eu tenho que santificar o meu pai. Santificar é honrar aquele pai que nos dá proteção, que nos ajuda, que ele nos ensinou com a oração do Pai Nosso. Com Jesus, ele me ensinou que eu tenho que deixar vir a mim o seu reino, porque ele disse que o reino realmente, o reino dele não é deste mundo, é de outras esferas. Da evolução, da paz, do amor realmente incondicional. Com Jesus, eu aprendi a palavra que eu mais amo, que se chama incondicionalmente. Essa palavra. Aí eu sou chorona, tá? Essa palavra me motiva. Porque, nossa, ela me emociona muito. Porque com Jesus, que nos ensinou o que é realmente o amor incondicional.

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Olá, eu sou Odilene Paulon. A partir de agora estarei com vocês, juntamente com Luiz Domingues na técnica, para transmitir o programa A Sombra do Abacateiro. Este programa estará online todas as sextas-feiras, às 3 horas, às 10 horas e às 16 horas e 21 horas. E reprise aos domingos, às 14 horas, sempre no horário de Brasília, na sua rádio web Portal da Luz, divulgando o amor. www.radioportaldaluz.com. Que as energias salutares da frondosa e aconchegante árvore possam estar com todos vocês neste momento, pois vamos iniciar mais um programa Na Sombra do Abacateiro, uma produção da sua rádio web Portal da Luz, divulgando o amor. O programa traz até você as mensagens reconfortantes de Chico Xavier, com as músicas que tocam a alma. Os créditos são de César Tucci, com a música A Sombra do Abacateiro, uma singela homenagem do cantor ao querido Chico Xavier.

Agora, vamos refletir através das sábias palavras de Chico Xavier do livro Sinal Verde e a mensagem Parentes Difíceis. Aceite os parentes difíceis na base da generosidade e da compreensão, na certeza que as leis de Deus não nos lançam uns aos outros sem causa justa. O parente problema é sempre um teste com que se nos examina a evolução espiritual. Muitas vezes, a criatura complicada que se nos agrega à família traz consigo a marca do sofrimento ou deficiências que lhe foram impostas por nós mesmos em passadas reencarnações. Não exija dos familiares diferentes de você um comportamento igual ao seu. Porquanto, cada um de nós se caracteriza pelas vantagens ou prejuízos que acumulamos nas próprias almas. Não tente se descartar dos parentes difíceis com internação desnecessária em casa de repouso, à custa de dinheiro, porque a desvinculação real virá nos processos da natureza, quando você houver alcançado a quitação dos próprios débitos ante a vida maior. Nas provações e conflitos do lar terrestre, quase sempre estamos pagando pelo sistema de prestações certas dívidas contraídas por atacado. Na sequência, ouviremos as músicas Casa Lar, Tim e Vanessa, 40ª Sinfonia de Beethoven no piano.

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A docilidade de Chico e a sua perfeita integração com a natureza nos leva a sentar à sombra do abacateiro e ouvir as suas deliciosas mensagens. Fique conosco na sombra do abacateiro. Agora ouviremos a mensagem O Ambiente Caseiro. A casa não é apenas um refúgio de madeira ou alvenaria. É o lar, onde a união e o companheirismo se desenvolvem. A paisagem social da terra se transformaria imediatamente para melhor se todos nós, quando nas condições de espíritos encarnados, nos tratássemos dentro da casa, pelo menos com cortesia. Respeite a higiene, mas não transfigure a limpeza em assunto de obsessão. Enfeite o seu lar com os recursos da natureza e da gentileza e do bom humor. Colabore no trabalho caseiro tanto quanto possível. Sem a organização de horário e previsão de tarefas, é impossível conservar a ordem e a tranquilidade dentro de casa. Recorde que você precisa tanto de seus parentes quanto seus parentes precisam de você. Os pequeninos sacrifícios em família formam a base da felicidade no lar. Francisco Cândido Xavier, do livro Sinal Verde. A seguir, no bloco de músicas que segue, ouviremos Alma Gêmea, Elizabeth Lacerda, Corrente do Bem, Ricardo Sardim.

O nosso programa Na Sombra do Abacateiro está acabando. Lembrando que ele vai ao ar todas as sextas-feiras, às 2 horas, às 9 horas e às 15 horas e às 20 horas, sempre no horário de Brasília. Gostaríamos de deixar a mensagem final do querido Chico Xavier, que nos convida a refletir sobre as apresentações. Em se vendo objeto de apresentação, não se deve enunciar seus títulos e lances autobiográficos, mas se você se apresenta a alguém, é justo que decline o valor, sem afetação. Diante de algum apontamento desairoso para com os ausentes, recorde o impositivo do respeito e da generosidade para com eles. Nunca é impossível descobrir algo de bom em alguém ou em alguma situação para o comentário construtivo. Qualquer criatura que se mostre necessitada de pedir-lhe um favor é um teste para sua capacidade de entendimento e para os seus dotes de educação. Um mendigo é um companheiro.

Dinheiro no caminho a quem talvez amanhã teremos que solicitar apoio fraterno. A criança desprotegida que encontramos na rua não é motivo para revolta ou exasperação, e sim um apelo para que trabalhemos com mais amor pela edificação de um mundo melhor. Não adianta reprimenda para o irmão embriagado, de vez que ele, por si mesmo, já sabe que está doente e menos feliz. Toda vez que você destaque o mal, mesmo inconscientemente, está procurando arrasar o bem. Não critique, auxilie. Para qualquer espécie de sofrimento, é possível dar migalhas de alívio e amparo, ainda quando semelhante migalha não passe de um sorriso de simpatia e compreensão.

Na Sombra do Abacateiro é um programa com as mensagens de Chico Xavier e deliciosamente recheadas com músicas edificantes que nos remete à paz e à tranquilidade. Mas está chegando ao fim. Encerramos o último bloco com as músicas Maria, de Ricardo Sardinha,

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0: Prezados amigos e amigas da Web Rádio Portal da Luz, aqui de Dourados, Mato Grosso do Sul, divulgando o amor. Estamos iniciando mais uma vibração cósmica para o planeta. Contamos com vocês aí do outro lado, vibrando, e assim vamos formando um elo de amor. Vamos então colocar a água para ser fluidificada. E agora daremos início com a prece da Sagrada Família com nosso irmão aqui de Dourados, Roberto Alva.
1: Diante disso tudo que nós colocamos, vamos fechar nossos olhos, elevar nossos pensamentos à Sagrada Família, ao nosso Mestre Jesus, filho pródigo, que aceitando os desígnios do Pai, desceu à terra para sofrer, para purgar, mas para ensinar, para amar, e muito mais do que isso, para nos ensinar, aprender e nos ensinar a amar a todos, distribuindo amor para todos e pedindo a todos que esse amor fosse universalizado. Olhar para nossa mãe querida, que no alto da sua luz abraça e nos deleita com esse seu manto iluminado, nos acariciando, nos abençoando qual uma mãe no berço. Essa mãe discreta, calada, sofrida, mas com amor infinito para nos dar. É esse Pai justo, vigoroso, mas totalmente misericordioso, que perdoa nossos erros, que nos deu o livre-arbítrio, que é a liberdade espiritual, mas nos deu a responsabilidade para que nós soubéssemos que precisamos ter mérito para conseguirmos o que queremos. Essa é a luz, essa é a nossa Sagrada Família, exemplo máximo da família que precisamos e que devemos construir. E diante dessa família espírita aqui presente, nós rogamos a Ti, meu Pai, que nós consigamos a Vossa luz, a luz do Vosso caminho, com esforço, com o nosso trabalho profícuo, com os nossos sentimentos mais puros e fraternos, para que nós possamos um dia estar num plano superior, num mundo feliz, não sentado ao seu lado, mas trabalhando e ensinando como Tu, meu Pai. Abençoe-nos, perdoe-nos e nos dê sempre a oportunidade de partilharmos contigo o trabalho de luz. Que assim seja.
2: Que assim seja. Queridos ouvintes da Rádio Porto da Luz, que Jesus possa iluminar os nossos corações neste momento tão gostoso que nos reunimos aqui. E em nome do amor, iniciamos mais um programa. Espero que estejam todos bem de saúde e que Jesus possa derramar no coração de cada um a paz que precisamos, a saúde que necessitamos, que possamos permanecer com os nossos pensamentos, nossos sentimentos elevados, para atravessarmos tudo isso com grande serenidade, porque em breve tudo isso irá passar, e então veremos o quanto crescemos. neste momento, queridos ouvintes da Rádio Portal da Luz, eu peço a todos que leve o pensamento a Deus, a Jesus. Vamos vibrar na nossa saúde, na nossa paz, na nossa proteção. Também a proteção do nosso planeta Terra. Vamos fechar os nossos olhos e imaginar uma luz grandiosa saindo dos nossos corações e contornando a nossa Terra amorosamente. Convido a todos para fazer esse exercício de amor, imaginando todos nós de mãos dadas com o Mestre Jesus, neste momento tão gostoso em que nos reunimos aqui. Vamos fechar os nossos olhos.

Nosso que estais nos céus, santificado seja o vosso nome. Venha a nós o vosso reino, seja feita a vossa vontade, assim na terra como nos céus. Pão nosso de cada dia nos dai hoje, Senhor. Perdoe as nossas ofensas, assim como nós perdoamos a quem nos tem ofendido. E não nos deixe, Pai, cair em tentação. Livra-nos de todo mal. Que assim seja. Que esta água que aí está possa ser fluidificada, seja de remédio para nós, para os nossos familiares, aumentando a nossa imunidade física, sirva de medicamento, sirva de calmante, para que possamos passar esses dias com tranquilidade, com paz. Que Jesus possa iluminar os nossos corações. Que Jesus possa adentrar os nossos corações, adentrar o nosso lar. E proteger cada um de nós. Fiquem na paz, fiquem na luz. A prece será realizada pela nossa irmã Liane, aqui de Dourados.

0: envolvidos nessa melodia suave, de harmonia intensa. Vamos acalmando os nossos corações, relaxando os nossos músculos, sentindo a paz envolver cada célula do nosso corpo, essa energia maravilhosa vai se espalhando, penetrando no alto da cabeça e avançando até chegar aos nossos pés, preenchendo cada órgão, cada célula, cada tecido que existe em nosso corpo, com uma luz de cura, uma luz de equilíbrio, uma luz de puro amor. Sentimos agora nosso coração bater de maneira calma, tranquila, acompanhando toda essa paz que envolve o nosso ser. Vamos imaginar que essa paz, que esse amor imenso que brota do nosso coração vai se expandindo como se fossem ondas, vai ampliando, vai crescendo, vai se distanciando, vai envolvendo a todas as pessoas, a todos os seres vivos que existem em nosso planeta. Toda a vida que existe no ar, na terra, no fogo e na água é vida que brilha, é vida que pulsa e agora está sendo envolvida pela suavidade desse amor que vai crescendo, que vai preenchendo todos os cantinhos, todos os lugares, todos os corações, todas as mentes, trazendo o aconchego, trazendo a alegria de se sentir envolvido nesse amor que vem direto de nossa mãe Maria, do nosso irmão Jesus, do nosso Pai. Suaves ondas que pulsam, que se expandem além de nós, alcançando os lugares mais escondidos do nosso planeta, nas profundezas dos oceanos, da terra, alcançando a todos os seres vivos que lá se encontram, necessitando de amor, de equilíbrio. E esse amor retorna para todos aqueles que necessitam, que se encontram nos hospitais, que se encontram nas ruas, que se encontram em lares provisórios, daqueles cujo sofrimento é tão grande, tão intenso, que não tem coragem de pedir ajuda, daqueles que pensam encontrar uma saída no suicídio. esse amor vai envolvendo, vai acalmando, vai trazendo a esperança, a certeza de que são amados, são muito amados. E que a força desse sentimento, desse amor, envolva toda a espiritualidade que trabalha no resgate dos irmãos que estão deixando essa vida, que necessitam de amparo, de esclarecimento. Pai amado, gratidão imensa por esse amor que nos envolve, envolve a toda a humanidade. Gratidão, Senhor, que assim seja.
1: Que assim seja. Queridos ouvintes da Rádio Portal da Luz, encerramos a primeira parte do nosso programa, mas continue conosco para ouvir mensagens, músicas que acalmam. Fiquem na paz, fiquem na luz e até amanhã neste mesmo horário. Conto com a presença amorosa de cada um de vocês para que juntos possamos elevar as nossas vibrações, elevar a vibração do nosso querido planeta Terra. Até amanhã.
2: Vamos dar continuidade então com a mensagem psicografada Mãos em Serviço, do Espírito Emmanuel, na voz do saudoso Paulo Goulart.
3: Mãos em serviço, mãos estendidas. Quando estiveres meditando e orando, recorda que todas as grandes ideias se derramaram através dos braços para concretizarem as boas obras. Cidades que honram a civilização, indústrias que sustentam o povo, casa que alberga a família, gleba que produz, são garantidas pelo esforço das mãos. Médicos despendem largo tempo em estudo para a conquista do título que lhes confere o direito de orientar o doente. No entanto, vivem estendendo as mãos no amparo aos enfermos. Educadores mergulham vários lustros na corrente das letras, adquirindo a ciência de manejá-las. Contudo, gastam longo trecho da existência estendendo as mãos no trabalho da escrita. Cada reencarnação de nosso espírito exige braços abertos do regaço maternal que nos acolhe. Toda refeição, para surgir, pede braços em movimento. Cultivemos a reflexão para que se nos aclare o ideal sem largar o trabalho que nolo realiza. Jesus, embora pudesse representar-se por milhões de mensageiros, escolheu vir ele próprio até nós, colocando mãos no serviço, de preferência em direção aos menos felizes. Pensemos nele, o Senhor, e toda vez que nos sentirmos cansados, suspirando por repouso indébito, lembremo-nos de que as mãos do Cristo, após socorrer-nos e levantar-nos, longe de encontrarem apoio repousante, foram cravadas no lenho do sacrifício, do qual, conquanto escarnecidas e espancadas, ainda se despediram de nós entre a palavra do perdão e a serenidade da bênção.

Nos despedimos, rogando ao Pai, ao Alto, muita paz, muita luz, muita harmonia, muita saúde para todos nós. Fiquem conosco e vamos terminando com a nossa tradicional Ave Maria.

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1: 6 horas e 2 minutos.
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1: 6 horas e 3 minutos.

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1: 6:03.
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1: Seis horas e 5 minutos.
4: Olá, meus queridos amigos e amigas. Sempre uma alegria poder estabelecer com todos vocês uma reflexão que possa nos ajudar em nossa caminhada aqui na Terra. Hoje quero lembrar um aspecto da missão de Jesus que me chama muito a atenção quando eu leio o Evangelho de Marcos, no capítulo 9, nós vamos encontrar a seguinte anotação do evangelista: e percorria Jesus todas as cidades e aldeias, ensinando nas sinagogas e pregando o Evangelho do Reino e curando todas as enfermidades e moléstias entre o povo. Então, aqui o evangelista Marcos, ele retrata a ação do Cristo. Um Cristo peregrino, porque ele percorria todas as cidades, ele não ficava esperando que as pessoas fossem ao encontro dele, mas ele ia ao encontro das pessoas, ele não ficava isolado num local, num templo, numa igreja. Muitas das suas pregações e curas foram feitas em locais públicos. E o que se nota aqui é que Jesus, ele fazia duas coisas, né? Ele concomitantemente curava, mas concomitantemente pregava o Evangelho do Reino. Ele ensinava. Ele falava do Evangelho do reino de Deus. Uma missão central de Jesus foi exatamente esta mensagem de que o reino de Deus estava próximo de nós. Esse próximo não é tanto no sentido de que um dia chegará mais adiante, mas que estava acessível a nós. E ele mesmo disse que esse reino estava dentro do nosso coração. Então não dá para dissociar a tarefa de cura de Jesus do seu ensinamento, do seu convite para que todos nós também pudéssemos permitir que o reino de Deus esteja dentro de nós. Nós damos muita ênfase ao Jesus que cura doenças físicas, mas não damos tanta atenção ao Jesus que prega, ao Jesus que nos convida exatamente a entrar no reino. Ignorando que muitas vezes, aí, nesse aspecto, nesse último aspecto, é que reside a nossa cura interior, da qual a cura física, muitas vezes, é uma consequência. Isso quer dizer que muitas vezes procuramos a Jesus, e não há nada errado nisso, para que ele nos cure uma doença física. Mas não estamos atentos a esse Jesus que deseja nos curar por dentro e nos curar para a eternidade. Porque a cura de uma doença física, embora seja louvável, não podemos esquecer que, cedo ou tarde, um dia nós deixaremos esse corpo. E o que será do nosso espírito se ele não for curado? E de que vale uma cura física se eu permaneço distante do reino, isto é, distante de tudo aquilo que Jesus falou que nos possibilita entrar no reino, que é o amor, o perdão, a bondade, a paz, a humildade, a caridade, a justiça, a misericórdia, o coração leve. Este é o reino dentro de nós. E é o reino que nos possibilita exatamente um estado interior de plenitude, de paz, de confiança em Deus, de alegria. E que certamente repercutem em nossa saúde física. Porque, no mais das vezes, a doença é fruto de uma desarmonia interior. E essa desarmonia acontece quando nós vivemos longe do reino, longe da paz, longe do perdão, longe do amor, longe da justiça, da bondade, da misericórdia, da compaixão. Então vamos sim, meus amigos e amigas, procurar Jesus sem dúvida alguma para que ele nos socorra em nossas dificuldades no campo da saúde. Mas vamos também ouvir o convite que ele nos faz para que a gente possa deixar que o reino de Deus entre em nós. Aliás, é isso que a gente faz na oração do Pai Nosso, que a gente pede, não é? Venha a nós o vosso reino. A gente está pedindo para Deus, está autorizando Deus que este reino de amor, de bondade, de felicidade, de igualdade possa entrar, possa fazer morada dentro de mim. Então vamos ouvir esse convite. Vamos nos tratar com a medicina da terra. Vamos nos tratar com a medicina do céu. Vamos pedir a intercessão de Jesus, mas também vamos olhar para nós. Pregar o reino de Deus para nós mesmos. Onde estou precisando ser mais pacífico? Como eu posso ser mais humilde? Como eu posso ser mais caridoso? Que pessoas que eu estou precisando perdoar? Reparar alguma injustiça que nós tenhamos feito? Procurar ser justo com as pessoas? Não machucar ninguém? Eliminar preconceitos? Ter misericórdia? Ter compaixão? E assim nós vamos conquistar a saúde do espírito, cuidando do corpo, cuidando do espírito, cuidando da nossa alma, aceitando o convite do Mestre para que a gente tome posse do reino de Deus que está aí, esperando abertura do nosso coração. Um grande abraço a todos.

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1: Olá, prezados amigos e amigas da Web Rádio Portal da Luz, aqui de Dourados, Mato Grosso do Sul, divulgando o amor. Estamos iniciando mais uma vibração cósmica para o planeta. Contamos com vocês aí do outro lado, vibrando, e assim vamos formando um elo de amor. Vamos então colocar a água para ser fluidificada. E agora daremos início com a prece da Sagrada Família com nosso irmão aqui de Dourados, Roberto Alva.
2: Diante disso tudo que nós colocamos, vamos fechar nossos olhos, elevar nossos pensamentos à Sagrada Família. Ao nosso Mestre Jesus, filho pródigo, que aceitando os desígnios do Pai, desceu à terra para sofrer, para purgar, mas para ensinar, para amar e muito mais do que isso. Para nos ensinar, aprender e nos ensinar a amar a todos, distribuindo amor para todos e pedindo a todos que esse amor fosse universalizado. Olhar para nossa mãe querida, que no alto da sua luz abraça e nos deleita com esse seu manto iluminado.
3: 6 horas e 29 minutos.

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2: Olá, quarta-feira! Um excelente dia para você que acompanha a programação da Rádio Portal da Luz, Sementes de Amor, Rádio Espaço Espírita, Rádio Doutrina, São Francisco, Discípulo e Rádio Chico Xavier. Estamos iniciando mais um programa Comece Muito Bem o Seu Dia. Muito obrigado por você estar aí do outro lado. Eu sou o Celso Santos, olá! E a partir de agora, que tal elevar ainda mais os pensamentos? Sublimar ainda mais os sentimentos para que tenhamos atitudes cada vez mais assertivas no bem. E você já agradeceu a Deus por mais um dia? Já agradeceu a Jesus por ser a luz de nossos caminhos? Aproveite esse instante, este momento. Agradeça também ao seu mentor, guia, protetor, enfim, ao seu amigo espiritual, que com certeza torce para que você seja e esteja cada vez melhor. Não deixe para fazer amanhã o que se pode fazer hoje. É pra frente que se anda! E lá vamos nós!

O Cristo não pediu muita coisa, ele só pediu que nos amássemos uns aos outros. Chico Xavier. O Dia Mundial de Combate ao Câncer é comemorado anualmente em 8 de abril. A data serve para conscientizar a população mundial sobre os cuidados de prevenção da segunda doença que mais mata pessoas em todo o mundo, o câncer, também conhecido como neoplasia. As causas para o surgimento do câncer podem ser as mais variadas possíveis, desde motivos externos como o ambiente, costume ou hábitos que o indivíduo possui, até fatores internos como características geneticamente pré-determinadas. No Brasil, também é considerada a segunda doença que mais mata, em especial o câncer de pele. O principal objetivo do Dia Mundial do Combate ao Câncer é informar as pessoas sobre a importância de consultar sempre médicos e estar atento à saúde para evitar o crescimento desta doença. E eu aproveito esse instante, este momento, para celebrar junto com você, amigo aniversariante. Isso mesmo, sim, você que completa mais um ano de vida física. Então, receba o meu abraço e todas as vibrações de luz, paz, esperança e muita saúde. Curta o seu dia pra você.

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Meu amigo, minha amiga, que tal iniciarmos esta quarta-feira com uma excelente notícia? Vamos a ela? Música leva 9 minutos para te deixar feliz, diz estudo. A ciência comprova que a música é uma ferramenta importante para melhorar o dia da gente, inclusive em tempos de isolamento social. Uma pesquisa da Academia Britânica de Terapia do Som, a BEST, mostra que as canções têm poder para provocar felicidade em 9 minutos, já que aliviar da tristeza, a música leva apenas 13 minutos. O projeto Music as Medicine ouviu 7.581 pessoas e aponta: você só precisa de 9 minutos de música para alimentar a alma e fazer com que se sinta exaltado. O tipo de música que funcionou melhor tinha um ritmo rápido e, claro, conteúdo lírico feliz. E aí, já ficou mais alegre com esta notícia? Música leva 9 minutos para te deixar feliz? Diz estudo.

E aqui no programa Comece Muito Bem o Seu Dia, informações, reflexões, prestação de serviços e, claro, o melhor da música com temática espírita de qualidade para você. Meu amigo, minha amiga, mais uma quarta-feira à frente e que tal encararmos o dia de hoje com mais coragem e determinação no bem? Existe um pensamento de Charles Chaplin que diz assim: a vida é uma peça de teatro que não permite ensaios. Por isso, cante, dance, ria e viva intensamente antes que a cortina se feche e a peça termine sem aplausos. Vá à luta com determinação, abrace a vida com paixão, perca com classe e vença com ousadia, porque o mundo pertence a quem se atreve e a vida é muito para ser tratada com insignificância. Pense nisso e que tal pensar agora?

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Amigo ouvinte, os tempos estão difíceis, ok, mas é preciso continuar. Diante das adversidades da vida, manter esta filosofia pode ser a chave para conseguir deixar as tristezas de lado e seguir em frente. Eu sei, nem sempre é fácil adotar essa postura, por isso, manter o otimismo é um exercício necessário e contínuo que pode ser aprimorado frente às dificuldades, como esta do isolamento social, do confinamento. Inicialmente, é importante lembrar que obstáculos fazem parte da evolução. Nos momentos de tristeza, você deve recordar que todas as pessoas passam por situações estressantes em certos períodos, pois nem sempre conseguimos evitar completamente o sofrimento. Então, pensando nisso, no programa de hoje, 4 sugestões para levantarmos a cabeça e continuarmos em frente com mais otimismo. Primeira sugestão, fuja da autopiedade. Isso mesmo, muitas vezes, diante de situações difíceis, começamos a nos perguntar, por que eu? Isso se chama autopiedade. Esse tipo de pensamento nos incapacita e faz com que não sejamos capazes de enxergar novas oportunidades de felicidade. Segunda sugestão, aceite que dificuldades fazem parte da vida. O renomado psicólogo britânico Henry Ellis, que viveu até os anos 90, certa vez afirmou: a dor e a morte são partes da vida. Rejeitá-las é rejeitar a própria vida. Por isso, meu amigo, o primeiro passo para superar qualquer acontecimento devastador é aceitar que a tristeza faz parte da humanidade. Terceira sugestão, fortaleça o seu emocional. Olhe para as adversidades da vida como oportunidades para desenvolver a sua coragem e a sua disciplina. A partir do momento em que aceitar que sofrer é inevitável, você poderá fortalecer o seu emocional para os próximos desafios que a sua jornada lhe impor. Bacana? Quarta e última sugestão de hoje, tenha uma rede de apoio. Quando surge uma situação difícil e inusitada como esta que estamos vivenciando atualmente, é difícil superá-la sozinho. Então, certifique-se de manter a família, os amigos sempre por perto, para que você tenha com quem conversar e desabafar. Hoje, temos os aparelhos, o celular, o computador, que temos condições de entrarmos em contato, de conversar, de ouvir, de buscar alguma coisa que nos tire daquela faixa vibratória densa, ruim, solitária. Bacana? Pense nisso. E que tal pensar agora?

A música com temática espírita na medida certa para você. E agora é chegado o momento da participação de Chico Xavier. Vamos ouvir o quadro Pinga Fogo.

0: Está presente ao auditório uma senhora e me envia um bilhete, envia a você, diz ela o seguinte: sendo eu médium evidente, gostaria de saber por que as entidades presentes ao seu lado se fazem visíveis para mim, ora jovens, ora idosos. São as mesmas entidades?
1: Nossa amiga naturalmente estará entrando numa faixa de observação dentro da qual eu não me encontro no momento, pela necessidade de atender com muita atenção a responsabilidade diante do auditório tão distinto e diante de milhares de telespectadores. Mas acredito que perfeitamente na autenticidade da informação de nossa irmã, e agradeço muito esses amigos que nos assistem e que particularmente me ajudam a compreender o meu dever para que esteja atento às instruções de Emmanuel no sentido de responder com tanta clareza como for possível as perguntas enunciadas.
0: Muito bem. Mauro deseja saber se os seus guias espirituais já o informaram sobre a situação espiritual de Kennedy, De Gaulle, Stalin e Churchill, os maiores líderes políticos deste século. Como estariam eles lá por cima?
1: Seria para mim muito difícil estabelecer um sistema de informações nesse particular, enquanto admire profundamente o presidente Kennedy. Não tenho o maior conhecimento da missão do general de Gaulle, e admiro também muitíssimo Winston Churchill por haver comandado a empresa de defender a civilização ocidental, e de Stalin também não tenho maior conhecimento. Sei que, por informações de amigos norte-americanos, que o presidente Kennedy continua trabalhando no mundo espiritual.
0: Sim.
1: Continua trabalhando pelo progresso das ideias de emancipação e pela integração das raças e pela fraternidade do povo norte-americano e dos povos do continente e do mundo.
2: Esta foi a participação de Chico Xavier, que volta amanhã com mais um quadro Pinga Fogo.

O melhor da música com temática espírita presente aqui na nossa programação. Amigo ouvinte, que tal nesta manhã de quarta-feira refletirmos em um pensamento de William Shakespeare? O pensamento diz o seguinte: plante seu jardim e decore a alma, em vez de esperar que alguém lhe traga flores. Você entendeu? Você aprende que realmente pode suportar, que realmente é forte e que pode ir muito mais longe depois de pensar que não se pode mais. E que realmente a vida tem valor e que você tem valor diante da vida. Por mais árdua que seja a luta, por mais distante que um ideal se apresente, por mais difícil que seja a caminhada, existe sempre uma maneira de vencer. Mas olha só, nada nem ninguém farão por nós o que nos compete realizar. Não adianta termos o mundo inteiro dizendo sim, levanta e anda, enquanto nós pensarmos não, eu não sou capaz. Pense nisso, meu amigo.

A melodia que enaltece a alma presente em nossa programação, mais um dia com plenas condições do passo adiante. Você está na sintonia do programa Comece Muito Bem o Seu Dia e é sempre muito bom saber que você está aí do outro lado acompanhando essas reflexões e fazendo com que esta sintonia de amor paire por todo o nosso mundo, tão necessitado de solidariedade, de paz, de amor e, claro, de muita saúde. E agora é chegado o momento do quadro #FicaDica, direto do meu canal no YouTube. Vamos ouvir.

Olá, amigos do hashtag Fica a Dica. No vídeo de hoje, o tema é: vivemos o fim dos tempos? Os tempos atuais, com este novo coronavírus, nos pedem mais consciência, respeito, solidariedade, amor ao próximo e, claro, a nós mesmos. No entanto, ainda encontramos pessoas disseminando o negativismo, o pessimismo, expressando frases de raiva, revolta, angústia e, principalmente, anunciando o fim dos tempos. Será que chegamos no fim dos tempos? Sim, mas o fim dos tempos do egoísmo, do orgulho, da ambição, da raiva, do ódio, da mágoa, do rancor e de tantos outros sentimentos e manifestações negativos. Meu amigo, entendemos este momento como um chamamento da espiritualidade para agirmos com mais responsabilidade no bem? Sim, o mundo está inclinado à empatia, ao amai-vos uns aos outros. Lembre-se, meu amigo, o mundo de regeneração é habitado apenas por espíritos inclinados ao bem. Que tal aproveitar este período para rever alguns conceitos, alguns valores, abandonar o que lhe faz mal e passar a vivenciar aquilo que lhe faz bem? Você já ouviu alguém dizer: já são chegados os tempos? É tempo de vivermos mais leves, sem o peso das contrariedades evolutivas. O momento pede serenidade, tranquilidade e paz interior. Que saibamos utilizar cada segundo de nossas existências para o nosso bem e, consequentemente, para o bem do próximo. Meu amigo, é hora de aprendermos com o passado, para que no presente tenhamos atitudes diferentes para construirmos um futuro melhor. Fico por aqui com esse hashtag Fica a Dica, torcendo para que você fique bem. Se cuide. Forte abraço.

Este foi o último quadro, hashtag fica a dica aqui no programa. 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Bacana? Combinado? Então, segue a nossa programação. Afinal de contas, compositores e intérpretes de todo o Brasil, divulgando e esclarecendo o Espiritismo por meio da música, você ouve aqui. Venha!

O seu dia, o melhor da música com temática espírita na medida certa. Meu amigo, minha amiga, eu costumo falar nas minhas palestras: se não mudar, nada muda, se não mudar, tudo se repete. Não é isso? Em tempos de mudança, precisamos decidir o que faremos por nós. Não espere por mudanças. Mude! A mudança não vem de fora para dentro, e sim de dentro para fora. Vamos pensar sobre isso?

0: A música que sensibiliza e esclarece mentes e corações, presente aqui no programa Comece Muito Bem o Seu Dia. E agora é chegado o momento para acompanharmos mais um quadro de reflexão. Vamos juntos para o Momento Espírita.
1: Buscando sempre nas palavras de Jesus ensinamentos úteis para as nossas vidas, lembramos de um caso singular. Ao final do dia, o trabalhador dialogava com a esposa sobre diversos temas, quando enveredou pela crítica aos colegas de trabalho que, segundo ele, praticavam erros abomináveis. Lamentava-se, dizendo que não aguentava mais aquele pessoal da empresa. A esposa, que ouvia atenta, perguntou-lhe: "O que foi desta vez?" Ao ouvir essas palavras, ficou preocupado, pois teve a impressão de reincidência no mau hábito de criticar. Todavia, continuou: "Sabe o que é? Lá na sessão existe uma cadeira vazia que serve para o usuário sentar-se quando vem falar conosco. Pois bem, quando eles se retiram, não colocam a cadeira de volta no lugar de origem, o que é um desrespeito. E mais, os colegas não movem uma palha para colocá-la no lugar correto. Eu é que faço isso sempre, já que a cadeira fora do lugar atrapalha o trânsito." A esposa, que até então ouvia sem dizer uma palavra, comentou: "É engraçado." "O quê?" indagou o esposo curioso. "É engraçado tudo isso que você disse." "Por quê?" "Você comenta sobre os colegas que não colocam uma cadeira no lugar, desrespeitando o ambiente de trabalho, quando você faz o mesmo dentro de sua própria casa." "Como assim?" perguntou, com o coração em pulos pela surpreendente revelação. "Você termina de almoçar ou jantar, levanta-se e a cadeira vai parar distante da mesa, quase no meio da sala. Eu e seus filhos observamos seu caminhar satisfeito até o sofá, atirando o corpo saciado nele, voltando em seguida a olhar sonolento para a televisão ou o jornal. Enquanto isso, eu recolho os talheres e ao final recoloco a cadeira no lugar, antes que você mesmo tropece e reclame por ela estar fora de sua posição original." "Eu faço isso?" indagou assustado. "Há 8 anos, respondeu a esposa. Esse era o tempo que viviam juntos." Jesus, em sua sabedoria, questiona: "Por que olhas para o cisco que está no olho de teu irmão e não notas a trave no teu olho?" Assim procedemos muitos de nós. Reprovamos os defeitos dos outros e esquecemos de dar uma olhada no nosso modo de ser. Criticamos nos outros o que costumamos fazer habitualmente sem nos darmos conta. Jesus, após o questionamento, recomenda: "Tire primeiro a trave do teu olho e então verás para tirar o cisco do olho do teu irmão."

melodia que enaltece a alma presente em nossa programação. Amigo ouvinte, nesta quarta-feira, que tal encarar o dia com mais disposição? Lutar com determinação, abraçar a vida com mais amor? Sim, porque o mundo pertence a quem se atreve e a vida passa como um piscar de olhos para perdermos tempo com atitudes insignificantes. Meu amigo, minha amiga, espalhe, transmita o positivismo, sonhe, acredite no otimismo, procure, busque a conquista, examine-se, ache o real valor da vida. Reflita sobre suas ações, ame intensamente, respeite opiniões, neutralize o negativismo, seja alma, mente, coração e sempre com os pés cravados ao chão para a autoanálise. Com isso, aproveite o momento, aproveite o instante e viva da melhor maneira que puder. Oh.

0: Informações, reflexões, prestação de serviços e o melhor da música com temática espírita presentes aqui no programa Comece Muito Bem o Seu Dia. E agora é chegado aquele momento onde combinamos conhecimento com bom humor. Isso mesmo, você já sabe. Então vamos ao nosso quadro Amigos da Luz.
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de todo o Brasil, divulgando e esclarecendo o Espiritismo por meio da música. Estamos na reta final do programa, mas antes de terminá-lo, eu quero aqui dividir com você um pensamento de Albert Einstein. Não existem sonhos impossíveis para aqueles que realmente acreditam que o poder realizador reside no interior de cada ser humano. É isso. Sempre que alguém descobre esse poder, antes considerado impossível, ele se torna realidade. Pensamento de hoje? Não desista, continue caminhando. Afinal de contas, o seu objetivo está bem à frente. Pense nisso!

E assim chegamos ao término de mais um programa. Comece muito bem o seu dia. E claro, quero aqui agradecer a você que está aí do outro lado. Muito obrigado pelo seu carinho, pela sua confiança, pela sua companhia. 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São os vídeos de autoconhecimento, espiritismo, mensagens para pensarmos, repensarmos e refletirmos. Posso contar aí com o seu apoio, com o seu fortalecimento? Então bora lá! E assim, meu amigo, agradecendo pelo seu carinho, confiança, pela sua companhia, desejo a você luz e paz nesta manhã. Hoje é um novo dia, ontem aprendizado, hoje possibilidades, oportunidades para fazer um futuro diferente e melhor. O sorriso é a manifestação dos lábios quando os olhos encontram o que o coração procura. Encontre e seja feliz. Forte abraço, lindo dia, uma excelente quarta-feira e até amanhã!

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0: 8:03.
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0: Olá, boa noite. Estamos iniciando o programa Com Jesus, né? Houve um lapso aqui na nossa abertura, da nossa parte, eu peço desculpas. Estamos com o programa Com Jesus hoje, quando vamos, né, é neste momento, rogar ao nosso Senhor Jesus em nossos corações, que possa nos iluminar os nossos sentimentos, nosso raciocínio, para o devido entendimento da mensagem que o Cristo vem nos oferecer e para que também possa nos inspirar, nos amparar na nossa roda de conversa de hoje, para que possamos perceber e compreender esse aprendizado, termos o consolo que o Senhor nos oferece e o fortalecimento também para os nossos passos adiante. Com Jesus é um programa que iniciou recentemente, no dia 3 de fevereiro deste ano de 2025, e tem por objetivo nós aprendermos a essência da mensagem de Jesus Cristo, nosso Senhor, o nosso Mestre Maior. Sejam bem-vindos todos, sintam-se acolhidos, abraçados por toda a equipe espiritual, por todos nós do Portal da Luz, por todos nós do programa Com Jesus, né? Recebendo o nosso profundo amor fraternal.
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1: Olá, olá. Muito bom estar mais uma vez com todos. Rogamos ao nosso Senhor Jesus suas bênçãos aos nossos corações, iluminando nossos sentimentos, nos auxiliando em nossos raciocínios, para que nós possamos compreender a mensagem do Evangelho e também para que o Senhor possa nos inspirar nessa nossa roda de conversa de hoje, de aprendizado, de consolo e também de fortalecimento. Com Jesus é um programa novo, nós iniciamos agora no mês de fevereiro, no dia 3 de fevereiro de 2025, e temos por objetivo o aprendizado da essência da mensagem de Jesus Cristo, o nosso Senhor. Sejam bem-vindos todos, sintam-se acolhidos, abraçados por toda a equipe do Plano Espiritual, por todos nós do Portal da Luz, sintam-se envolvidos com todo o nosso mais profundo amor. Aqueles que desejarem colocar um copo d'água para poder fluidificar, então fiquem à vontade, dá tempo de ir lá pegar se não pegaram ainda. E nossa gratidão também aos canais parceiros, muito obrigada a todos vocês. Hoje temos como convidadas a Ilcimar Moraes, Mariângela Manfrim e temos a Raíssa Silva, que vai nos encantar mais uma vez com a melodia, com a sua voz doce, que toca muito os nossos corações. Então, a todas, sejam bem-vindas, Mariângela, seja bem-vinda, Ilcimar, seja bem-vinda, Raíssa, sintam-se todas abraçadas e acolhidas por todos nós. Muito boa noite. Boa noite, Mariângela. Mariângela está nos ouvindo, boa noite. Ilcimar, boa noite, está nos ouvindo?
2: Estou ouvindo perfeitamente. Boa noite, Adriana, tudo bem?
1: Tudo bem, muito bem-vinda, viu? Ilcimar, você está falando de onde
3: eu mesmo? Eu não estou te ouvindo direito, Adriana.
1: Não está ouvindo?
3: Não estou conseguindo ouvir direito, tá? Boa noite. Tudo bem com vocês? Será um prazer a gente conversar hoje, tá?
1: Tudo tá bom. Será que seria uma questão do volume, alguma coisinha assim? Eu vou conversar com a Mariângela. Enquanto isso, Ilcimar, me fala de onde você está, de qual lugar do nosso país?
2: Sim. Atualmente eu moro em Cotia, São Paulo, né? Sou lá das bandas das Minas Gerais, mas já tem quase dois anos que eu estou aqui em São Paulo, devido ao trabalho do meu marido. Então, por enquanto, Cotia.
1: Cotia, que bom. Raíssa, querida, e você, meu bem, seja bem-vinda mais uma vez, né? Mais uma vez não, nesta vez aqui, porque mais uma vez que eu te vejo, né?
4: A gente se encontra em todo que é lugar, né? Boa noite, Adriana, uma alegria estar aqui. Boa noite, Mariângela, boa noite, Marco, boa noite a todos os que estão em casa.
1: Boa noite. Você está onde, Raíssa?
4: Eu estou em São José dos Campos, São Paulo.
1: São Paulo, muito bom. E Mariângela, consegue nos ouvir melhor agora?
3: Mariângela, estou conseguindo ouvir a Adriana direito. Todo mundo. Oi, boa noite. Eu moro em Jales, estado de São Paulo. Estamos aqui para conhecê-los também. Para mim é um prazer conhecer essas amigas de tão longe. E hoje nós estamos aqui para conversar sobre esse tema maravilhoso. Agradeço muito o convite feito por vocês. Que a gente puder estar juntos, estaremos.
1: Isso.
3: Agora... Posso iniciar? Eu não estou ouvindo direito, por isso que eu estou...
4: Você está ouvindo a gente?
3: Você ouço.
2: E a minha, você ouve?
3: Ouço também, eu só não consigo ouvir a Adriana.
1: Nem agora você está me ouvindo?
3: Agora eu ouço.
1: Então agora tá bom, está resolvido. Que bom. Então, Raíssa, nós vamos te convidar para poder cantar uma melodia para nós, tá? Mas antes, você tem um programa que você começou inicialmente. Fala para a gente, por favor.
4: Sim, começamos o Pó de Arte do Espiritismo, aqui na Web Rádio Portal da Luz, um programa para a gente receber artistas, músicos, pintores, diversos artistas, para conversar sobre arte espírita, sobre como a arte pode ajudar na nossa transformação interior. Então, estão convidados, o programa é quinzenalmente, acontece às quintas-feiras, às 20 horas. O próximo será dia 27, com o Moacir Camargo.
1: Que bom, que ótimo, um programa maravilhoso. Estava precisando de um programa assim com música, né, Raíssa?
4: Com certeza.
1: Necessário para todos nós, traz uma harmonia muito gostosa para a alma, né? Então, vamos fazer o seguinte, nós vamos solicitar a Raíssa, né, para poder cantar uma melodia, em seguida vamos fazer a prece e depois vamos fazer a leitura, tá bom? Vamos fechar então nossos microfones, tá? Raíssa, por gentileza, o que você trouxe para nós hoje?
4: Como o nosso tema do Com Jesus é os que choram serão consolados, eu trouxe a música Mensagem Fraterna.

0: Vamos então agradecer a Deus, nosso Pai, nosso Criador, por mais este encontro que estamos iniciando com Jesus, o nosso Senhor, sempre em nossos corações, sempre em nossas vidas, sempre sendo o nosso porto seguro, aquele que nos dá a direção, porque é o caminho, a verdade e a vida. Senhor Jesus, rogamos ao Senhor o amparo, a inspiração, as nossas convidadas de hoje, para que consigam perceber o amparo do mundo maior, auxiliando em todo o estudo que prepararam com tanto carinho e dedicação. Muito obrigada, Senhor. Ajuda-nos a compreender a Tua mensagem, para que possamos trazê-las para as nossas vidas, para que possamos vivenciá-las, Senhor. Para que possamos, então, assim, ainda mais termos um discernimento maior dos caminhos a escolher. Obrigada, Senhor Jesus, e rogamos o Teu amparo a todos aqueles que estão aqui conosco hoje, nos nossos internautas, aqueles que, quem sabe, irão escutar depois a mensagem desta noite, aos seus familiares, a todos aqueles que, enfim, estão em nossas mentes agora, onde se encontrarem, que estão em nossas lembranças, para que recebam os fluidos benéficos que estão partindo dos corações mais altos que nos amparam. Muito obrigada, Senhor Jesus. Sua bênção sempre. Graças a Deus. Bom, Raíssa, muito obrigada. Daqui a pouquinho a gente chama de volta, tá? Um beijo para você. Então, meninas, a gente vai fazer alguma coisa assim por ordem alfabética, mas sendo que eu vou ficar para o final.
1: Não estou conseguindo te ouvir, Adriana. Pode começar? É que eu não consegui te ouvir.
0: Eu não estou entendendo o que está acontecendo. Aguarda um pouquinho, tá? Então, nós vamos começar por Iucimar, enquanto isso, solicitando a Iucimar, né? Ah, sim, antes disso, deixa eu fazer a leitura aqui, peraí um pouquinho. Olha só, hoje é o nosso estudo, será do versículo 4 do capítulo 5, né? De Mateus, bem-aventurados os que choram, porque serão consolados. Então, nosso texto base é do livro Convivência, capítulo 3, um texto de Emmanuel, e ele é titulado Os que não esperam. E ele diz assim, comentando este versículo, né? Ele fala assim: não é difícil encontrar entre nossos irmãos do mundo aqueles que, embora sofredores, não se catalogam entre os bem-aventurados aos quais Jesus se referiu. São companheiros que se voltam contra os obstáculos suscetíveis de ofertar-lhes a precisa oportunidade de ascensão às mais altas experiências. Muitos deles se acolhem à rebeldia sistemática, contraindo débitos que os afetam de imediato. No plano espiritual, vemos-los frequentemente. São amigos padecentes que, em verdade, passaram pelo crivo do sofrimento, entrando, porém, nas perturbações decorrentes da deserção dos deveres que lhes cabiam cumprir. São irmãos que conheciam o valor dos entraves que poderiam transpor a benefício de si mesmos e acabaram situados nas sombras da delinquência. São colaboradores das boas obras que as desfiguraram, estabelecendo dificuldades para si próprios pela intolerância para com os outros. São companheiros que articularam problemas e desafios para aqueles que lhes hipotecavam confiança e carinho e deles se afastaram deliberadamente, procurando escapar às responsabilidades que eles mesmos escolheram para observar e viver. São todos aqueles outros irmãos que preferiram o desespero diante das provações de que necessitavam para o próprio burilamento e se enveredaram conscientemente através dos resvaladouros da inconformação e da disciplina para as alucinações da angústia e do suicídio. Realmente, afirmou-nos Jesus, bem-aventurados os que choram, porque serão consolados. Está em Mateus 5, versículo 4. Entretanto, que ele mesmo, Jesus, nosso divino Mestre, Senhor, se compadeça de todos os nossos companheiros que conheciam semelhante promessa e não quiseram esperar. Então, esse é o nosso texto da conversa de hoje. E nós vamos convidar então aí o Simar para iniciar aqui conosco, tecendo algum comentário iniciar. Nós vamos, aí o Simar, nós vamos fazer duas rodadas, tá bom? Nós três fazendo algum comentário, depois voltamos às três e depois a gente parte mais ou menos para o encerramento, tá joia? Fica à vontade então, Elcimar, a palavra é sua.
2: Então, gente, é sempre um prazer, né, estar aqui, falar de Jesus é maravilhoso, né? E enche o nosso coração de esperança e de alegria. E quando nós falamos da bem-aventurança, então eu pelo menos fico imaginando o quadro, né? Naquela época Jesus e foi um tempo muito difícil, ele ali recrutando os discípulos, né, e aquela turba ou aquela multidão atrás dele, e a multidão que acompanhava Jesus era uma multidão sofredora, né, de todos os males, físico e espiritual. E eu imagino Jesus subindo o monte e olhando aquela multidão atrás dele, né, esperando um pouco de alívio, um pouco de esperança, esperando um olhar diferenciado, porque ninguém olhava por eles. E Jesus, então, com aquele olhar meigo, olha aquele povo e deve ter imaginado, né, eu preciso realmente falar alguma coisa que toque o coração dessas pessoas, que pelo menos eleve o espírito. Então, ele vem com essa bem-aventurança, né? Esse código de bem viver. Porque se nós seguirmos a bem-aventurança, nós encontraremos a felicidade que é tão almejada por todos nós, né? Espíritos aqui ainda em evolução. E nesse código, que é a semelhança de Jesus, lembrando Mateus, que o próprio Jesus fala: aprendei de mim, que sou manso e humilde de coração. Se nós, num tempo mínimo, pudéssemos nos espelhar no Cristo, como legítimo herdeiro do Pai, como ele sempre diz que nós somos, nós então encontraríamos essa felicidade. Não é? Aí ele vem com todas as bem-aventuranças, e principalmente a nossa aqui hoje, que é o motivo da nossa conversa, falando sobre o choro. Né? Então eu fiquei pensando, gente, mas o que é o choro? Né? Por que então Jesus lembrou tão bem dessa situação? Aí nós ficamos lembrando que existe o choro de tristeza, existe o choro de alegria, não é? Existe o choro do arrependimento, existe o choro do desabafo e existe o choro daqueles citados aí no texto, que ainda não compreenderam por que choram. Né? Então eu tenho muita paixão com Pedro, o apóstolo. E toda vez porque eu tento fazer algum estudo sobre choro, eu lembro da visão de Pedro, quando ele os olhares dele, o olhar dele encontra o de Jesus na hora da negação. Não é? E aí vem Amélia Rodrigues nos falando, e o próprio texto bíblico, que naquele momento ele vê o olhar de Jesus. E ele chora amargamente, porque naquele momento ele arrependeu do que ele tinha feito, não é? E a gente vê também o olhar de Jesus com Lázaro, quando ele percebe o amigo dele ali naquela situação, e o texto bíblico nos fala que o olhar de Jesus lacrimeja, né? Ou fica molhado, aquele olhar de compaixão. Porque era o amigo amado de Jesus, não é? Então a gente vai vendo outros choros. Na nossa vida, quando eu tenho uma amiga que o filho passou muitos anos em outro país, quando o filho retornou, ela chorou copiosamente, de alegria, por rever o filho pródigo, né, naquele momento. Então nós ficamos pensando, Por que que ainda muitos de nós choram, então, pela não aceitação da provação, né? Pela revolta. E pelo texto que a Adriana acabou de ler aí, esse choro me pareceu mais desesperador, porque é um choro que não conta com a esperança. E lembrando que todo sofrimento tem como base, como fundo, nós mesmos. E esses irmãos, então, ainda não entenderam essa situação. Então, essas são as minhas primeiras considerações.
0: Maria Ângela.
1: Aventuranças. Não está ouvindo? Está ouvindo? Eu acho incrível o Sermão da Montanha. Como disse Gandhi, né? Se queimassem todos os livros sacros da humanidade, mas permanecesse somente o Sermão do Monte, nada estaria perdido. Então, quando Jesus abriu a sua boca ao mundo e começou a sua conversa, foi o primeiro, o seu primeiro, vamos dizer assim, as suas primeiras palavras, né, direcionado, o seu primeiro sermão que Jesus deu, ele proferiu cinco, este foi o primeiro, quando ele falou a todos de uma forma assim geral. E quando ele começou, ele disse: bem-aventurados os pobres de espírito, onde ele ali enfatizou a humildade. E as bem-aventuranças, elas são uma sequência. Quando Jesus disse o Sermão do Monte, todas as palavras de Jesus é como se ele representasse. Então, são os degraus para que nós possamos alcançar a nossa evolução. Então, em segundo lugar, ele disse: bem-aventurados os que choram. Mas aí há um problema, porque se a pessoa, em primeiro lugar, ela não alcançou a humildade, que é a primeira bem-aventurança, fica difícil ela entender as suas dificuldades, o seu choro, o seu sofrimento. Então, esse texto que a Adriana nos leu, os que não esperaram, é exatamente porque faltou o primeiro degrau da montanha, que é a humildade. A humildade de entender os seus sofrimentos. A humildade para entender o seu choro, as suas dificuldades, as suas vicissitudes. Então, quando a pessoa consegue entender, porque quando Jesus disse: bem-aventurados os que choram, porque serão consolados, é muito interessante que ele disse: serão consolados. Então, é depois do sofrimento que nós vamos entender o porquê que aquilo aconteceu na minha vida. O que que aquilo me revelou para que eu pudesse alcançar a minha evolução. Porque não é na hora que a gente entende, é depois. Então, os que não esperaram, infelizmente, eles perderam a oportunidade dessa evolução. E exatamente isso, né? É muito triste, porque a pessoa não quis aceitar por causa da humildade. E aí são os itens que a Adriana leu, que são irmãos que conheciam o valor dos entraves e poderiam transpor. E é por isso que é com muita tristeza que hoje a gente vê esse número enorme de suicídio. A minha cidade é uma cidade pequena e nós temos notícias de suicídio quase que toda semana. Então, é muito triste porque é exatamente isso. Quando nós conseguimos entender, e o Espiritismo, ele veio para nos explicar isso, que há necessidade da dor, do sofrimento, para que a gente possa evoluir, para que a gente possa entender. Mas nós temos que aceitar, como disse a nossa irmã, tem choros de alegria, tem choros de tristeza, tem choro. E temos que entender os nossos momentos de dificuldade. E com certeza, este consolo que Jesus disse, porque serão consolados, quer dizer, é um futuro, é lá na frente do sofrimento. é que nós mesmos vamos encontrar a explicação. Então, os que não esperaram, os que não tiveram a humildade de entender o que Jesus, o que Deus trouxe para a vida dele, para que ele pudesse evoluir. Então, muitas vezes, por um orgulho, por um egoísmo, nós não conseguimos entender. Nós não conseguimos aceitar. Quantas vezes a gente escuta as pessoas dizendo assim: "Ah, mas por que que isso aconteceu comigo agora? Bem nessa altura da vida? Agora que eu ia fazer isso, eu ia fazer aquilo?" Então, o Espiritismo, essa doutrina maravilhosa, nos explica isso. É porque exatamente nessa altura da vida que você precisava passar isso. Aí é que entra a primeira bem-aventurança, a humildade. Então, felizes aqueles que são humildes, porque se forem humildes, vão entender os desígnios divinos na sua vida. Vão entender o porquê do choro. Então, nós vemos que jamais Deus nos dá um fardo maior do que nós podemos carregar. Então, quando nós temos esse conhecimento, nós temos que entender. Então, é muito lindo. Você vê, ontem, só citando um caso que aconteceu com a gente. Nós fomos entregar uns pães e tem uma moça que ela tem um problema nas pernas e nós arrumamos duas muletas para ela. E nós chegamos lá, ela estava sentada no chão assim, na calçada, encostada numa árvore, porque aqui está muito calor também. E fomos entregar o pão. Eu falei: "Oi, Irene, tudo bem? E você, por que você está sentada aqui no chão?" "Ah, meu marido me colocou aqui, está muito calor, né, Maria Ângela? Lá dentro de casa está muito quente." Aí eu falei assim: "Cadê suas muletas? Por que que seu marido te trouxe?" Ela falou assim: "Ah, então, sabe, Maria Ângela, eu sou muito feliz, porque eu tenho meu marido para me carregar. Mas tem um menininho ali que ele caiu da bicicleta, machucou a perna e eu emprestei uma muleta. E um outro que mora no quarteirão debaixo da minha casa também sofreu um acidente de moto e precisou. E aí eu dei a outra muleta para ele, porque eles precisam trabalhar. E eu sou muito feliz, porque eu tenho quem me carrega." Então, são pessoas que nos trazem um aprendizado maravilhoso, porque dentro do seu sofrimento, eles encontram alegria. Alegria de ainda poder ajudar os outros. Então, é por isso que Jesus nos disse, né, que para que a gente pudesse alcançar essa evolução, por isso que ele disse: "Felizes, bem-aventurados os que entendem os seus problemas e sabem que aquilo ali é uma passagem." Como ele disse ao cego, né, de Jericó, que falou: "Senhor, eu quero ver." Então, nós também deveríamos ter essa consideração: "Senhor, diante de todo esse sofrimento, eu quero enxergar, eu quero evoluir." Então, diante desse tema que a Adriana leu para a gente, os que não esperaram, é um grande aprendizado para nós aprendermos a ser humilde e esperar os nossos sofrimentos com guerra, com amor, com carinho, com vontade de superar, com força e fé, principalmente fé em Deus, porque com Jesus no coração, com os ensinamentos de Jesus, com certeza nós conseguiremos superar e alcançar a nossa evolução. São as nossas considerações.
0: Exatamente, né, Maria Ângela e o Simar? Deixa eu só dar um oi aqui para o Toninho que mandou um abraço aqui, né? Toninho Gênio Topera, né? Temos a TV Secal também nos dando boa noite para a TV Secal também que está aqui conosco de Florianópolis, Santa Catarina, né? Um prazer tê-los conosco. A Sônia, nossa querida amiga aqui de Vitória, Espírito Santo. Muito bom também te ter aqui, Sônia. Um prazer, viu? Muito obrigada. E também, né, a Rita de Cássia, que nos disse: olha só que linda a melodia, a letra é maravilhosa e a voz da moça também. Realmente, Rita, a voz da Raíssa é algo
1: Muito
0: assim
1: lindo.
0: divino. uma suavidade que toca a alma, com toda a verdade. E
1: E o
0: nosso querido
1: sorriso
0: amigo,
1: dela, né? E o sorriso dela.
0: o sorriso dela também. Você me ouve bem agora, Mariângela? Ouve,
1: Estou
0: né?
1: ouvindo, agora está
0: Ai,
1: tranquilo.
0: que joia, que bom. Temos o Rinaldo também, Soares, né? Que tem um programa maravilhoso também, com lives assim espetaculares. Boa noite para você também, Rinaldo. Um prazer tê-lo aqui conosco, né? Muito boa noite com Jesus para você também. Temos a Norma Guimarães também, que está lá no Belém do Pará. Bem-vinda, Norma. Muito bem-vinda, viu? Muito boa noite para você. Que bom também você estar aqui. Marli Zordan, nossa também querida amiga aqui do interior do Espírito Santo. Boa noite para você também. Deus te abençoe. Muito bem-vinda aqui conosco, né? E temos também, eu estou com receio de pronunciar errado. Eu vou falar Sherry, mas eu não sei se está certo. Me perdoa se não tiver, tá bom? MBS aqui, boa noite para você, com todo carinho. Marinalva Almeida de Souza, boa noite, meus irmãos, né? Que Deus abençoe a todos nós, paz e luz. Salvador Bahia, que também está aqui conosco. Bem-vinda, Marinalva, um prazer também tê-la conosco, né? Então, nesse início de conversa nossa aqui, né, com os comentários da Elcimar, da Mariângela, trazendo assim a mensagem do Jesus, né, se a gente for pensar em sofrimento, né, a Joana de Ângeles fala para nós que o sofrimento ele está assim, é mecanismo da evolução, ele faz parte, né, da nossa evolução aqui neste mundo, faz parte dessa etapa que nós estamos caminhando aqui na Terra para o nosso crescimento. Interessante porque ela aborda de uma forma que ela coloca assim: o reino vegetal, o reino animal, eles também se encontram numa fase embrionária de percepção das coisas e também sofrem. Sofrem as hostilidades do meio, sofrem as contaminações, sofrem os processos degenerativos, né? Entre os animais também ela coloca que há também o sofrimento na sensibilidade, na forma de se expressar no mundo, nas intempéries que surgem, naquelas mudanças, né, biológicas em cada etapa de evolução do próprio animal, né, isso, nos seus biótipos, eles vão se harmonizando aos poucos e vão passando de uma etapa para outra, também vivendo um determinado tipo de sofrimento. Então, o sofrimento em si mesmo, ele é para nós uma motivação para o nosso crescimento emocional, para o nosso amadurecimento da nossa personalidade, com toda a humildade que já foi posta pelas nossas amigas, né? E dessa forma, quando ele vai surgindo, nós passamos a compreender a existência de uma maneira diferente. Nós passamos a olhar a nossa existência se nós vamos cada vez mais nos permitindo, aceitarmos o que surge, não que vamos deixar de lutar para resolver as coisas, mas com aceitação para modificar o que pode ser modificado, se nós vamos buscando ter mais consciência das necessidades das nossas vidas, a dor, ela pode continuar existindo, mas ela não vai tocar a nossa alma de forma tão intensa. Não é que não vá ter a lágrima, não é que não vai ter o sofrimento no coração, mas a forma de ver a dor acaba atenuando essa dor na nossa vida, de forma que, de repente, aquela forma mais de ilusão, de mais sonhadora nossa, de uma vida assim, sem problemas e sem dificuldades, né? Sem aquela situação de termos que subir mais um lance na escada de Jacó, se nós começarmos a observar a vida com mais consciência, nós vamos observar que o sofrimento, ele acaba sendo uma forma da nossa redenção espiritual, né? Para que nós possamos encontrar ao final, né? Vamos dizer, se é que tem um final, vamos crescer sempre, aquele desenvolvimento moral nosso. Então, é um roteiro que não é uma ação punitiva de Deus de forma nenhuma, mas é uma ação de nos educar e nos reeducar. E nós encontramos agora há pouco, antes de entrar na live aqui, né? Não vou dizer que foi por acaso, porque não existe, mas um texto que nos fala que nós não sofremos apenas para poder mover a nossa evolução moral. Mas nós sofremos por quê? Porque existe algo em nós que não deveria existir. e pelo livre-arbítrio, né, e às vezes, né, passando por alguma dor, é que esse algo que não deveria existir, nós vamos tomando consciência de que não deveria ser em nós, e aos poucos, então, nós vamos buscando modificar. Então, Emmanuel fala nesse texto, né, que companheiros se revoltam contra os obstáculos, não é isso? Que tem rebeldia. Só que a rebeldia, na realidade, ela atua contra os obstáculos que estão nos oportunizando essa ascensão espiritual. Então, diante dessas provas necessárias para todos nós, para o nosso crescimento, recusar essas provas, né? Não aceitar com a resignação devida e com uma resignação ativa, não é isso? Nós vamos acabar caindo numa postura de quê? De vitimização. Vamos nos colocar na condição de vítimas do mundo, né? E de vítimas do mundo e no mundo, e essa revolta acaba sendo um ponto de fuga nosso. Sendo que o Evangelho nos convida a nós refletirmos, porque o Cristo nos falou: bem-aventurados os que choram, mas não dizendo bem-aventurados os que choram com revolta, mas que buscam ter a luz do entendimento, que buscam ter o ativo em si, a ação da aceitação, da compreensão de que situações das nossas vidas, por vezes vêm, às vezes com dor, para nos impulsionar, né? É como, por exemplo, como tanto se fala na doutrina, para fazermos uma analogia do mundo com uma escola ou com um hospital, né? É aquele medicamento que recebemos no hospital, que recebemos do profissional médico, que às vezes é doloroso porque é uma injeção, que às vezes é amargo, que por vezes não vamos tomar 7 dias, mas vamos tomar meses, anos ou até a vida inteira, né? Situações necessárias para quê? Para a nossa melhora, para a cura, não só do corpo, mas da alma também. É a professora na escola que dá aquela nota baixa, não porque ela quer, mas porque o aluno precisa perceber que ele não aprendeu, para que ele possa ser estimulado a querer acertar da próxima vez e estudar mais. E mais, ela vai dar chance. Vai ter mais uma prova, vai ter um trabalho para ser feito, vai ter a recuperação. E se não der, pode tentar de novo aquele ano no ano seguinte. Pode tentar novamente. Então, quando existe no ser humano essa rebeldia, né, este ego assim um pouco mais imaturo, resistente a essas experiências que nós colocamos para de nossa parte desafiarmos, escolhendo o conforto. Este conforto neste contexto que estamos conversando, ele não vai ser degrau para crescimento, pelo contrário, né? Se nós desejarmos nos manter numa realidade onde vai predominar a ilusão, onde vai predominar o nosso controle, buscando uma facilidade, nós vamos levar um pouquinho mais de tempo para caminhar para adiante. Então, esses obstáculos, quando eles surgem, podemos sim e devemos observá-los como oportunidades, como uma nova chance de aprendizado, né? Para que nós possamos não ver como ameaça para nós, mas uma nova chance de aprendermos o que não aprendemos antes. Né? Não, Iucimar, o que que você fala para nós? Mas antes, deixa eu pegar aqui só um pouquinho. Deixa eu pegar aqui, olha, não sei se o Luiz passou, mas tem a Arineide Jerônimo, né? Nos dando uma boa noite aqui. Arineide, depois fala para nós de onde você está falando, de qual estado, tá bom? Ah, sim, está aqui embaixo, Paraíba, né? Paraíba, município de Cajazeiras. Muito obrigada pela participação, viu? Muito obrigada. E assim, então, voltamos a palavra para Elcimar, por gentileza, Elcimar.
2: Sim, a Mariângela lembrou muito bem sobre os suicidas. E eu gostaria de pegar aqui outro companheiro que foi falado no texto, né, aqueles que não esperam, que são os colaboradores das boas obras que as desfiguraram, estabelecendo dificuldade para si mesmos pela intolerância para com os outros. Quando eu li isso aqui, eu lembrei bem da parábola dos talentos. Então, lembrando daquele servo que recebeu um só talento. E lembrando que todos nós aqui, reunidos hoje nesse estudo, e talvez muitos dos que estão nos ouvindo, são espíritas. Colocando esse um talento como conhecimento espírita, nós podemos refletir sobre o que que nós estamos fazendo com esse conhecimento espírita. Não é? Será que nós estamos realmente conseguindo tirar dele todo o ensinamento do Cristo, usando de forma adequada, de forma de para quando nós retornarmos ao mundo espiritual, nós possamos ouvir que somos servos bons e diligentes, não é? Ou nós estamos escondendo esse conhecimento espírita, ou nós estamos, de certa forma, desfigurando a palavra do Cristo e os seus ensinamentos. Então, olha, é um ponto muito sensível para que nós possamos, então, refletir e que isso possa, talvez, nos fazer chorar no futuro amargamente, pelo mau uso daquilo que nós, dos dons que nós recebemos, e dessa responsabilidade, ou talvez de não só de ter desfigurado, mas também de tê-lo escondido, como o servo infiel fez. Né? Quantos de nós ainda escondemos? Ah, eu não consigo fazer isso, eu não consigo fazer aquilo, eu não tenho condição para isso. Jesus não nos pede muita coisa, não. Ele nos pede boa vontade e um bom coração. Não é? Então,
0: Iucimar,
2: oi.
0: como você está falando aí da boa vontade, do bom coração, né? Fazermos alguma coisa, nós temos a fraternidade sem fronteiras, né? Temos a
2: Exatamente.
0: fraternidade sem fronteiras, onde um trabalho maravilhoso, espetacular, é realizado atendendo milhares de crianças, milhares de irmãos nossos em alguma situação, de algum tipo de necessidade. Né? Então, nós vamos passar agora um vídeo pequeno sobre esse trabalho maravilhoso.
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0: Tem uma relação muito estreita com o que você está falando, não, Elcimar?
1: Sim, emocionante. Emocionante. Não
0: É
1: é?
0: um trabalho, isso exatamente. Elcimar vinha falando sobre esse agir nosso, esse atuar no bem, né, Elcimar?
2: E lembrando que esse atuar no bem nos faz entender as nossas lágrimas, o nosso choro, com muito mais facilidade. Né? Ele nos fortalece, ele nos dá esperança de uma situação melhor. E lembrando também que quando Jesus fala sobre o talento, aquele talento, aqui eu estou colocando como esse um talento seja um conhecimento espírita, né, uma analogia, nós lembramos que os entendimentos, os ensinamentos de Jesus, eles têm que fazer muito efeito em nós e depois no próximo. Porque quando nós entendemos o porquê que nós estamos passando por alguma situação que requer de nós um maior sofrimento, nós aprendemos que o choro vem, mas que virá a consolação. A certeza que são felizes os que choram. Né? E algumas pessoas já me perguntaram assim: ah, então tá certo. Então o espírita fala que sofrer é bom? Eu não sei se vocês já ouviram essa pergunta, eu já ouvi muitas vezes. Eu falei, gente, ninguém fala que sofrer é bom, não. É lógico que não. Eu, pelo menos hoje, estou começando a aprender, porque eu tenho uma doutrina que me consola, que sofrer não é bom, mas que passa e que me traz um aprendizado. Que aquele sofrimento foi uma pedra de tropeço. Naquela pedra, se eu aprendi, eu não tropeço mais. Então, por isso que bem-aventurado quando eu feliz quando eu choro. Porque aquele choro vai passar e eu vou aprender a lição. Né? Ninguém quer sofrer. E nós chegaremos um dia, o que a Mariângela colocou muito bem, e você também, Adriana, nós chegaremos um dia à felicidade, que é a questão do espírito perfeito, como Jesus é hoje, né? E muitos outros já são felizes também. E nós chegaremos à felicidade aprendendo, caindo, levantando, seguindo em frente. E naquele, quando Jesus fala assim, olha, vai, não peques mais, não quer dizer que dali vai acontecer uma santidade, mas vai, não erre mais nessa mesma situação, porque aqui você já aprendeu. Então, quando vê essa situação, dê a volta, não é? Faça um trajeto diferente, salte a pedra que te faz cair novamente. Então, o entendimento é esse. Se você chorou aqui nessa situação você não precisa chorar mais, porque você pode aprender com ela e pode evitá-la, com certeza. Então, aqueles que não esperaram, exatamente foi isso que aconteceu com eles. Eles viram a situação, a pedra de tropeço, mas eles não aprenderam a lição. E nós, como espíritas, devemos estar muito atentos a isso. O que que nós estamos fazendo desse conhecimento? Para nós, primeiramente, né? E depois para o próximo. E eu tenho um amigo que fala o seguinte, que nós estamos aqui espíritas e estudando muito, né? A gente faz um curso na Casa Espírita, faz outro, é convidado para conversar sobre um assunto, e você estuda aquele assunto a semana toda e tenta fazer o melhor. Aí ele fala o seguinte, que nós já passamos por todas as outras situações. Todas as outras religiões, nós estamos acompanhando aí desde Moisés. Então, essa talvez seja a nossa última chance de realmente vivenciar o ensinamento do Cristo. Não é? Aprender que felizes são os que choram, porque serão consolados. E ter a certeza disso, porque a nossa vida vai ser muito mais tranquila. E é de todos que acreditarem nessa bem-aventurança. Não só acreditarem, né? Mas compreenderem como nos ensina Kardec. Não é uma fé cega, é a compreensão da situação.
0: Agindo cada vez mais com consciência, né, Ultimar? Cada vez mais com consciência. Deixa-me ver aqui. Mariângela, o que que você fala mais para nós, querida?
1: É, realmente, tudo que vocês colocaram, né, tão bem falado sobre tudo isso, e aí a gente pensa, é bem isso mesmo, né? O nosso Evangelho tem aquela célebre frase que nos diz: reconhece-se o verdadeiro espírita pelos esforços empreendidos em vencer as suas más inclinações. Então, isso aí, Kardec nos disse. Que nós estamos aqui para vencer as nossas más inclinações e que não é fácil nós vencermos maus hábitos, vícios. Então, infelizmente, para podermos vencê-los, nós temos que passar por alguns tropeços para que possamos acordar. Quantas as vezes nós cometemos erros pelo nosso orgulho, pela nossa vaidade, ambição desmedida, e aí nós vamos sofrer a consequência disso. E esses choros que vêm após os nossos próprios erros é que nós temos que ter a humildade de compreender o porquê que nós estamos passando por aquilo. Então, muitas vezes nós temos condutas inadequadas com os nossos semelhantes, e aí, por conta disso, vamos sofrer a consequência disso. Muitas vezes vamos chorar. Quantas vezes falamos, exprimimos palavras que machucam as pessoas, que doem no coração das pessoas. E quantas vezes a gente causa confusões pelas nossas más atitudes, pelas nossas más inclinações. E aí nós vamos sofrer a consequência disso. É a hora de aprendermos. Eu, que já estou com 64 anos, quantas coisas que eu fiz na minha vida e devido ao conhecimento que eu tenho hoje, devido ao Espiritismo, que me ensinou muita coisa, e por que que às vezes eu passo por algumas dificuldades, que é para entender que eu tenho que vencer o meu orgulho, a minha vaidade, a minha ambição desmedida. Quantas vezes, né, numa união conjugal, por falta de paciência, adequação, nós vemos famílias desestruturadas por conta disso. E quantas pessoas sofrerão a consequência disso? Então, por isso que, graças a essa doutrina que nos ensina e que nos traz essa clareza de que muitas dificuldades que nós passamos fomos nós que plantamos. E são oportunidades, como vocês já disseram, de podermos aprender a superar essas más inclinações que nós temos dentro de nós. Porque se nós estamos aqui, todos nós, é para vencer essas más inclinações. Então, temos que ter a humildade de reconhecê-las, deixar o orgulho de lado, entender: não, eu estou passando por isso. E por que que eu estou passando? Qual é a oportunidade que Deus está me dando para que eu possa aprender? Aí é que entra o ensinamento maravilhoso da doutrina, que nos ensina a nos observar. E como a Adriana tão bem falou, e eu gosto muito de falar sempre nas minhas palestras, os maiores exemplos que nós temos estão na natureza. Está na natureza, ela nos mostra coisas maravilhosas para podermos vencer, para podermos superar as dificuldades, né? E ainda trazer com humildade o amor. Eu sempre observo, por exemplo, uma árvore frutífera. Se nós vemos uma árvore frutífera cheia de flores, a gente já diz: nossa, vai dar muitos frutos esse ano. E olha a humildade da flor, que ela é bonita, ela é perfumada, mas ela murcha e se retira para nos dar o fruto. Quer dizer, ela supera a vaidade, a ambição de querer, a ostentação. Então, muitas vezes nós sofremos exatamente porque nós temos que vencer as nossas más inclinações. E aí é onde entra a humildade, que é a primeira bem-aventurança. Se não formos humildes para entender e vencer o nosso orgulho, a nossa vaidade, o nosso egoísmo, aí é onde a gente chora inutilmente. Então, como a Elcimar disse, que muitas vezes as pessoas perguntam para a gente: ah, o Espiritismo fala que a gente tem que sofrer? O sofrimento depende de mim. Eu tenho problema. Eu vou sofrer, depende de mim. Eu posso sofrer entendendo que aquilo é uma oportunidade de superação, ou sofrer e me entristecer e perder a oportunidade, como é o texto que a Adriana deu. Os que não esperaram, os que não tiveram a paciência e a humildade para entender que aquele momento era de superação e de oportunidade divina. Então, as minhas considerações são essas, que infelizmente as causas da infelicidade está dentro de nós. Depende somente de mim, de entender e superar, ou de me estacionar e fugir da situação e simplesmente prolongar o tempo, né, da minha evolução. Então, as minhas considerações são essas. Vocês já falaram coisas maravilhosas também.
0: Então, mas a gente pode conversar mais um pouquinho, chamando a Raíssa aqui para cantar mais uma melodia
1: Ah,
0: para a gente,
1: eu vou
0: Raíssa, por
1: gostar muito, porque eu amei ouvi-la cantar. Esse sorriso dela aí me cativou também.
4: favor. Você quer a Maria Angela?

0: emocionei.
1: Obrigada,
0: Sabe? Sou
1: querida.
0: chorona,
1: Muito
0: gente.
1: obrigada. No finalzinho, volta para cantar mais uma para a gente, viu? Então,
0: É, ela canta muito bem.
1: vou falar aqui do Ricardo, né? Nosso querido amigo Ricardo. Ele está dando aula agora, mas eu assistindo o finalzinho aqui no intervalo da aula. Depois assistirei inteiro. Abraços, minhas queridas amigas e companheiras. Obrigada pela presença, Ricardo. Boa aula para você, viu, meu amigo? Boa aula. Olha só, se nós pensarmos, né, no sentido de o mundo, nossa vida, como uma grande empresa, fazendo uma analogia, né, nós vamos imaginar que tem alguém que está ali fechado numa empresa, não é isso? Ele está ali trabalhando, consumindo as verbas, né, para poder realizar o trabalho, para que a instituição funcione, mas, no entanto, usando muito boa parte dessas verbas para os próprios caprichos, para as próprias vontades, né? Se comprometendo com atividades, com tarefas diariamente, mas fugindo deliberadamente, por opção, né, das tarefas que lhe foram atribuídas, não é isso? Dessa forma, a gente pode também comparar com a nossa vida aqui nesse mundo. Não é diferente. Nós viemos também para essa grande empresa da nossa vida, para o nosso crescimento, com compromissos. Esses compromissos não são apenas situações onde teremos o riso e a alegria, mas também são compromissos que irão exigir de nós, que vão muitas vezes nos espremer um pouquinho para que nós possamos, né, conseguir fazer que seja extraído dali o extrato, né? Aquele verdadeiro extrato, não apenas um caldo, mas o extrato mesmo, a fragrância maior. Então, por vezes na nossa vida, somos como esse cooperador, né, que está ali caminhando nessa estrada, mas em algum momento, se a criatura se distrair, ela mais adiante vai ser pega em remorso, vai ser pega pela sua ineficiência de ter assumido um compromisso, mas por opção, por escolha não ter cumprido, né? Então, de alguma forma, depois, aí vem tristeza, vem sentimento de culpa. Se o tempo voltasse atrás, mas o tempo não volta, outras oportunidades vão surgir. Mas se nós pudermos ter

temos a sabedoria de saber aproveitar da melhor forma possível o que nos surge agora, porque muito foi combinado, né? Nós participamos desse nosso planejamento, dessas escolhas, de uma dificuldade que poderia surgir, de uma situação, por vezes, de saúde também que poderia surgir. Então, por vezes, como diz Maria Dolores, ela tem uma poesia muito linda, que é grande, então nós não vamos ler, mas nós vamos trazer assim algum comentário dessa poesia titulada Cercas. Ela está no livro titulado A Vida Conta. E ela fala, Maria Dolores fala o seguinte, que muitas vezes nas nossas horas de inquietação, de insegurança, de luta, nós temos amarguras, temos cansaços, né? E muitas vezes nós ignoramos a oração, nós ignoramos a prece e ficamos sofrendo, ficamos muitas vezes espantados com as coisas que nos surgem, né? E ela coloca assim: no entanto, no mundo espiritual, eles percebem os nossos pensamentos, os benfeitores maiores percebem e recebem essas nossas queixas de alguma forma, né? Então ela fala para nós: se porventura a incompreensão imensa surge em nossa vida, ela nos fala: por que não me dedicar com mais empenho ao lar que porventura o próprio lar nos magoa, né? Aquele lar que porventura nos faz cair em lágrimas, que porventura a criatura tem como uma grande cruz, que ali é o seu aguilhão. Depois Maria Dolores continua dizendo assim: depois de ironizar a esperança que eu tinha, que razão me conserva a consciência se aqueles que mais amo na existência não querem saber disso, né? Então, aqueles que mais amamos, porventura, quem sabe, se não tem os olhos mais voltados, com importância para a pessoa, ela fica falando para nós. Por que sentimos assim? Por que por vezes essas coisas nos acontecem? Lembra que o título é Cercas, né? Depois ela continua dizendo: é um esposo distante, uma esposa esquecida, né, daquele trabalho que ela assumiu perante o lar. É um filhinho doente que por vezes está num leito. É um parente infeliz que está no sanatório, ou uma pessoa amiga, por quem então temos tanta estima. E sem motivo justo grita conosco. E ela fala assim: são acusações sem base que surgem em nossa vida como um vinagre, né? E nos faz enfermos de desgosto ou cansados de dor, quase chegando às portas da loucura. E ela continua, Maria Dolores, fala assim: ainda que tudo isso te aconteça, não fujas, alma boa, tolera a quem te fira. Ama, perdoa, sem que a força do amor se te arrefeça. Não fossem as prisões que nos guardam do mundo, duros grilhões sem formas definidas, voltaríamos nós aos erros de outras vidas em delírio profundo. Então ela coloca para nós: se não fossem as dores, as dificuldades, que ainda não temos delas o aprendizado real, porque se ainda continua acontecendo na nossa vida, situações que nos exigem muito, que nos trazem até a lágrima, que solicitam de nós um esforço da alma em humildade e resignação, é porque ainda temos algo de aprendizado a realizar com estas situações. Porque a partir do momento que nós conseguirmos aprender, verdadeiramente aprender, ainda assim elas podem aparecer de novo, para que nós possamos realmente fixá-las, para que nós possamos permanecer neste aprendizado. E aí então, quando estiver neste sentido, neste assunto, nesse tema, tudo resolvido em nós, então essa situação ela não vai mais se repetir. Então ela fala para nós: se essas situações por vezes não acontecessem, ela diz, voltaríamos nós aos erros de outras vidas em delírio profundo. E continua no finalzinho: a prova que te oprime em ásperas refregas, o peso enorme dos tormentos teus,
e a dor da obrigação nas cruzes que carregas são as cercas de Deus. São as cercas. O que é uma cerca? Né? A cerca é aquilo que contorna um espaço, é aquela cerca que contorna o um espaço com a finalidade de proteger. Então, Maria Dolores coloca para nós uma sabedoria incrível que essas situações de aflições, que por vezes, né, nos fazem trazer aflições e nos trazem o choro, por vezes são as cercas de Deus, são a proteção de Deus em nossa vida, para que nós não venhamos de novo a cair na ilusão, a cair no delírio. E ali então, com essas cercas nos protegendo, por mais que exijam e até cheguem ao ponto de trazer a lágrima e a dor, é necessário para que nós possamos, num ato de mais consciência ainda, nessa evolução de um pouco mais de conseguirmos visualizar de uma forma mais plena as necessidades de nós espíritos, né, das almas à nossa volta, dos espíritos, dos nossos irmãos, é aquele momento que nós vamos, porque estamos dentro desta cerca que por vezes nos fazem chorar. Nós estamos ali agora tendo mais uma oportunidade da reflexão, da resignação ainda maior, para que possamos concretizar este aprendizado. Então, nos solicita o quê? Solicita um pouco mais de tolerância, que é essa terapia fraternal de compreender a nossa situação, por vezes caídos, como aquele homem, né, que o bom samaritano trouxe e acolheu e cuidou. Por vezes, o bom samaritano, por vezes, a mensageira de Deus é uma dor. Por vezes, não por castigo, mas para aprendizado, para que possamos parar um pouco mais aquela correria. Às vezes a criatura está caminhando na vida, não a passos, né, medidos, mas está como um trem, uma velocidade muito alta. E o trem, quando ele ultrapassa a velocidade correta, ele pode correr o risco de descarrilhar. Então, as situações delicadas da vida, elas nos fazem caminhar um pouco mais devagar e nos trazem a reflexão para que nós possamos conseguir visualizar hoje, dentro deste contexto em que me encontro, dentro dessa situação que estou agora, o que a vida quer que eu aprenda? Como aquela frase do início, né? Por vezes a dor surge para que possa fazer com que aquilo que está em nós e que não deveria existir passe a deixar de existir. É algo que não devemos trazer conosco. E pelo livre-arbítrio na situação do contexto das fases delicadas da vida, podemos nos despojar, né? Deixar para trás, soltar essa mochila pesada daquilo que estamos trazendo em nossos corações, em nossas atitudes. Então, a tolerância, ela venha nos convidar a abraçarmos como uma conquista, a tolerarmos não só as situações nossas, mas especialmente aqueles companheiros que estão à nossa volta, vivendo também uma grande situação de necessidade de subir o degrau do progresso, tanto quanto nós, tanto quanto nós. E conta muitas vezes conosco, com a nossa solidariedade, com a nossa fraternidade, com o perdão que precisamos deixar cada vez mais sair de nós, sair das nossas bocas, pelo nosso olhar, pelas nossas mãos, pelos nossos pés, que nós possamos ser esse reflexo do Cristo no mundo, onde nós estivermos, para que os aflitos, que por muitas vezes somos nós, mas os aflitos à nossa volta, que estão buscando a resignação, que estão buscando a compreensão maior da vida, possam encontrar no Evangelho, no Cristo, acima de tudo em Deus, mas em nós também, quando Cristo nos coloca ali, uma palavra boa de esperança, né? Como o Ilcimar falou agora há pouco, a certeza que vai passar. Vai passar, é só a fase do aprendizado. Então, essa tolerância necessária nos convida a perdão,
Vamos lembrar quando Cristo nos ensinou para perdoarmos 70 vezes 7 e para também revisarmos a nossa vida, revisarmos as situações, porque a parábola do credor incompassivo nos fala o quê? Nos fala que ele foi, perdoado de uma dívida maior, mas quando encontrou uma situação própria, não conseguiu fazer o mesmo. A vida o convidando ali a ele realmente conseguir, a ele conseguir. Eu acho que a Mariângela caiu, né? Acho que caiu a conexão dela. Deixa eu ver aqui ou não. Eu acho que fechou ali um instantinho. Então a mensagem vem nos convidando a nós refletirmos a importância da necessidade de nós também fazermos como credor incompassivo, no sentido de não fazermos como credor incompassivo, no sentido de conseguirmos, da mesma forma que recebemos a compreensão e o perdão, também levarmos, estendermos a nossa volta. Isto é, sabermos ter um olhar diferente para oportunidades que nos surjam, trazermos essa visão maior, nos colocando, aproveitando de forma muito útil as situações difíceis que vêm a chegar, a bater a nossa porta, né? Nós vamos voltar aqui um pouquinho para Elcimar e eu vou buscar aqui a Mariângela.

0: Eu vou comentar aqui sobre a esperança enquanto você busca Mariângela. Quando nós falamos, quando Jesus lá na Bem-aventurança fala sobre os pobres, sobre os aflitos, ou aqueles que choram, né? Porque deles é o reino dos céus. Então, olha, ele fala então exatamente de esperança. Né? Por tudo que vocês estão passando, por toda a dor, por todo o choro, por toda a aflição, isso terá uma recompensa. Vai chegar um ponto que serão felizes. Não é? Então, olha, essa esperança, na verdade, ela nos traz resignação, ela nos traz coragem, ela nos traz fé, não é? De que nós temos a certeza que essa promessa será cumprida. E muitos de nós que já estão aí no nível de compreensão maior, já encontram essa alegria aqui no próprio planeta Terra, porque já compreenderam que aquela dor é passageira e que só vai quitar uma dívida que nós temos, que por nossa ignorância nós adquirimos aí em algum momento da nossa vida, ou nessa ou na outra vida. Então a esperança, ela se diz o seguinte, que se observarmos um homem que perdeu tudo, né, perdeu seus bens, perdeu a saúde, perdeu algum familiar, perdeu amigo, mas se ele conserva um pouco de esperança no coração dele, ele prossegue. Ele segue em frente, né? Ele tem certeza que a vida e o espírito é imortal e que tudo que ele está passando por esse momento agora, tem a esperança de receber essa gratificação no futuro. Então, na verdade, grosseiramente, nós podemos falar que o sofrimento é uma moeda, que com ela nós pagamos a dívida das nossas imperfeições. E quando essa dívida está paga, não existe mais motivo para chorar. Então, aí certamente virá realmente o consolo, né? Esse consolo prometido por Jesus, que nós já estamos começando a compreender também.
1: É, exatamente, Lucimar. E o Mário Silva colocou aqui para nós, né, a prece de Cáritas, né? Se nós formos recordar a prece de Cáritas, né, que nos fala, dai ao culpado arrependimento, ao espírito a verdade, à criança o guia, ao órfão o pai, piedade para aqueles que não vos conhecem, né? Um raio, uma centelha do vosso amor pode iluminar a terra. Se nós pensarmos na prece de Cáritas, realmente, nós vamos encontrar no nosso Deus, no nosso Pai, no nosso Senhor, esse roteiro seguro, esse consolo, esse fortalecimento, né, Elcimar? Nós vamos
0: Sim.
1: encontrar no nosso Senhor, que nunca nos deixa. Jamais vos deixarei órfãos, ele disse para nós. Muito bem lembrado, Mário Silva, muito obrigada pela colaboração, viu? Se nós pensarmos nesse sentido na prece de Cáritas, como que ela realmente traz para nós essa certeza da presença divina, de que nunca nos deixa, né? Nossos olhos podem não ver, Lucimar, não é isso? Mas a presença divina está o tempo todo nos amparando, está o tempo todo nos auxiliando. Basta nós termos olhos de ver, ouvidos de ouvir, né? Percepção de um olhar diferenciado para tudo que nos acontece. Como que tudo realmente está surgindo em nossas vidas para o melhor, para que nós possamos modificar um pouco mais a nossa forma de ser, a nossa forma de viver. Não é isso, Elcimar? É. A Mariângela caiu, eu estou conversando pelo WhatsApp, mas ela não está conseguindo voltar, né? Vamos ver se ela consegue daqui a pouco, eu não sei como vai ser. Tá joia? Vamos torcer que ela consiga. Elcimar, então a gente pode partir, né? Solicitando a você as suas considerações finais e depois a gente vai convidar a Raíssa para cantar mais um pouquinho para nós, tá bom? O que que você fala para nós nas suas considerações? E vamos solicitar, né, que você possa também utilizar aí do nosso nome do programa com Jesus, trazendo aqui para esse contexto da nossa conversa de hoje, Elcimar.
0: Sim. É, realmente, esse nome tão pequenininho, mas tão sugestivo, né? É, quando eu comecei a analisar, gente, com Jesus, mas com Jesus é tanta coisa, né? Tanta coisa e só coisa boa. E aí eu, estudando o texto, eu vi que em Mateus, Mateus escreve assim, que Jesus, vendo a multidão, subiu a um monte. E quando a gente vai no texto de Lucas, Lucas já fala o contrário. E descendo com eles, parou num lugar plano. E aí começou, então, a discorrer sobre a bem-aventurança. E eu fiquei pensando que, com Jesus, então, nesse estudo, sinceramente, eu aprendi o sentido espiritual de uma montanha, de um monte. Não é para minha vida, e eu vou compartilhar, que com certeza muitos se identificarão. E eu fiquei pensando o seguinte, que o monte é uma subida. E toda subida é árdua. Por menor que ela seja, principalmente hoje, como a Maria já falou, e você também, no calor escaldante, toda subida é árdua. Mas
1: Olha, a
0: também.
1: Mariângela voltou aqui, olha que bom.
2: Consegui. Caio,
0: Bem-vinda.
2: volta, Caio, volta.
0: Então, nós já estamos no com Jesus, Maria. O que eu
2: Isso
0: aprendi com
2: aí.
0: Jesus. Com Jesus eu aprendi que subir a montanha é vencer os nossos vícios, não é? É domar um pouco das nossas más tendências, é também ter a certeza da incapacidade do nosso conhecimento ainda da verdade que liberta, é também o entendimento das situações, né? Principalmente das provas que estão no nosso caminho. Com Jesus subir essa montanha é solitária e cheia de lágrimas. Mas também eu aprendi que nós descemos a montanha. E quando nós descemos essa montanha com Jesus, retornar se torna mais fácil, se torna mais leve, se torna mais tranquilo, porque exatamente está provando que nós estamos começando a sair das dificuldades, estamos começando a refazer o caminho com sabedoria. Né, com aprendizado, estamos tendo a lição aprendida. Então, descer a montanha com Jesus é observar as nossas pedras de tropeço que foram, estavam na subida e agora nós conseguimos descer desviando delas. Não é? Então, com Jesus é descer sem recair na mesma situação. Nós podemos, com certeza, iremos ainda recair, cair muito, mas recair, se nós tivermos aprendido a lição, nós não recairemos mais. Então, quando nós tomamos esse caminho de volta, nós estamos fortalecidos, né? Nós estamos entendendo o esforço da subida. Então, com Jesus, vencer uma prova significa entender que essa prova passou e que virão outras, e eu vou estar mais forte para as próximas. Então, na verdade, com Jesus subindo ou descendo, o que a gente tem que ter em mente que é a lição aprendida neste caminho. Então, o que nós precisamos observar é o que eu tenho que aprender. E que ao final, como Lucas fala, ele parou numa situação, num terreno plano. E é exatamente nesse terreno plano que nós vamos parar de pé. Nós estaremos de pé depois de subir e descer essa montanha, esse turbilhão de dores e de choros, né? Tendo a certeza de que Jesus estará ao nosso lado e que seremos consolados. Então, assim, o meu aprendizado hoje com esse estudo foi simplesmente magnífico. Com Jesus eu posso subir e eu posso descer a montanha e ter a certeza que eu continuarei de pé. E que ele estará ali do meu lado, me consolando e consolando a todos nós. Só gratidão, viu, Adriana e Maria Ângela? Muita gratidão. Com
1: Mariângela,
0: Jesus.
1: com Jesus, com certeza, sempre com ele, né, Iocimar? E você, Mariângela? O que você tem? Você tinha começado a finalizar antes, mas a gente esticou mais um pouquinho, tá?
2: É com Jesus. Com Jesus nós conhecemos, né, a verdade, e essa verdade nos libertará. Nos libertará dos nossos vícios, nos libertará do nosso orgulho, nos libertará da nossa vaidade, nos libertará de tudo aquilo que, infelizmente, nos leva à tristeza e atrasa a nossa evolução. Com Jesus no coração, nós seremos a esperança de muita gente. Porque, com certeza, com Jesus, nós vamos olhar para o nosso próximo com um olhar diferente. Com Jesus no coração, nós vamos olhar para aquela criatura que nos estende a mão e vamos saber que ele é nosso irmão. Que com Jesus, que nos ensinou a oração do Pai Nosso, que, ao meu ver, é uma direção para as nossas vidas, ele nos ensinou que quando a gente diz Pai Nosso, nós estamos olhando a todos como irmãos. Porque com Jesus no meu coração, eu vou entender que quando eu digo Pai Nosso, eu não posso discriminar ninguém. E aquele meu irmão que está lá na rua caído, que está, infelizmente, não teve a mesma oportunidade do que eu. Ele é meu irmão de qualquer forma, porque eu abraçá-los, abraçar vocês e que compartilham dos mesmos ideais que eu é fácil. Mas com Jesus eu aprendo a aceitar aquele meu irmão que não teve as mesmas oportunidades, nem de que eu possa enxergar o que eu enxergo e eles enxergarem como eu. Então, com Jesus ele me ensinou, através da oração do Pai Nosso, as profundezas de dentro de mim. Porque olha, ele me ensinou que eu tenho que santificar o meu pai. Santificar é honrar aquele pai que nos dá proteção, que nos ajuda. Que ele nos ensinou com a oração do Pai Nosso, com Jesus, ele me ensinou que eu tenho que deixar vir a mim o seu reino. Porque ele disse que o reino realmente, o reino dele não é deste mundo, é de outras esferas. Da evolução, da paz, do amor realmente incondicional. Com Jesus, eu aprendi a palavra que eu mais amo, que se chama incondicionalmente. Essa palavra. Eu sou chorona, tá? Essa palavra me motiva. Porque, nossa, ela me emociona muito. Porque com Jesus.

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0: 9:33.
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3: Olá, meus queridos amigos, meus queridos irmãos da Rádio Boa Nova, mais uma vez, estamos felizes pela oportunidade de conversar com vocês, de estudarmos juntos o Evangelho de João, um dos mais profundos e mais espiritualizados dos Evangelhos. Nós continuamos no capítulo 19, uma parte muito importante, falamos da condenação de Jesus, da flagelação, da via sacra, da sua participação no processo conduzindo a sua cruz pela via dolorosa. E hoje nós vamos chegar, nós vimos no último programa, concluímos no capítulo, no versículo 30 do capítulo 19, que foi encerrado o nosso programa, dizendo que Jesus, depois de ter tomado o vinagre dado pelo soldado romano, disse: está tudo consumado. E inclinando a cabeça, entregou o seu espírito a Deus. Alguns evangelistas falam que ele diz: Pai, em tuas mãos entrego o meu espírito. Hoje nós vamos, a partir desse ponto, falar do versículo 31, que eu considero um dos mais significativos de tudo isso. Porque dele nós vamos entrar numa nova etapa explicativa, com detalhes que um pouco de conhecimento judaico vai, com certeza, melhorar muito a nossa compreensão e o nosso entendimento sobre esse versículo. Vamos escutar o versículo 31 do capítulo 19, que diz assim: imaginemos que Jesus acabou de entregar o seu espírito a Deus. Mas vamos analisar aquele dia, aquela hora, porque se tratava de uma sexta-feira, véspera de um Shabat, que é uma festa judaica muito importante. Todo sábado é considerado Yom Tov entre os judeus, ou seja, um dia bom, um dia especial, além do próprio sábado. Naquele dia era a Páscoa. Então tinha dois motivos importantíssimos para que os judeus estivessem todos em Jerusalém, como a gente ainda hoje isso acontece. As Páscoas que eu passei ali, eu tenho observado isso. O movimento é grande, todos se reúnem, as famílias vão jantar juntos. Os hotéis superlotam em Jerusalém, porque vêm judeus das cidades do norte e até outras cidades próximas ali de Jerusalém para viverem em família, em grupos, ou melhor, em grupo, aquele significativo momento da vida de qualquer judeu. Então foi exatamente nessa sexta-feira que Jesus reclinou a cabeça e morreu, ali por volta das 15 horas. Ou seja, hora nona, era às 3 da tarde. E aí, como era essa véspera, ele diz aqui, João diz o seguinte: ora, os judeus, como era a preparação, preparação de quê? Preparação do Shabat e da Páscoa, duas festas juntas. Para que no sábado não ficassem os corpos na cruz, pois era grande aquele dia de sábado, rogaram a Pilatos que se lhes quebrassem as pernas e fossem tirados dali. Ora, de onde é que vem essa preocupação? Porque pela história, essa preocupação do judeu de não deixar ninguém na cruz no sábado, às vezes fica meio vago para a gente entender o porquê disso. Mas dizem os historiadores que os romanos faziam exatamente além da crucificação para que a pessoa não demorasse muito. Não é porque era um sábado, mas porque eles muitas vezes, até mesmo por sadismo, por punição, eles quebravam as pernas do crucificado. Não era para ele morrer mais rápido, para ele sofrer mais. O romano era sádico, terrível, perverso, insano, desumano e tudo mais que a gente possa classificar naquele período em que se vivia, aquele momento, entre os quais um dos nossos, o maior rei do planeta Terra, rei espiritual, estava pendurado no madeiro. Olha a expressão que eu estou dizendo, que eu estou usando. Pendurado no madeiro. Eu vou aproveitar para explicar isso melhor, porque nós temos aqui em mãos o Deuteronômio, no capítulo 21, que é o Deuteronômio, para quem não sabe, é o último livro do Pentateuco, ou o último livro de Moisés, entre Gênesis, Êxodo, Levítico, Número e Deuteronômio, ele é o último. Que em hebraico se diz Bereshit, Shemot, Vaikra, Bamidbar e Devarim. Esse livro tem o nome em hebraico de Devarim, porque diz Elé HaDevarim. Estas são as palavras de Moisés. Começa esse livro com essa narrativa. Foi muito bem, voltemos à questão de pendurado no madeiro. Por que é que os judeus sim, tinham preocupação que Jesus não ficasse pendurado ali, chegasse o sábado sem ele ter sido retirado da cruz, ou passasse aquela noite pendurado ali. Por que eles tinham essa preocupação? O romano não estava nem aí se passasse da sexta para o sábado. Eles quebravam as pernas para que o crucificado sofresse mais. No entanto, quase sempre, depois das pernas quebradas, ele realmente não sobreviveu muito tempo. Mas no caso de Jesus, havia uma diferença muito grande, porque os judeus têm normas para tudo, e as coisas para eles giram entre o sagrado e o profano. E naquele dia, eu vou começar aqui uma narrativa, versículo 19, vamos começar do versículo 18, para que vocês entendam melhor. Quando tiver um homem, um filho, contumaz e rebelde, que não obedece à voz de seu pai e à voz de sua mãe, e ainda que o castigue não lhes dá ouvido, pegarão nele seu pai e sua mãe e o levarão aos anciãos de sua cidade e à porta do tribunal do seu lugar. E então dirão aos anciãos de sua cidade: este nosso filho é contumaz e rebelde, não obedece à nossa voz, é glutão e beberrão. E aí o versículo 21 diz assim: e o apedrejarão todos os homens da sua cidade e morrerá. E eliminarás o mal do meio de ti, e todo Israel ouvirá e temerá. O versículo 22, que é o que nos interessa, dentro dessas informações, dessas normas que se encontram no Deuteronômio, que nós já comentamos no nosso programa de Moisés a Kardec, nós analisamos isso e eles se enquadram, e esses versículos de 22 e 23 são os dois últimos versículos do Deuteronômio, capítulo 21. Ele diz o seguinte: quando houver no homem um pecado digno de juízo de morte e ele for morto, o pendurarás no madeiro. Estão vendo? O pendurarás no madeiro. Não, aí vem o versículo 23, não pernoitará seu cadáver no madeiro, porém certamente o enterrarás no mesmo dia. Por quê? Porque pendurar um morto no madeiro é um desprezo de Deus. Vejam, é um desprezo de Deus alguém ser pendurado no madeiro. E Jesus, o filho dele, não poderia passar a noite pendurado no madeiro. Por isso que os judeus se apressaram em pedir, tá aqui, ó. Ora, vamos repetir o versículo 31 para vocês verem. Ora, os judeus, como era a preparação, e para que no sábado, tá vendo? Não ficassem os corpos na cruz. Imagina um sábado, Shabat, Páscoa e o corpo de Jesus pendurado no madeiro, negando que era um desprezo de Deus permitir que seu filho ficasse pendurado no madeiro. Então Jesus veio cumprir tudo o que era necessário, e até Jesus, além de cumprir tudo, ele também cumpriu como judeu o legado, a orientação de não permanecer à noite de pendurado no madeiro, porque é, segundo a própria informação do alto do Deuteronômio, é um desprezo de Deus deixar alguém pendurado no madeiro. Por isso, essa preocupação dos judeus que rogaram a Pilatos que eles quebrassem as pernas e fossem tirados dali. Porque com as pernas quebradas, que era também um costume romano, como eu já falei, não havia possibilidade de Jesus permanecer no madeiro a noite toda. Então, eu estou trazendo isso para que vocês entendam que tudo tem ligação na condição de Jesus. Como eu sempre digo, ser um judeu, que nasceu judeu, viveu judeu e morreu judeu. Até sua morte, dentro do princípio de uma punição que era injusta, mas que isso consta no Deuteronômio, que quando alguém for preso ao madeiro, não lhe deixarás pendurado a noite inteira. Fica mais claro para a gente entender esse processo, essa preocupação deles rogarem a Pilatos. Mandem quebrar as pernas, porque aí eles sabiam que o romano usava isso, mas talvez eles nem quisessem naquela noite usar esse princípio. E para não correr o risco de Jesus ficar pendurado uma noite no madeiro, foi que suas pernas foram quebradas. Esperamos ter esclarecido bem esse ponto, porque muita gente, eu já vi pessoas que não acreditam em Jesus dizer que ele foi maldito porque foi pendurado no madeiro. Não, ele não foi maldito por ser pendurado no madeiro. Ele foi pendurado no madeiro, mas obedecendo, segundo os judeus daquela época, a solicitação segundo a Torá de Moisés, eles conseguiram que Jesus não passasse uma noite de pendurado no madeiro. Por isso que João diz aqui que foram quebrados, foi rogado para que eles quebrassem as suas pernas. E assim é que Jesus, já no versículo 30, entregou o seu espírito a Deus. E as pernas dele também não foram quebradas, viu, pessoal? Lembrar isso. Antes mesmo quebrarem as pernas dele, porque quando foram quebrar as pernas dos ladrões, quando foram quebrar as pernas dele, viram que ele já estava morto. Por isso que ele não teve as pernas quebradas. Mas para garantir, tinha sido pedido que elas fossem. E esperamos ter esclarecido isso dentro do nosso pequenos conhecimentos. Os evangelhos sinóticos, a despeito de omitirem essa história sobre o costume crucifragium, que registram vários fenômenos que ocorreram durante e após a crucificação de Jesus, e que o evangelho de João omite inteiramente, demonstrando uma vez mais a tese que defendemos no parágrafo. As trevas que houve por 3 horas sobre toda aquela região é um dos fenômenos, como está em Mateus capítulo 27, versículos 45 e 46. Outros fenômenos também omissos por João é que o véu do templo se rasgou de alto a baixo, como está em Mateus 27, 41. Os sepulcros que se abriram e a ressurreição de alguns que se tornaram testemunhas do poder de Jesus. Aqui eu troco essa palavra ressurreição como o soerguimento dos espíritos que aqui estavam ligados aos seus corpos naquele ambiente, porque o corpo não foi ressuscitado. Os espíritos é que foram vistos, como ele diz aqui, que os sepulcros que se abriram e a ressurreição de alguns que se tornaram testemunha do poder de Jesus. O testemunho declarado do centurião acerca da grandeza moral de Jesus, que talvez pensou tratar-se ele de algum dos deuses, conforme deve ter entendido as coisas, com sua mente de pagão. O Evangelho de Marcos fala esses mesmos acontecimentos. Em Marcos 15, 38 e 39, embora de uma forma bem mais abreviada, sendo inquestionável que essa é a fonte de que Mateus tomou por empréstimo na narrativa do seu Evangelho. Lucas 23, 44 e 47 também registra as mesmas ocorrências, mas acrescenta em sua história a reação emocional da multidão que vira todos esses acontecimentos, dizendo que voltaram para suas casas temerosos. Os judeus não obtiveram êxito em sua tentativa de fazer Pilatos alterar o título acusatório posto na cruz de Jesus, e no qual ele escrevera: Este é Jesus, o Nazareno e Rei dos Judeus. Mas agora eles insistiam que a morte dos crucificados fosse apressada, o que sem dúvida alguma foi a razão porque, por trás do ato de quebrar as pernas dos condenados. Embora, olha aí, alguns estudiosos pensem que isso foi tão somente como parte da cruel e brutal execução da cruz, a fim de aumentar o sofrimento das vítimas e não para abreviá-lhes o padecimento. Então, aqui já comprova o que falamos no início, de que o romano fazia isso corriqueiramente. Os judeus, conhecendo esse princípio que Jesus não deveria passar a noite numa cruz, eles foram pedir para garantir que ele não passasse. Mesmo assim, como ele era simbolicamente o Cordeiro Pascual, e o Cordeiro Pascual não deve ter nenhum osso quebrado, na concepção também judaica, é que ele simbolicamente teve o seu corpo físico conservado íntegro. Não lhe foram quebrados as pernas. E aí diz aqui, no versículo 32, os soldados então foram e, na verdade, quebraram as pernas ao primeiro e ao outro que com ele fora crucificado. Mas, vindo a Jesus, vendo que já estava morto, não lhe quebraram as pernas. São os versículos 32 e 33. Então, nós temos aqui com vocês informações muito ricas dentro desse assunto e gostaríamos ainda de acrescentar no que falta nesse programa ainda do nosso tempo de hoje, a relação que existe ou a importância que devemos dar com o que Pilatos escreveu na cruz. Ele escreveu em hebraico, grego e latim. Muita gente defende que Jesus falava aramaico, falava, mas não era o idioma dele. O idioma dos judeus era o hebraico, por isso que Pilatos escreveu em hebraico e não em aramaico. Vamos adiantar um pouquinho mais. A frase que ele escreveu em hebraico teria sido essa: Yeshua, Yeshua Hanotzirim, Vimele Haihudim, Jesus, o Nazareno e Rei dos Judeus. Essa frase, se você colocar as primeiras letras, Yeshua com I, Ha, Notre, o Nazareno, você vai ter um Yud e um Rei, V, um Vav, Mele, Rei, Ha e Rudim, outro Ha. Yud, Rei, Vav, Rei. Essa frase representa exatamente, meus irmãos, uma grande revelação de que Jesus não estava só, porque dizem que ele disse, meu Deus, por que me abandonaste? Mas essa frase já revela que Deus estava com ele, porque a própria frase escrita por um pagão, por um político, por um sádico romano, que foi Pilatos, acabou sendo instrumento de revelar que Jesus não estava só, como eu já falei no programa passado, de que diziam que ele estava chamando por Elias, quando eu falei para vocês. Mas, na verdade, essa palavra, essa frase em hebraico, Yeshua Hanotzim Bemele Haihudim, Jesus, o Nazareno e Rei dos Judeus, as quatro letras iniciais formam Yud, Rei, Vav, Rei, que em hebraico significa o nome de Deus. Então, a própria história, a própria entrega do Cordeiro de Deus, a própria crucificação, que é, para muitos, era uma punição para os piores bandidos daquela época, e até a própria situação que vimos hoje, de ele não ficar pendurado no madeiro, revela exatamente que ele era o Messias, que ele não ficou pendurado no madeiro a noite inteira. Que ele foi pendurado no madeiro, mas ele não ficou a noite inteira. E como Cordeiro de Deus não teve nenhum osso quebrado, porque é o ritual judaico que você deve sacrificar um cordeiro, mas que ele não tenha nenhum defeito e não tenha nenhum osso quebrado. Porque uma das coisas que tem na cerimônia do Pêssego no judaísmo é um osso inteiro, perfeito, sem estar quebrado, o osso do Cordeiro Pascual que a família celebra no Agadá de Peça, que é uma obra que tem todas as regras, todas as normas de como eles devem viver, celebrar essa festa que é tão importante e da qual Jesus participou exatamente se sacrificando como um cordeiro para que aqueles que ficassem pudessem simbolicamente considerá-lo um cordeiro de Deus. Porque aí vem a questão realmente que a gente ainda vai falar um pouco, porque hoje a gente está ainda trazendo a história de Jesus, da sua morte, da sua permanência ou não na cruz, e da questão de terem, não ter ossos das pernas quebradas, embora os outros tivessem, e também não passar a noite pendurado no madeiro, o que torna, como a gente viu, como eu li para vocês, um desprezo de Deus. E o filho dele, o maior representante dele na terra, não poderia ser desprezado no madeiro, como recomenda aqui o Deuteronômio, capítulo 21, versículos, como eu li para vocês, 22 e 23. Não contaminarás a tua terra, que o Eterno teu Deus te dá em herança. Essa é uma explicação de por que a pessoa não poderia ficar, além de ser um desprezo de Deus, também estaria contaminando a sua terra e a sua herança, a sua memória. Então Jesus realizou indiretamente tudo aquilo que a gente encontra na primeira revelação, a própria revelação dele a Moisés lá em Cesareia de Filipe, quando ele disse que o Filho do Homem precisava ir a Jerusalém, padecer na mão dos sacerdotes e depois ser crucificado. Então tudo isso ele sabia, tudo isso ele se preparou lá no Monte das Oliveiras, em João 17,5, declarando para todos que sua hora tinha chegado. E que ele se sentia honrado de poder ter recebido de Deus este planeta que até hoje ele governa como um grande rei, mas lembrando que ele morreu como um cordeiro, mas ressuscitou como um leão. Morreu humilhado e ressuscitou glorificado, como diz Paulo na sua carta aos Coríntios, capítulo 15, versículo 30 em diante. Então nós temos assim profecias realizadas, vitórias realizadas. Uma morte, eu diria assim, ultrajante, mas uma ressurreição glorificante. Semeado corpo animal, ressuscitou glorioso como corpo espiritual. Agradeçamos a ele por mais esse testemunho, por mais esse aprendizado, que nós possamos entender o quanto esse homem foi, é e será sempre importante em nossas vidas, resgatando os nossos defeitos, nos orientando, ensinando o verdadeiro caminho para chegar até ele. Que ele possa abençoar sempre as nossas vidas. Obrigado a vocês pela honrosa audiência e até o próximo programa, se Deus assim nos permitir. Muita paz a todos.
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0: 9 horas e 57 minutos.

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0: 10:33.
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0: Olá, meus amigos, um dia de muita paz para todos nós. Hoje, exatamente 4 de abril de 2022, estamos nós reunidos para estudarmos a obra O que é o Espiritismo. Esse material será conduzido pelas nossas amigas Aramita e Carla, já solicitando da espiritualidade amiga que possa envolvê-las, para que todos nós, Senhor, possamos mergulhar nessa obra tão preciosa. Essas anotações tão edificantes do nosso professor Allan Kardec. Graça te damos, Senhor, por mais um momento de estudo e de reflexão.
1: Ainda estamos vendo a biografia do Kardec e na semana passada nós vimos o lançamento do Evangelho em 1864 e a viagem que ele fez de 1862, né, para a divulgação do Espiritismo. E continuando aqui, em 1867, fez uma curta viagem a Bordeaux, Tours e Orleans. Em seguida, põe novamente mãos à obra para publicar, em janeiro de 1868, a Gênese, os Milagres e as Predições segundo o Espiritismo. É das mais importantes esta obra porque constitui, sob o ponto de vista científico, a síntese dos 4 primeiros volumes já publicados.
0: Porque é até interessante, né, Aramita, comentar, porque o que, que acontece? O Livro dos Espíritos é a soma de todas as obras. Então, aí o professor veio e desdobrou. O segundo livro, que é o Livro dos Médiuns, é justamente o segundo capítulo de O Livro dos Espíritos, que vai falar do mundo espiritual. Aí logo depois vem o Evangelho segundo o Espiritismo, que é a terceira obra. Está desdobrando o Livro dos Espíritos, capítulo 3, que vai falar da parte moral, que são as leis morais. E aí nós temos o livro Céu e Inferno, que vai nos falar da quarta parte, que é Penas e Gozos Futuros. E aí nós temos o livro A Gênese, que também vai falar lá do livro primeiro de O Livro dos Espíritos, que vai falar de Deus e a criação, no livro A Gênese. Então a gente vai ver desdobrando. Mas a gente pega o livro A Gênese, ele não só fala de Deus e da criação, como ele também vai falar do Evangelho, ele vai falar dos milagres do Evangelho. Ele vai falar sobre a parte filosófica e científica. Nós temos mensagens lá dentro no livro A Gênese de Galileu Galilei, espetacular. Nós temos um capítulo lá falando sobre os fluidos, espetacular. Então, é uma obra que deve, sim, ser estudada. E olha o que ele falou aqui. Em seguida, põe novamente mãos à obra para publicar, em janeiro de 1868, a Gênese, os Milagres e as Predições segundo o Espiritismo. É das mais importantes esta obra. Olha só. Porque constitui, sob seu ponto de vista científico, a síntese dos 4 primeiros volumes já publicados. Ou seja, gente, estudar essas obras básicas da doutrina é de fundamental importância. Um espírita que é sério, que tem amor por essa doutrina, ele não abre mão de estudar as obras básicas. Não abre.
1: Até para compreender, né, tia?
0: É tudo.
1: Senão não, você
0: é
1: não
0: tudo.
1: Vai entender.
0: É tudo.
1: E vai ficando nos achismos, né?
0: Vai ficando nos achismos e vai trazendo prejuízos. Vai trazendo prejuízo e teremos que responder por esses prejuízos que estamos trazendo à obra, né?
1: Allan Kardec ocupa-se em seguida de um projeto de organização do Espiritismo, por meio do qual espera imprimir mais vigor, mais ação à filosofia de que se fez apóstolo, procurando desenvolver-lhe o lado prático e fazer-lhe produzir seus frutos. O objeto constante das suas preocupações é saber quem o substituirá em sua obra, porque sente que o desenlace está próximo. E a constituição que elabora tem precisamente por fim prover as necessidades futuras da doutrina espírita. Desde os primeiros anos do Espiritismo, Allan Kardec havia comprado, com o produto das suas obras pedagógicas, 2.666 metros quadrados de terreno na Avenida Ségur, atrás dos Inválidos. Tendo essa compra esgotado seus recursos, ele contraiu com o Crédit Foncier um empréstimo de 50 mil francos para fazer construir nesse terreno 6 pequenas casas com jardim. Alimentava a doce esperança de recolher-se a uma delas, na Vila Segur, e torná-la-ia, depois da sua morte, asilo a que pudessem recolher, na velhice, os defensores indigentes do Espiritismo. É interessante que ele quer fazer uma série para o Espiritismo, mas não era esse o objetivo, né? Não era esse o objetivo que ele vinha, e ele já estava sentindo, como ele diz, que estava chegando ao fim a missão dele.
0: Sabe, quando no Livro dos Espíritos, eu não vou me lembrar a questão, mas pergunta, está dentro da lei do trabalho, né? Ah, 700 e um pouquinho, acredito eu. Mas assim, até quando devemos trabalhar, né? Ele disse, até o limite das tuas forças. Então, o que eu acho lindo nessas mentes, esse ato constante de trabalhar, a mente deles não param. Eles estão sempre buscando trabalho, estão sempre programando. Eles não ficam lastimando a falta de dinheiro, a falta de saúde, a falta de tempo, não. Eles estão sempre construindo. Você vê que Kardec desencarnou, mas em todo um trabalho. Ele está, já, tanto é que tem obras póstumas, a quantidade de material que ele tinha anotado, que ele já iria fazer a sexta obra, não é verdade? É. Você vê aqui uma programação fazendo casinhas, ele já tinha programado que ele iria morar ali, que iria atender também irmãos espíritas que estivessem necessitando. Então é uma mente construindo, uma mente que constrói constantemente, né? E é aquilo que a gente estudou hoje em O Livro dos Espíritos. Que influências perversas nós teremos sempre, não é verdade? E quando é que eles desistem? Quando eles não mais encontram guarida em nós. Então, esse pensamento de Kardec, essa mente ativa, essa mente trabalhando, não é uma mente ociosa. Tem um dito popular que diz o quê?
2: Mente vazia é oficina do cão.
0: Pois é, do cão, do demo, do capeta, do cramunhão, seja lá do que for. Mas é. Então, é por isso que a gente tem que dar sempre um norte para o nosso pensamento. A gente tem que estar sempre com ele ocupado com coisas úteis. Com coisas morais, não é verdade?
1: E ele não, como tu disseste, né? Ele não desistiu com as perseguições, com as calúnias.
0: Não.
1: Nada o parou.
0: É porque é assim, sabe, Aramita? Mente pequena, mente medíocre, faz programação para aposentadoria. Mente evoluída, programa para a humanidade. Então, a mente medíocre, ela se preocupa com a sua aposentadoria e com a sua vidinha. Mente evoluída se preocupa com o bem-estar de uma humanidade. Né? Então, quantos de nós não somos mentes medíocres? Ah, quando eu aposentar, quero fazer isso, fazer aquilo, acabou a vida. E aí? Estava morto. Porque a gente não nasceu para brincar de aposentar, guardar dinheiro e viver na casinha branca, na casinha de sopé, como tem a musiquinha lá. Não. Nós reencarnamos, é um investimento muito alto para a gente progredir. Para nós nos tornarmos seres humanos melhores. E não existe uma progressão sem um trabalho árduo no bem. Não existe. Ninguém evolui por um pozinho mágico. É necessário um trabalho árduo. Um trabalho íntimo e um trabalho com o coletivo. Não é verdade? Senão a gente vai desencarnar e a aposentadoria vai ficar e vai virar uma pensão pro fofo e pra fofo. Que ainda vai arrumar outro fofo, outra fofete. Você vai ficar se debatendo nos umbrais da vida. Tá? Lembrando que umbral é aqui na Terra, tá, gente?
1: Em 1869, a Sociedade Espírita era reconstituída e tornada Sociedade Anônima, com o capital de 40 mil francos, dividido em 40 ações para a exploração da livraria, da revista Espírita e das obras de Allan Kardec. A nova sociedade devia instalar-se no dia 1º de abril, a Rua de Lille, número 7. Allan Kardec, cujo contrato de arrendamento na passagem Santana estava quase a terminar, contava retirar-se para a Vila Segur a fim de trabalhar mais ativamente nas obras que lhe restava fazer e cujo plano e documentos se achavam já reunidos. Estava, pois, em todos os preparativos de mudança de domicílio, quando, a 31 de março, a doença de coração que o minava surdamente pôs termo à sua robusta constituição e, como um raio, o arrebatou à afeição dos seus discípulos. Essa perda foi imensa para o Espiritismo, que via desaparecer o seu fundador e mais poderoso propagandista e lançou em profunda consternação todos os que o haviam conhecido e amado. E assim, como a tia disse, né? Ele já estava adoentado, doença minando, ele devia sentir alguma coisa, mas ele não parava. Era plano, ele, olha, fez empréstimo, vendeu com a renda das suas obras pedagógicas, ainda pediu empréstimo, ainda comprou, e ele já estava de mudança, ou seja, ele já tinha tudo organizado para vir a sexta obra. Mas não foi possível.
0: Ele que a vida dele seria curta.
1: Seria curta.
0: Mas nem assim. Ele disse, mas enquanto eu estiver por aqui, eu vou estar trabalhando. Eu não sei o que é curto, né?
1: De repente é igual a transição.
0: Pois é.
3: 65 anos.
1: Hippolyte Léon Denizar Rivail, Allan Kardec, faleceu em Paris, Rua e Passagem Santana, 59. Segunda circunscrição, e Marie de Labanque, em 31 de março de 1869, na idade de 65 anos, sucumbindo da ruptura de um aneurisma. Unânimes sentimentos acolheram a dolorosa notícia e numerosíssima concorrência acompanhou ao Père Lachaise, sua derradeira morada, os despojos mortais daquele que fora Allan Kardec, daquele que, através dos tempos, brilhará como um meteoro fulgurante na aurora do Espiritismo. Quatro orações foram proferidas à beira do túmulo do Mestre. A primeira, pelo Senhor Levent, em nome da Sociedade Espírita de Paris. A segunda, pelo Senhor Camilo Flammarion, que não fez somente um esboço do caráter de Allan Kardec e do papel que cabe aos seus trabalhos no movimento contemporâneo, mas ainda e sobretudo um exame da situação das ciências físicas no ponto de vista do mundo invisível, das forças naturais desconhecidas, da existência da alma e da sua indestrutibilidade. Em seguida, tomou a palavra o senhor Alexandre Delany, em nome dos espíritas dos centros afastados, e depois o senhor E. Miller, em nome da família e dos seus amigos. Dirigiu ao morto querido os últimos adeuses.
0: A fala de Camille Flammarion está em obras póstumas, né? Nós está no nosso canal, já está lá o estudo. A fala dele é belíssima, ali em homenagem ao professor Allan Kardec. Está no nosso canal.
1: É só ver, que é bem emocionante. A senhora Allan Kardec tinha 74 anos por ocasião da morte de seu esposo. Sobreviveu-lhe até 1883, ou seja, mais 14 anos a ele. Ano em que, a 21 de janeiro, se extinguiu na idade de 89 anos, sem herdeiros diretos. Erraria quem acreditasse que, em virtude dos seus trabalhos, Allan Kardec devia ser uma personagem sempre fria e austera. Não era, entretanto, assim. Esse grave filósofo, depois de haver discutido pontos mais difíceis da psicologia e da metafísica transcendental, mostrava-se expansivo, esforçando-se por distrair os convidados que ele frequentemente recebia na Vila Ségur, conservando-se sempre digno e sóbrio em suas expressões, sabia adubá-las com o nosso velho sal gaulês em rasgos de causticante e afetuosa bonomia, ou seja, bondade. Gostava de rir com esse belo riso franco, largo e comunicativo, e possuía um talento todo particular em fazer os outros partilharem do seu bom humor. Ou seja, ele não era sério, ele não era afetado.
0: A gente olha naquela foto, ele parece assim, tão sisudo, né, Aramis?
1: Não, aí eu lembro, igual como diz, as pessoas pensam que Jesus era sério. Não, ele era tranquilo.
0: Era muito amoroso, Cristo, né? Cristo era muito amoroso. O livro Boa Nova, quando vai falar de Jesus conversando com seus discípulos, ele disse que Jesus sempre tocava no ombro. Ele tocava no cabelo, acarinhava os cabelos dos discípulos. Tamanha... tenro, bondade, sabe? Querido mesmo, né? É Jesus, né? Imagina, você está conversando e Jesus vai e passa a mão no seu cabelo, né?
1: É, a Madalena chegar e dizer, Maria, eu estou te esperando. Olha, faz tempo. Todos os jornais da época se ocuparam da morte de Allan Kardec e procuraram medir-lhe as consequências. Eis aqui, a título de lembrança, o que a esse respeito escrevia o senhor Pagé de Noailles no Jornal de Paris, de 3 de abril de 1869.
3: Aquele que por tão longo tempo ocupou o mundo científico e religioso sob o pseudônimo de Allan Kardec, chamava-se Rivail e morreu na idade de 65 anos. Vimo-lo deitado num simples colchão no meio da sala das sessões a que há tantos anos ele presidia. Vimo-lo com o semblante calmo, como se extinguem aqueles a quem a morte não surpreende, e que, tranquilos quanto ao resultado de uma vida honesta e laboriosamente preenchida, imprimem como que um reflexo da pureza de sua alma sobre o corpo que abandonaram. Resignados pela fé em uma vida melhor e pela convicção da imortalidade da alma, inúmeros discípulos tinham vindo lançar um derradeiro olhar àqueles lábios descorados, que ainda na véspera lhes falavam a linguagem da terra. Mas eles recebiam já a consolação de além-túmulo. O espírito de Allan Kardec veio dizer-lhes quais haviam sido as suas comoções, quais as suas primeiras impressões, quais dos que o haviam precedido no além-túmulo tinham vindo ajudar-lhe a alma a desprender-se da matéria. Se o estilo é o homem, aqueles que conheceram Allan Kardec em vida não podem deixar de ficar emocionados pela autenticidade dessa comunicação espírita.
1: Ele desencarnou 31 de março e aqui no Jornal de Paris, que não é um jornal espírita, e esse jornalista está fazendo uma homenagem belíssima a ele, né? Que ele foi uma vida honesta e laboriosamente preenchida, e está dizendo que ele já deu notícias do além-túmulo, de consolação, dizendo quais espíritos vieram recebê-lo e que o ajudaram a desprender-se da matéria.
0: Três dias depois.
3: A morte de Allan Kardec é notável por uma coincidência estranha. A sociedade fundada por esse grande vulgarizador do espiritismo acabava de desaparecer. Abandonado o local, retirados os móveis, nada mais restava de um passado que deveria renascer sobre novas bases.
4: A gente tinha perguntado no estudo ainda de hoje, na Revista Espírita, por que a doutrina espírita nasceu tão efervescente na Europa e depois ela se acaba assim repentinamente. Porque é da programação divina a implantação num lugar propício, com ciência, com pessoas positivas, no sentido de usar a razão para fazer surgir o espiritismo com bases sólidas. E ele fala que aqui que tem uma notável coincidência, que ele falece junto com a sociedade que acaba de desaparecer, porque também ele ia ver um novo lugar, como a gente viu, mas aí ela não ressurge no outro lugar, ela ressurge, ela tem a missão de ressurgir aqui na pátria do Evangelho, né?
1: Eles ainda tentam alguns anos, ainda imprime, porque quando ele falece, ele já deixa o último número da revista já pronto, já estava pronto. E esse último número ainda sai, eles ainda tentam, mas ele está dizendo que a revista, a sociedade desaparece, porque ela tinha mudado aquele formato e ia um novo passo, se tornou sociedade anônima, ia começar de novo, mas... Como é um plano que não, a gente não controla, né? É divino, é de Jesus, assim, acabou. Como diz a tia, deu baixa na carteira.
3: No fim da última sessão, o presidente fizera as suas despedidas. Preenchida a sua missão, retirava-se da luta cotidiana para se consagrar inteiramente aos estudos da filosofia espiritualista. Outros, mais jovens, intrépidos, deveriam continuar a obra e, fortes por sua virilidade, impor a verdade por sua convicção. Para que referir os detalhes da morte? Que importa o modo por que se partiu o instrumento e por que consagrar uma linha a esses fragmentos de hora em adiante, mergulhados no turbilhão imenso das moléculas? Allan Kardec morreu na sua hora própria. Com ele, terminou o prólogo de uma religião vivaz, que, irradiando todos os dias, cedo terá iluminado toda a humanidade. Ninguém melhor que ele podia conduzir a bom termo essa obra de propaganda, a qual era necessário sacrificar as longas vigílias que alimentam o espírito, a paciência que educa com o correr do tempo, a abnegação que afronta a estultícia do presente, para não ver senão a irradiação do futuro.
1: E tudo isso ele tinha, né? O sacrifício das horas de vigília, a paciência, a abnegação que afronta a estultícia, é a estupidez, a tolice do presente, para irradiar para o futuro, que é como a tia falou ainda agora, né? A preocupação dele não era aposentadoria nem a vidinha, era a humanidade, e ele deixou um legado maravilhoso.
3: Allan Kardec terá com suas obras fundado o dogma pressentido pelas mais antigas sociedades. Seu nome, apreciado como o de um homem de bem, está há muito tempo vulgarizado pelos que creem e pelos que receiam. É difícil praticar o bem sem chocar os interesses estabelecidos. O espiritismo destrói muitos abusos, reanima muitas consciências doloridas, dando-lhes a certeza da prova e a consolação do futuro. Os espíritas choram hoje o amigo que os deixa, porque o nosso entendimento, por assim dizer, material, não se pode submeter a essa ideia de transição. Pago, porém, o primeiro tributo a essa inferioridade no nosso organismo, o pensador ergue a cabeça e, através desse mundo invisível que ele sente existir além do túmulo, estende a mão ao amigo, que já não existe, convencido de que o seu espírito nos protege sempre. O presidente da Sociedade Espírita de Paris está morto, mas o número de adeptos cresce todos os dias, e os corajosos, os quais, pelo respeito ao mestre, se deixavam ficar no segundo plano, não hesitarão em se evidenciarem por bem da grande causa. Esta morte, que o vulgo deixará passar indiferente, não deixa de ser, por isso, um grande fato para a humanidade. Não é mais o sepulcro de um homem, é a pedra tumular enchendo esse imenso vácuo que o materialismo cavara aos nossos pés e sobre o qual o Espiritismo esparge as flores da esperança. Um ponto sobre o qual não atrai a vossa atenção, mas que devo assinalar, é a caridade verdadeiramente cristã de Allan Kardec. Dele se pode dizer que a mão esquerda ignorou sempre o bem que fazia a direita, e que esta, ainda menos, conheceu os botes que a outra atiravam àqueles para quem o reconhecimento é um fardo excessivamente pesado. Cartas anônimas, insultos, traições, difamações sistemáticas, nada foi poupado a esse intrépido lutador e a essa alma grande e varonil que penetrou integralmente na imortalidade. O despojo mortal de Allan Kardec

0: Repitamos bem alto: minhas senhoras, meus senhores,
1: honra e glória a Allan Kardec.
2: Essa informação de que eles se reúnem desde 1869, ele está no Reformador de abril de 1857, na página 93. Que essa biografia, a gente já falou, que foi o Henri Saussure, que ele, a 31 de março de 1896, do 27º aniversário do decesso de Allan Kardec, foi em homenagem a ele.
3: Que maravilha! E assim nós conseguimos finalizar a biografia de Allan Kardec contida no livro que é o Espiritismo. Lembrando que essas últimas edições da Federação Espírita Brasileira não consta a biografia. Nós pegamos aqui o mais antigo porque achamos de extrema importância esta biografia. Então, nosso próximo estudo, se Deus nos permitir, iremos para o preâmbulo, ou seja, a introdução da obra O Que É o Espiritismo. Não ouviram a voz da nossa irmã Carla, porque ela está gripadinha, mas está aqui com a sua máscara, envolvendo-a na paz do Cristo. E vamos agradecer a Deus. Vou pedir para a Nair fazer a nossa prece de gratidão.
4: Obrigada, Senhor Jesus, por mais uma vez estarmos todos aqui reunidos estudando a obra de Allan Kardec, enviado por Ti para nos mostrar a direção, para nos trazer o Consolador prometido, que lá, quando você esteve aqui na Terra, você prometeu. Que nós tenhamos, Senhor, a cada dia a consciência de que precisamos continuar firmes no propósito de mudar, de Te seguir, e que a nossa vontade seja cada dia mais firme para seguirmos em Tua direção. Fica conosco hoje e sempre.

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1: Onze horas e 4 minutos.

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0: Olá, meus amigos, um dia de muita paz para todos nós. Hoje, exatamente 8 de novembro de 2024, estamos nós reunidos para estudarmos a obra Revista Espírita. Nós estamos no ano de 1858, no mês de janeiro, e hoje nós iremos estudar Os Duendes. Esse trabalho é conduzido pelas nossas amigas Aramita e Carla. E vamos envolver a nossa irmã Aramita para fazer a nossa prece de gratidão a Deus.
1: Pai Criador infinito, graças te damos por esse encontro, por essa oportunidade. Ajuda-nos na compreensão, no discernimento desses textos, que possamos internalizá-los, praticá-los, que sirva para o nosso engrandecimento, tanto do nosso raciocínio primeiramente, depois para as nossas atitudes internas, até chegar nas nossas ações e comportamentos. Que possamos ser, aonde quer que estejamos, um sinal da Tua luz. Ajuda-nos através desse estudo, que é o primeiro passo da inteligência, para que possamos chegar a fazer, como nos disse o Mestre Jesus, brilhe a vossa luz. Ajuda-nos a ficarmos contigo, porque tu não nos abandonas nunca, que assim seja.
0: Hoje nós vamos iniciar o estudo Os Duendes.
1: Os duendes são seres místicos do folclore europeu com poderes mágicos.
0: A intervenção de seres incorpóreos nos assuntos da vida privada faz parte das crenças populares de todos os tempos. Então a gente tem saci, duende, fadas, elfos e etc. Então, em todos os tempos, sempre tem essas criaturas que permeiam o imaginário popular, né?
1: Esses que a Carla fala, fada, duende,
0: elfos,
1: gnomos, tudo isso é do folclore europeu. Mas isso não impede, como ela falou, que no nosso folclore também tem, né? A Iara, saci, boitatá, mula sem cabeça, Curupira. Mas são, esses são do folclore, que a gente pensa que são criaturas reais, mas não, são seres místicos, né? Quem assistiu o Sítio do Pica-Pau Amarelo, o Saci aparecia e desaparecia. Então ele é um ser incorpóreo.
0: Por certo, não pode entrar no pensamento de nenhuma pessoa sensata tomar ao pé da letra todas as lendas, todas as histórias diabólicas e todos os contos ridículos que se conta prazerosamente junto à lareira. Entretanto, os fenômenos de que somos testemunhas provam que mesmo esses contos repousam sobre alguma coisa, porquanto o que se passa em nossos dias deve ter ocorrido em outras épocas. E aqui eu faço uma pausa porque eu acho muito interessante, a gente não tem ao pé da lareira, né? Mas a gente que tinha sítio, aí quando anoitecia, aí ficava ali pertinho, todo mundo contando uma história de lobisomem, de coisa que a gente, enquanto criança, né, ficava imaginando. Então aquilo vai crescendo no povo por causa dessas transmissões orais também e toda essa... Então, isso vai crescendo e a gente vai levando como uma realidade. Então, assim, como ele diz, também não vamos acreditar em tudo, que se, todos os ridículos que se contam sobre... Ridículos, os engraçados, os cômicos, sim, que se contam sobre as lendas. Entretanto, os fenômenos de que somos testemunhas provam que mesmo esses contos repousam sobre alguma coisa, porquanto o que se passa em nossos dias deve ter ocorrido em outras épocas. Tire-se deles o maravilhoso e o fantástico com o qual a superstição os cobriu de ridículo e se encontrarão todos os caracteres, fatos e gestos de nossos espíritos modernos. Uns são bons, benevolentes, obsequiosos, tendo prazer em prestar serviço, como os bons brownies. Outros, mais ou menos maliciosos, travessos, caprichosos e mesmo maus, como os goblins da Normandia, conhecidos pelo nome de Bogles na Escócia, de Boghearts na Inglaterra, de Cluricaunes na Irlanda e de Pooks na Alemanha. Segundo a tradição popular, Esses duendes penetram nas casas, onde aproveitam todas as ocasiões para brincadeiras de mau gosto. Eles batem nas portas, deslocam os móveis, aplicam golpes nos tonéis, marteladas no teto e no assoalho, assobiam baixinho, soltam suspiros lamentosos, puxam os lençóis e as cortinas dos que estão deitados e etc. E é engraçado que eu lembro também que meu pai, por exemplo, ele tinha uma oficina de marcenaria e eu trabalhava lá com ele, assim, ajudando, aquela coisa de criança. E quando ele procurava uma coisa que não achava, ele, vem me ajudar, porque os duendes já estão por aqui. Então, assim, ele cegava e não achava uma coisa, ele já dizia que tinha um duende. Então, assim, engraçado como não é do folclore nosso, mas os duendes chegaram até a boca de papai.
1: E que todas, aí ele tá dizendo que em todas as épocas, ele está dizendo os nomes em cada país que nessa época não tinha comunicação entre si tão rápida e comum como a gente tem, mas para dizer que todos eles têm essa história de ter seres incorpóreos que atuam nas casas, seja fazendo barulho, assobio, como falou a Carla, aqui na nossa região, quem mora tem sítio, principalmente que seja próximo de florestas, tem histórias, né, de velhos que aparecem na floresta, tem história de que não pode ir caçar tal época porque passa não sei quem, quando entra na floresta pede permissão para a mãe da floresta para entrar. Então tem tudo isso, que isso comprova, ele está dizendo assim, essas histórias, apesar de terem a superstição junto, mas isso prova que tem a interferência desde todos os tempos, em todas as tradições, de seres incorpóreos na nossa vida.
0: E conforme os povos primitivos vão inventando o que dá à nossa inteligência da época, né? Então dá para criar duendes. O Boghart dos ingleses exerce suas maldades principalmente contra as crianças, das quais parece ter aversão. Abre aspas. Toma-lhes frequentemente a fatia de pão amanteigado e a tigela de leite. Durante a noite, agita as cortinas do leito. Sobe e desce as escadas com grande ruído. Lança pratos sobre o assoalho e provoca muitos outros estragos nas casas. Fecha aspas. Em alguns lugares da França, os duendes são considerados como uma espécie de demônio familiar, que se tem o cuidado de alimentar com as mais delicadas iguarias, porque trazem a seus senhores trigo roubado dos celeiros. É deveras curioso encontrar essa velha superstição na antiga Gália, entre os borussianos do século XII, os prussianos de hoje. Seus koltkes, ou gênios domésticos, iam também furtar trigo nos celeiros para levá-los àqueles de quem gostavam. Quem não reconhecerá nessas diabruras, postas de lado ainda a delicadeza do trigo roubado, do qual provavelmente os faltosos se desculpavam à custa da reputação dos espíritos? Quem, dizíamos, não reconhecerá nossos espíritos batedores e aqueles que se pode, sem cometer injúria, chamar de perturbadores? Que, se um fato semelhante ao que relatamos acima, da jovem da passagem dos panoramas, tivesse acontecido no campo, seria sem dúvida tido a conta do goblin do lugar, depois de amplificado pela fecunda imaginação das comadres. Não faltaria mesmo alguém ter visto o pequeno demônio pendurado à campainha, dando risadas e fazendo careta aos tolos que iam abrir a porta.
1: Então, é que ele fala, eu acho que vocês viram no estudo passado, não foi? Da moça que tocava a campainha lá. Então, ele disse...
0: Na verdade, a moça que foi atacada.
1: E a campainha ficou tocando. Então, ele está dizendo, se isso fosse no campo, ia dizer que tinha sido um duende, né? Que lá dá o nome de goblin, do lugar, que tinha feito isso. Mas que é da imaginação e que ele disse que isso nada mais é do que espírito fazendo isso, né? Os batedores ou os perturbadores.
0: E é como ele diz também, aí o povo conta um ponto e aumenta, né? Porque aí diz, além disso, a comadre daí ia dizer, eu vi ele pulando na janela e rindo. Aí foi mesmo, aí já vou lá, a comadre me falou, Eu vi, ela viu, foi incrível. Então, assim são esses seres imaginários dos povos primitivos, revelando os espíritos batedores e perturbadores também. Vamos iniciar outro ponto, evocações particulares. E aí, lembrando que isso devia ser essa primeira edição da revista deve ter sido assim, um estouro, porque agora, mãe, estou aqui. Então, é o primeiro ano, a primeira comunicação que vai aparecer, e aí a gente imagina isso lá em 1858, ano 1. Mãe, estou aqui, é o nome dessa evocação particular. A senhora, vou dizer X, a senhora X havia perdido há alguns meses sua filha única, de 14 anos, objeto de toda sua ternura e muito digna de seu pesar pelas qualidades que dela prometiam fazer uma mulher perfeita. Essa jovem havia sucumbido a uma longa e dolorosa doença. Inconsolável com essa perda, dia a dia, a mãe via sua saúde alterar-se, repetindo sem cessar que em breve iria reunir-se à filha. Instruída da possibilidade de comunicar-se com os seres de além-túmulo, a senhora X resolveu procurar, numa conversa com a filha, um alívio para sua pena. Uma senhora de seu conhecimento era médium, mas as duas, com pouca experiência para semelhantes evocações, sobretudo em circunstância assim tão solene, rogaram-me que as assistisse. Éramos apenas três, a mãe, a médium e eu. Eis o resultado dessa primeira sessão. A Mita vai fazer a mãe e a Conceição vai fazer a Júlia, a filha.
1: Em nome de Deus Todo-Poderoso, Espírito Júlia, minha filha querida, peço-te que venhas, se Deus o permitir.
2: Mãe, estou aqui.
1: És tu mesma, minha filha, que me respondes? Como posso saber que és tu?
2: Lili.
0: Lili era um pequeno apelido familiar dado à jovem em sua infância. Não era conhecido nem da médium, nem de mim, considerando-se que há vários anos só a chamavam pelo seu nome de Júlia. A esse sinal, a identidade era evidente. Não podendo dominar a emoção, a mãe explode em soluços.
2: Mãe, por que te afliges? Sou feliz, bem feliz, não sofro mais e te vejo sempre, mãe.
1: Mas eu não te vejo. Onde estás?
2: Aqui, mãezinha, ao teu lado. Minha mão sobre a senhora, a médium, para fazer-lhe escrever o que te digo. Vê a minha letra.
0: A letra, de fato, era de sua filha.
3: É só uma observação. Para que a psicografia tenha a mesma caligrafia do comunicante, é necessário que seja uma médium mecânica, tá bom?
1: Dizes, minha mão, tens então um corpo?
2: Não tenho mais aquele corpo que tanto me fazia sofrer, mas lhe guardo a aparência. Não estás contente porque eu não sofro mais e posso conversar contigo?
3: É, outra observação, a Lili, ela diz que ela está com a mão dela sobre a médium. Então, na cabecinha dela, é a mão dela que está escrevendo sobre a mão do médium, mas o fenômeno não é assim que acontece, tá bom? Então, como ela não tem muita consciência, ela acha que é a mão dela que está escrevendo através da média. Mas como quando a gente vai estudar lá, a gente vai ver que além da combinação fluídica, né, é uma ação psíquica, tá bom? Aí você, mas tia, ela é uma médium mecânica. O espírito aí não teria que conduzir? Ele conduz, mas não é com a mão, é com o psiquismo dele. Ele acha que é com a mão, mas não é, entendeu?
1: Se eu te visse, então reconhecer-te-ia?
2: Sim, mãe, sem dúvida. E já me viste muitas vezes em teus sonhos.
1: De fato, já te revi em meus sonhos, mas pensei que fosse efeito da imaginação, uma lembrança.
2: Não, mãe, sou eu mesma que estou sempre contigo e procuro consolar-te. Fui eu que te inspirei a ideia de evocar-me. Tenho muitas coisas a te dizer. Desconfia do senhor fulano. Ele não é sincero.
0: Esse senhor, conhecido apenas da mãe e citado assim espontaneamente, era uma nova prova de identidade do espírito que se manifestava.
1: Que pode, pois, fazer contra mim o senhor fulano?
2: Não te posso dizer, mãe. Isto me é proibido. Apenas te advirto para desconfiares dele.
1: Estás entre os anjos?
2: Oh, ainda não. Não sou bastante perfeita.
1: Entretanto, eu não via nenhum defeito em ti. Tu eras boa, doce, amável e benevolente para com todos. Isso não basta?
2: Para ti, mãe querida, eu não tinha nenhum defeito. E eu acreditava, pois mo dizias tantas vezes. Mas agora vejo o que me falta para ser perfeita.
1: Como adquirirás as qualidades que te faltam?
2: Em novas existências, mãe, que serão cada vez mais felizes.
1: É na terra que terás essas novas existências?
2: Nada sei quanto a isso. Por que ela diz nada sei? Nós podemos reencarnar só na terra?
3: Não.
2: Então ninguém sabe qual é o planeta que ela vai reencarnar, né?
1: Considerando que não havias feito o mal durante tua vida, por que sofrestes tanto?
2: Prova. Eu a suportei com paciência, por minha confiança em Deus. Sou muito feliz hoje por isso. Até breve, mãe querida.
0: Em presença de semelhantes fatos, quem ousaria falar do vazio do túmulo quando a vida futura se nos revela assim tão palpável? Essa mãe, minada pelo desgosto, experimenta hoje uma felicidade inefável em poder conversar com a filha. Não há mais separação entre elas. Suas almas se confundem e se expandem no seio uma da outra pela permuta de seus pensamentos. Apesar da descrição com que cercamos este relato, não nos permitiríamos publicá-lo se a isto não estivéssemos formalmente autorizados. Disse-nos aquela mãe:
1: possam todos, quantos perderam seus afetos na terra, sentir a mesma consolação que experimento.
0: Acrescentaremos somente uma palavra aos que negam a existência dos espíritos bons. Perguntamos como poderiam provar que o espírito dessa moça fosse um demônio malfazejo.
1: Porque nessa época, e desde a Idade Média, foi a Inquisição quem falava com os espíritos, e os espíritos que vinham se comunicar eram os demônios. Então, era só para fazer o mal, e quem se comunicava com os espíritos era tido como feiticeira, bruxa, já sabe o que dava, né? Fogueira.
0: Uma conversão. Próximo item. Uma conversão. A evocação... Só uma pausa para dizer novamente como isso deve ter sido fantástico em 1858, essa primeira comunicação com o relato dessa mãe, né? Deve ter sido fantástica essa edição da revista. Por favor, mande aqui na Avenida.
3: E eu te dando para saber o que tinha esse moço, né? O que ele estava fazendo, né?
1: E para ver a importância da Revista Espírita. Nós estamos em 1858, não tem centro espírita, não tem como. E a revista foi onde começou a congregar. E a gente viu aqui mesmo que ele relata, né, que nos Estados Unidos tem vários órgãos, em todos os países, e na França não tinha nenhum. E ele começou, e começaram a mandar as correspondências para ele.
0: Uma conversão. A evocação seguinte não desperta menor interesse, embora sobre outro ponto de vista. Um senhor que designaremos sob o nome de Georges, farmacêutico numa cidade do sul, havia perdido o pai há pouco tempo, objeto de toda sua ternura e de uma profunda veneração. O pai do senhor Georges aliava a uma instrução muito vasta todas as qualidades que distinguem um homem de bem, embora professasse opiniões muito materialistas. A esse respeito, o filho partilhava e até mesmo excedia as ideias do pai. Duvidava de tudo, de Deus, da alma, da vida futura. O espiritismo não poderia reconhecer como verdadeiros tais pensamentos. Todavia, a leitura de O Livro dos Espíritos produziu nele certa reação, corroborada por uma entrevista direta que tivemos com ele.
1: Se meu pai pudesse responder-me, não duvidaria mais.
0: Foi então que ocorreu a evocação que iremos relatar e na qual encontraremos mais de um ensinamento.
1: Em nome de Todo-Poderoso, peço se manifeste o espírito de meu pai. Estás perto de mim?
0: Sim.
1: Por que não vos manifestaste diretamente a mim, quando tanto nos amamos?
0: Mais tarde.
1: Poderemos nos reencontrar um dia?
0: Sim, breve.
1: Haveremos de nos amar como nesta vida?
0: Mais.
1: Em que meio estás?
0: Sou feliz.
1: Estás reencarnado ou errante?
0: Errante, por pouco tempo.
1: Que sensação experimentastes quando deixastes vosso invólucro corporal?
0: Perturbação. Por que ele está no monólogo? A gente tem que ver aí a qualidade do médium, né? Nessa psicografia, porque o médium, ele sempre vai interferir na comunicação. Então, ele vai dar o tom, ele vai dar a qualidade, ele vai dar a forma. Isso é característica do médium. Então, é muito breve. Quando ele falou aqui, haveria de nos amar, mas você diz mais. Por que mais? Porque quando a gente está aqui no corpo, a gente está envolvido nas emoções. Quando a gente está em espírito, a gente não tem mais um corpo, logo não estamos mais envolvidos em emoções, mas em verdadeiros sentimentos. Por isso que quando a gente sai do corpo, o que fica realmente é se há sentimento. Se for só emoção, acabou com o corpo. Em que meio está ele de sofrer? Estás reencarnado ou errante? Errante por pouco tempo. Então, o que é o errante? É o espírito que está aguardando uma nova reencarnação. Então, se ele está por pouco tempo, ele já vai o quê?
4: Reencarnar.
0: E aí ele perguntou, ele em breve, que sensação experimenta quando deixar de vosso invólucro corporal? Diz perturbação. Essa perturbação não é tô doido, não. A perturbação é, sabe quando você acorda rapidamente pela manhã e que você fica sentado, você não sabe quem você é e que hora, que dia, que você está perdido, você não sabe de nada? Isso é um estado de perturbação. Então, o estado de perturbação é o processo de compreender aonde está, quem é, o que está acontecendo. Até a criatura entender que, na verdade, desencarnou, que está no corpo perispiritual e que está em outra condição psíquica, em outra atmosfera, vamos dizer assim, em outra psicosfera, tá bom?
1: Assim como tem a perturbação da pessoa que pensa que está viva ainda, está encarnada, né?
0: Sim, isso é um estado de perturbação.
1: Quanto tempo durou essa perturbação?
0: Pouco para mim, bastante para ti.
1: Podeis avaliar a duração dessa perturbação conforme nossa maneira de contar?
0: 10 anos para ti, 10 minutos para mim.
1: Mas não se passou esse tempo todo desde que vos perdi. Não há somente 4 meses?
0: Se estivesses em meu lugar, teria sentido esse tempo. Vamos entender isso aqui? Vamos filosofar? Ele perguntou quanto tempo durou essa perturbação. Ele diz, pouco para mim, bastante para ti. Aí você diz assim, bem, para ele foi rápido no mundo espiritual, para o jovem foi bastante. Aí ele diz assim, podeis avaliar a duração dessa perturbação conforme nossa maneira de contar? Então, ele diz assim, que para ele foi o quê? Foi pouco. Aí, para o jovem, foi o quê? Muito. Aí, ele diz assim, faça uma avaliação com a nossa maneira de contar, como se estivesse contando, como se estivéssemos encarnado. Aí, ele diz, 10 anos para ti e 10 minutos para mim. Então, ele dá a entender o quê? Que no mundo espiritual, o tempo é muito mais rápido do que na Terra. Não é porque existe um dia, 2 dias, 3 dias. É uma sensação. Lembra quando o Einstein disse que o tempo é relativo? Então, para pensar. Quando você está num trem, uma viagem longa, e de repente senta alguém muito querido do teu lado, uma pessoa bem, legal, o tempo passa rápido ou lento?
4: Rápido.
0: Mas se senta alguém desagradável do teu lado?
4: Devagar. Arrasta.
3: parece que para o tempo, aquilo fica muito, porque você está dando muita atenção ao tempo, né? Então, aquilo que eu falei um dia desse, você de repente para, faz o teste, para assim, diz assim, eu vou dormir 5 minutos, mas coloca o relógio ao teu lado, acompanhando conscientemente só para descansar, você vai ver o quanto demora 5 minutos. Mas se você dormir, apagar e desligar, tocou o alarme, você diz, mas mal fechei o olho. Então, quando nós estamos conscientes do tempo, a gente percebe o quão lento é. Quando a gente perde a consciência do tempo, a gente percebe que não percebe ele. Então, quando a gente volta, ele já foi.
1: E uma outra forma de filosofar esse tempo é que, assim, quando ele acordou no mundo dos espíritos, como ele era um homem de bem, apesar de materialista, a perturbação dele foi rápida. Como o George ficou encarnado na saudade, que ele amava muito, e aí ele acreditava que era o nada, quando a gente acredita que é o nada, o que é que dá? Sofrimento.
3: E o sofrimento, aí volto novamente para o trem. Estar com aquela pessoa desagradável, uma alegria ou um sofrimento? Logo, o sofrimento passa o quê?
5: Devagar.
3: Mas não se passou esse tempo todo, desde que vos perdi. Não há somente 4 meses? Ele disse, se estivesses em meu lugar, teria sentido esse tempo. Então, aí ele diz assim, olha, para mim foi 10 minutos, para ti foi 10 anos. Mas ele diz assim, mas se tu estivesse no meu lugar, tu ia entender esse tempo que eu estou te falando, de 10 anos, entendeu?
1: Acreditais agora em um Deus justo e bom?
3: Sim.
1: Acreditáveis nele quando estáveis na terra?
3: Eu tinha presciência, mas não acreditava nele.
1: Deus é todo poderoso?
3: Não me elevei até ele para avaliar sua força. Somente ele conhece os limites de seu poder, porque só ele é seu igual.
1: Acabamos de ver isso.
3: Livre a gente. Deus é onipotente, único, imaterial. Então, só ele. Infinito em tudo.
1: Soberanamente bom e justo.
3: Soberanamente bom e justo.
1: Ocupa-se ele dos homens?
3: Sim.
1: Seremos punidos ou recompensados conforme os nossos atos?
3: Se fazes o mal, sofrer-lhe-ás as consequências.
1: Serei recompensado se fizer o bem?
3: Avançarás na tua rota.
1: Estou no caminho certo?
3: Faz o bem e nele estarás.
1: Acredito ser bom. Mas estaria melhor se um dia, como recompensa, vos encontrasse.
3: Que esse pensamento te sustente e te encoraje.
1: Meu filho será bom como seu avô?
3: Desenvolve suas virtudes, abafa seus vícios.
1: Custo a crer que estamos nos comunicando. Tão maravilhoso me parece esse momento.
3: De onde provém tua dúvida?
1: De que, partilhando vossas opiniões filosóficas, fui levado a tudo atribuir à matéria.
3: Ver de noite o que ver de dia? E é interessante, porque ele é muito filosófico, mas as respostas dele são muito profundas. Então, se a gente voltar um pouquinho, quando ele pergunta assim, ó, seremos punidos ou recompensados conforme nossos atos? Ele pergunta assim, ocupa-se ele, Deus, né, dos homens? Ele diz sim. Seremos punidos ou recompensados conforme nossos atos? Se fazes o mal, sofrer-lhe-ás, né? Se fazes o mal, sofrer-lhe-ás as consequências. Então, não é uma questão de Deus estar punindo, é uma questão da lei. Quem planta, colhe. Serei recompensado se fizer o bem? Olha a recompensa, você vai avançar na tua rota. Então, não é ganhar um brindezinho, não é um reforço. Olha, está aqui, você vai ganhar uma estrelinha, porque não. Você evolui. E quanto mais evoluído, mais desperto, mais lúcido, tudo melhora. Estou no caminho certo? Tem alguma dúvida? Faz o bem, nele estarás. Se eu faço o bem, eu estou no bem. Se eu faço no mal, eu estou no mal. Aí ele diz assim, acredito ser bom, mas estaria melhor se um dia, como recompensa, vos encontrasse. Ele diz que esse pensamento te sustente e te encoraje. Então, permaneça no bem, trabalhe no bem, quem sabe, né?
1: É.
3: Aí essa aqui, meu filho será bom como seu avô? Isso vai depender do quê?
6: Do pai.
3: Desenvolve as virtudes dessa criança e abafa os vícios dessa criança. Para eu desenvolver e para eu abafar, eu tenho que estar onde? Ao lado. Olhando, identificando para saber o que eu devo estimular e o que eu devo retirar, abafar.
1: Estou, pois, nas trevas, meu pai?
3: Sim.
1: Que vedes de mais maravilhoso?
3: Explica-te melhor.
1: Reencontraste minha mãe, minha irmã e Ana, a boa Ana?
3: Eu as revi.
1: Vede-as quando quiserdes?
3: Sim. Mas aí ele quer dizer o quê? Ele quer dizer que eles estão no mesmo grau de evolução?
6: Não.
3: Não, eles estão em colônias diferentes. Mas sempre que possível eles conseguem o quê?
6: Se ver.
1: Achas penoso ou agradável que me comunique convosco?
3: Para mim é uma felicidade, se posso te conduzir ao bem.
1: Voltando para casa, o que poderia fazer para comunicar-me convosco o que me faz tão feliz? Isso serviria para conduzir-me melhor e me ajudaria a melhor educar os meus filhos.
3: Cada vez que um impulso te conduzir ao bem, sou eu. Serei eu a inspirar-te.
1: Calo-me com receio de importunar-vos.
3: Se queres ainda, fala.
1: Visto que permitis, dirigir-vos-eis ainda algumas perguntas. De que afecção morrestes?
3: Minha prova havia alcançado seu termo.
1: Onde contraístes o abscesso pulmonar que se manifestou?
3: Pouco importa, meu filho. O corpo nada é, o espírito é tudo.
1: Qual a natureza da doença que me desperta tão frequentemente à noite?
3: Sabê-lo-ás mais tarde.
1: Considero grave minha afecção e querer viver ainda para os meus filhos.
3: Ela não é. O coração do homem é uma máquina de vida. Deixa a natureza agir.
1: Visto que estás presente aqui, sob que forma vos apresentais?
3: Sob a aparência de minha forma corpórea.
1: Estás em um local determinado?
3: Sim, atrás de Hermance.
6: Hermance
3: do Fô, a médio. Você está vendo aqui, ele está segurando na mão da Hermance?
6: Não.
3: Está vendo? Então ele está o quê? Atrás, porque ele já entende que é psíquico, né?
1: Poderias tornar-vos visível a nós?
3: Para quê? Terias medo.
1: Vede-nos todos aqui reunidos?
3: Sim.
1: Tendes uma opinião de cada um de nós?
3: Sim.
1: Poderias dizer-nos alguma coisa?
3: Em que sentido me fazes essa pergunta?
1: Do ponto de vista moral.
3: De outra vez, por hoje é bastante.
0: O efeito produzido no Sr. Georges por essa comunicação foi imenso. Uma luz inteiramente nova já parecia clarear-lhe as ideias. Uma sessão que houve no dia seguinte, na casa da Sra. Roger, sonâmbula, terminou por dissipar as poucas dúvidas que lhe restavam. Eis um resumo da carta que a respeito nos escreveu o George.
1: Esta senhora entrou espontaneamente em detalhes comigo, tão precisos com respeito ao meu pai, minha mãe, meus filhos, minha saúde. Descreveu todas as circunstâncias da minha vida com tal precisão, relembrando mesmo certos fatos que há longo tempo se me haviam apagado da memória. Numa palavra, deu-me provas tão patentes dessa faculdade maravilhosa da qual são dotados os sonâmbulos lúcidos, que a reação das ideias foi completa em mim desde esse momento. Na evocação, meu pai havia revelado a sua presença. Na sessão sonambúlica, eu era, a bem dizer, testemunha ocular da vida extracorpórea, da vida da alma. Para descrever com tanta minúcia e exatidão e a 200 de léguas de distância, o que de mim somente era conhecido, era preciso ver. Ora, uma vez que isso não era possível com os olhos do corpo, haveria, portanto, um laço misterioso, invisível, que ligava a sonâmbula às pessoas e às coisas ausentes, e que ela jamais tinha visto. Havia, pois, algo fora da matéria. O que poderia ser esse algo, senão aquilo que se chama alma, o ser inteligente, do qual o corpo é apenas um invólucro, mas cuja ação se estende muito além, além de nossa esfera de ação?
2: É, ele usando aqui o termo sonâmbulo, porque o sonambulismo, ele, quando ele vai explicar lá no Livro dos Médiuns, é um fenômeno anímico, né? O ser, ele está consciente no que está se fazendo. Mas o médium, ele vive uma condição espiritual. Então, ele diz que essa senhora entrou espontaneamente em detalhe com ele. Então, essa senhora recebeu essa mensagem e passou para quem?
6: O Jorge.
2: E aí, o Jorge é quem?
6: O filho.
2: E ele disse que eram preciosas as informações que se direcionavam quem? Respeito ao pai, à mãe, aos filhos, à saúde dele. Que a gente percebeu que ele tem uma enfermidade. Ele descreveu também nessa carta todas as circunstâncias da vida com precisão, então particularidades que só ele mesmo sabia. Relembrou mesmo certos fatos há longo tempo que havia inclusive apagado da memória do Sr. George. E deu provas tão patentes dessa faculdade maravilhosa da qual são dotados os sonâmbulos lúcidos, né? E ele diz que essas ideias foi completa para ele desde esse momento, porque ele falou que se ele visse, ele iria mudar, né? E ele fala que na evocação do pai dele havia relevado a sua presença, mas na sessão sonambúlica, ele diz que ele era, bem dizer, testemunha ocular da vida extracorpórea, da vida da alma. Para descrever com tanta minúcia e exatidão, e a 200 de léguas de distância, o que de mim somente era conhecido, era preciso ver. Ora, uma vez que isso não era possível com os olhos do corpo, ele veria, portanto, tanto um laço misterioso e invisível que ligava a sonâmbula às pessoas e às coisas ausentes. Deixa eu só entender aqui quando ele diz. E que ela jamais tinha visto. Havia, pois, algo fora da matéria. O que poderia ser esse algo, senão aquilo que se chama? Porque com a Dufour, com a irmã Dufour, foi através de
6: psicografia.
2: E aqui subentende que é através de uma psicofonia, que é a fala.
6: Ela entrou em trás e falou, estou vindo lá na tua casa, que a tua infância foi assim, que não sei o quê.
2: O ser inteligente, do qual o corpo é apenas um invólucro, mas cuja ação se estende muito além da nossa esfera de
6: ação.
2: Porque o sonambulismo, no Livro dos Médiuns, é um fenômeno da própria alma. Né? A própria média. Não há uma psicofonia, né? O espírito não utiliza as cordas vocais. É o próprio médium que está agindo, atuando, né? Então, ou ela buscou isso no psiquismo, ou algum espírito falava a ela e ela só transmitia no transe sonambúlico, não é verdade?
6: Pois é, mas e ela deu
2: todas as coordenadas.
1: Ele disse que era como se eu estivesse vendo ela falando.
0: Hoje, não somente o Sr. Georges deixou de ser materialista, como é um dos mais fervorosos e zelosos adeptos do espiritismo, o que o faz duplamente feliz, pela confiança que o futuro agora lhe inspira e pelo prazer que experimenta em praticar o bem. Essa vocação, bem simples à primeira vista, não é menos notável em muitos aspectos. O caráter do Sr. Jorge, pai, reflete-se nas respostas breves e sentenciosas que estavam em seus hábitos. Falava pouco, jamais dizia uma palavra inútil. Não é o mais cético que fala. Reconhece seu erro. Seu espírito é mais livre, mais clarividente, retratando a unidade e o poder de Deus por estas admiráveis palavras. Só ele é seu igual. Fecha aspas. Aquele que em vida referia tudo à matéria, diz agora, abre aspas, o corpo nada é, o espírito é tudo, fecha aspas. E esta outra frase sublime, abre aspas, vês à noite o que vês de dia, fecha aspas, para o observador atento, tudo tem uma importância e é assim que cada passo encontra a confirmação das grandes verdades ensinadas pelos Espíritos.
1: E aí, como no começo a tia falou que as respostas dele pode ser, eram curtas, porque poderia ser pela médium, agora ele aqui explica que era o hábito dele, não era, por conta do médium. Era do espírito que quando ele era encarnado, ele falava pouco, jamais dizia uma palavra inútil. Então, aquele jeito de comunicar
3: era dele,
1: não era do médium. Por isso que o filho também reconheceu que
6: era do jeito do pai mesmo, né? Legal. A faculdade mediúnica aí de correr. Patente, né?
0: E assim finalizamos mais um estudo da Revista Espírita, que, como ele disse na introdução, que nos ensina muito mais que um só aspecto.
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8: Assim, concluindo o nosso estudo de hoje e agradecendo o nosso Mestre Jesus por mais este momento de aprendizado, vamos orar?

0: E assim agradecemos ao nosso Senhor Jesus, aos amigos espirituais, por mais essa oportunidade de trabalho, de estudo e de encontro. E até o nosso próximo estudo, se Deus assim permitir.
1: Que assim seja.
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1: Onze horas e 49 minutos.

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0: Boa noite!
1: Boa noite a todos, que a paz, a luz e o amor de Jesus esteja conosco hoje e sempre. É com muita alegria que a gente vem mais uma noite para mais um episódio do Bate-Papo com Jesus na Rádio Portal da Luz, o episódio 8, onde nós vamos estar aqui conversando um pouco mais sobre essa doutrina maravilhosa, doutrina de paz, de luz, de amor, que vem trazendo consolo aos nossos corações. E agradecer aos nossos canais parceiros, né? Ao Coromandel Espírita, né? Coromandel Espírita, a Rádio, a Sociedade Espírita Joana de Ângeles de Dourados, no Mato Grosso do Sul, ao TV IDEAC, a RAI Espírita TV, a Rede Amigo Espírita TV, né? A TV Nova Luz, ao Amigo Espiritual e ao pessoal da Rádio Portal da Luz e Web Rádio Portal da Luz, aqueles que estão em sintonia conosco, agradecemos a sua sintonia. Muito obrigado a todos. E obrigado também a nossos amigos que sempre estão conosco, Bebel, nossa colaboradora também, Elza Meira, sejam bem-vindas, Thelma Medeiros, seja bem-vinda, Francisca Borges, seja bem-vinda, Terezinha Oliveira, a bisavó do ano, né? Mônica Zimmer e a vovó do ano, sejam muito bem-vindas, né? Com muita alegria que a gente tem aqui vocês conosco. E agradecer ao Viçossi, que é um novo membro do canal, né? E ao Djalma Gorski, que também é novo membro nesse nosso canal aqui da Rádio Portal da Luz. Que bom, sejam muito bem-vindos nesse trabalho, né? Que a gente realiza de levar a palavra de Jesus, né, aos corações sequiosos.
0: E vamos continuar, né, Cristiana, com o estudo do Livro dos Médiuns. Nós estamos já quase terminando ele,
1: esta
0: viu?
1: Esta obra, né, que a gente ficou no, nas informações a respeito do capítulo 14, dos médiuns. Mas para que a gente comece a seguir com a nossa tarefa, nós convidamos a todos para, junto conosco, poderem orar em prece.
2: Em prece, Emmanuel. Senhor Jesus, com a nossa jubilosa gratidão pela assistência de todos os minutos, humildes servos daqueles servidores que te sabem realmente servir, aqui te ofertamos o nosso louvor singelo, a que se aliam as nossas súplicas incessantes. No campo de atividade em que nos situas por acréscimo de confiança e misericórdia, faze-nos sentir que todos os patrimônios da vida te pertencem, a fim de que a ilusão não nos ensombre o roteiro. Mostra-nos, Senhor, que nada possuímos além das nossas necessidades de regeneração, para que aprendamos a cooperar contigo em nosso próprio favor. E na ação a que nos convocas, ilumina-nos o passo para que não estejamos distraídos, que a nossa humildade não seja orgulho, que o nosso amor não seja egoísmo, que a nossa fé não seja discórdia, que a nossa justiça não seja violência, que a nossa coragem não seja temeridade, que a nossa segurança não seja preguiça, que a nossa simplicidade não seja aparência, que a nossa caridade não seja interesse, que a nossa paz não seja frio congelante, que a nossa verdade não seja fogo destruidor. Em torno de nós, Mestre, alonga-se infinito o campo do bem, a tua gloriosa vinha de luz, em que te consagras com os homens, pelos homens e para os homens, a construção do reino de Deus. Dá-nos o privilégio de lutar e sofrer em tua causa e ensina-nos a conquistar, pelo suor de cada dia, o dom da fidelidade, com a qual estejamos em comunhão contigo em todos os momentos de nossa vida. Assim seja.

0: E assim
1: Que
0: seja.
1: assim seja, graças a Deus. Boa noite, nossos amigos Eliette e Fred, sejam muito bem-vindos. Gente, é muito, mas muito bom podermos estar aqui, reunidos em nome de Jesus, para que a gente possa conversar, né? E nesse capítulo 14, ele nos traz um esboço dos tipos de médiuns, né? Dos tipos de mediunidade.
0: Exato. E veja, catalogados por Allan Kardec
1: Isso.
0: de forma simples, para que a gente possa ver que essas nuances que existem de mediunidade são muitas. Vocês imaginem, eu gosto muito do leque. O leque é uma coisa fantástica, porque ele nos dá várias possibilidades. E as
1: Exatamente.
0: nuances dentro de cada uma delas, como consciente, semiconsciente e inconsciente.
1: Isso. E aí, veja bem, ele traz os. Eu vou citar todos e depois a gente vai dar uma pincelada de cada tipo, tá?
0: E se vocês tiverem questões, quiserem perguntar, podem acessar o nosso aqui no nosso nesse bate-papo, essa parte não está minha mão aqui, é o bate-papo. Então vocês podem
1: O chat, né?
0: perguntar.
1: E aí ele diz assim, ó, médiuns de efeitos físicos, pessoas elétricas, médiuns sensitivos ou impressionáveis, médiuns audientes, médiuns falantes, médiuns videntes, sonambúlicos, médiuns curadores e médiuns pneumatógrafos. São as formas de mediunidade, né, que ele nos traz. E aí a gente vai falar um pouquinho de cada um. E dentro dessas características, né, o médium de efeito físico é aquele que é muito conhecido, né, porque, assim, e que no comum esse tipo de médium, ele chama muita atenção, né, porque ele está muito ligado às questões dos movimentos de objetos, né? Acontece muitas vezes de aparecerem objetos assim na frente de todo mundo sem aquele objeto estar ali e fica pensando que é mágica
0: É
1: e não
0: mágica,
1: tem nada de
0: ou então
1: mágica.
0: outra coisa, ligar e desligar de instrumentos eletroeletrônicos, ventiladores, televisão, apagar e acender luz. Muitas
1: Isso.
0: vezes esses médiuns,
1: Pegar fogo
0: espontaneamente,
1: espontaneamente, sem nenhum tipo de combustão
0: eu
1: realizados.
0: fico rindo porque tem vários casos, né? A
1: É.
0: gente não pode ficar também contando só os casos, mas nos faz lembrar, inclusive, que foi envolvida até a polícia, viu? Porque tocava-se fogo nas roupas que estavam estendidas no varal. Varal é aquele local onde a gente pendura a roupa para secar. E aqui no Nordeste a gente põe ao sol. Nós temos esse costume aqui. E os lençóis da casa de meu tio pegavam fogo. Mas não era nada mais, nada menos do que dois primos meus que tinham efeito físico. Vamos dar boa noite aqui à Lia Pires.
1: Boa noite, Lia. Seja bem-vinda.
0: Então, gente, é tão importante isso que, inclusive, o delegado autorizou meu tio a atirar na pessoa que estivesse tocando fogo. Olha, eu vou autorizar, você pode meter bala para cima. Mas não era ninguém. Eram jovens quando dormiam, eles liberavam o ectoplasma, e esse ectoplasma fazia com que os espíritos pudessem fazer esses tipos de trelas, essas brincadeiras de mau gosto, né, por sinal.
1: Exatamente. Então, esses fenômenos são conhecidos como fenômenos de efeito físico e só ocorrem com médiuns que liberem esse elemento chamado ectoplasma, que ele é um elemento mais grosseiro, mais ligado à matéria do que à espiritualidade em si,
0: Exato.
1: certo? E por isso que há essa possibilidade de se fazer esse tipo de acontecer esse tipo de situação.
0: Fenômeno que a gente chama,
1: Fenômeno,
0: né?
1: né? Como, inclusive, das pessoas muitas vezes ouvirem, né,
0: Pancadas.
1: determinadas pancadas, barulhos, né?
0: A tipologia, a época de Allan Kardec, a época das irmãs Fox e também das irmãs lá dos Estados Unidos, Hydesville, dos casos de Hydesville, nós vamos encontrar exatamente isso.
1: Exatamente.
0: A tipologia foi criada justamente para ouvir pancadas e as respostas seriam uma pancada sim, duas pancadas não. Agora vocês imaginem quando eles começaram a criar o alfabeto, né, gente? Aí complicou, né? Para que a gente pudesse ter a compreensão e todo aquele processo que a gente já falou sobre o desenvolvimento do fenômeno da mediunidade em psicofonia, em psicografia e principalmente nas materializações que foram ocorridas. E essas materializações só ocorrem com a presença de um médium de efeito físico, viu, gente? Exatamente. Tem que ter um médium de efeito físico.
1: E aí tem o caso das pessoas elétricas, né? Eis aqui uma, né? Essa questão das pessoas elétricas, né, é muito interessante, porque quando a gente acumula muita energia, né, acontece de a gente pegar em uma outra pessoa, e se essa outra pessoa também estiver com um acúmulo de energia muito grande, às vezes pode acontecer de tomarmos um choque.
0: Tanto para mais quanto para menos, né? Isso. Uma pode estar com menos e a outra com mais. Por isso que ocorre com ela, que geralmente quando ela está assoberbada de energia, e ela toca numa pessoa que esteja negativamente. Negativamente não, vamos chamar assim não, vamos chamar em quantidade menor de energia. E essa energia passa dela, é como se fosse uma transfusão de energia. Passa aí e a pessoa sente aquele formigar. Não, não é um choque, é um formigamento, que é muito parecido com o Shelk, muito parecido.
1: E tinha uma colega do trabalho que isso acontecia com uma certa frequência entre eu e ela. Mas ela sentia, tanto ela quanto eu, nós sentimos de fato assim, como se a gente estivesse pegando em algo que estivesse dando choque. Quando a gente encostava uma na outra, que inclusive a gente chega, pulava. Tanto ela pulava para um lado como eu pulava para o outro. Eu disse, vixe Maria. E ela, tu sentiu também, sentir, foi quando a gente começou a perceber que em alguns momentos acontecia isso com a gente.
0: Tá certo? É dessa maneira que você vai descobrir que você tem esse tipo de mediunidade.
1: E aí tem a mediunidade, os médiuns sensitivos e impressionáveis.
0: A Lia Pires nos diz, né? Ali o quê?
1: Eu dei o choque na minha amiga. Eu dei o... Eu não entendi bem, Eu acho que ela também deve ter, porque ela disse que parece que ela deu também.
0: Deixa eu ampliar um pouco para, né, que todos possam tentar ler o que, é que ela está dizendo, né? Deve ser também choque na minha amiga. Ela deve ter sido isso que ela deve ter dito, né?
1: E aí isso acontece em alguns momentos. O sensitivo, né? Eu também, Cris, dei um choque na minha colega que fez barulho. Pois é. E aí isso está também um pouquinho interligado a essa questão do efeito físico, né? Já que teve o barulho, tá, Lia? Aí tem uma ligação aí com o efeito físico também, tá?
0: Veja que são algumas nuances que vão nos chamando a atenção. Não é somente a descarga estática. Vamos chamar de estática, é melhor. Porque não é nem energia, né? São fluidos, são campos magnéticos com os fluidos sendo transferidos de uma pessoa para outra em rapidez. E aí acontece isso. Agora, se houve um estalo, se houve um barulho, então está evidenciado que existe efeito físico. Isso. Ou seja, o ectoplasma também foi.
1: Em conjunto, né?
0: Em conjunto.
1: Porque a gente tem que lembrar que muitas vezes a mediunidade ela tem apresenta-se com várias características, e ela pode estar misturada, viu? Não necessariamente eclode de uma maneira ou de outra apenas, né? Ela pode acontecer de você apresentar várias exacerbações da mediunidade no mesmo fenômeno, tá certo? E aí, os sensitivos e impressionáveis são aqueles que percebem, de alguma maneira, a presença dos espíritos. Então, pode vir através de um mal-estar, de você sentir uma vontade de chorar muito grande e você não ter motivo para isso.
0: Gente, esse intercâmbio que o Cristiano acaba de falar, que é de uma pessoa para outra, veja, pode ser do encarnado para o desencarnado, do desencarnado para o encarnado, de encarnado para encarnado e de desencarnado para desencarnado.
1: Isso.
0: Esse sensitivo ele sente em qualquer momento. Tanto pode ser de um espírito, que ele sinta esse mal-estar, é um sensitivo, é aquele que fica, entra no ambiente e não se sente bem. E diz logo assim, olha, eu não vou ficar aqui, não. Eu não estou me sentindo bem. E saia, não é melhor, enquanto você não estiver apto a entrar e sair dos ambientes, conhecendo o mecanismo do magnetismo e principalmente da sensibilidade mediúnica, enquanto você não tiver com a destreza correta do equilíbrio interior para entrar e sair dos ambientes, eu prefiro que a pessoa saia. Se não se sentir bem, saia. Porque, veja, acontece uma coisa muito interessante. Se a sensibilidade dele estiver em pré-cognição, e não, o que quer dizer isso? A sensibilidade pressentindo uma coisa que possa acontecer. E se acontecer, vai acontecer com ele, porque ele está atraindo aquilo. Aí, não, e como é que ele faz? Ele evita de estar no local, ele sai do local. Se ele sente que pressente que tem um mal-estar, algo que está prestes a acontecer, e a gente é conviver com isso. Porque à medida que você vai convivendo, você vai sobrepujando com a sua vibração, o seu equilíbrio, a sua paz interior, a esses tipos de sensibilidade.
1: Pois é. E aí tem também aqueles que eu sou uma delas, né? Também.
0: É sensitivo e o quê? Que o Murilo falou? Impressionado.
1: Né? Que a gente percebe de uma certa forma. Eu tenho uma sensibilidade muito grande no olfato. Então, eu sou muito impressionável na parte olfativa e também, de uma certa forma, auditiva. Tá? Exemplo, eu estou no ambiente e, de repente, um cheiro se apresenta para mim de uma forma muito forte. E aí eu comento com o Hinaldo, meu filho, eu estou sentindo um cheiro disso. E aí ele apura o odor e ele diz, não, minha filha, é mediúnico. Porque eu não posso estar sentindo um cheiro que ele não vai sentir.
0: Exato.
1: Se eu estou sentindo e ele não sente, é possível dele ser mediúnico. E a outra é a questão da audição. Nós tivemos uma situação muito interessante aqui em casa, eu não sei se vocês conhecem, mas existe aqueles equipamentozinhos que são de repelir os insetos, né? E tem os que vêm com líquidozinho e que não tem som nenhum. E tem uns que são de
0: vibração, audição,
1: de vibração de som. Tá? E esses de vibração de som, eu não tenho condições de utilizar aqui em casa. A gente comprou e eu não consegui dormir.
0: Ele ficou encostado.
1: Porque nós botamos na tomada e eu simplesmente ouvia como se ele estivesse apitando dentro do meu ouvido de uma forma extremamente alta. E que Hinaldo não ouvia. Ele dizia, minha filha, não está. Eu disse, meu filho, eu não estou aguentando, não estou suportando. Porque o barulho fino
0: é muito
1: me
0: forte,
1: deixava,
0: né?
1: Muito estridente dentro da minha percepção auditiva.
0: A Lia Pires também está dizendo alguma coisa ali, né?
1: E aí a Lia diz que às vezes ela toma choque com a torneira no fogão e que os outros não sentem, até na jornada de alumínio.
0: É estática. Veja, eu estou chamando de estática para você entender. Quando nós observamos um avião pousando, ele vem com cargas positivas e negativas do lado da estratosfera. E ele vem carregado com aquela energia. É a energia estática, que a gente chama de velocidade e tudo mais. Que aí a gente não vai explicar isso aqui fisicamente como é. Mas quando o avião desce, para que ele não possa pegar fogo, quando ele encosta, toca um cabo do chão e descarrega toda aquela energia. e sai como se fosse uma faísca no chão. E a gente só, o avião vai pegar fogo, não é. É essa energia estática que está sendo dissipada. Quando você pega...
1: Boa noite, seu Wilson, seja bem-vindo.
0: Seja bem-vindo, seu Wilson. Então, quando você pega na torneira, pega no alumínio, pega em alguma coisa, com certeza você está descarregando energia. Seria importantíssimo.
1: Aí, era bom você começar a ver a possibilidade de aplicar passe. Você faz o curso de passe e vai aplicar passe, porque você vai ajudar muita gente, viu? Só a dica, fica a dica.
0: Fica a dica.
1: E aí a gente tem os médiuns audientes, né, que a gente conhece, que veja, não necessariamente o médium audiente, ele é médium vidente, não, viu, gente? As pessoas confundem muito, as pessoas acham que o médium audiente, ele é vidente também. E não é, são mediunidades distintas. Ele pode ouvir o som que os espíritos emitem e não percebê-los visualmente. Faço lembrar Ghost, aquela nossa irmã, quando
0: o protagonista, quando
1: o protagonista do filme começou a falar no ouvido dela. Veja, ela não ouvia, mas ela ouvia ele o tempo todo no ouvido dela, cantando um elefante incomoda até ela ir fazer o que ele queria.
0: Exato.
1: Veja, ela não via, não sabia onde ele estava, mas ouvia, e pelo ouvido ela percebia que ele estava de um lado ou do outro, mas ela não estava vendo ele. É um exemplo ali fidedigno da mediunidade audiente.
0: Veja, agora lembre-se que o médium audiente, ele ouve a todo instante, tá, gente? Quando a gente fala na o outro anterior, a de sensibilidade, o espírito pode entrar em sintonia somente com Cristiana e só ela ouvir. Por isso, quando ela pergunta para mim, você está ouvindo? Não. Você está vendo o espírito? Não. O espírito entrou em sintonia só com ela. Por isso que eu falei que existe nuances.
1: Ou às vezes a gente vem no carro à noite. E aí a gente percebe, eu percebo uma pessoa andando. E aí eu olho para ele e pergunto, você está vendo uma pessoa assim, assim, andando? Aí ele disse, eu estou percebendo uma pessoa andando. Aí é encarnado ou desencarnado? Aí a gente fica percebendo. Aí, de repente, a pessoa desaparece. Não, não era encarnado, era desencarnado. Os dois estavam visualizando, mas não era encarnado.
0: E agora, gente, eu estava vendo as experiências feitas, agora está uma febre nos Estados Unidos disso. As pessoas estão pegando os carros da Tesla, que tem sensibilidade de presença, e essa sensibilidade faz um sombreamento de forma humana se tiver alguém ali. Agora, o carro da Tesla está conseguindo pegar os espíritos. Então, a pessoa pega um carro, eles estão fazendo muito isso, filmando a tela e mostrando o local, não tem ninguém, os espíritos. Então, a pessoa pega um carro, eles estão fazendo muito isso, filmando a tela

0: de você olhar. Muitas vezes a física quântica explica muito isso. Ah, o objeto, a coisa não está lá. Por quê? Porque você não está prestando atenção. Mas na hora que você presta atenção, a coisa está lá. Você já percebeu? Nós podemos estar conversando aqui. Eu vou dar um exemplo aqui. Vocês podem assistir a live todinha. E alguém que está ao seu lado diz assim: rapaz, você viu que atrás de Hinaldo tinha uma Alexa? Aí outro vai dizer: não, vi não. Aí volta o filme para ver. Veja, ele viu, mas ele enxergou, mas não viu, porque não estava no seu campo de interesse. Não estava olhando, observando isso. Então, os detalhes, as coisas, muitas vezes passam despercebidos por nós. E aí acontece muitas vezes que a pessoa vira para mim e diz: então você está me dizendo, Hinaldo, que todo mundo pode ver espírito? Todo mundo pode ver espírito. Sim, senhor. Pode entrar e entrar em sintonia. Basta isso. Entrou em sintonia, você vê os espíritos. Eu achava que não podia ver antes, mas à medida em que eu comecei a treinar a visão, e o principal, gente, é olhar, olhar, mas não perder a atenção do foco. Ou seja, se eu estou olhando aqui, se eu olhar direto para a câmera, eu estou percebendo o quadro que está ali, esse quadro, percebo o outro, mas a minha vista não precisa sair do lugar para perceber essas coisas. E à medida que você vai treinando a visão, ela vai ficando fixa e você vai ampliando essa percepção maior. Então, o campo visual vai me dando a oportunidade de ver o que tem aqui no cantinho, aquele bule que está ali atrás, a almofada que está atrás de Cristiano ali, não é? A gola da camisa de Cristiano do lado de lá. Entende o que eu quero falar? A gente vai, à medida que você vai ampliando a percepção. Então, é dessa maneira que o médium transforma-se em médium vidente. Vamos dar boa noite a.
1: Boa noite, Aparecida Barbosa. Dá uma olhadinha no som do teu aparelho, porque o restante do pessoal está ouvindo, viu, Aparecida? Dá uma aumentada no teu volume para ver
0: É, pode ser que o
1: se pode
0: volume.
1: ser o seu, porque o pessoal não se queixou desde o início com a ausência de som, não, tá? Quer dizer, embora ela não esteja. Pega o volume e aumenta um pouquinho para ver.
0: Isso.
1: Tá? E aí a gente tem os médiuns falantes.
0: Ou psicofônicos, né? Os falantes são aqueles que traduzem em palavras o que os espíritos falam. Ah, Hinaldo, eles escutam? Não. Não, eles não escutam. Eles ouvem o espírito falando no ouvido dele? Não. E como é que eles ouvem? Eles dizem. É como se fosse dentro da cabeça. É como se a gente ouvisse aquela vozinha da consciência, lembra disso? A voz da consciência. Essa voz da consciência é que faz com que, através da nossa sensibilidade, a gente ouça o que os espíritos estão falando. E é engraçado que você, ao mesmo tempo que você fala, é ao mesmo tempo em que você. Não, mesmo que você ouve, é o que você fala. É muito difícil, muito distinta essa mediunidade. Porque é engraçado, não é intuitiva. E é intuitiva. Por que não é intuitiva? Porque não está tendo intuição de nada. Ele está vindo apenas a vontade de falar. Os espíritos nos dizem, quando nós estamos em treinamento para a mediunidade, é que essa mediunidade ela pode ser aguçada, melhorada, desenvolvida, que a gente chama de desenvolver, que não é a palavra certa, não é essa. Você vai fazer o quê? Você vai aprimorar. É o quê? É retirando a sua persona. Porque vocês imaginem, eu estou escutando alguém falar aqui baixinho, no meu ouvido. Não é no meu ouvido, é dentro da cabeça. Vou dar um exemplo. Quando você usa fones de ouvido, faça o seguinte: primeiro você põe um, aí você vai dizer, eu estou ouvindo aqui, no ouvido. Você tira um e bota o outro, aí agora estou ouvindo nesse. Mas se você botar os dois? Ah, eu estou ouvindo dentro da minha cabeça. Por quê? Porque é o local da junção, o lado direito com o lado esquerdo, ouvindo.

0: ao mesmo tempo. Então, você vai ter um conjunto de uma voz que está dentro da sua cabeça. Tem, antigamente, eu falava de outra vez, eu mostrava de outra maneira, que as pessoas te dizem assim, Rinaldo, o som do violão está muito baixo. Olha lá, eu tocando violão, eu chamava a pessoa, vem cá, o que é? Aí eu dizia a ela, morda o braço do violão. Lá a cabeça, a cabeça mesmo, lá a pontinha do violão, com os dentes, não precisa morder com força, só encostar os dentes e tape os ouvidos. E aí eu começava a tocar, a pessoa se espantava, meu Deus, está tocando dentro da minha cabeça. Exatamente isso. É assim que você ouve o espírito. O médium falante é aquele que percebe, de alguma forma, as vozes dos espíritos por uma maneira intuitiva. Chega aquela coisa... Eu não sei, me dá vontade de falar sobre isso. Coisas que você não está pensando. E é quando você distingue o que é seu e o que é do espírito. É quando você não está pensando naquilo.
1: E muitas vezes é divergente até da sua própria forma de ser e pensar.
0: Exatamente.
1: E aí você começa... Ou você está bem, está tranquilo, de repente você sente assim, um medo extremo que você não sabe de onde está vindo aquele medo extremo.
0: Exato. E deixa eu perguntar à Aparecida. Por gentileza, Aparecida, me diga qual é a cidade e o estado que você está nos ouvindo.
1: Elia está dizendo, final de crise. Numa sinuca, foi-me enviada uma psicografia do meu sobrinho para falar com minha irmã, mãe dele. Só que ela, numa sinuca. Entendi. Neide, intuição até na oração.
0: Exato.
1: Bom dia. Exatamente.
0: Pode, Neide. Sim. Pode.
1: Isso mesmo. Quando, muitas vezes, veja, eu já citei, inclusive, aqui uma situação da qual ficou bem claro para mim que aquilo estava vindo como uma ajuda espiritual. Né? Um momento em que eu estava indo levar sopa fraterna em uma casa que a gente distribuía sopa. E aí, quando eu estava entrando na rua para pegar o pão para a distribuição da sopa, muito claro eu ouvi dentro da minha cabeça, tenha calma, estamos com você, não vai acontecer nada. Tenha fé, ore e confie. Pronto. Aparecida Barbosa de Ubá, Minas Gerais. Seja bem-vinda, Aparecida. E, sim, a continuidade de Lia, que ela disse que a irmã não acredita e vai encontrar com ela amanhã. Veja, Lia.
0: Eu vou dar um conselho, Lia.
1: A psicografia...
0: Não fale nada.
1: Você entrega e pede.
0: Não fale, não entregue. Não, calma, eu vou dar uma ideia. Não entregue. Fique com ela guardada. E deixe o dia rolar. Quando sua irmã chegar, conversar, deixe ela perguntar. Porque, veja, se ela não acredita, por que ela vai perguntar pela mensagem? Compreende o que eu quero dizer? Deixe ela perguntar. E você diz a ela, você realmente quer a mensagem? Veja, mas, você diz que não acredita.
1: Mas se ela não sabe que ela recebeu, como é que ela vai querer a mensagem?
0: Mas a Lia já deve ter dito a irmã.
1: Não sei.
0: Tem isso,
1: bom,
0: né?
1: Lia, a gente veja, fala. Tem essa possibilidade que o Nau está dizendo, e a outra possibilidade é o seguinte, você diz a ela que recebeu aquela carta, que ela leia, se fizer sentido para ela, ela absorva como sempre teve. Se não fizer sentido para ela, ela fora, ou devolva para você. Porque exato, é uma questão muito delicada, entendeu? E essas questões de carta psicografada, porque... a gente não pode obrigar o outro a aceitar a nossa crença, entende? Então, às vezes, a carta vem como uma forma de consolar a pessoa e a pessoa, quando recebe, ali tem alguma coisa dita pelo Espírito que toca profundamente a pessoa. E você pode pensar que ela não vai acreditar, mas ali naquela carta pode ter alguma informação da qual seu sobrinho colocou, que você não sabe, mas ela sabe. E aí, na hora que ela lê, aquilo vai tocar ela. Ou pode simplesmente ela ler e dizer que foi uma criação sua, que você quem fez a carta, e que ela não acredita. Também pode. Então, assim, cabe a você decidir, entrega ou não entrega. mas prepare-se para a reação, se for positiva ou negativa, entendeu? Você simplesmente diz, olha, minha irmã, eu não estava esperando, mas recebi isso aqui, como foi do seu filho, eu trouxe para entregar, espero que possa te ajudar de alguma maneira. Caso você não queira, você me devolve, porque eu quero guardar como lembrança para mim. Ponto. Simples assim. Vamos tá lá. Certo? E aí, voltando ao exemplo, né? Então, eu ouvi essa
0: mensagem,
1: né? Essa intuição me informando isso. E, de fato, quando eu parei, como costumeiramente eu fazia, para pegar o pão, dois jovens desavisados me abordaram, né, juntamente com a colega que estava me entregando o pão. E ela ficou extremamente nervosa, mas eu, como tinha sido preparada, né, pela espiritualidade, eu fiquei extremamente calma. E eu pedi para ela se acalmar e conduzi a situação de forma bem tranquila e saiu tudo bem. Então, é dessa maneira que muitas vezes... Aí, veja, aí onde está misturada a intuição com a audiência e a situação ocorreu, tá certo? Então, muitas vezes, a mediunidade ela pode estar misturada, né? Com várias mediunidades numa mesma comunicação. E aí a gente tem os médiuns videntes, que são aqueles que percebem no campo visual a presença de um espírito.
0: E este campo... Sempre em nuances. Existe o que a gente chama de clarividente. Eu chamo de clarividente, e ele é classificado assim, aquele que vê a todo momento, a todo instante. Não precisa o espírito entrar em sintonia com ele. Ele sai na rua, todo o espírito que estiver dentro da faixa vibratória dele, do médium, ele vai ver. Bons e maus. Ele vê todo mundo. Tá? Esse é o médium clarividente. Agora tem o vidente, que é aquele que ele precisa se concentrar. Ele está no ambiente, ele não dá atenção a nada. Mas se alguém disser para ele, tu estás vendo alguma coisa? Aí ele dá aquela paradinha, respira, se tranquiliza, entra em prece e em estado alterado de consciência, para poder ver os espíritos. Isso é o médium vidente. Não é o clarividente, é o vidente. E tem aquele que não é vidente, não é clarividente, mas é um médium que tem mediunidade de vidência, mas não está desenvolvido. Então o espírito chega e entra em sintonia com ele somente. E aí ele vê aquele espírito, mas vê subitamente, não é uma coisa que ele precisa se concentrar. O espírito entrou em sintonia com ele, entrou na faixa vibratória dele. E não, o que quer dizer isso? Veja, ele anda com o rádio dele ligado. Não sei se você já aconteceu isso. Já aconteceu diversas vezes comigo, eu viajando com o carro. Então eu sabia que naquela cidade que vinha lá na frente, era 97.2. Aí eu sintonizava 97.2 e pegava o carro e saia andando, o rádio lá chiando, silêncio, não tocava nada. Mas quando entrava na faixa vibratória da antena da repetidora, o rádio começava falando. E eu não precisava sintonizar, já estava sintonizado. Entende o que eu quero dizer? Você já está sintonizado. O médium, audiente, o vidente é aquele que vai ver quando o espírito entrar em sintonia com ele.
1: Exatamente. E aí tem os médiuns sonâmbulos, né, que esses muitas vezes têm muitas polêmicas, né, ligadas a esse tipo de
0: mediunidade. O sonambúlico ele pode estar em estado alterado de consciência ou pode estar dormindo, que é um estado alterado de consciência também, que é aquele que a gente diz em casa, fulaninho é sonambúlico em casa, ele dorme. Aí a emancipação da alma e ele usa o próprio corpo. Ele usa o próprio corpo para andar dentro de casa, para fazer as coisas.
1: E precisa ter muito cuidado, porque muitas vezes é aquela pessoa, ele está em estado de consciência, ele sabe aonde está a chave, ele pode abrir a porta, sair, ele pode, inclusive, como ele está na visão espiritual, ele pode, inclusive, subir de escadas e ir para uma janela e como se ele tivesse querendo se jogar, mas na verdade ele não está querendo se jogar. Ele está vendo ali não como uma janela, mas como um campo. E ele quer ir andando,
0: Exato.
1: entende? Então, quando a pessoa tem
0: Tanto
1: essa
0: pode
1: questão, precisa
0: causar,
1: ter
0: né?
1: muito cuidado.
0: Tanto pode causar acidente como se acidentar.
1: Exatamente. E aí tem os médios curadores, esses são os grandes polêmicos, né? Porque muitas vezes o desejo, né, das pessoas muito grande de resolver as questões materiais, né, das doenças materiais, elas sempre estão em busca desse tipo de médium. E é um tipo de mediunidade que tem uma possibilidade de desvio de comportamento, de queda muito grande para o
0: Veja,
1: médium. Todas elas têm, mas essa em especial é mais complicada, viu, gente?
0: porque, veja, o médium curador é aquele que doa ectoplasma. É o médium que doa ectoplasma. Só que esse é diferente do doador só de ectoplasma. Ele, os espíritos podem interferir no seu campo mental, na sua vontade, e fazê-lo curar, ajudar as pessoas. Eu me recordo de uma criança que fazia isso. Ele se aproximava dos amiguinhos e dizia: Fulaninho, o que é que você tem? Disse, mamãe disse que eu estou com doença, estou com isso, aquilo, aquilo outro. Ele chegava junto, botava a mão em cima e dizia: Vamos rezar? Era criança, 8 anos apenas. E ele curava. Mas isso se espalhou. E aí começou o povo indo na casa dele, a mãe dele começou a se chatear e terminou levando o menino para a igreja, pedindo ao padre que rezasse. Levando para tirar o demônio do menino. Mas como demônio? Se o menino estava ajudando as pessoas e o proibiu de fazer isso. Então ele parou, não podia mais fazer isso e fazia as escondidas. Onde? Na escola. Ele estava na escola, a mãe sabia que ele estava na escola, aí pegava o menino e dizia: procure seu amiguinho lá, que ele é médium curador. E aí o menino curava. Não parou, não, porque ele cresceu e crescendo foi, terminou transformando-se num bom trabalhador. Espírita, não continuando mais no catolicismo.
1: E aí tem também os médios pneumatógrafos, que são aqueles da escrita direta, que hoje em dia é
0: Raríssimo, né?
1: um fenômeno muito raro, né? Hoje a gente vê muito raramente acontecer, mas tem. O próprio Chico tinha essa mediunidade, Ivone do Amaral Pereira tinha também, né? Alguns médiuns, eles têm essa possibilidade. E como é que ela se dá? Veja, o médium está aqui escrevendo, a mão dele está escrevendo, e ele aqui está falando com
0: Outra
1: outras
0: coisa.
1: pessoas totalmente diferente do que aquela mão está escrevendo. Esse tipo de mediunidade pode acontecer. Sabe que tem a gente vê um exemplo disso, que ele não é médium pneumatógrafo. Mas ele tem a possibilidade, e é muito interessante, que é aquele nosso irmão Sibelius Donato, né? Ele é a reencarnação de um pianista muito famoso. E o nome dele foi dado justamente baseado na última encarnação que ele teve, que era de Sibelius também. Ele veio com a questão do Down, né? Mas ele tem uma possibilidade de tocar o piano, e ele está aqui
0: Sem
1: tocando,
0: partitura, né?
1: sem partitura, e tocando aqui, conversando com você. A gente morria de ir com ele, porque a gente ficava, ele é louco por Inaldo, gosta que só de Inaldo. Aí quando o Inaldo ficava do lado dele para conversar, e conversando com o Inaldo e lá
0: E
1: tocando.
0: tocando. Parece que está fazendo uma coisa. Parece que está cortando cebola. Conversando na cozinha e cortando cebola. Tocando uma sonata, tocando uma música complicadíssima. Quando não, ele já fez isso. Em dois pianos ao mesmo tempo. Uma mão tocando e a outra em outro piano acompanhando a outra mão. E conversando com a gente. Então ele tinha esse tipo, essa
1: Facilidade.
0: facilidade. Veja, é conquista do espírito, tá, gente?
1: E aí, veja, depois desse capítulo, ele vai trazendo os próximos capítulos, onde ele traz esmiuçando de uma certa forma cada uma delas. Então, ele traz a questão dos médiuns escreventes ou psicógrafos, onde ele fala sobre os médiuns mecânicos, porque cada tipo de mediunidade ele tem a forma,
0: A nuance dele.
1: a mecânica automática, né? A que é feita automaticamente sem a
0: A
1: interferência,
0: participação do
1: a
0: médium, né?
1: participação do médium.
0: É a parte
1: Tem
0: motora. O
1: é.
0: espírito pega do vou chamar de chakra, tá, gente? Do centro de força do braço e utiliza-se como se estivesse botando a mão em cima do médium. E o médium não sabe o que está escrevendo.
1: Isso.
0: Não passa pelo consciente, não tem intuição. Por isso que ele chama de mecânico.
1: Aí tem a escrevente intuitiva, os semi-mecânicos inspirados ou involuntários e de pressentimentos. Então, essas são as formas em que a psicografia pode acontecer. Por isso que a gente tem que ter muito cuidado quando algumas pessoas desavisadas saem a dizer que médium tal ou qual é falso, é mentiroso, que não é verdadeiro. Porque essas nuances da mediunidade.
0: Atrapalham a identificação que tipo de mediunidade. Por isso que eu não gosto de opinar.
1: Exatamente.
0: Fulano é médium, não? Eu não sei, eu nunca analisei ele. Eu preciso analisar as mensagens, preciso analisar o comportamento moral dele, preciso analisar o tipo ele em prática na mediunidade.
1: Porque muitas vezes o médium, e veja, até Chico dizia isso: se houver algum erro, o erro é meu, do médium. Porque como o médium que é intuitivo ou perceptivo, o espírito pode dizer algo que a gente não entenda exatamente o que ele está dizendo e a gente transmite conforme a gente entendeu. E não necessariamente o que a gente entendeu é exatamente aquilo que o espírito está falando. E aí, às vezes, isso pode trazer alguma confusão, tá certo? Então, isso pode acontecer no médium escrevente
0: Intuitivo.
1: psicógrafo, na psicografia, onde, exemplo, o espírito fala o nome dele e o médium escreve o nome. Aí, vamos lá. Elisa. Bom, tem Elisa com H. Hellisa, Hellisa, Ellisa, Elza, aí tem com dois Ls. Tem diversas
0: Putz, gente.
1: formas de se escrever, gente. Então, o espírito, o médium, ele pode trazer a mensagem psicografada daquele espírito. E quando ele assinar o nome, ele pode botar que não é da mesma forma que o nome daquele espírito é escrito, porque o médium não conhece o espírito. Ele ouviu o nome e ele vai escrever conforme, muitas vezes, o conhecimento médium. E aí, não é embusteiro? Não necessariamente. Porque se ele for mecânico, aí ele vai escrever ipsiliter, como é a escrita do nome daquele espírito.
0: Exato.
1: Mas se ele não for intuitivo, ele pode escrever conforme ele entenda
0: Exato.
1: o
0: E o
1: nome,
0: grau de
1: entendeu?
0: conhecimento que ele tem literário.
1: Então, isso é uma coisa muito sutil, muito delicada, para que a gente possa se arvorar a estar julgando o trabalho realizado por qualquer irmão nosso, tá certo? Então, é muito bom a gente ter essas nuances para a gente entender isso. Ah, então, nos mecânicos, é mais difícil a gente ter o erro de grafia, né?
0: Mas o
1: Os.
0: quanto de energia que é gasto é maior.
1: Isso. E aí tem os demais, veja, o espírito pode falar para a pessoa a forma. Exemplo, vou dar um exemplo muito claro disso. Hinaldo recebeu uma carta psicografada do pai dele, né? De um médium. E veja, no final da carta, quando foi assinar, ele falou para o médium, Nery com Y, exatamente
0: Como meu
1: como
0: pai
1: o
0: falava.
1: pai dele falava. E
0: Hamilton Nery, Nery com Y.
1: algumas colocações que o médium, antes de trazer a carta, falou em público num anfiteatro com mais de 3.500 pessoas presentes lá dentro e mais tantas outras lá fora, é, ele disse duas frases comuns que o pai de Naldo sempre falava. Tá ruim, mas tá bom. Ele disse. E depois ele disse assim, pior seria se pior fosse.
0: Duas frases que eram...
1: São duas frases
0: que... Papai, não está em canto nenhum, não está em Facebook, não está em canto nenhum.
1: O pai de Naldo. E ele, antes de trazer a carta dele, ele falou essas duas frases. E depois que ele falou essas duas frases, foi que ele disse, eu vou trazer agora a carta de um nome, de uma carta. Ele leu e no final, olha, e isso é muito importante. É, Hamilton Neto dos Santos... Hamilton Neto dos Santos, Nery com Y.
0: Isso.
1: Ele disse assim, Nery com Y. Por quê? E quando a gente subiu, ele disse, para ele é muito importante esse Y do Nery, né? Porque ele evidenciou. E realmente era uma característica do pai dele. Toda vez que ele ia para qualquer lugar que se pedia o nome dele, a primeira coisa que ele dizia, quando dizia o nome Nery, era Nery com Y, viu? Porque ele gostava disso. Bom, então vamos orar, gente. A gente ficou, tá, no capítulo 16, que é onde a gente vai dar continuidade na próxima, no próximo episódio, no episódio 9, na terceira, segunda-feira do mês, contamos com a presença de vocês conosco, tá bom? Vamos orar?
0: Michelão.
1: Vamos elevar o nosso pensamento ao alto para agradecer. Agradecer por mais uma oportunidade, Senhor, de estarmos aqui juntos, unidos e reunidos em teu nome, para que possamos aprender sempre um pouco mais a respeito dessa tua doutrina de paz, de luz e de amor, que vem trazendo consolo aos nossos corações. E rogamos, Senhor, que possa levar os súbitos bálsamos e suavizadores de paz, de harmonia e de equilíbrio a todos os nossos irmãos que se encontram conectados conosco agora ou que sintonizem mais tarde ou em outra situação. Mas que eles também possam, Senhor, receber de Ti as melhores vibrações. Auxilia, meu Pai, aos nossos irmãos que mandaram seus nomes pedindo auxílio na prece. Fábio Alves Martins, Patrícia Maria Oliveira Chagas, Guilherme Antônio Moraes, Freire, Matheus Estampa dos Santos e aos desencarnados Marlindo Pires Leite, Margarida Holder dos Santos e André Estampa da Silva. Que tu possas, Senhor, auxiliar a cada um desses nossos irmãos para que eles recebam de nós as melhores vibrações de amor e paz. Muita paz a todos, que Deus nos abençoe.

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0: 14 horas e 3 minutos.
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0: Olá, boa noite. Estamos iniciando o programa Com Jesus, né? Houve um lapso aqui na nossa abertura, da nossa parte, eu peço desculpas. Estamos com o programa Com Jesus hoje, quando vamos, né, é neste momento, rogar ao nosso Senhor Jesus em nossos corações, que possa nos iluminar os nossos sentimentos, nosso raciocínio, para o devido entendimento da mensagem que o Cristo vem nos oferecer e para que também possa nos inspirar, nos amparar na nossa roda de conversa de hoje, para que possamos perceber e compreender esse aprendizado, termos o consolo que o Senhor nos oferece e o fortalecimento também para os nossos passos adiante. Com Jesus é um programa que iniciou recentemente, no dia 3 de fevereiro deste ano de 2025, e tem por objetivo nós aprendermos a essência da mensagem de Jesus Cristo, nosso Senhor, o nosso Mestre Maior. Sejam bem-vindos todos, sintam-se acolhidos, abraçados por toda a equipe espiritual, por todos nós do Portal da Luz, por todos nós do programa Com Jesus, né? Recebendo o nosso profundo amor fraternal.
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1: Olá, olá. Muito bom estar mais uma vez com todos. Rogamos ao nosso Senhor Jesus suas bênçãos aos nossos corações, iluminando nossos sentimentos, nos auxiliando em nossos raciocínios, para que nós possamos compreender a mensagem do Evangelho e também para que o Senhor possa nos inspirar nessa nossa roda de conversa de hoje, de aprendizado, de consolo e também de fortalecimento. Com Jesus é um programa novo, nós iniciamos agora no mês de fevereiro, no dia 3 de fevereiro de 2025, e temos por objetivo o aprendizado da essência da mensagem de Jesus Cristo, o nosso Senhor. Sejam bem-vindos todos, sintam-se acolhidos, abraçados por toda a equipe do Plano Espiritual, por todos nós do Portal da Luz, sintam-se envolvidos com todo o nosso mais profundo amor. Aqueles que desejarem colocar um copo d'água para poder fluidificar, então fiquem à vontade, dá tempo de ir lá pegar se não pegaram ainda. E nossa gratidão também aos canais parceiros, muito obrigada a todos vocês. Hoje temos como convidadas a

0: Ilcimar Moraes, Mariângela Manfrim, e temos a Raíssa Silva, que vai nos encantar mais uma vez com a melodia, com a sua voz doce, que toca muito os nossos corações. Então, a todas, sejam bem-vindas, Mariângela, seja bem-vinda, Ilcimar, seja bem-vinda, Raíssa, sintam-se todas abraçadas e acolhidas por todos nós. Muito boa noite. Boa noite, Mariângela. Mariângela está nos ouvindo. Boa noite. Ilcimar, boa noite. Está nos ouvindo?
1: Estou ouvindo perfeitamente. Boa noite, Adriana. Tudo bem?
0: Tudo bem. Muito bem-vinda, viu? Ilcimar, você está falando de onde?
2: Eu não estou te ouvindo direito, Adriana.
0: Não está ouvindo?
2: Não estou conseguindo ouvir direito, tá? Boa noite. Tudo bem com vocês? Será um prazer a gente conversar hoje, tá?
0: Tudo tá bom. Será que seria uma questão do volume, alguma coisinha assim? Eu vou conversar com a Mariângela. Enquanto isso, o Ilcimar, me fala de onde você está, de qual lugar do nosso país.
1: Sim. Atualmente eu moro em Cotia, São Paulo, né? Sou lá das bandas das Minas Gerais, mas já tem quase dois anos que eu estou aqui em São Paulo, devido ao trabalho do meu marido. Então, por enquanto, Cotia.
0: Cotia, que bom. Raíssa, querida, e você, meu bem, seja bem-vinda mais uma vez, né? Mais uma vez não, nesta vez aqui, porque mais uma vez que eu te vejo, né?
3: A gente se encontra em todo lugar, né? Boa noite, Adriana, uma alegria estar aqui. Boa noite, Mariângela, boa noite, Ilcimar, boa noite a todos os que estão em casa.
0: Boa noite. Você está onde, Raíssa?
3: Eu estou em São José dos Campos, São Paulo.
0: São Paulo, muito bom. E Mariângela, consegue nos ouvir melhor agora?
2: Mariângela, não estou conseguindo ouvir a Adriana direito. Todo mundo. Oi, boa noite. Eu moro em Jales, estado de São Paulo. Estamos aqui para conhecê-los também. Para mim é um prazer conhecer essas amigas de tão longe. E hoje nós estamos aqui para conversar sobre esse tema maravilhoso. Agradeço muito o convite feito por vocês. Que a gente puder estar juntos, estaremos.
0: Isso.
2: Agora eu... Posso iniciar? Eu não estou ouvindo direito, por isso que eu estou...
3: Você está ouvindo a gente?
2: Você ouço.
1: E a mim, você ouve?
2: Ouço também, eu só não consigo ouvir a Adriana.
0: Nem agora você está me ouvindo?
2: Agora eu ouço. Agora eu ouço.
0: Então tá bom, então resolvido. Que bom. Então, Raíssa, nós vamos te convidar para poder cantar uma melodia para nós, tá? Mas antes, você tem um programa que você começou inicialmente. Fala para a gente, por favor.
3: Sim, começamos o Pod Arte do Espiritismo, aqui na Web Rádio Portal da Luz, um programa para a gente receber artistas, músicos, pintores, diversos artistas para conversar sobre arte espírita, sobre como a arte pode ajudar na nossa transformação interior. Então, estão convidados, o programa é quinzenalmente, acontece às quintas-feiras às 20 horas, o próximo será dia 27 com o Moacir Camargo.
0: Que bom, que ótimo, um programa maravilhoso, estava precisando de um programa assim com música, né, Raíssa?
3: Com certeza.
0: Necessário para todos nós, traz uma harmonia muito gostosa para a alma, né? Então, vamos fazer o seguinte, nós vamos solicitar a Raíssa, né, para poder cantar uma melodia, em seguida vamos fazer a prece e depois vamos fazer a leitura, tá bom? Vamos fechar então nossos microfones, tá? Raíssa, por gentileza, o que você trouxe para nós hoje?
3: Como o nosso tema do Com Jesus é Os que choram serão consolados, eu trouxe a música Mensagem Fraterna.

0: Vamos então agradecer a Deus, nosso Pai, nosso Criador, por mais este encontro que estamos iniciando com Jesus, o nosso Senhor, sempre em nossos corações, sempre em nossas vidas, sempre sendo nosso porto seguro, aquele que nos dá a direção, porque é o caminho, a verdade e a vida. Senhor Jesus, rogamos ao Senhor o amparo, a inspiração, as nossas convidadas de hoje, para que consigam perceber o amparo do mundo maior, auxiliando em todo o estudo que prepararam com tanto carinho e dedicação. Muito obrigada, Senhor. Ajuda-nos a compreender a Tua mensagem, para que possamos trazê-las para as nossas vidas, para que possamos vivenciá-las, Senhor. Para que possamos, então, assim, ainda mais termos um discernimento maior dos caminhos a escolher. Obrigada, Senhor Jesus, e rogamos o Teu amparo a todos aqueles que estão aqui conosco hoje, nos nossos internautas, aqueles que, quem sabe, irão escutar depois a mensagem desta noite, aos seus familiares, a todos aqueles que, enfim, estão em nossas mentes agora, onde se encontrarem, que estão em nossas lembranças, para que recebam os fluidos benéficos que estão partindo dos corações mais altos que nos amparam. Muito obrigada, Senhor Jesus. Sua bênção sempre. Graças a Deus. Bom, Raíssa, muito obrigada. Daqui a pouquinho a gente chama de volta, tá? Um beijo para você. Então, meninas, a gente vai fazer alguma coisa assim por ordem alfabética, mas sendo que eu vou ficar para o final.
1: Estou conseguindo te ouvir, Adriana. Pode começar? É que eu não consegui te ouvir.
0: Eu não estou entendendo o que está acontecendo. Aguarda um pouquinho, tá? Então, nós vamos começar por Iucimar, enquanto isso, solicitando aí o Iucimar, né? Ah, sim, antes disso, deixa eu fazer a leitura aqui, peraí um pouquinho. Olha só, hoje é o nosso estudo, será do versículo 4, do capítulo 5, né, de Mateus, bem-aventurados os que choram, porque serão consolados. Então, nosso texto base é do livro Convivência, capítulo 3, um texto de Emmanuel, e ele é titulado Os que não esperam. E ele diz assim, comentando este versículo, né, ele fala assim: não é difícil encontrar entre nossos irmãos do mundo aqueles que, embora sofredores, não se catalogam entre os bem-aventurados aos quais Jesus se referiu. São companheiros que se voltam contra os obstáculos suscetíveis de ofertar-lhes a precisa oportunidade de ascensão às mais altas experiências. Muitos deles se acolhem à rebeldia sistemática, contraindo débitos que os afetam de imediato. No plano espiritual, vemos-los frequentemente. São amigos padecentes que, em verdade, passaram pelo crivo do sofrimento, entrando, porém, nas perturbações decorrentes da deserção dos deveres que lhes cabiam cumprir. São irmãos que conheciam o valor dos entraves que poderiam transpor a benefício de si mesmos e acabaram situados nas sombras da delinquência. São colaboradores das boas obras que as desfiguraram, estabelecendo dificuldades para si próprios pela intolerância para com os outros. São companheiros que articularam problemas e desafios para aqueles que lhes hipotecavam confiança e carinho, e deles se afastaram deliberadamente, procurando escapar às responsabilidades que eles mesmos escolheram para observar e viver. São todos aqueles outros irmãos que preferiram o desespero diante das provações de que necessitavam para o próprio burilamento e se enveredaram conscientemente, através dos resvaladouros da inconformação e da disciplina, para as alucinações da angústia e do suicídio. Realmente, afirmou-nos Jesus, bem-aventurados os que choram, porque serão consolados. Está em Mateus 5, versículo 4. Entretanto, que ele mesmo, Jesus, nosso divino Mestre Senhor, se compadeça de todos os nossos companheiros que conheciam semelhante promessa e não quiseram esperar. Então, esse é o nosso texto da conversa de hoje. E nós vamos convidar então a Ilcimar para iniciar aqui conosco, tecendo algum comentário inicial. Nós vamos, Ilcimar, nós vamos fazer duas rodadas, tá bom? Nós três fazendo algum comentário, depois voltamos às três e depois a gente parte mais ou menos para o encerramento, tá joia? Fica à vontade então, Ilcimar, a palavra é sua.
2: Então, gente, é sempre um prazer, né, estar aqui, falar de Jesus é maravilhoso, né? E enche o nosso coração de esperança e de alegria. E quando nós falamos da bem-aventurança, então eu pelo menos fico imaginando o quadro, né? Naquela época Jesus e foi um tempo muito difícil, ele ali recrutando os discípulos, né, e aquela turba ou aquela multidão atrás dele, e a multidão que acompanhava Jesus era uma multidão sofredora, né, de todos os males, físico e espiritual. E eu imagino Jesus subindo o monte e olhando aquela multidão atrás dele, né, esperando um pouco de alívio, um pouco de esperança, esperando um olhar diferenciado, porque ninguém olhava por eles. E Jesus, então, com aquele olhar meigo, olha aquele povo e deve ter imaginado, né, eu preciso realmente falar alguma coisa que toque o coração dessas pessoas, que pelo menos eleve o espírito. Então, ele vem com essa bem-aventurança, né? Esse código de bem viver. Porque se nós seguirmos a bem-aventurança, nós encontraremos a felicidade que é tão almejada por todos nós, né? Espíritos aqui ainda em evolução. E nesse código, que é a semelhança de Jesus, lembrando Mateus, que o próprio Jesus fala: aprendei de mim, que sou manso e humilde de coração. Se nós, num tempo mínimo, pudéssemos nos espelhar no Cristo, como legítimo herdeiro do Pai, como ele sempre diz que nós somos, nós então encontraríamos essa felicidade. Não é? Aí ele vem com todas as bem-aventuranças, e principalmente a nossa aqui hoje, que é o motivo da nossa conversa, falando sobre o choro. Então eu fiquei pensando, gente, mas o que é o choro? Né? Por que então Jesus lembrou tão bem dessa situação? Aí nós ficamos lembrando que existe o choro de tristeza, existe o choro de alegria, não é? Existe o choro do arrependimento, existe o choro do desabafo e existe o choro daqueles citados aí no texto, que ainda não compreenderam por que choram. Então eu tenho muita paixão com Pedro, o apóstolo. E toda vez que eu tento fazer algum estudo sobre choro, eu lembro da visão de Pedro, quando ele os olhares dele, o olhar dele encontra o de Jesus na hora da negação. Não é? Aí vem Amélia Rodrigues nos falando, e o próprio texto bíblico, que naquele momento ele vê o olhar de Jesus e ele chora amargamente, porque naquele momento ele arrependeu do que ele tinha feito, não é? E a gente vê também o olhar de Jesus com Lázaro, quando ele percebe o amigo dele ali naquela situação, e o texto bíblico nos fala que o olhar de Jesus lacrimeja, né? Ou fica molhado, aquele olhar de compaixão, porque era o amigo amado de Jesus, não é? Então a gente vai vendo outros choros. Na nossa vida, quando eu tenho uma amiga que o filho passou muitos anos em outro país, quando o filho retornou, ela chorou copiosamente, de alegria, por rever o filho pródigo, né, naquele momento. Então nós ficamos pensando, Por que que ainda muitos de nós choram, então, pela não aceitação da aprovação, né? Pela revolta. E pelo texto que a Adriana acabou de ler aí, esse choro me pareceu mais desesperador, porque é um choro que não conta com a esperança. E lembrando que todo sofrimento tem como base, como fundo, nós mesmos. E esses irmãos, então, ainda não entenderam essa situação. Então, essas são as minhas primeiras considerações.
0: Maria Ângela.
1: Aventuranças. Não está ouvindo? Está ouvindo? Eu acho incrível o Sermão da Montanha. Como disse Gandhi, né? Se queimassem todos os livros sacros da humanidade, mas permanecesse somente o Sermão do Monte, nada estaria perdido. Então, quando Jesus abriu a sua boca ao mundo e começou a sua conversa, foi o primeiro, o seu primeiro, vamos dizer assim, as suas primeiras palavras, né, direcionado, o seu primeiro sermão que Jesus deu, ele proferiu cinco, este foi o primeiro, quando ele falou a todos de uma forma assim geral. E quando ele começou, ele disse: bem-aventurados os pobres de espírito, onde ele ali enfatizou a humildade. E as bem-aventuranças, elas são uma sequência. Quando Jesus disse o Sermão do Monte, ele já todas as palavras de Jesus é como se ele representasse. Então, são os degraus para que nós possamos alcançar a nossa evolução. Então, em segundo lugar, ele disse: bem-aventurados os que choram. Mas aí há um problema, porque se a pessoa, em primeiro lugar, ela não alcançou a humildade, que é a primeira bem-aventurança, fica difícil ela entender as suas dificuldades, o seu choro, o seu sofrimento. Então, esse texto que a Adriana nos leu, os que não esperaram, é exatamente porque faltou o primeiro degrau da montanha, que é a humildade. A humildade de entender os seus sofrimentos. A humildade para entender o seu choro, as suas dificuldades, as suas vicissitudes. Então, quando a pessoa consegue entender, porque quando Jesus disse: bem-aventurados os que choram, porque serão consolados, é muito interessante que ele disse: serão consolados. Então, é depois do sofrimento que nós vamos entender o porquê que aquilo aconteceu na minha vida. O que que aquilo me revelou para que eu pudesse alcançar a minha evolução. Porque não é na hora que a gente entende, é depois. Então, os que não esperaram, infelizmente, eles perderam a oportunidade dessa evolução. E exatamente isso, né? É muito triste, porque a pessoa não quis aceitar por causa da humildade. E aí são os itens que a Adriana leu, que são irmãos que conheciam o valor dos entraves e poderiam transpor. E é por isso que é com muita tristeza que hoje a gente vê esse número enorme de suicídio. A minha cidade é uma cidade pequena e nós temos notícias de suicídio quase que toda semana. Então, é muito triste porque é exatamente isso, quando nós conseguimos entender, e o Espiritismo, ele veio para nos explicar isso, que há necessidade da dor, do sofrimento, para que a gente possa evoluir, para que a gente possa entender. Mas nós temos que aceitar, como disse a nossa irmã, tem choros de alegria, tem choros de tristeza, tem choro. E temos que entender os nossos momentos de dificuldade. E com certeza, este consolo que Jesus disse, porque serão consolados, quer dizer, é um futuro, é lá na frente do sofrimento. é que nós mesmos vamos encontrar a explicação. Então, os que não esperaram, os que não tiveram a humildade de entender o que Jesus, o que Deus trouxe para a vida dele, para que ele pudesse evoluir. Então, muitas vezes, por um orgulho, por um egoísmo, nós não conseguimos entender. Nós não conseguimos aceitar. Quantas vezes a gente escuta as pessoas dizendo assim: "Ah, mas por que que isso aconteceu comigo agora? Bem nessa altura da vida? Agora que eu ia fazer isso, eu ia fazer aquilo?" Então, o Espiritismo, essa doutrina maravilhosa, nos explica isso. É porque exatamente nessa altura da vida que você precisava passar isso. Aí é que entra a primeira bem-aventurança, a humildade. Então, felizes aqueles que são humildes, porque se forem humildes, vão entender os desígnios divinos na sua vida. Vão entender o porquê do choro. Então, nós vemos que jamais Deus nos dá um fardo maior do que nós podemos carregar. Então, quando nós temos esse conhecimento, nós temos que entender. Então, é muito lindo. Você vê, ontem, só citando um caso que aconteceu com a gente, nós fomos entregar uns pães e tem uma moça que ela tem um problema nas pernas e nós arrumamos duas muletas para ela. E nós chegamos lá, ela estava sentada no chão, assim, na calçada, encostada numa árvore, porque aqui está muito calor também. E fomos entregar o pão. Eu falei: "Oi, Irene, tudo bem? E você? Por que você está sentada aqui no chão?" "Ah, meu marido me colocou aqui, está muito calor, né, Maria? Lá dentro de casa está muito quente." Aí eu falei assim: "Cadê suas muletas? Por que que seu marido te trouxe?" Ela falou assim: "Ah, então. Sabe, Maria, eu sou muito feliz, porque eu tenho meu marido para me carregar. Mas tem um menininho ali que ele caiu da bicicleta, machucou a perna e eu emprestei uma muleta. E um outro que mora no quarteirão debaixo da minha casa também sofreu um acidente de moto e precisou. E aí eu dei a outra muleta para ele, porque eles precisam trabalhar. E eu sou muito feliz, porque eu tenho quem me carrega." Então, são pessoas que nos trazem um aprendizado maravilhoso, porque dentro do seu sofrimento, eles encontram alegria. Alegria de ainda poder ajudar os outros. Então, é por isso que Jesus nos disse, né, que para que a gente pudesse alcançar essa evolução, por isso que ele disse: felizes, bem-aventurados, os que entendem os seus problemas e sabem que aquilo ali é uma passagem. Como ele disse ao cego, né, de Jericó, que falou: "Senhor, eu quero ver." Então, nós também deveríamos ter essa consideração: "Senhor, diante de todo esse sofrimento, eu quero enxergar, eu quero evoluir." Então, diante desse tema que a Adriana leu para a gente, os que não esperaram, é um grande aprendizado para nós aprendermos a ser humilde e esperar os nossos sofrimentos com guerra, com amor, com carinho, com vontade de superar, com força. E fé, principalmente fé em Deus, porque com Jesus no coração, com os ensinamentos de Jesus, com certeza nós conseguiremos superar e alcançar a nossa evolução. São as nossas considerações.
0: Exatamente, né, Maria Ângela e o Simar? Deixa eu só dar um oi aqui para o Toninho que mandou um abraço aqui, né, Toninho Gênio Topera, né? Temos a TV Secal também, nos dando boa noite para a TV Secal também, que está aqui conosco, de Florianópolis, Santa Catarina, né? Um prazer tê-los conosco. A Sônia, nossa querida amiga aqui de Vitória, Espírito Santo. Muito bom também te ter aqui, Sônia. Um prazer, viu? Muito obrigada. E também, né, a Rita de Cássia, que nos disse: olha só que linda melodia, a letra é maravilhosa e a voz da moça também. Realmente, Rita, a voz da Raíssa é algo
1: Muito
0: assim
1: lindo.
0: divino. uma suavidade que toca a alma, com toda a verdade. E
1: E o
0: nosso querido
1: sorriso
0: amigo,
1: dela, né? E o sorriso dela.
0: o sorriso dela também. Você me ouve bem agora, Maria Ângela? Ouve,
1: Estou
0: né?
1: ouvindo, agora está
0: Ai,
1: tranquilo.
0: que joia, que bom. Temos o Rinaldo também Soares, né, que tem um programa maravilhoso também, com lives assim espetaculares. Boa noite para você também, Rinaldo. Um prazer tê-lo aqui conosco, né? Muito boa noite com Jesus para você também. Temos a Norma Guimarães também, que está lá no Belém do Pará. Bem-vinda, Norma. Muito bem-vinda, viu? Muito boa noite para você. Que bom também você estar aqui. Marli Zordan, nossa também querida amiga aqui do interior do Espírito Santo. Boa noite para você também. Deus te abençoe. Muito bem-vinda aqui conosco, né? E temos também, eu estou com receio de pronunciar errados. Eu vou falar Sherry, mas eu não sei se está certo. Me perdoa se não tiver, tá bom? MBS aqui, boa noite para você, com todo carinho. Marinalva Almeida de Souza, boa noite, meus irmãos, né? Que Deus abençoe a todos nós. Paz e luz, Salvador Bahia, que também está aqui conosco. Bem-vinda, Marinalva. Um prazer também tê-la conosco, né? Então, nesse início de conversa nossa aqui, né, com os comentários da Ilcimar, da Mariângela, trazendo assim a mensagem do Jesus, né, se a gente for pensar em sofrimento, né, a Joana de Ângeles fala para nós que o sofrimento ele está assim, é mecanismo da evolução, ele faz parte, né, da nossa evolução aqui neste mundo. Faz parte dessa etapa que nós estamos caminhando aqui na Terra para o nosso crescimento. Interessante porque ela aborda de uma forma que ela coloca assim, o reino vegetal, o reino animal, eles também se encontram numa fase embrionária de percepção das coisas e também sofrem. Sofrem as hostilidades do meio, sofrem as contaminações, sofrem os processos degenerativos, né? Entre os animais também ela coloca que há também o sofrimento na sensibilidade, na forma de se expressar no mundo, nas intempéries que surgem, naquelas mudanças, né, biológicas em cada etapa de evolução do próprio animal, não é isso? Nos seus biótipos, eles vão se harmonizando aos poucos e vão passando de uma etapa para outra, também vivendo um determinado tipo de sofrimento. Então, o sofrimento em si mesmo, ele é para nós uma motivação para o nosso crescimento emocional, para o nosso amadurecimento da nossa personalidade, com toda a humildade que já foi posta pelas nossas amigas, né? E dessa forma, quando ele vai surgindo, nós passamos a compreender a existência de uma maneira diferente. Nós passamos a olhar a nossa existência, se nós vamos cada vez mais nos permitindo, aceitarmos o que surge, não que vamos deixar de lutar para resolver as coisas, mas com aceitação para modificar o que pode ser modificado, se nós vamos buscando ter mais consciência das necessidades das nossas vidas, a dor, ela pode continuar existindo, mas ela não vai tocar a nossa alma de forma tão intensa. Não é que não vá ter a lágrima, não é que não vai ter o sofrimento no coração, mas a forma de ver a dor acaba atenuando essa dor na nossa vida, de forma que, de repente, aquela forma mais de ilusão, de mais sonhadora nossa, de uma vida assim, sem problemas e sem dificuldades, né? Sem aquela situação de termos que subir mais um lance na escada de Jacó, se nós começarmos a observar a vida com mais consciência, nós vamos observar que o sofrimento, ele acaba sendo uma forma da nossa redenção espiritual, né? Para que nós possamos encontrar ao final, né? Vamos dizer, se é que tem um final, vamos crescer sempre, aquele desenvolvimento moral nosso. Então, é um roteiro que não é uma ação punitiva de Deus de forma nenhuma, mas é uma ação de nos educar e nos reeducar. E nós encontramos agora há pouco, antes de entrar na live aqui, né? Não vou dizer que foi por acaso, porque não existe, mas um texto que nos fala que nós não sofremos apenas para poder mover a nossa evolução moral. Mas nós sofremos por quê? Porque existe algo em nós que não deveria existir. e pelo livre-arbítrio, né? E às vezes, né, passando por alguma dor, é que esse algo que não deveria existir, nós vamos tomando consciência de que não deveria ser em nós, e aos poucos, então, nós vamos buscando modificar. Então, Emmanuel fala nesse texto, né, que companheiros se revoltam contra os obstáculos, não é isso? Que tem rebeldia. Só que a rebeldia, na realidade, ela atua contra os obstáculos que estão nos oportunizando essa ascensão espiritual. Então, diante dessas provas necessárias para todos nós, para o nosso crescimento, recusar essas provas, né? Não aceitar com a resignação devida e com uma resignação ativa, não é isso? Nós vamos acabar caindo numa postura de quê? De vitimização. Vamos nos colocar na condição de vítimas do mundo, né? E de vítimas do mundo e no mundo, e essa revolta acaba sendo um ponto de fuga nosso. Sendo que o Evangelho nos convida a nós refletirmos, porque o Cristo nos falou: bem-aventurados os que choram, mas não dizendo bem-aventurados os que choram com revolta, mas que buscam ter a luz do entendimento, que buscam ter o ativo em si, a ação da aceitação, da compreensão de que situações das nossas vidas, por vezes vêm, às vezes com dor, para nos impulsionar, né? É como, por exemplo, como tanto se fala na doutrina, para fazermos uma analogia do mundo com uma escola ou com um hospital, né? É aquele medicamento que recebemos no hospital, que recebemos do profissional médico, que às vezes é doloroso, porque é uma injeção, que às vezes é amargo, que por vezes não vamos tomar 7 dias, mas vamos tomar meses, anos ou até a vida inteira, né? Situações necessárias para quê? Para a nossa melhora, para a cura, não só do corpo, mas da alma também. É a professora na escola que dá aquela nota baixa, não porque ela quer, mas porque o aluno precisa perceber que ele não aprendeu, para que ele possa ser estimulado a querer acertar da próxima vez e estudar mais. E mais, ela vai dar chance, vai ter mais uma prova, vai ter um trabalho para ser feito, vai ter a recuperação. E se não der, pode tentar de novo aquele ano no ano seguinte. Pode tentar novamente. Então, quando existe no ser humano essa rebeldia, né, este ego assim um pouco mais imaturo, resistente a essas experiências que nós colocamos para de nossa parte desafiarmos, escolhendo o conforto. Este conforto neste contexto que estamos conversando, ele não vai ser degrau para crescimento, pelo contrário, né? Se nós desejarmos nos manter numa realidade onde vai predominar a ilusão, onde vai predominar o nosso controle, buscando uma facilidade, nós vamos levar um pouquinho mais de tempo para caminhar para adiante. Então, esses obstáculos, quando eles surgem, podemos sim e devemos observá-los como oportunidades, como uma nova chance de aprendizado, né? Para que nós possamos não ver como ameaça para nós, mas uma nova chance de aprendermos o que não aprendemos antes. Né? Não, Iocimar, o que que você fala para nós? Mas antes, deixa eu pegar aqui só um pouquinho. Deixa eu pegar aqui, olha. Não sei se o Luiz passou, mas tem a Arineide Jerônimo, né? Nos dando uma boa noite aqui. Arineide, depois fala para nós de onde você está falando, de qual estado, tá bom? Ah, sim, está aqui embaixo, Paraíba, né? Paraíba, município de Cajazeiras. Muito obrigada pela participação, viu? Muito obrigada. E assim, então, voltamos a palavra para Elcimar, por gentileza, Elcimar.
2: Sim, a Mariângela lembrou muito bem sobre os suicidas. E eu gostaria de pegar aqui outro companheiro que foi falado no texto, né, aqueles que não esperam, que são os colaboradores das boas obras que as desfiguraram, estabelecendo dificuldade para si mesmos pela intolerância para com os outros. Quando eu li isso aqui, eu lembrei bem da parábola dos talentos. Então, lembrando daquele servo que recebeu um só talento. E lembrando que todos nós aqui, reunidos hoje nesse estudo, e talvez muitos dos que estão nos ouvindo, são espíritas. Colocando esse um talento como conhecimento espírita, nós podemos refletir sobre o que que nós estamos fazendo com esse conhecimento espírita. Não é? Será que nós estamos realmente conseguindo tirar dele todo o ensinamento do Cristo, usando de forma adequada, de forma de para quando nós retornarmos ao mundo espiritual, nós possamos ouvir que somos servos bons e diligentes, não é? Ou nós estamos escondendo esse conhecimento espírita, ou nós estamos, de certa forma, desfigurando a palavra do Cristo e os seus ensinamentos. Então, olha, é um ponto muito sensível para que nós possamos, então, refletir e que isso possa talvez nos fazer chorar no futuro amargamente, pelo mau uso daquilo que nós, dos dons que nós recebemos, e dessa responsabilidade, ou talvez não só de ter desfigurado, mas também de tê-lo escondido, como o servo infiel fez. Né? Quantos de nós ainda escondemos? Ah, eu não consigo fazer isso, eu não consigo fazer aquilo, eu não tenho condição para isso. Jesus não nos pede muita coisa, não. Ele nos pede boa vontade e um bom coração.
0: E o
2: Não é? Então,
0: Simar,
2: oi.
0: como você está falando aí da boa vontade, do bom coração, né? Fazermos alguma coisa, nós temos a fraternidade sem fronteiras, né? Temos a
2: Exato.
0: fraternidade sem fronteiras, onde um trabalho maravilhoso, espetacular, é realizado atendendo milhares de crianças, milhares de irmãos nossos em alguma situação, de algum tipo de necessidade. Né? Então, nós vamos passar agora um vídeo pequeno sobre esse trabalho maravilhoso.
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1: Que lindo.
0: Tem uma relação muito estreita com o que você está falando, não é, Silmar?
1: Sim, emocionante. Emocionante. Não
0: É
1: é?
0: um trabalho, esse exatamente. O Simar vinha falando sobre esse agir nosso, esse atuar no bem, né, Simar?
2: E lembrando que esse atuar no bem nos faz entender as nossas lágrimas, o nosso choro, com muito mais facilidade. Né? Ele nos fortalece, ele nos dá esperança de uma situação melhor. E lembrando também que quando Jesus fala sobre o talento, aquele talento, aqui eu estou colocando como esse um talento seja um conhecimento espírita, né, uma analogia, nós lembramos que os entendimentos, os ensinamentos de Jesus, eles têm que fazer muito efeito em nós e depois no próximo. Porque quando nós entendemos o porquê que nós estamos passando por alguma situação que requer de nós um maior sofrimento, nós aprendemos que o choro vem, mas que virá a consolação. A certeza que são felizes os que choram. Né? E algumas pessoas já me perguntaram assim: ah, então tá certo. Então o espírita fala que sofrer é bom? Eu não sei se vocês já ouviram essa pergunta, eu já ouvi muitas vezes. Eu falei, gente, ninguém fala que sofrer é bom, não. É lógico que não. Eu pelo menos hoje, estou começando a aprender, porque eu tenho uma doutrina que me consola, que sofrer não é bom, mas que passa e que me traz um aprendizado. Que aquele sofrimento foi uma pedra de tropeço. E naquela pedra, se eu aprendi, eu não tropeço mais. Então, por isso que bem-aventurado quando eu feliz quando eu choro. Porque aquele choro vai passar e eu vou aprender a lição. Né? Ninguém quer sofrer. E nós chegaremos um dia, o que a Mariângela colocou muito bem, e você também, Adriana, nós chegaremos um dia à felicidade, que é a questão do Espírito Perfeito, como Jesus é hoje, né? E muitos outros já são felizes também. E nós chegaremos à felicidade aprendendo, caindo, levantando, seguindo em frente. E naquele, quando Jesus fala assim, olha, vai, não peques mais, não quer dizer que dali vai acontecer uma santidade, mas vai, não erre mais nessa mesma situação, porque aqui você já aprendeu. Então, quando vê essa situação, dê a volta, não é? Faça um trajeto diferente, salte a pedra que te faz cair novamente. Então, o entendimento é esse. Se você chorou aqui nessa situação você não precisa chorar mais, porque você pode aprender com ela e pode evitá-la, com certeza. Então, aqueles que não esperaram, exatamente foi isso que aconteceu com eles. Eles viram a situação, a pedra de tropeço, mas eles não aprenderam a lição. E nós, como espíritas, devemos estar muito atentos a isso. O que que nós estamos fazendo desse conhecimento? Para nós, primeiramente, né? E depois para o próximo. E eu tenho um amigo que fala o seguinte: que nós estamos aqui espíritas e estudando muito, né? A gente faz um curso na casa espírita, faz outro, é convidado para conversar sobre um assunto, e você estuda aquele assunto a semana toda e tenta fazer o melhor. Aí ele fala o seguinte: que nós já passamos por todas as outras situações, todas as outras religiões, nós estamos acompanhando aí é desde Moisés. Então, essa talvez seja a nossa última chance de realmente vivenciar o ensinamento do Cristo. Não é? Aprender que felizes são os que choram, porque serão consolados. E ter a certeza disso, porque a nossa vida vai ser muito mais tranquila. E é de todos que acreditarem nessa bem-aventurança. Não só acreditarem, né? Mas compreenderem como nos ensina Kardec. Não é uma fé cega, é a compreensão da situação.
0: É, agindo cada vez mais com consciência, né, Elcimar? Cada vez mais com consciência. É, deixa-me ver aqui, Mariângela, o que que você fala mais para nós, querida?
1: É, realmente, tudo que vocês colocaram, né, tão bem falado sobre tudo isso, e aí a gente pensa, é bem isso mesmo, né? O nosso evangelho tem aquela célebre frase que nos diz: reconhece-se o verdadeiro espírita pelos esforços empreendidos em vencer as suas más inclinações. Então, isso aí, Kardec nos disse que nós estamos aqui para vencer as nossas más inclinações e que não é fácil nós vencermos maus hábitos, vícios. Então, infelizmente, para podermos vencê-los, nós temos que passar por alguns tropeços para que possamos acordar. Quantas as vezes nós cometemos erros pelo nosso orgulho, pela nossa vaidade, ambição desmedida? E aí nós vamos sofrer a consequência disso. E esses choros que vêm após os nossos próprios erros é que nós temos que ter a humildade de compreender o porquê que nós estamos passando por aquilo. Então, muitas vezes nós temos condutas inadequadas com os nossos semelhantes, e aí, por conta disso, vamos sofrer a consequência disso. Muitas vezes vamos chorar. Quantas vezes falamos, exprimimos palavras que machucam as pessoas, que doem no coração das pessoas? E quantas vezes a gente causa confusões pelas nossas más atitudes, pelas nossas más inclinações. E aí nós vamos sofrer a consequência disso. É a hora de aprendermos. Eu que já estou com 64 anos, quantas coisas que eu fiz na minha vida e devido ao conhecimento que eu tenho hoje, devido ao espiritismo que me ensinou muita coisa, e por que que às vezes eu passo por algumas dificuldades, que é para entender que eu tenho que vencer o meu orgulho, a minha vaidade, a minha ambição desmedida. Quantas vezes, né, numa união conjugal, por falta de paciência, adequação, nós vemos famílias desestruturadas por conta disso, e quantas pessoas sofrerão a consequência disso? Então, por isso que, graças a essa doutrina que nos ensina e que nos traz essa clareza de que muitas dificuldades que nós passamos fomos nós que plantamos. E são oportunidades, como vocês já disseram, de podermos aprender a superar essas más inclinações que nós temos dentro de nós. Porque se nós estamos aqui, todos nós, é para vencer essas más inclinações. Então, temos que ter a humildade de reconhecê-las, deixar o orgulho de lado, entender: não, eu estou passando por isso. E por que que eu estou passando? Qual é a oportunidade que Deus está me dando para que eu possa aprender? Aí é que entra o ensinamento maravilhoso da doutrina, que nos ensina a nos observar. E como a Adriana tão bem falou, e eu gosto muito de falar sempre nas minhas palestras, os maiores exemplos que nós temos estão na natureza. Está na natureza, ela nos mostra coisas maravilhosas para podermos vencer, para podermos superar as dificuldades, né? E ainda trazer, com humildade, o amor. Eu sempre observo, por exemplo, uma árvore frutífera. Se nós vemos uma árvore frutífera cheia de flores, a gente já diz: nossa, vai dar muitos frutos esse ano. E olha a humildade da flor, que ela é bonita, ela é perfumada, mas ela murcha e se retira para nos dar o fruto. Quer dizer, ela supera a vaidade, a ambição de querer, a ostentação. Então, muitas vezes nós sofremos exatamente porque nós temos que vencer as nossas más inclinações. E aí é onde entra a humildade, que é a primeira bem-aventurança. Se não formos humildes para entender e vencer o nosso orgulho, a nossa vaidade, o nosso egoísmo, aí é onde a gente chora inutilmente. Então, como a Elcimar disse, que muitas vezes as pessoas perguntam para a gente: ah, o Espiritismo fala que a gente tem que sofrer? O sofrimento depende de mim. Eu tenho problema. Eu vou sofrer, depende de mim. Eu posso sofrer entendendo que aquilo é uma oportunidade de superação, ou sofrer e me entristecer e perder a oportunidade, como é o texto que a Adriana deu. Os que não esperaram, os que não tiveram a paciência e a humildade para entender que aquele momento era de superação e de oportunidade divina. Então, as minhas considerações são essas. Que, infelizmente, as causas da infelicidade está dentro de nós. Depende somente de mim, de entender e superar, ou de me estacionar e fugir da situação e simplesmente prolongar, o tempo, né, da minha evolução. Então, as minhas considerações são essas. Vocês já falaram coisas maravilhosas também.
0: Então, mas a gente pode conversar mais um pouquinho, chamando a Raíssa aqui para cantar mais uma melodia
1: Ah,
0: para a gente,
1: eu vou
0: Raíssa, por
1: gostar muito, porque
0: favor.
1: eu amei ouvi-la cantar. Esse sorriso dela aí me cativou também.
4: Já que a Mariângela trouxe a natureza, eu vou cantar uma música que se chama Ver.
1: Ai, tá bom.

0: Me emocionei.
1: Obrigada,
0: Sou
1: querida.
0: chorona,
1: Muito
0: gente.
1: obrigada. No finalzinho, volta para cantar mais uma para a gente, viu? Então,
0: É, ela canta muito bem.
1: vou falar aqui do Ricardo, né? Nosso querido amigo Ricardo. Ele está dando aula agora, mas eu assistindo o finalzinho aqui no intervalo da aula. Depois assistirei inteiro. Abraços, minhas queridas amigas e companheiras. Obrigada pela presença, Ricardo. Boa aula para você, viu, meu amigo? Boa aula. Olha só, se nós pensarmos, né, no sentido de o mundo, nossa vida, como uma grande empresa, fazendo uma analogia, né, nós vamos imaginar que tem alguém que está ali fechado numa empresa, não é isso? Ele está ali trabalhando, consumindo as verbas, né, para poder realizar o trabalho, para que a instituição funcione, mas, no entanto, usando muito boa parte dessas verbas para os próprios caprichos, para as próprias vontades, né? Se comprometendo com atividades, com tarefas diariamente, mas fugindo das vontades, né? Se comprometendo com atividades, com tarefas diariamente,

de nós, que vão muitas vezes nos espremer um pouquinho para que nós possamos, né, conseguir fazer que seja extraído dali o extrato, né, aquele verdadeiro extrato, não apenas um caldo, mas o extrato mesmo, a fragrância maior. Então, por vezes na nossa vida, somos como esse cooperador, né, que está ali caminhando nessa estrada, mas em algum momento, se a criatura se distrair, ela mais adiante vai ser pega em remorso, vai ser pega pela sua ineficiência de ter assumido um compromisso, mas por opção, por escolha não ter cumprido, né? Então, de alguma forma, depois, aí vem tristeza, vem sentimento de culpa. Se o tempo voltasse atrás, mas o tempo não volta, outras oportunidades vão surgir. Mas se nós pudermos termos a sabedoria de saber aproveitar da melhor forma possível o que nos surge agora, porque muito foi combinado, né? Nós participamos desse nosso planejamento, dessas escolhas, de uma dificuldade que poderia surgir, de uma situação, por vezes, de saúde também que poderia surgir. Então, por vezes, como diz Maria Dolores, ela tem uma poesia muito linda, que é grande, então nós não vamos ler, mas nós vamos trazer, assim, algum comentário dessa poesia, titulada Cercas. Ela está no livro titulado A Vida Conta. E ela fala, Maria Dolores fala o seguinte, que muitas vezes nas nossas horas de inquietação, de insegurança, de luta, nós temos amarguras, temos cansaços, né? E muitas vezes nós ignoramos a oração, nós ignoramos a prece e ficamos sofrendo, ficamos muitas vezes espantados com as coisas que nos surgem, né? E ela coloca assim, no entanto, no mundo espiritual, eles percebem os nossos pensamentos, os benfeitores maiores percebem e recebem essas nossas queixas de alguma forma, né? Então ela fala para nós: se porventura a incompreensão imensa surge em nossa vida, ela nos fala: por que não me dedicar com mais empenho ao lar que porventura o próprio lar nos magoa, né? Aquele lar que porventura nos faz cair em lágrimas, que porventura a criatura tem como uma grande cruz, que ali é o seu aguilhão. Depois Maria Dolores continua dizendo assim: depois de ironizar a esperança que eu tinha, que razão me conserva a consciência se aqueles que mais amo na existência não querem saber disso, né? Então, aqueles que mais amamos, porventura, quem sabe, se não tem os olhos mais voltados, com importância para a pessoa, ela fica falando para nós: por que sentimos assim? Por que por vezes essas coisas nos acontecem? Lembra que o título é Cercas, né? Depois ela continua dizendo: é um esposo distante, uma esposa esquecida, né, daquele trabalho que ela assumiu perante o lar. É um filhinho doente que por vezes está num leito. É um parente infeliz que está no sanatório, ou uma pessoa amiga, por quem então temos tanta estima e sem motivo justo grita conosco. E ela fala assim: são acusações sem base que surgem em nossa vida como um vinagre, né? E nos faz enfermos de desgosto ou cansados de dor, quase chegando às portas da loucura. E ela continua, Maria Dolores, fala assim: ainda que tudo isso te aconteça, não fujas, alma boa, tolera a quem te fira, ama, perdoa, sem que a força do amor se te arrefeça. Não fossem as prisões que nos guardam do mundo, duros grilhões sem formas definidas, voltaríamos nós aos erros de outras vidas em delírio profundo. Então ela coloca para nós: se não fossem as dores, as dificuldades, que ainda não temos delas o aprendizado real, porque se ainda continua acontecendo na nossa vida situações que nos exigem muito,
e que nos trazem até a lágrima, que solicitam de nós um esforço da alma em humildade e resignação. É porque ainda

temos algo de aprendizado a realizar com estas situações, porque a partir do momento que nós conseguimos aprender, verdadeiramente aprender, ainda assim elas podem aparecer de novo, para que nós possamos realmente fixá-las, para que nós possamos permanecer neste aprendizado. E aí então, quando estiver neste sentido, neste assunto, nesse tema, tudo resolvido em nós, então essa situação ela não vai mais se repetir. Então ela fala para nós, se essas situações por vezes não acontecessem, ela diz, voltaríamos nós aos erros de outras vidas em delírio profundo. E continua no finalzinho, a prova que te oprime em ásperas refregas, o peso enorme dos tormentos teus e a dor da obrigação nas cruzes que carregas, são as cercas de Deus. São as cercas. O que é uma cerca, né? A cerca é aquilo que contorna um espaço. É aquela cerca que contorna um espaço com a finalidade de proteger. Então, Maria Dolores coloca para nós uma sabedoria incrível que essas situações de aflições que por vezes, né, nos fazem trazer aflições e nos trazem o choro, por vezes são as cercas de Deus, são a proteção de Deus em nossa vida, para que nós não venhamos de novo a cair na ilusão, a cair no delírio. E ali então, com essas cercas nos protegendo, por mais que exijam e até cheguem ao ponto de trazer a lágrima e a dor, é necessário para que nós possamos, num ato de mais consciência ainda, nessa evolução de um pouco mais de conseguirmos visualizar de uma forma mais plena as necessidades de nós espíritos, né? Das almas à nossa volta, dos espíritos, dos nossos irmãos, é aquele momento que nós vamos, porque estamos dentro desta cerca que por vezes nos fazem chorar. Nós estamos ali agora tendo mais uma oportunidade da reflexão, da resignação ainda maior, para que possamos concretizar este aprendizado. Então, nos solicita o quê? Solicita um pouco mais de tolerância, que é essa terapia fraternal de compreender a nossa situação, por vezes, caídos, como aquele homem, né, que o bom samaritano trouxe e acolheu e cuidou. Por vezes o bom samaritano, por vezes a mensageira de Deus é uma dor. Por vezes, não por castigo, mas para aprendizado, para que possamos parar um pouco mais aquela correria. Às vezes a criatura está caminhando na vida, não a passos, né, medidos, mas está como um trem, uma velocidade muito alta. E o trem, quando ele ultrapassa a velocidade correta, ele pode correr o risco de descarrilhar. Então, as situações delicadas da vida, elas nos fazem caminhar um pouco mais devagar e nos trazem a reflexão para que nós possamos conseguir visualizar hoje, dentro deste contexto em que me encontro, dentro dessa situação que estou agora, o que a vida quer que eu aprenda? Como aquela frase do início, né? Por vezes a dor surge para que possa fazer com que aquilo que está em nós e que não deveria existir, passe a deixar de existir. É algo que não devemos trazer conosco. E pelo livre-arbítrio na situação do contexto das fases delicadas da vida, podemos nos despojar, né? Deixar para trás, soltar essa mochila pesada daquilo que estamos trazendo em nossos corações, em nossas atitudes. Então, a tolerância, ela vem a nos convidar a abraçarmos como uma conquista, a tolerarmos não só as situações nossas, mas especialmente aqueles companheiros que estão à nossa volta, vivendo também uma grande situação de necessidade de subir o degrau do progresso, tanto quanto nós, tanto quanto nós. E conta muitas vezes conosco, com a nossa solidariedade,
com a nossa fraternidade, com o perdão que precisamos deixar cada vez mais sair de nós, sair das nossas bocas, pelo nosso olhar, pelas nossas mãos, pelos nossos pés, que nós possamos ser esse reflexo do Cristo no mundo, onde nós estivermos, para que os aflitos, que por muitas vezes somos nós, mas os aflitos à nossa volta, que estão buscando a resignação, que estão buscando a compreensão maior da vida, possam encontrar no Evangelho, no Cristo, acima de tudo em Deus, mas em nós também, quando Cristo nos coloca ali, uma palavra boa de esperança, né? Como o Ilcimar falou agora há pouco, a certeza que vai passar. Vai passar, é só a fase do aprendizado. Então, essa tolerância necessária nos convida a perdão, né? Vamos lembrar quando Cristo nos ensinou para perdoarmos 70 vezes 7 e para também revisarmos a nossa vida, revisarmos as situações, porque a parábola do credor incompassivo nos fala o quê? Nos fala que ele foi, né, perdoado de uma dívida maior, mas quando encontrou uma situação própria, não conseguiu fazer o mesmo. A vida o convidando ali a ele realmente conseguir. Eu acho que a Mariângela caiu, né? Acho que caiu a conexão dela. Deixa eu ver aqui ou não. Acho que fechou ali um instantinho. Então, a mensagem vem nos convidando a nós refletirmos a importância da necessidade de nós também fazermos como credor incompassivo, no sentido de fazer, não fazermos como credor incompassivo, no sentido de conseguirmos, da mesma forma que recebemos a compreensão e o perdão, também levarmos, estendermos a nossa volta. Isto é, sabermos ter um olhar diferente para oportunidades que nos surjam, trazermos essa visão maior, nos colocando, aproveitando de forma muito útil as situações difíceis que vêm a chegar, a bater a nossa porta, né? Nós vamos voltar aqui um pouquinho para Elcimar e eu vou buscar aqui a Mariângela.

0: Eu vou comentar aqui sobre a esperança enquanto você busca Mariângela. Quando nós falamos, quando Jesus, lá na Bem-aventurança, fala sobre os pobres, sobre os aflitos, ou aqueles que choram, né? Porque deles é o reino dos céus. Então, olha, ele fala, então, exatamente de esperança. Né? Por tudo que vocês estão passando, por toda dor, por todo choro, por toda aflição, isso terá uma recompensa. Vai chegar um ponto que serão felizes. Não é? Então, olha, essa esperança, na verdade, ela nos traz resignação, ela nos traz coragem, ela nos traz fé, não é? De que nós temos a certeza que essa promessa será cumprida. E muitos de nós que já estão aí no nível de compreensão maior, já encontram essa alegria aqui no próprio planeta Terra, porque já compreenderam que aquela dor é passageira e que só vai quitar uma dívida que nós temos, que por nossa ignorância nós adquirimos aí em algum momento da nossa vida, ou nessa ou na outra vida. Então, a esperança, se diz o seguinte, que se observarmos um homem que perdeu tudo, né, perdeu seus bens, perdeu a saúde, perdeu algum familiar, perdeu amigo, mas se ele conserva um pouco de esperança no coração dele, ele prossegue. Ele segue em frente, né? Ele tem certeza que a vida e o espírito é imortal e que tudo que ele está passando por esse momento agora, tem a esperança de receber essa gratificação no futuro. Então, na verdade, grosseiramente, nós podemos falar que o sofrimento é uma moeda, que com ela nós pagamos a dívida das nossas imperfeições. E quando essa dívida está paga, não existe mais motivo para chorar. Então, aí certamente virá realmente o consolo, né? Esse consolo prometido por Jesus, que nós já estamos começando a compreender também.
1: É exatamente, Lucimar. E o Mário Silva colocou aqui para nós, né, a prece de Cáritas, né? Se nós formos recordar a prece de Cáritas, né, que nos fala, dai ao culpado arrependimento, ao espírito a verdade, à criança o guia, ao órfão o pai, piedade para aqueles que não vos conhecem, né? Um raio, uma centelha do vosso amor pode iluminar a terra. Se nós pensarmos na prece de Cáritas, realmente, nós vamos encontrar no nosso Deus, no nosso Pai, no nosso Senhor, esse roteiro seguro, esse consolo, esse fortalecimento, né, Iucimar? Nós vamos
0: Sim.
1: encontrar no nosso Senhor, que nunca nos deixa. Jamais vos deixarei órfãos, ele disse para nós. Muito bem lembrado, Mário Silva, muito obrigada pela colaboração, viu? Se nós pensarmos nesse sentido na prece de Cáritas, como que ela realmente traz para nós essa certeza da presença divina, de que nunca nos deixa, né? Nossos olhos podem não ver, Lucimar, não é isso? Mas a presença divina está o tempo todo nos amparando, está o tempo todo nos auxiliando. Basta nós termos olhos de ver, ouvidos de ouvir, né? Percepção de um olhar diferenciado para tudo que nos acontece. Como que tudo realmente está surgindo em nossas vidas para o melhor, para que nós possamos modificar um pouco mais a nossa forma de ser, a nossa forma de viver. Não é isso, Elcimar? É. A Mariângela caiu, eu estou conversando pelo WhatsApp, mas ela não está conseguindo voltar, né? Vamos ver se ela consegue daqui a pouco, eu não sei como vai ser. Tá joia? Vamos torcer que ela consiga. Iucimar, então a gente pode partir, né? Solicitando a você as suas considerações finais e depois a gente vai convidar a Raíssa para cantar mais um pouquinho para nós, tá bom? O que que você fala para nós nas suas considerações e vamos solicitar, né, que você possa também utilizar aí do nosso nome do programa com Jesus, trazendo aqui para esse contexto da nossa conversa de hoje, Iucimar.
0: Sim, É, realmente, esse nome tão pequenininho, mas tão sugestivo, né? É, quando eu comecei a analisar, gente, com Jesus, mas com Jesus é tanta coisa, né? Tanta coisa e só coisa boa. E aí, eu estudando o texto, eu vi que em Mateus escreve assim: que Jesus, vendo a multidão, subiu a um monte. E quando a gente vai no texto de Lucas, Lucas já fala o contrário. E descendo com eles, parou num lugar plano. E aí começou, então, a discorrer sobre a bem-aventurança. E eu fiquei pensando que, com Jesus, então, nesse estudo, sinceramente, eu aprendi o sentido espiritual de uma montanha, de um monte. Não é para minha vida, e eu vou compartilhar, que com certeza muitos se identificarão. E eu fiquei pensando o seguinte: que o monte é uma subida, e toda subida é árdua. Por menor que ela seja, principalmente hoje, como a Maria já falou, e você também, no calor escaldante, toda subida é árdua. Mas
1: Olha, a
0: também
1: Mariângela voltou aqui, olha que bom.
2: consegui. Cai,
0: Bem-vinda.
2: volta, cai, volta.
0: Então, nós já estamos no com Jesus, Maria, que eu
2: Isso
0: aprendi com
2: aí.
0: Jesus. Com Jesus eu aprendi que subir a montanha é vencer os nossos vícios, não é? É domar um pouco das nossas más tendências, é também ter a certeza da incapacidade, do nosso conhecimento ainda, da verdade que liberta. É também o entendimento das situações, né? Principalmente das provas que estão no nosso caminho. Com Jesus, subir essa montanha é solitária e cheia de lágrimas. Mas também eu aprendi que nós descemos a montanha. E quando nós descemos essa montanha com Jesus, retornar se torna mais fácil, se torna mais leve, se torna mais tranquilo, porque exatamente está provando que nós estamos começando a sair das dificuldades, estamos começando a refazer o caminho com sabedoria. Né, com aprendizado, estamos tendo a lição aprendida. Então, descer a montanha com Jesus é observar as nossas pedras de tropeço que estavam na subida e agora nós conseguimos descer desviando delas. Não é? Então, com Jesus é descer sem recair na mesma situação. Nós podemos, com certeza, iremos ainda recair, cair muito, mas recair, se nós tivermos aprendido a lição, nós não recairemos mais. Então, quando nós tomamos esse caminho de volta, nós estamos fortalecidos, né? Nós estamos entendendo o esforço da subida. Então, com Jesus, vencer uma prova significa entender que essa prova passou e que virão outras, e eu vou estar mais forte para as próximas. Então, na verdade, com Jesus subindo ou descendo, o que a gente tem que ter em mente que é a lição aprendida neste caminho. Então, o que nós precisamos observar é o que eu tenho que aprender. E que ao final, como Lucas fala, ele parou numa situação, num terreno plano. E é exatamente nesse terreno plano que nós vamos parar de pé. Nós estaremos de pé depois de subir e descer essa montanha, esse turbilhão de dores e de choros, né? Tendo a certeza de que Jesus estará ao nosso lado e que seremos consolados. Então, assim, o meu aprendizado hoje com esse estudo foi simplesmente magnífico. Com Jesus eu posso subir e eu posso descer a montanha e ter a certeza que eu continuarei de pé. E que ele estará ali do meu lado, me consolando e consolando a todos nós. Só gratidão, viu, Adriana e Maria Ângela? Muita gratidão. Com
1: Mariângela,
0: Jesus.
1: com Jesus, com certeza, sempre com ele, né, Iocimar? E você, Mariângela? O que você tem? Você tinha começado a finalizar antes, mas a gente esticou mais um pouquinho, tá?
2: É com Jesus. Com Jesus nós conhecemos, né, a verdade, e essa verdade nos libertará. Nos libertará dos nossos vícios, nos libertará do nosso orgulho, nos libertará da nossa vaidade, nos libertará de tudo aquilo que, infelizmente, nos leva à tristeza e atrasa a nossa evolução. Com Jesus no coração, nós seremos a esperança de muita gente. Porque com certeza, com Jesus, nós vamos olhar para o nosso próximo com um olhar diferente. Com Jesus no coração, nós vamos olhar para aquela criatura que nos estende a mão e vamos saber que ele é nosso irmão. Que com Jesus, que nos ensinou a oração do Pai Nosso, que, ao meu ver, é uma direção para as nossas vidas, ele nos ensinou que quando a gente diz Pai Nosso, nós estamos olhando a todos como irmãos. Porque com Jesus, no meu coração, eu vou entender que quando eu digo Pai Nosso, eu não posso discriminar ninguém. E aquele meu irmão que está lá na rua caído, que está, infelizmente, não teve a mesma oportunidade do que eu. Ele é meu irmão de qualquer forma, porque eu abraçá-los, abraçar vocês e que compartilham dos mesmos ideais que eu é fácil. Mas com Jesus eu aprendo a aceitar aquele meu irmão que não teve as mesmas oportunidades, nem de que eu possa enxergar o que eu enxergo e eles enxergarem como eu. Então, com Jesus ele me ensinou, através da oração do Pai Nosso, as profundezas de dentro de mim, porque ele me ensinou que eu tenho que santificar o meu pai. Santificar é honrar aquele pai que nos dá proteção, que nos ajuda, que ele nos ensinou com a oração do Pai Nosso. Com Jesus, ele me ensinou que eu tenho que deixar vir a mim o seu reino, porque ele disse que o reino realmente, o reino dele não é deste mundo, é de outras esferas. Da evolução, da paz, do amor realmente incondicional. Com Jesus, eu aprendi a palavra que eu mais amo, que se chama incondicionalmente. Essa palavra. Eu sou chorona, tá? Essa palavra me motiva. Porque, nossa, ela me emociona muito. Porque com.

0: 15h30.
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1: Boa tarde. Vamos então iniciar nossas reflexões do estudo da série psicológica de Joana de Ângeles. Estamos abordando o capítulo 3, Consciência e Vida. E hoje abordaremos o item Consciência e Sofrimento. Vamos fazer aqui a nossa breve introdução com um comentário de uma mensagem do Espírito Emmanuel. No livro O Evangelho comentado por Emmanuel, comentário às cartas de Paulo. A passagem é da carta aos Tessalonicenses, capítulo 5, versículo 6. E separamos o parágrafo que nos chamou mais a atenção. Vigilância não quer dizer olho alerta para indicar o mal, mas posição de concurso sincero com Jesus, a fim de substituir o mal pelo bem, em silêncio, onde quer que se encontre. É indispensável não desperdiçar emoções ou distrair energias em problemas desnecessários. Então, vamos fazer algumas reflexões dessa mensagem. Primeiramente, agradecendo aqui ao Web Rádio Portal da Luz, nosso amigo Luiz, os canais parceiros, e também aqui uma boa tarde àqueles que estão aqui já conosco, Orlando, lá de Cupira, boa tarde a todos, paz e luz. Também está conosco aqui Silmara Mello, a minha esposa, e também a Jaira, boa tarde a todos. E Janaína, boa tarde. Para nós é muito importante essa interação com vocês que nos acompanham, porque é uma forma indireta de todos nós ampliarmos a divulgação desse vídeo, dessas informações, através das redes sociais. E vamos então fazer um comentário aqui da mensagem de Emmanuel. Emmanuel sempre busca nos convidar a reflexões profundas. Ele diz muito em poucas palavras. Isso também acontece aqui. Vigilância é uma referência às reiteradas exortações de Jesus sobre vigiar e orar. E ele diz, vigilância não quer dizer olho alerta para indicar o mal, mas posição de concurso sincero com Jesus, a fim de substituir o mal pelo bem, em silêncio, onde quer que se encontre. Ou seja, a nossa atitude diante de um mundo de provas e expiações, cheio de conflitos, cheio de situações aonde o desequilíbrio se faz presente, a nossa atitude de vigilância, ela deve ter o embasamento do Evangelho de Jesus, e que nos coloca como parceiro dos espíritos do bem para plantar, incentivar o bem, a perceber inúmeras circunstâncias de desequilíbrio, oportunidades de atuarmos de forma positiva. Ora através do exemplo, ora através da prece, ora através de um pensamento positivo que estará embasado pela companhia dos Espíritos da Luz. Então, vigilância não quer dizer olho alerta para indicar o mal. Muito pelo contrário. Porque quando nós passamos a ser fiscais dos erros e desequilíbrios dos outros, indicando o mal, sem o percebermos, estamos sendo voluntários do próprio mal. E mais adiante, Emmanuel nos diz: é indispensável não desperdiçar emoções ou distrair energias em problemas desnecessários. Meus amigos, o nosso olhar sempre deve estar voltado para o autoconhecimento, para percebermos nas situações do dia a dia oportunidade de vivência do bem, de trabalho evolutivo, de prática da essência do Evangelho, de prática do amor e da caridade, sem distrair energias e sem envolvermos-nos em problemas desnecessários. Então, o nosso tema de hoje, consciência e sofrimento, está no capítulo 3 do livro Autodescobrimento, uma busca interior. E o primeiro ponto que separamos, sempre lembrando que nosso objetivo maior aqui é trazer um ponto de incentivo para a leitura de todo o livro. No capítulo, nós separamos algumas partes que nos chamaram mais a atenção. E aqui trazemos para algumas observações. Mas o mais importante é que você que nos acompanha sinta-se incentivado da leitura do livro, né, e do conhecimento dessa série de obras que formam a Psicologia de Joana de Ângeles ou a Psicologia Espírita. Então, da mesma forma que para atingir a finalidade, a semente deve morrer para libertar o vegetal, que ele dorme em latência, potencialmente, a consciência rompe a obscuridade na qual se encontra, entre chaves, a inconsciência, para conseguir a plenitude, a potencialidade do si espiritual a que se destina. Então, meus amigos, Joana nos lembra logo no início desse tópico de que, a princípio, o nosso inconsciente, que está associado aos estágios primeiros da nossa caminhada evolutiva na raça hominal, os instintos, a busca da satisfação das necessidades básicas, os condicionamentos, aonde a prevalência ególatra estabelece um nível de consciência adormecida, que jaz na inconsciência, mas que, tal qual a semente, que necessita morrer, ser plantada, ser enterrada, para mais adiante despertar, é daí, da inconsciência, que vai surgir os nossos potenciais de crescimento espiritual, de despertamento do eu profundo, da consciência atuante, como iremos ver mais adiante em outras colocações. Nesse desenvolvimento inevitável que se dá durante a existência física, nas várias etapas reencarnacionistas, o sofrimento apresenta-se como meio natural da ocorrência evolutiva, constituindo o processo de maturação e de libertação do espírito, o ser imortal. Então, esse desenvolvimento, de onde a consciência sai, extravasa dos potenciais que trazemos no inconsciente e que se dá durante a existência física nas várias etapas reencarnacionistas, o sofrimento apresenta-se como meio natural, constituindo o processo de maturação, de libertação do espírito, o ser imortal. Como assim? Vamos trazer algumas observações que facilitem esse entendimento. O sofrimento, ele apresenta-se como um meio natural, face às necessidades primevas da nossa caminhada evolutiva, aonde a consciência começa a estabelecer pontes para a individualidade futura, pelas necessidades de choque com a matéria, com aquilo que fomentava os interesses primevos que trazíamos, ligados sobretudo à satisfação instintiva. É no atrito com as questões de ordem material, inclusive com a própria desencarnação, que o espírito vai sendo balançado em termos de consciência, vai acordando. E é lógico que nesse processo inicial, presença do sofrimento é inevitável. Mas aqui tem um fator que por demais importante para destacarmos. É porque a doutrina espírita vai trabalhando em nós a percepção das leis naturais, aonde a presença do sofrimento, ele, quando não é proveniente de uma consciência de culpa, não está associado a crimes e erros graves cometidos pela criatura, ele não tem objetivos aleatórios, frutos do acaso. Não, ele está associado à necessidade que nós trazemos de superação dos apegos à matéria. E mais adiante, dos apegos dos fatores ególatras. E cada vez mais a nossa identificação com o eu superior, com o si profundo, que veremos com mais detalhes mais adiante. Mas aqui, esse passo é muito importante que fique bem firmado em nós, de não vermos em sofrimentos cujas causas naturais não estão associadas a erros graves cometidos por nós, como sendo castigo, como tendo uma origem demoníaca, ou como sendo algo imposto de forma arbitrária pelas leis divinas. Não. Aqui nós vamos aprendendo, de uma forma bem lógica, a perceber que os interesses e os objetivos maiores da criação de Deus é a felicidade, é a perfeição de todos nós. Queremos também aqui dar uma boa tarde ao Elk Carvalho, que está entrando aí. Boa tarde a todos. Para nós é muito importante aí a participação de todos vocês que nos acompanham. É possível também, durante os estudos, respondermos alguma pergunta ou dúvida, sobretudo atinente ao que nós estamos comentando aqui. Inclusive, após esse vídeo, caso fique registrada alguma pergunta, nós procuraremos responder. Então, mergulhado na sombra da desidentificação de si mesmo, o ser, embrutecido, não sabe eleger as aspirações éticas e estéticas para a felicidade, perturbando-se na contínua busca do atendimento às necessidades fisiológicas, às sensações, em detrimento das emoções psicológicas que o capacitam para a conquista do belo, do nobre e do bom. Então, nessa fase primeira, que ainda está sendo tratada aqui por Joana, em que estamos mergulhados na sombra do inconsciente, da desidentificação de si mesmo, nós temos apenas por objetivos e metas as satisfações fisiológicas, instintivas, as emoções básicas, em detrimento daquelas de ordem estética, associadas ao belo, às artes, à beleza, que só mais adiante começaremos a desenvolver. Nessa fase ainda tão embrutecida na nossa caminhada evolutiva, os potenciais de identificação nossa com as leis divinas e com os objetivos maiores da criação jazem inatas. Por isso, nessa fase, a necessidade do sofrimento, dos atritos com as questões de ordem material, para nos balançar, nos acordar em objetivos e metas maiores. A reencarnação é lei da vida, impositiva, inevitável, recurso de superior qualidade para o desenvolvimento do espírito, esse arquiteto de si mesmo e do seu destino. Dispondo do livre-arbítrio, ele trabalha em favor da rápida ou lenta ascensão, conforme seu comportamento. Aqui nós já vamos avançando um pouco mais na compreensão desse desabrochar da consciência na superação da fase de sofrimento, que é predominantemente associada às atitudes inconscientes. Então, a reencarnação é lei da vida, impositiva, inevitável, recurso de superior qualidade para o desenvolvimento do espírito, esse arquiteto de si mesmo, dispondo do livre-arbítrio, né? Em favor da rápida ou lenta ascensão. Então, meus amigos, nessa fase aí, em que já fomos razoavelmente balançados em frustrações, em sofrimentos, inclusive o próprio sofrimento das desencarnações que passamos nas primeiras fases evolutivas em que estivemos. Esses atritos com a matéria e deixar a matéria, as doenças, os problemas de ordem fisiológicas nessa fase estiveram trabalhando lentamente em nós o acordar da consciência. E a partir daí, sermos os fomentadores de como essa caminhada evolutiva nossa estaria se dando. se de forma mais lenta ou de forma mais rápida, dependendo das nossas escolhas, do nosso livre arbítrio, que começa então a estar sendo trabalhado. Voltando aqui. Conforme o seu comportamento. Nesse complexo de acontecimentos, o amor é um antídoto eficaz para todo o sofrimento, prevenindo, diminuindo ou mudando-lhe a estrutura. Aqui, Joana já começa a trabalhar conosco as possibilidades das escolhas melhores pelo nosso livre-arbítrio, quando, por livre e espontânea vontade, passamos a nos aliar, a estar em harmonia com a lei do amor, com as leis de Deus. E desse modo, ela nos diz aqui: o amor é um antídoto eficaz para todo sofrimento. Interessante quando ela destaca, prevenindo, diminuindo ou mudando-lhe a estrutura. E realmente, meus amigos, hoje nós já percebemos nos avanços do campo científico, das ciências genéticas, e agora, mais ainda, de todos os fatores associados à hereditariedade e que sofrem o impacto do ambiente, dos hábitos, de como estamos agindo na nossa atual encarnação, e percebendo, segundo as modernas descobertas nessa área, que há uma influência decisiva em nossos genes, né, nos nossos fatores genéticos, dos fatores ambientais, dos fatores alimentares, de como atuamos no campo das emoções, do pensamento. E isso, meus amigos, vem exatamente corroborar, comprovar isso que Joana nos lembra aqui: o amor, a prática do bem, a vivência da caridade, ela é antídoto eficaz, prevenindo, diminuindo ou mudando a carga de sofrimentos, de dificuldades ou de doenças que estejamos vinculados pelo nosso passado. A fatalidade da lei divina é a perfeição do espírito. Alcançá-la é a proposta da vida. Como conseguir é a opção de cada qual. Nós estamos diante de uma declaração, de uma revelação de Joana, das mais importantes, e que precisa estar muito bem absorvida por nós. A fatalidade da lei divina é a perfeição do espírito. É a felicidade. Todos nós estamos destinados à felicidade. E isso é preciso estar bem aprofundado em nós, porque ao longo de diversas encarnações, sempre estivemos achando que a vida seria fruto do acaso, de que, na verdade, não havia essa perspectiva de felicidade futura ou de reino dos céus. Agora, nós aprendemos na doutrina espírita, é o objetivo central das leis de Deus, é a nossa felicidade futura. É a perfeição. E aqui, Joana nos faz lembrar isso. E depois acrescenta: alcançá-la é a proposta da vida. Como conseguir é a opção de cada qual. Nós podemos, pelo bom uso do livre-arbítrio, acelerar, intensificar a nossa caminhada evolutiva, associando-nos de forma cada vez mais contínua e persistente à proposta do Evangelho de Jesus, da vivência do bem e do amor. E desse modo, associarmos-nos àquilo que o apóstolo João já houvera colocado na sua primeira carta: o amor cobre multidão de pecados. Graças à sua ingerência nas ações o que favorece o progresso, constitui-lhe recurso para alterar as paisagens kármicas do espírito, modificando os painéis dos sofrimentos futuros, prevenindo, diminuindo ou liberando, conforme a intensidade de sua atuação. Então, aqui, quando Joana começa dizendo, graças à sua ingerência, ingerência é a nossa intervenção, é a nossa intromissão através de ações que favorecem o nosso progresso. Isso constitui recurso para alterar as paisagens kármicas do nosso espírito, modificando os painéis do sofrimento futuro. É claro, meu irmão, que esclarecimentos como esse que Joana nos traz é para ser um motivador eficaz nos nossos esforços de melhoramento, de vivência do bem e da caridade, de termos a nossa vida mental, espiritual, comportamental harmonizada ao máximo com as leis divinas. Que conforme a intensidade de nossa atuação, nós estaremos prevenindo, diminuindo, liberando e questões associadas ao sofrimento e que agora não teríamos mais necessidade de passar. Uma atitude mental afável, amorosa, é a melhor receita para o sofrimento, porquanto harmoniza a energia espiritual que vitaliza o corpo e desconecta as engrenagens das doenças que nelas se instalam como efeito dos distúrbios de consciência de culpa, defluente dos atos pretéritos. Então, essa é a atitude, o padrão comportamental que devemos ter. Uma mente afável, amorosa, é a melhor receita para o sofrimento, porque reharmoniza a energia espiritual que vitaliza o corpo e desconecta as engrenagens das doenças que nela se instalam como efeito de distúrbios da consciência de culpa. Vejam que coisa. Nós trazemos um nível de consciências de culpa dessa vida e de vidas anteriores que muitas vezes não temos acesso. E elas trabalham sorrateiramente, nos causando distúrbios e doenças. A forma de alcançarmos a raiz dessas engrenagens delituosas é a nossa integração profunda no trabalho do bem. Desse modo, nós estaremos, sem perceber, ressignificando questões do nosso psiquismo, do nosso passado reencarnatório, e facultando não haver mais necessidade de passarmos por certos problemas, doenças e dificuldades. Para isso, só há um caminho certo: nossa vontade reiterada e forte de construção de um novo eu. É do despertar da nossa consciência profunda, do si, de superação dos fatores kármicos que estão associados ao inconsciente. Inconsciente esse que não temos mais necessidade de a ele estarmos associados, nos permitindo vícios, distúrbios e desequilíbrios que não têm mais razão de ser. A postura amorosa desperta a consciência de si mesmo, anulando os fluidos perniciosos que abrem campo à instalação das doenças incuráveis, portanto, dos sofrimentos dilaceradores. A postura amorosa desperta a consciência de si mesmo. Eis a chave da questão que Joana nos traz. E a consequência? Anular fluidos perniciosos que abririam campo à instalação de doenças incuráveis ou de sofrimentos dilaceradores. A ciência genética, e mais atualmente a chamada epigenética, deixa bem claro para nós os fatores de influência decisiva sobre os nossos genes. Das questões alimentares, ambientais, emocionais, de como nós estamos agindo na vida atual. Quanto mais integrados no bem e no amor, mais eficácia de autocura estaremos processando dentro de nós. Mais eficácia de autocura estaremos processando.

0: através do desdobramento do sentimento do amor, que está associada a uma energia geradora de uma consciência pacificada, de uma consciência que está em harmonia com as leis de Deus e que nos possibilita, como consequência natural, a superação de qualquer carga de sofrimentos que venhamos a estar passando. Então, nós concluímos aqui o nosso estudo dessa tarde. Logo mais à noite, 9h30, nós estaremos aí no canal, na Web Rádio Portal da Luz, no canal de Silmara Mello, dos amigos parceiros, e do estudo do livro Religião dos Espíritos. Às 9h30, deixe aí agendados para ter esse novo encontro de estudos. Agradecemos a todos, se possível, compartilhem essas informações. Até o próximo encontro, uma boa tarde. Até lá.
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0: Queridos amigos, bom dia a todos. Mais um domingo feliz em estar junto com vocês, compartilhando dessa energia e desse amor que existe em cada um de nós. Que possamos vibrar a partir de agora a paz, possamos estar felizes, possamos estar interagindo os nossos corações, que essa alegria seja constante nas nossas vidas.
1: Olá, bom dia a todos. Muita paz, muita luz, que essa manhã maravilhosa possa
0: seja iluminada
1: e possa realmente nos conectar com as energias divinas que nos envolvem nesse momento.
0: Cantem conosco o amor, vibremos juntos a paz.

0: Que maravilhas sentir esse dom divino, né, dentro de cada um de nós. Nesse momento que estamos passando, essa crise, essa pandemia, que estamos por vencer, que a gente possa refletir um pouquinho, né, daquilo que a gente pode melhorar, onde a gente pode não errar mais, né, e que a gente possa se aceitar como verdadeiros cristãos, como verdadeiros irmãos, né. E que a gente, ao sair dessa crise, a gente saia muito melhor do que quando nós adentramos, não é isso?
1: Como é bom sentir a divina presença em nosso redor, em tudo que existe. Como é maravilhoso saber que não estamos sozinhos, que precisamos nos conectar com essa força poderosa, essa força divina, que a todos conduz. Silenciosamente, harmoniosamente, nos conduz cada vez mais ao caminho de paz, ao caminho de amor, ao caminho de luz, que nos levará até o Pai.
0: Porque nós somos a paz, né? Nós somos a paz. E a paz começa dentro de cada um de nós. Que a gente possa fazer com que ela esteja sempre em nossas vidas, em nosso caminhar, né? Em qualquer circunstância, a paz esteja habitando os nossos corações.
1: Isso.

0: Somos o bem, somos da paz, por isso somos felizes assim. Alegria deste domingo maravilhoso estar juntamente com vocês, cantando o amor, cantando a paz. Isso é maravilhoso, é dignificante para nós esse trabalho que fazemos assim, com muito carinho assim, e de forma que somos assim alcançados pelo mundo inteiro, com muitas visualizações, com muita interação. E a gente fica imensamente feliz por esse trabalho que a gente realiza.
1: Como é bom sair por aí espalhando a luz divina
0: Espalhando amor por onde a gente passar.
1: através das boas ações, através da alegria, da gratidão de estarmos aqui nesse momento, em todos os momentos da nossa vida.
0: Isso é maravilhoso. Não tem preço isso daí. E vocês conosco, mais maravilhoso ainda.

0: O amor pode transformar nossas vidas, pode nos transformar em pessoas melhores e fazer com que essa vida seja muito real.
1: Só o amor é real. Só o amor é capaz de cobrir a multidão de pecados, conforme o nosso querido Mestre já nos disse no seu Evangelho. Portanto, meus queridos irmãos, não nos desesperemos diante dos problemas, das dificuldades que havemos de enfrentar, porque elas fazem parte da nossa caminhada. Elas, todas essas dificuldades, todos esses problemas, são provas para o nosso crescimento intelecto, moral e crescimento espiritual. Então, nada de angústia, nada de depressão, nada de tristeza. Olhemos sempre para frente, porque uma luz muito forte dirige os nossos passos.
0: E sempre tem um anjo que nos guia, que nos protege, que a gente possa estar no braço desse anjo no momento de necessidade, no momento das dificuldades que a gente, porventura, estiver passando. Momentos difíceis, mas que nada são eternos e que tudo passa, tudo é efêmero. E a vida é muito linda. Vamos cantando. O anjo.

0: domingo de muita energia, domingo de tanto amor que estamos convivendo, assim, já num ambiente familiar, né? Todo domingo parece que nós estamos na sala de vocês, vocês estão na nossa sala, e essa interação é muito legal, é muito importante, né? E que vocês também divulguem o nosso trabalho, esse trabalho que a gente faz de forma muito simples, que nem somos profissionais, mas que a gente faz com muito carinho, com muita dedicação a cada um de vocês, que são muito especiais nas nossas vidas.
1: É muito bom sentir essa energia que vem de vocês, essa energia de amor, essa energia de amizade. Que possamos cada vez mais apertar esses laços que o amor nos une através das nossas canções que executamos com muito carinho para que ela chegue até vocês carregada de energias. Energias amorosas e benfazejas, porque sabemos, nunca estamos sozinhos. A espiritualidade nos acompanha nesse trabalho de luz, nesse trabalho de bondade, de gratidão pelo nosso Criador.
0: Isso aí, energias de amor, energias de muita paz a todos nós, hoje, agora e sempre. Então, a todos vocês, a nossa nova canção, Amor e Paz.

0: é tudo o que nós precisamos, né? Fraternidade, solidariedade, caridade e simplicidade, sobretudo, né? Também a humildade, que são os grandes atributos, né, que a gente precisa conquistar, né? Conquistar. Aos poucos nós vamos evoluindo, vamos refazendo e vamos nos autoconhecendo e praticando esses atributos, essas aptidões, né, que nós somos capazes de obter.
1: O que mais o nosso mundo precisa? A fraternidade, essa vivência fraterna, que se resume no amor ao nosso próximo, para que haja paz, para que haja harmonia, para que haja respeito, para que haja esse bem-estar, essa felicidade que todos nós buscamos. Então, caminhemos em busca dessa vivência fraterna, que é o caminho, que é a solução para o que todos nós buscamos num mundo mais feliz.
0: E assim teremos nosso mundo de amor e de paz, que é o nome dessa canção que acabamos de cantar. Espero que vocês tenham gostado e que cantem também junto conosco sempre, né? Canta esse amor que vibre, essa paz que alivia o nosso coração e as nossas almas.
1: Então, meus queridos irmãos, busquemos esse momento de calma, esse momento de alento,
0: serenidade,
1: em torno de nós mesmos.
0: Paciência.
1: Porque a partir do momento que nós nos abraçamos, a partir do momento que nós nos amamos, que nós agradecemos pela nossa vida e por tudo que recebemos do nosso Criador, nós, com certeza, refletiremos tudo isso ao nosso redor. E aí teremos condições de transmitir esse bem-estar, essa energia amorosa a todos aqueles que nos cercam, os nossos familiares, os nossos amigos mais próximos e todos os companheiros de jornada terrena. Busquemos essa paz, esse aconchego, essa calma dentro de nós mesmos. Vamos viajar então nessa canção que nos convida a refletir sobre tudo o que existe e que está ao nosso alcance.
0: A música chama Meu Abraço, um mantra de amor. É uma canção que você ouve e você se abraça e você agradece pela beleza da vida, a graça de estar vivendo aqui nesse planeta, nessa família, nesse mundo, e a oportunidade que temos de estar progredindo, de estar crescendo cada dia mais.

0: fale com cada coração. Que no próximo domingo possamos estar juntos, nos amando, transmitindo o amor e a paz a cada um de vocês, e recebendo essa energia maravilhosa que vem de vocês até nós.
1: Valorizemos a nossa vida, porque somos seres especiais, seres de luz.
0: Seres únicos.
1: E, portanto, nesse momento nós agradecemos a presença amorosa de todos vocês, que com certeza deixou a nossa manhã e deixará a nossa semana muito mais bonita.
0: Todos nós estamos mais soltos, mais felizes, mais leves.
1: Gratidão.
0: Gratidão.
1: Deus abençoe a todos mais bonita.
0: Todos nós estamos mais soltos, mais felizes, mais
1: leves. Gratidão.
0: Gratidão.
1: Deus

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0: Apresados amigos e amigas da Web Rádio Portal da Luz, aqui de Dourados, Mato Grosso do Sul, divulgando o amor. Estamos iniciando mais uma vibração cósmica para o planeta. Contamos com vocês aí do outro lado, vibrando, e assim vamos formando um elo de amor. Vamos então colocar a água para ser fluidificada. E agora daremos início com a prece da Sagrada Família com nosso irmão aqui de Dourados, Roberto Alva.
1: Diante disso tudo que nós colocamos, vamos fechar nossos olhos, elevar nossos pensamentos à Sagrada Família. Ao nosso Mestre Jesus, filho pródigo, que aceitando os desígnios do Pai, desceu à terra para sofrer, para purgar, mas para ensinar, para amar e muito mais do que isso. Para nos ensinar, aprender e nos ensinar a amar a todos, distribuindo amor para todos e pedindo a todos que esse amor fosse universalizado. Olhar para a nossa mãe querida, que no alto da sua luz abraça e nos deleita com esse seu manto iluminado, nos acariciando, nos abençoando com uma mãe no berço. Essa mãe discreta, calada, sofrida, mas com amor infinito para nos dar. É esse Pai justo, vigoroso, mas totalmente misericordioso, que perdoa os nossos erros, que nos deu o livre-arbítrio, que é a liberdade espiritual, mas nos deu a responsabilidade para que nós soubéssemos que precisamos ter mérito para conseguirmos o que queremos. Essa é a luz, essa é a nossa Sagrada Família, exemplo máximo da família que precisamos e que devemos construir. E diante dessa família espírita aqui presente, nós rogamos a Ti, meu Pai, que nós consigamos a Vossa luz, a luz do Vosso caminho, com esforço, com o nosso trabalho profícuo, com os nossos sentimentos mais puros e fraternos, para que nós possamos um dia estar num plano superior, num mundo feliz, não sentado ao seu lado, mas trabalhando e ensinando como tu, meu Pai. Abençoe-nos, perdoe-nos e nos dê sempre a oportunidade de partilharmos contigo o trabalho de luz. Que assim seja.
2: Que assim seja. Queridos ouvintes da Rádio Porto da Luz, que Jesus possa iluminar os nossos corações neste momento tão gostoso que nos reunimos aqui. E em nome do amor, iniciamos mais um programa. Espero que estejam todos bem de saúde e que Jesus possa derramar no coração de cada um a paz que precisamos, a saúde que necessitamos, que possamos permanecer com os nossos pensamentos, nossos sentimentos elevados, para atravessarmos tudo isso com grande serenidade, porque em

Breve tudo isso irá passar, né? Então veremos o quanto crescemos. Neste momento, queridos ouvintes da Rádio Portal da Luz, eu peço a todos que elevem o pensamento a Deus, a Jesus. Vamos vibrar na nossa saúde, na nossa paz, na nossa proteção. Também a proteção do nosso planeta Terra. Vamos fechar os nossos olhos e imaginar uma luz grandiosa saindo dos nossos corações e contornando a nossa Terra amorosamente. Convido a todos para fazer esse exercício de amor, imaginando todos nós de mãos dadas com o Mestre Jesus, neste momento tão gostoso em que nos reunimos aqui. Vamos fechar os nossos olhos.

Pai nosso que estais nos céus, santificado seja o vosso nome. Venha a nós o vosso reino, seja feita a vossa vontade, assim na terra como nos céus. Pão nosso de cada dia nos dai hoje, Senhor. Perdoe as nossas ofensas, assim como nós perdoamos a quem nos tem ofendido. E não nos deixe, Pai, cair em tentação. Livra-nos de todo o mal, que assim seja. Que esta água que aí está possa ser fluidificada, sirva de remédio para nós, para os nossos familiares, aumentando a nossa imunidade física. Sirva de medicamento, sirva de calmante, para que possamos passar esses dias com tranquilidade, com paz. Que Jesus possa iluminar os nossos corações. Que Jesus possa adentrar os nossos corações, adentrar o nosso lar. E proteger cada um de nós. Fiquem na paz, fiquem na luz. A prece será realizada pela nossa irmã Liane, aqui de Dourados.

0: envolvidos nessa melodia suave, de harmonia intensa. Vamos acalmando os nossos corações, relaxando os nossos músculos, sentindo a paz envolver cada célula do nosso corpo, essa energia maravilhosa vai se espalhando, penetrando no alto da cabeça e avançando até chegar aos nossos pés, preenchendo cada órgão, cada célula, cada tecido que existe em nosso corpo, com uma luz de cura, uma luz de equilíbrio, uma luz de puro amor. Sentimos agora nosso coração bater de maneira calma, tranquila, acompanhando toda essa paz que envolve o nosso ser. Vamos imaginar que essa paz, que esse amor imenso que brota do nosso coração vai se expandindo como se fossem ondas, vai ampliando, vai crescendo, vai se distanciando, vai envolvendo a todas as pessoas, a todos os seres vivos que existem em nosso planeta. Toda a vida que existe no ar, na terra, no fogo e na água é vida que brilha, é vida que pulsa e agora está sendo envolvida pela suavidade desse amor que vai crescendo, que vai preenchendo todos os cantinhos, todos os lugares, todos os corações, todas as mentes, trazendo o aconchego, trazendo a alegria de se sentir envolvido nesse amor que vem direto de nossa mãe, Maria, do nosso irmão, Jesus, do nosso Pai. Suaves ondas que pulsam, que se expandem além de nós, alcançando os lugares mais escondidos do nosso planeta, nas profundezas dos oceanos, da Terra, alcançando a todos os seres vivos que lá se encontram, necessitando de amor, de equilíbrio. E esse amor retorna para todos aqueles que necessitam, que se encontram nos hospitais, que se encontram nas ruas, que se encontram em lares provisórios, daqueles cujo sofrimento é tão grande, tão intenso, que não tem coragem de pedir ajuda, daqueles que pensam encontrar uma saída no suicídio. esse amor vai envolvendo, vai acalmando, vai trazendo a esperança, a certeza de que são amados, são muito amados. E que a força desse sentimento, desse amor, envolva toda a espiritualidade que trabalha no resgate dos irmãos que estão deixando essa vida, que necessitam de amparo, de esclarecimento. Pai amado, gratidão imensa por esse amor que nos envolve, envolve a toda a humanidade. Gratidão, Senhor, que assim seja.
1: Que assim seja. Queridos ouvintes da Rádio Portal da Luz, encerramos a primeira parte do nosso programa, mas continue conosco para ouvir mensagens, músicas que acalmam. Fiquem na paz, fiquem na luz e até amanhã neste mesmo horário. Conto com a presença amorosa de cada um de vocês para que juntos possamos elevar as nossas vibrações, elevar a vibração do nosso querido planeta Terra. Até amanhã.
2: Vamos dar continuidade então com a mensagem psicografada Mãos em Serviço, do Espírito Emmanuel, na voz do saudoso Paulo Goulart.
3: Mãos em serviço. Mãos estendidas. Quando estiveres meditando e orando, recorda que todas as grandes ideias se derramaram através dos braços para concretizarem as boas obras. Cidades que honram a civilização, indústrias que sustentam o povo, casa que alberga a família, gleba que produz, são garantidas pelo esforço das mãos. Médicos despendem largo tempo em estudo para a conquista do título que lhes confere o direito de orientar o doente. No entanto, vivem estendendo as mãos no amparo aos enfermos. Educadores mergulham vários lustros na corrente das letras, adquirindo a ciência de manejá-las. Contudo, gastam longo trecho da existência estendendo as mãos no trabalho da escrita. Cada reencarnação de nosso espírito exige braços abertos do regaço maternal que nos acolhe. Toda refeição, para surgir, pede braços em movimento. Cultivemos a reflexão para que se nos aclare o ideal sem largar o trabalho que nolo realiza. Jesus, embora pudesse representar-se por milhões de mensageiros, escolheu vir ele próprio até nós, colocando mãos no serviço, de preferência em direção aos menos felizes. Pensemos nele, o Senhor, e toda vez que nos sentirmos cansados, suspirando por repouso indébito, lembremo-nos de que as mãos do Cristo, após socorrer-nos e levantar-nos, longe de encontrarem apoio repousante, foram cravadas no lenho do sacrifício, do qual, conquanto escarnecidas e espancadas, ainda se despediram de nós entre a palavra do perdão e a serenidade da bênção.

Nos despedimos, rogando ao Pai, ao Alto, muita paz, muita luz, muita harmonia, muita saúde para todos nós. Fiquem conosco e vamos terminando com a nossa tradicional Ave Maria.

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1: 18 horas e 32 minutos.

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1: 18 horas e 33 minutos.
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1: 18 horas e 33 minutos.
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1: 18 horas e 35 minutos.
5: Olá, meus queridos amigos e amigas. Sempre uma alegria poder estabelecer com todos vocês uma reflexão que possa nos ajudar em nossa caminhada aqui na Terra. Hoje quero lembrar um aspecto da missão de Jesus que me chama muito a atenção quando eu leio o Evangelho de Marcos, no capítulo 9, nós vamos encontrar a seguinte anotação do evangelista: e percorria Jesus todas as cidades e aldeias, ensinando nas sinagogas e pregando o Evangelho do Reino e curando todas as enfermidades e moléstias entre o povo. Então, aqui o evangelista Marcos, ele retrata a ação do Cristo. Um Cristo peregrino, porque ele percorria todas as cidades, ele não ficava esperando que as pessoas fossem ao encontro dele, mas ele ia ao encontro das pessoas, ele não ficava isolado num local, num templo, numa igreja. Muitas das suas pregações e curas foram feitas em locais públicos. E o que se nota aqui é que Jesus, ele fazia duas coisas, né? Ele concomitantemente curava mas concomitantemente pregava o Evangelho do Reino. Ele ensinava, ele falava do Evangelho do Reino de Deus. Uma missão central de Jesus foi exatamente esta mensagem de que o Reino de Deus estava próximo de nós. Esse próximo não é tanto no sentido de que um dia chegará mais adiante, mas que estava acessível a nós. E ele mesmo disse que esse reino estava dentro do nosso coração. Então não dá para dissociar a tarefa de cura de Jesus do seu ensinamento, do seu convite para que todos nós também pudéssemos permitir que o reino de Deus esteja dentro de nós. Nós damos muita ênfase ao Jesus que cura doenças físicas, mas não damos tanta atenção ao Jesus que prega, ao Jesus que nos convida exatamente a entrar no reino. Ignorando que muitas vezes, aí, nesse aspecto, nesse último aspecto é que reside a nossa cura interior, da qual a cura física muitas vezes é uma consequência. Isso quer dizer que muitas vezes procuramos a Jesus, e não há nada errado nisso, para que ele nos cure uma doença física. Mas não estamos atentos a esse Jesus que deseja nos curar por dentro e nos curar para a eternidade. Porque a cura de uma doença física, embora seja louvável, não podemos esquecer que cedo ou tarde, um dia nós deixaremos esse corpo. E o que será do nosso espírito se ele não for curado? E de que vale uma cura física se eu permaneço distante do reino, isto é, distante de tudo aquilo que Jesus falou que nos possibilita entrar no reino, que é o amor, o perdão, a bondade, a paz, a humildade, a caridade, a justiça, a misericórdia, o coração leve. Este é o reino dentro de nós. E é o reino que nos possibilita exatamente um estado interior de plenitude, de paz, de confiança em Deus, de alegria. E que certamente repercutem em nossa saúde física. Porque, no mais das vezes, a doença é fruto de uma desarmonia interior. E essa desarmonia acontece quando nós vivemos longe do reino, longe da paz, longe do perdão, longe do amor, longe da justiça, da bondade, da misericórdia, da compaixão. Então vamos sim, meus amigos e amigas, procurar Jesus sem dúvida alguma, para que Ele nos socorra em nossas dificuldades no campo da saúde. Mas vamos também ouvir o convite que Ele nos faz, para que a gente possa deixar que o reino de Deus entre em nós. Aliás, é isso que a gente faz na oração do Pai Nosso, que a gente pede, não é? Venha a nós o vosso reino. A gente está pedindo para Deus, está autorizando Deus que este reino de amor, de bondade, de felicidade, de igualdade possa entrar, possa fazer morada dentro de mim. Então vamos ouvir esse convite, vamos nos tratar com a medicina da terra, vamos nos tratar com a medicina do céu, vamos pedir a intercessão de Jesus, mas também vamos olhar para nós, pregar o reino de Deus para nós mesmos. Onde estou precisando ser mais pacífico? Como eu posso ser mais humilde? Como eu posso ser mais caridoso? Que pessoas que eu estou precisando perdoar? Reparar alguma injustiça que nós tenhamos feito? Procurar ser justo com as pessoas? Não machucar ninguém? Eliminar preconceitos, ter misericórdia, ter compaixão. E assim nós vamos conquistar a saúde do espírito. Cuidando do corpo, cuidando do espírito, cuidando da nossa alma, aceitando o convite do Mestre, para que a gente tome posse do reino de Deus que está aí, esperando a abertura do nosso coração. Um grande abraço a todos.

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1: Olá, prezados amigos e amigas da Web Rádio Portal da Luz, aqui de Dourados, Mato Grosso do Sul, divulgando o amor. Estamos iniciando mais uma vibração cósmica para o planeta. Contamos com vocês aí do outro lado, vibrando, e assim vamos formando um elo de amor. Vamos então colocar a água para ser fluidificada. E agora daremos início com uma prece da Sagrada Família com nosso irmão aqui de Dourados, Roberto Alva.
2: Diante disso tudo que nós colocamos, vamos fechar nossos olhos, elevar nossos pensamentos à Sagrada Família, ao nosso Mestre Jesus, Filho Pródigo, que aceitando os desígnios do Pai, desceu à terra para sofrer, para purgar, mas para ensinar, para amar, e muito mais do que isso, para nos ensinar, aprender e nos ensinar a amar a todos, distribuindo amor para todos e pedindo a todos que esse amor fosse universalizado. Olhar para a nossa mãe querida, que no alto da sua luz,

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0: 19h03.
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0: Olá, meus amigos, um dia de muita paz para todos nós. Hoje, exatamente 4 de abril de 2022, estamos nós reunidos para estudarmos a obra O que é o Espiritismo. Esse material será conduzido pelas nossas amigas Aramita e Carla, já solicitando da espiritualidade amiga que possa envolvê-las, para que todos nós, Senhor, possamos mergulhar nessa obra tão preciosa, essas anotações tão edificantes do nosso professor Allan Kardec. Graça te damos, Senhor, por mais um momento de estudo e de reflexão.
1: Ainda estamos vendo a biografia do Kardec e na semana passada nós vimos o lançamento do Evangelho em 1864 e a viagem que ele fez de 1862, né, para a divulgação do Espiritismo. E continuando aqui, em 1867, fez uma curta viagem a Bordeaux, Tours e Orleans. Em seguida, põe novamente mãos à obra para publicar Tours e Orleans. Em seguida, põe novamente mãos à

0: segundo livro, que é o Livro dos Médiuns, é justamente o segundo capítulo de O Livro dos Espíritos, que vai falar do mundo espiritual. Aí logo depois vem o Evangelho segundo o Espiritismo, que é a terceira obra. Está desdobrando o Livro dos Espíritos, capítulo 3, que vai falar da parte moral, que são as leis morais. E aí nós temos o livro Céu e Inferno, que vai nos falar da quarta parte, que é Penas e Gozos Futuros. E aí nós temos o livro A Gênese, que também vai falar lá do livro primeiro de O Livro dos Espíritos, que vai falar de Deus e a criação, no livro A Gênese. Então a gente vai ver desdobrando. Mas a gente pega o livro A Gênese, ele não só fala de Deus e da criação, como ele também vai falar do Evangelho, ele vai falar dos milagres do Evangelho. Ele vai falar sobre a parte filosófica e científica. Nós temos mensagens lá dentro no livro A Gênese de Galileu Galilei, espetacular. Nós temos um capítulo lá falando sobre os fluidos, espetacular. Então é uma obra que deve sim ser estudada. E olha o que ele falou aqui. Em seguida, põe novamente mãos à obra para publicar em janeiro de 1868 A Gênese. Os milagres e as predições segundo o Espiritismo. É das mais importantes esta obra. Olha só. Porque constitui, sob seu ponto de vista científico, a síntese dos quatro primeiros volumes já publicados. Né? Ou seja, gente, estudar essas obras básicas da doutrina é de fundamental importância. Um espírita que é sério, que tem amor por essa doutrina, ele não abre mão de estudar as obras básicas. Não abre.
1: Até para compreender, né, tia?
0: É tudo.
1: Senão não, você
0: é
1: não
0: tudo.
1: Vai entender.
0: É tudo.
1: E vai ficando nos achismos, né?
0: Vai ficando nos achismos e vai trazendo prejuízos. Vai trazendo prejuízo. E teremos que responder por esses prejuízos que estamos trazendo à obra, né?
1: Allan Kardec ocupa-se em seguida de um projeto de organização do Espiritismo, por meio do qual espera imprimir mais vigor, mais ação à filosofia de que se fez apóstolo, procurando desenvolver-lhe o lado prático e fazer-lhe produzir seus frutos. O objeto constante das suas preocupações é saber quem o substituirá em sua obra, porque sente que o desenlace está próximo. E a constituição que elabora tem precisamente por fim prover as necessidades futuras da doutrina espírita. Desde os primeiros anos do Espiritismo, Allan Kardec havia comprado, com o produto das suas obras pedagógicas, 2.666 metros quadrados de terreno na Avenida Ségur, atrás dos Inválidos. Tendo essa compra esgotado seus recursos, ele contraiu com o Credit Foncier um empréstimo de 50 mil francos para fazer construir nesse terreno 6 pequenas casas com jardim. Alimentava a doce esperança de recolher-se a uma delas, na Vila Ségur, e torná-la-ia, depois da sua morte, asilo a que pudessem recolher na velhice os defensores indigentes do Espiritismo. É interessante que ele quer fazer uma sede para o Espiritismo, mas não era esse o objetivo, né? Não era esse o objetivo que ele vinha, e ele já estava sentindo, como ele diz, que estava chegando ao fim a missão dele.
0: Sabe, quando no Livro dos Espíritos, eu não vou me lembrar a questão, mas pergunta, está dentro da lei do trabalho, né? 700 e um pouquinho, acredito eu. Mas assim, até quando devemos trabalhar, né? Até o limite das tuas forças. Então, o que eu acho lindo nessas mentes, esse ato constante de trabalhar, a mente deles não param. Eles estão sempre buscando trabalho, estão sempre programando. Eles não ficam lastimando a falta de dinheiro, a falta de saúde, a falta de tempo, não. Eles estão sempre construindo. Você vê que Kardec desencarnou, mas em todo um trabalho, tanto é que tem obras póstumas, a quantidade de material que ele tinha anotado, que ele já iria fazer a sexta obra, não é verdade? É. Você vê aqui uma programação fazendo casinhas, ele já tinha programado que ele iria morar ali, que iria atender também irmãos espíritas que estivessem necessitando. Então, é uma mente construindo.

0: Uma mente que constrói constantemente, né? E é aquilo que a gente estudou hoje no livro dos Espíritos. Que influências perversas nós teremos sempre, não é verdade? E quando é que eles desistem? Quando eles não mais encontram guarida em nós. Então, esse pensamento de Kardec, essa mente ativa, essa mente trabalhando, não é uma mente ociosa. Tem um dito popular que diz o quê?
1: Mente vazia é oficina do cão.
0: Pois é, do cão, do demo, do capeta, do cramunhão, seja lá do que for. Mas é. Então é por isso que a gente tem que dar sempre um norte para o nosso pensamento. A gente tem que estar sempre com ele ocupado com coisas úteis, né? Com coisas morais, não é verdade?
2: E ele não, como tu disseste, né? Ele não desistiu com as perseguições, com as calúnias.
0: Não.
2: Nada o parou.
0: É porque é assim, sabe, Aramita? Mente pequena, mente medíocre, faz programação para aposentadoria. Mente evoluída programa para a humanidade. Então a mente medíocre, ela se preocupa com a sua aposentadoria e com a sua vidinha. Mente evoluída se preocupa com o bem-estar de uma humanidade, né? Então, quanto de nós não somos mentes medíocres? Ah, quando eu aposentar, quero fazer isso, fazer aquilo, acabou a vida. E aí, estava morto. Porque a gente não nasceu para brincar de aposentar, guardar dinheiro e viver na casinha branca, na casinha de sopé, como tem a musiquinha lá. Não. Nós reencarnamos, é um investimento muito alto para a gente progredir. Para nós nos tornarmos seres humanos melhores. E não existe uma progressão sem um trabalho árduo no bem. Não existe. Ninguém evolui. É, por um pozinho mágico, é necessário um trabalho árduo, um trabalho íntimo e um trabalho com o coletivo, não é verdade? Senão a gente vai desencarnar e a aposentadoria vai ficar e vai virar uma pensão pro fofo para fofo, que não vai arrumar outro fofo, outra fofete, você vai ficar se debatendo nos umbrais da vida, tá? Lembrando que umbral é aqui na Terra, tá, gente?
2: Em 1869, a Sociedade Espírita era reconstituída e tornada sociedade anônima com o capital de 40 mil francos, dividido em 40 ações para a exploração da livraria, da revista Espírita e das obras de Allan Kardec. A nova sociedade devia instalar-se no dia 1º de abril, a Rua de Lille, número 7. Allan Kardec, cujo contrato de arrendamento na Passagem Santana estava quase a terminar, contava retirar-se para a Vila Ségur a fim de trabalhar mais ativamente nas obras que lhe restava fazer e cujo plano e documentos se achavam já reunidos. Estava, pois, em todos os preparativos de mudança de domicílio, quando, a 31 de março, a doença de coração que o minava surdamente pôs termo à sua robusta constituição e, como um raio, o arrebatou à afeição dos seus discípulos. Essa perda foi imensa para o Espiritismo, que via desaparecer o seu fundador e mais poderoso propagandista e lançou em profunda consternação todos os que o haviam conhecido e amado. E assim, como a tia disse, né? Ele já estava adoentado, doença minando, ele devia sentir alguma coisa, mas ele não parava. Era plano, ele, olha, fez empréstimo, vendeu com a renda das suas obras pedagógicas, ainda pediu um empréstimo, ainda comprou, e ele já estava de mudança, ou seja, ele já tinha tudo organizado para vir a sexta obra. Mas não foi possível.
0: Ele avisava que a vida dele seria curta.
2: Seria curta.
0: Mas nem assim. Ele disse, mas enquanto eu estiver por aqui, eu vou estar trabalhando. Eu não sei o que é curto, né?
2: De repente é igual a transição.
0: Pois é.
2: 65
0: anos. 65 anos.
2: Hippolyte Léon Denizar Rivail, Allan Kardec, faleceu em Paris, Rua e Passagem Santana, 59. Segunda circunscrição, e Marie de Labanque em 31 de março de 1869, na idade de 65 anos, sucumbindo da ruptura de um aneurisma. Unânimes sentimentos acolheram a dolorosa notícia e numerosíssima concorrência acompanhou ao Père Lachaise, sua derradeira morada, os despojos mortais daquele que fora Allan Kardec, daquele que, através dos tempos, brilhará como um meteoro fulgurante na aurora do Espiritismo. Quatro orações foram proferidas à beira do túmulo do mestre. A primeira pelo Sr. Levent, em nome da Sociedade Espírita de Paris. A segunda pelo Sr. Camilo Flammarion, que não fez somente um esboço do caráter de Allan Kardec e do papel que cabe aos seus trabalhos no movimento contemporâneo, mas ainda e sobretudo um exame da situação das ciências físicas no ponto de vista do mundo invisível, das forças naturais desconhecidas, da existência da alma e da sua indestrutibilidade. Em seguida, tomou a palavra o senhor Alexandre Delany, em nome dos espíritas dos centros afastados, e depois o senhor E. Miller, em nome da família e dos seus amigos. Dirigiu ao morto querido os últimos adeuses.
0: A fala de Camille Flammarion está em obras póstumas, né? Está no nosso canal, já está lá o estudo. A fala dele é belíssima, ali em homenagem ao professor Allan Kardec. Está no nosso canal.
2: É só ver, que é bem emocionante. A senhora Allan Kardec tinha 74 anos por ocasião da morte de seu esposo. Sobreviveu-lhe até 1883, ou seja, mais 14 anos a ele. Ano em que, a 21 de janeiro, se extinguiu na idade de 89 anos, sem herdeiros diretos. Erraria quem acreditasse que, em virtude dos seus trabalhos, Allan Kardec devia ser uma personagem sempre fria e austera. Não era, entretanto, assim. Esse grave filósofo, depois de haver discutido pontos mais difíceis da psicologia e da metafísica transcendental, mostrava-se expansivo, esforçando-se por distrair os convidados que ele frequentemente recebia na Vila Ségur, conservando-se sempre digno e sóbrio em suas expressões, sabia adubá-las com o nosso velho sal gaulês em rasgos de causticante e afetuosa bonomia, ou seja, bondade. Gostava de rir com esse belo riso franco, largo e comunicativo, e possuía um talento todo particular em fazer os outros partilharem do seu bom humor. Ou seja, ele não era sério, ele não era afetado.
0: A gente olha naquela foto, ele parece assim, tão sisudo, né, amigo?
2: Não, aí eu lembro, igual como diz, as pessoas pensam que Jesus era sério. Não, ele era tranquilo.
0: Era muito amoroso, Cristo, né? Cristo era muito amoroso. O livro Boa Nova, quando vai falar de Jesus conversando com seus discípulos, ele disse que Jesus sempre tocava no ombro. Ele tocava no cabelo, acarinhava os cabelos dos discípulos. Tamanha... tenro, bondade, sabe? Querido mesmo, né? É Jesus, né? Imagina, você está conversando e Jesus vai e passa a mão no seu cabelo, né?
2: É, a Madalena chegar e dizer, Maria, eu estou te esperando. Olha, faz tempo. Todos os jornais da época se ocuparam da morte de Allan Kardec e procuraram medir-lhe as consequências. Eis aqui, a título de lembrança, o que a esse respeito escrevia o senhor Pagé de Noailles no Jornal de Paris, de 3 de abril de 1869.
3: Aquele que por tão longo tempo ocupou o mundo científico e religioso sob o pseudônimo de Allan Kardec, chamava-se Rivail e morreu na idade de 65 anos. Vimo-lo deitado num simples colchão, no meio da sala das sessões a que há tantos anos ele presidia. Vimo-lo com o semblante calmo, como se extinguem aqueles a quem a morte não surpreende, e que, tranquilos quanto ao resultado de uma vida honesta e laboriosamente preenchida, imprimem como que um reflexo da pureza de sua alma sobre o corpo que abandonaram. Resignados pela fé em uma vida melhor e pela convicção da imortalidade da alma, inúmeros discípulos tinham vindo lançar um derradeiro olhar àqueles lábios descorados, que ainda na véspera lhes falavam a linguagem da terra. Mas eles recebiam já a consolação de além-túmulo. O espírito de Allan Kardec veio dizer-lhes quais haviam sido as suas comoções, quais as suas primeiras impressões, quais dos que o haviam precedido no além-túmulo tinham vindo ajudar-lhe a alma a desprender-se da matéria. Se o estilo é o homem, aqueles que conheceram Allan Kardec em vida não podem deixar de ficar emocionados pela autenticidade dessa comunicação espírita.
2: Ele desencarnou 31 de março e aqui no Jornal de Paris, que não é um jornal espírita, e esse jornalista está fazendo uma homenagem belíssima a ele, né? Que ele foi uma vida honesta e laboriosamente preenchida, e está dizendo que ele já deu notícias do além-túmulo, de consolação, dizendo quais espíritos vieram recebê-lo e que o ajudaram a desprender-se da matéria.
0: Três dias depois.
3: A morte de Allan Kardec é notável por uma coincidência estranha. A sociedade fundada por esse grande vulgarizador do espiritismo acabava de desaparecer. Abandonado o local, retirados os móveis, nada mais restava de um passado que deveria renascer sobre novas bases.
4: A gente tinha perguntado no estudo ainda de hoje, na Revista Espírita, por que a doutrina espírita nasceu tão efervescente na Europa e depois ela se acaba assim repentinamente. Porque é da programação divina a implantação num lugar propício, com ciência, com pessoas positivas, no sentido de usar a razão para fazer surgir o espiritismo com bases sólidas. E ele fala aqui que tem uma notável coincidência, que ele falece junto com a sociedade que acaba de desaparecer, porque também ele ia ver um novo lugar, como a gente viu. Mas aí ela não ressurge no outro lugar, ela ressurge, ela tem a missão de ressurgir aqui na pátria do Evangelho. Né?
2: Eles ainda tentam alguns anos, ainda imprime, porque quando ele falece, ele já deixa o último número da revista já pronto, já estava pronto. E esse último número ainda sai, eles ainda tentam, mas ele está dizendo que a revista, a sociedade desaparece, porque ela tinha mudado aquele formato e ia um novo passo, se tornou sociedade anônima e ia começar de novo, mas como é um plano que não, a gente não controla, né? É divino, é de Jesus, assim, acabou. Como diz a tia, deu baixa na carteira.
3: No fim da última sessão, o presidente fizera as suas despedidas. Preenchida a sua missão, retirava-se da luta cotidiana para se consagrar inteiramente aos estudos da filosofia espiritualista. Outros, mais jovens, intrépidos, deveriam continuar a obra e, fortes por sua virilidade, impor a verdade por sua convicção. Para que referir os detalhes da morte? Que importa o modo por que se partiu o instrumento? E por que consagrar uma linha a esses fragmentos de hora em adiante, mergulhados no turbilhão imenso das moléculas? Allan Kardec morreu na sua hora própria. Com ele, terminou o prólogo de uma religião vivaz, que, irradiando todos os dias, cedo terá iluminado toda a humanidade. Ninguém melhor que ele podia conduzir a bom termo essa obra de propaganda, a qual era necessário sacrificar as longas vigílias que alimentam o espírito, a paciência que educa com o correr do tempo, a abnegação que afronta a estultícia do presente, para não ver senão a irradiação do futuro.
2: E tudo isso ele tinha, né? O sacrifício das horas de vigília, a paciência, a abnegação que afronta a estultícia, é a estupidez, a tolice do presente, para irradiar para o futuro, que é como a tia falou ainda agora, né? A preocupação dele não era a aposentadoria nem a vidinha, era a humanidade, e ele deixou um legado maravilhoso.
3: Allan Kardec terá com suas obras fundado o dogma pressentido pelas mais antigas sociedades. Seu nome, apreciado como o de um homem de bem, está há muito tempo vulgarizado pelos que creem e pelos que receiam. É difícil praticar o bem sem chocar os interesses estabelecidos. O Espiritismo destrói muitos abusos, reanima muitas consciências doloridas, dando-lhes a certeza da prova e a consolação do futuro. Os espíritas choram hoje o amigo que os deixa, porque o nosso entendimento, por assim dizer, material, não se pode submeter a essa ideia de transição. Pago, porém, o primeiro tributo a essa inferioridade no nosso organismo, o pensador ergue a cabeça e, através desse mundo invisível que ele sente existir além do túmulo, estende a mão ao amigo que já não existe, convencido de que o seu espírito nos protege sempre. O presidente da Sociedade Espírita de Paris está morto, mas o número de adeptos cresce todos os dias, e os corajosos, os quais, pelo respeito ao mestre, se deixavam ficar no segundo plano, não hesitarão em se evidenciarem por bem da grande causa. Esta morte, que o vulgo deixará passar indiferente, não deixa de ser, por isso, um grande fato para a humanidade. Não é mais o sepulcro de um homem, é a pedra tumular, enchendo esse imenso vácuo que o materialismo cavara aos nossos pés e sobre o qual o Espiritismo esparge as flores da esperança. Um ponto sobre o qual não atrai a vossa atenção, mas que devo assinalar, é a caridade verdadeiramente cristã de Allan Kardec. Dele se pode dizer que a mão esquerda ignorou sempre o bem que fazia a direita, e que esta, ainda menos, conheceu os botes que a outra atiravam àqueles para quem o reconhecimento é um fardo excessivamente pesado. Cartas anônimas, insultos, traições, difamações sistemáticas, nada foi poupado a esse intrépido lutador e a essa alma grande varonil que penetrou integralmente na imortalidade. O despojo mortal de Allan Kardec repousa no Père Lachaise, em Paris, sob a modesta lápide erguida pela piedade dos seus discípulos. É aí que se reúnem todos os anos, desde 1869, os adeptos que têm guardado fidelidade à memória do mestre e conservam preciosamente no coração o culto da saudade. E já que um sentimento análogo nos reúne hoje, repitamos bem alto, minhas senhoras, meus senhores,
5: honra, honra e glória a Allan Kardec.
2: Essa informação de que eles se reúnem desde 1869 Ele está no Reformador de abril de 1857, na página 93. Que essa biografia, a gente já falou, que foi o Henri Saussy, que ele, a 31 de março de 1896, no 27º aniversário do decesso de Allan Kardec. Foi em homenagem a ele.
0: Que maravilha! E assim nós conseguimos finalizar a biografia de Allan Kardec contida no livro que é o Espiritismo. Lembrando que essas últimas edições da Federação Espírita Brasileira não consta a biografia. Nós pegamos aqui o mais antigo porque achamos de extrema importância esta biografia. Então, nosso próximo estudo, se Deus nos permitir, iremos para o preâmbulo, ou seja, a introdução da obra O que é o Espiritismo. Não ouviram a voz da nossa irmã Carla, porque ela está gripadinha, mas está aqui com a sua máscara, envolvendo-a na paz do Cristo. E vamos agradecer a Deus. Vou pedir para a Nair fazer a nossa prece de gratidão.
6: Obrigada, Senhor Jesus, por mais uma vez estarmos todos aqui reunidos estudando a obra de Allan Kardec, enviado por Ti para nos mostrar a direção, para nos trazer o Consolador prometido, que lá, quando você esteve aqui na Terra, você prometeu. Que nós tenhamos, Senhor, a cada dia a consciência de que precisamos continuar firmes no propósito de mudar, de Te seguir. E que a nossa vontade seja cada dia mais firme para seguirmos em Tua direção. Fica conosco hoje e sempre.

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1: Dezenove horas e 34 minutos.

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0: Olá, meus amigos, um dia de muita paz para todos nós. Hoje, exatamente 8 de novembro de 2024, estamos nós reunidos para estudarmos a obra Revista Espírita. Nós estamos no ano de 1858, no mês de janeiro, e hoje nós iremos estudar Os Duendes. Esse trabalho é conduzido pelas nossas amigas Aramita e Carla. E vamos envolver a nossa irmã Aramita para fazer a nossa prece de gratidão a Deus.
1: Pai Criador infinito, graças te damos por esse encontro, por essa oportunidade. Ajuda-nos na compreensão, no discernimento desses textos, que possamos internalizá-los, praticá-los, que sirva para o nosso engrandecimento, tanto do nosso raciocínio primeiramente, depois para as nossas atitudes internas, até chegar nas nossas ações e comportamentos. Que possamos ser, aonde quer que estejamos, um sinal da Tua luz. Ajuda-nos através desse estudo, que é o primeiro passo da inteligência, para que possamos chegar a fazer, como nos disse o Mestre Jesus, brilhe a vossa luz. Ajuda-nos a ficarmos contigo, porque tu não nos abandonas nunca, que assim seja.
0: Hoje nós vamos iniciar o estudo Os Duendes.
1: Os duendes são seres místicos do folclore europeu com poderes mágicos.
0: A intervenção de seres incorpóreos nos assuntos da vida privada faz parte das crenças populares de todos os tempos. Então a gente tem saci, duende, fadas, elfos e etc. Então, em todos os tempos, sempre tem essas criaturas que permeiam o imaginário popular, né?
1: Esses que a Carla fala, fada, duende,
0: elfos,
1: gnomos, tudo isso é do folclore europeu. Mas isso não impede, como ela falou, que no nosso folclore também tem, né? A Yara, Saci, Boitatá, Mula Sem Cabeça, Curupira. Mas são, esses são do folclore, que a gente pensa que são criaturas reais, mas não, são seres místicos, né? Quem assistiu o Sítio do Pica-Pau Amarelo, o Saci aparecia e desaparecia. Então, ele é um ser incorpóreo.
0: Por certo, não pode entrar no pensamento de nenhuma pessoa sensata tomar ao pé da letra todas as lendas, todas as histórias diabólicas e todos os contos ridículos que se conta prazerosamente junto à lareira. Entretanto, os fenômenos de que somos testemunhas provam que mesmo esses contos repousam sobre alguma coisa, porquanto o que se passa em nossos dias deve ter ocorrido em outras épocas. E aqui eu faço uma pausa porque eu acho muito interessante, a gente não tem ao pé da lareira, né? Mas a gente que tinha sítio, aí quando ficava anoitecia, aí ficava ali pertinho, todo mundo contando uma história de lobisomem, de coisa que a gente, enquanto criança, né, ficava imaginando. Então aquilo vai crescendo no povo por causa dessas transmissões orais também e toda essa... Então, isso vai crescendo e a gente vai levando como uma realidade. Então, assim, como ele diz, também não vamos acreditar em tudo, que se, todos os ridículos que se contam sobre... Ridículos, os engraçados, os cômicos, sim, que se contam sobre as lendas. Entretanto, os fenômenos de que somos testemunhas provam que mesmo esses contos repousam sobre alguma coisa, porquanto o que se passa em nossos dias deve ter ocorrido em outras épocas. Tire-se deles o maravilhoso e o fantástico com o qual a superstição os cobriu de ridículo e se encontrarão todos os caracteres, fatos e gestos de nossos espíritos modernos. Uns são bons, benevolentes, obsequiosos, tendo prazer em prestar serviço, como os bons brownies. Outros, mais ou menos maliciosos, travessos, caprichosos e mesmo maus, como os goblins da Normandia, conhecidos pelo nome de Bogles na Escócia, de Boghearts na Inglaterra, de Cluricaunes na Irlanda e de Pooks na Alemanha. Segundo a tradição popular, Esses duendes penetram nas casas, onde aproveitam todas as ocasiões para brincadeiras de mau gosto. Eles batem nas portas, deslocam os móveis, aplicam golpes nos tonéis, marteladas no teto e no assoalho, assobiam baixinho, soltam suspiros lamentosos, puxam os lençóis e as cortinas dos que estão deitados e etc. E é engraçado que eu lembro também que meu pai, por exemplo, ele tinha uma oficina de marcenaria e eu trabalhava lá com ele, assim, ajudando, aquela coisa de criança. E quando ele procurava uma coisa que não achava, ele, vem me ajudar, porque os duendes já estão por aqui. Então, assim, aqui ele cegava e não achava uma coisa, ele já dizia que tinha um duende. Então, assim, engraçado como não é do folclore nosso, mas os duendes chegaram até a boca de papai.
1: E que todas, aí ele tá dizendo que em todas as épocas, ele está dizendo os nomes em cada país que nessa época não tinha comunicação entre si tão rápida e comum como a gente tem, mas para dizer que todos eles têm essa história de ter seres incorpóreos que atuam nas casas, seja fazendo barulho, assobio, como falou a Carla, aqui na nossa região, quem mora, tem sítio, principalmente que seja próximo de florestas, tem histórias, né, de velhos que aparecem na floresta, tem história de que não pode ir caçar tal época porque passa não sei quem, quando entra na floresta pede permissão para a mãe da floresta para entrar, então tem tudo isso, que isso comprova, ele está dizendo assim, essas histórias, apesar de terem a superstição junto, mas isso prova que tem a interferência desde todos os tempos, em todas as tradições, de seres incorpóreos na nossa vida.
0: E conforme os povos primitivos vão inventando o que dá à nossa inteligência da época, né? Então dá para criar duendes. O Boghart dos ingleses exerce suas maldades principalmente contra as crianças, das quais parece ter aversão. Abre aspas. Toma-lhes frequentemente a fatia de pão amanteigado e a tigela de leite. Durante a noite, agita as cortinas do leito. Sobe e desce as escadas com grande ruído. Lança pratos sobre o assoalho e provoca muitos outros estragos nas casas. Fecha aspas. Em alguns lugares da França, os duendes são considerados como uma espécie de demônio familiar, que se tem o cuidado de alimentar com as mais delicadas iguarias, porque trazem a seus senhores trigo roubado dos celeiros. É deveras curioso encontrar essa velha superstição na antiga Gália, entre os borussianos do século XII, os prussianos de hoje. Seus koltkes, ou gênios domésticos, iam também furtar trigo nos celeiros para levá-los àqueles de quem gostavam. Quem não reconhecerá nessas diabruras, postas de lado a indelicadeza do trigo roubado, do qual provavelmente os faltosos se desculpavam à custa da reputação dos espíritos? Quem, dizíamos, não reconhecerá nossos espíritos batedores e aqueles que se pode, sem cometer injúria, chamar de perturbadores? Que, se um fato semelhante ao que relatamos acima, da jovem da passagem dos panoramas, tivesse acontecido no campo, seria sem dúvida tido à conta do goblin do lugar, depois de amplificado pela fecunda imaginação das comadres. Não faltaria mesmo alguém ter visto o pequeno demônio pendurado à campainha, dando risadas e fazendo careta aos tolos que iam abrir a porta.
1: Então, é que ele fala, eu acho que vocês viram no estudo passado, não foi? Da moça que tocava a campainha lá. Então, ele disse...
0: Na verdade, a moça que foi atacada,
1: e a campainha ficou tocando. Então, ele está dizendo, se isso fosse no campo, ia dizer que tinha sido um duende, né? Que lá dá o nome de goblin, do lugar, que tinha feito isso. Mas que é da imaginação e que ele disse que isso nada mais é do que espírito fazendo isso, né? Os batedores ou os perturbadores.
0: E é como ele diz também, aí o povo conta um ponto e aumenta, né? Porque aí diz, além disso, a comadre daí ia dizer, eu vi ele pulando na janela e rindo. Aí foi mesmo, aí já vou lá, menina, a comadre me falou. Eu vi, ela viu, foi incrível. Então, assim são esses seres imaginários dos povos primitivos, revelando os espíritos batedores e perturbadores também. Vamos iniciar outro ponto, evocações particulares. E aí, lembrando que isso devia ser essa primeira edição da revista deve ter sido assim, um estouro, porque agora, mãe, estou aqui. Então, é o primeiro ano, a primeira comunicação que vai aparecer, e aí a gente imagina isso lá em 1858, ano 1. Mãe, estou aqui, é o nome dessa evocação particular. A senhora, vou dizer X, a senhora X havia perdido há alguns meses sua filha única, de 14 anos, objeto de toda sua ternura e muito digna de seu pesar pelas qualidades que dela prometiam fazer uma mulher perfeita. Essa jovem havia sucumbido a uma longa e dolorosa doença. Inconsolável com essa perda, dia a dia a mãe via sua saúde alterar-se, repetindo sem cessar que em breve iria reunir-se à filha. Instruída da possibilidade de comunicar-se com os seres de além-túmulo, a senhora X resolveu procurar, numa conversa com a filha, um alívio para sua pena. Uma senhora de seu conhecimento era médium, mas as duas, com pouca experiência para semelhantes evocações, sobretudo em circunstância assim tão solene, rogaram-me que as assistisse. Éramos apenas três, a mãe, a médium e eu. Eis o resultado dessa primeira sessão. A Mita vai fazer a mãe e a Conceição vai fazer a Júlia, a filha.
1: Em nome de Deus Todo-Poderoso, Espírito Júlia, minha filha querida, peço-te que venhas, se Deus o permitir.
2: Mãe, estou aqui.
1: És tu mesma, minha filha, que me respondes? Como posso saber que és tu?
2: Lili.
0: Lili era um pequeno apelido familiar dado à jovem em sua infância. Não era conhecido nem da médium, nem de mim, considerando-se que há vários anos só a chamavam pelo seu nome de Júlia. A esse sinal, a identidade era evidente. Não podendo dominar a emoção, a mãe explode em soluços.
2: Mãe, por que te afliges? Sou feliz, bem feliz. Não sofro mais e te vejo sempre, mãe.
1: Mas eu não te vejo. Onde estás?
2: Aqui, mãezinha, ao teu lado. Minha mão sobre a senhora, a médium, para fazer-lhe escrever o que te digo. Vê a minha letra.
0: A letra, de fato, era de sua filha.
3: É só uma observação, para que a psicografia tenha a mesma caligrafia do comunicante, é necessário que seja uma médium mecânica, tá bom?
1: Dizes, minha mão, tens então um corpo?
2: Não tenho mais aquele corpo que tanto me fazia sofrer, mas lhe guardo a aparência. Não estás contente porque eu não sofro mais e posso conversar contigo?
3: É, outra observação, a Lili, ela diz que ela está com a mão dela sobre a médium. Então, na cabecinha dela, é a mão dela que está escrevendo sobre a mão do médium, mas o fenômeno não é assim que acontece, tá bom? Então, como ela não tem muita consciência, ela acha que é a mão dela que está escrevendo através da médium. Mas quando a gente vai estudar lá, a gente vai ver que além da combinação fluídica, né, é uma ação psíquica, tá bom? Mas tia, ela é uma médium mecânica. O espírito aí não teria que conduzir? Ele conduz, mas não é com a mão, é com o psiquismo dele. Ele acha que é com a mão, mas não é. Entendeu?
1: Se eu te visse, então reconhecer-te-ia?
2: Sim, mãe, sem dúvida. E já me viste muitas vezes em teus sonhos.
1: De fato, já te revi em meus sonhos. Mas pensei que fosse efeito da imaginação, uma lembrança.
2: Não, mãe. Sou eu mesma que estou sempre contigo e procuro consolar-te. Fui eu que te inspirei a ideia de evocar-me. Tenho muitas coisas a te dizer. Desconfia do senhor fulano. Ele não é sincero.
0: Esse senhor, conhecido apenas da mãe e citado assim espontaneamente, era uma nova prova de identidade do espírito que se manifestava.
1: Que pode, pois, fazer contra mim o senhor fulano?
2: Não te posso dizer, mãe. Isto me é proibido. Apenas te advirto para desconfiares dele.
1: Estás entre os anjos?
2: Oh, ainda não. Não sou bastante perfeita.
1: Entretanto, eu não via nenhum defeito em ti. Tu eras boa, doce, amável e benevolente para com todos. Isso não basta?
2: Para ti, mãe querida, eu não tinha nenhum defeito. E eu acreditava, pois mo dizias tantas vezes. Mas agora vejo o que me falta para ser perfeita.
1: Como adquirirás as qualidades que te faltam?
2: Em novas existências, mãe, que serão cada vez mais felizes.
1: É na terra que terás essas novas existências?
2: Nada sei quanto a isso. Por que ela diz nada sei? Nós podemos reencarnar só na terra?
3: Não.
2: Então ninguém sabe qual é o planeta que ela vai reencarnar, né?
1: Considerando que não havias feito o mal durante tua vida, por que sofrestes tanto?
2: Prova. Eu a suportei com paciência, por minha confiança em Deus. Sou muito feliz hoje por isso. Até breve, mãe querida.
0: Em presença de semelhantes fatos, quem ousaria falar do vazio do túmulo quando a vida futura se nos revela assim tão palpável? Essa mãe, minada pelo desgosto, experimenta hoje uma felicidade inefável em poder conversar com a filha. Não há mais separação entre elas. Suas almas se confundem e se expandem no seio uma da outra pela permuta de seus pensamentos. Apesar da descrição com que cercamos este relato, não nos permitiríamos publicá-lo se a isto não estivéssemos formalmente autorizados. Disse-nos aquela mãe:
1: possam todos, quantos perderam seus afetos na terra, sentir a mesma consolação que experimento.
0: Acrescentaremos somente uma palavra aos que negam a existência dos espíritos bons. Perguntamos como poderiam provar que o espírito dessa moça fosse um demônio malfazejo.
1: Porque nessa época, e desde a Idade Média, foi tipo, né, a Inquisição quem falava com os espíritos, e os espíritos que vinham se comunicar eram os demônios. Então, era só para fazer o mal, e quem se comunicava com os espíritos era tido como feiticeira, bruxa, já sabe o que dava, né? Fogueira.
0: Uma conversão. Próximo item. Uma conversão. A evocação... Só uma pausa para dizer novamente como isso deve ter sido fantástico em 1858, essa primeira comunicação com o relato dessa mãe, né? Deve ter sido fantástico essa edição da revista. Por favor, mande aqui na Avenida.
3: E a gente dando para saber o que tinha esse moço, né? O que ele estava fazendo, né?
1: E para ver a importância da Revista Espírita. Nós estamos em 1858, não tem centro espírita, não tem como. E a revista foi onde começou a congregar. E a gente viu aqui mesmo que ele relata, né, que nos Estados Unidos tem vários órgãos, em todos os países, e na França não tinha nenhum. E ele começou e começaram a mandar as correspondências para ele.
0: Uma conversão. A evocação seguinte não desperta menor interesse, embora sobre outro ponto de vista. Um senhor que designaremos sob o nome de Georges, farmacêutico numa cidade do sul, havia perdido o pai há pouco tempo, objeto de toda a sua ternura e de uma profunda veneração. O pai do senhor Georges aliava a uma instrução muito vasta todas as qualidades que distinguem um homem de bem, embora professasse opiniões muito materialistas. A esse respeito, o filho partilhava e até mesmo excedia as ideias do pai. Duvidava de tudo, de Deus, da alma, da vida futura. O espiritismo não poderia reconhecer como verdadeiros tais pensamentos. Todavia, a leitura de O Livro dos Espíritos produziu nele certa reação, corroborada por uma entrevista direta que tivemos com ele.
1: Se meu pai pudesse responder-me, não duvidaria mais.
0: Foi então que ocorreu a evocação que iremos relatar e na qual encontraremos mais de um ensinamento.
1: Em nome de Todo-Poderoso, peço se manifeste o espírito de meu pai. Estás perto de mim?
0: Sim.
1: Por que não vos manifestaste diretamente a mim, quando tanto nos amamos?
0: Mais tarde.
1: Poderemos nos reencontrar um dia?
0: Sim, breve.
1: Haveremos de nos amar como nesta vida?
0: Mais.
1: Em que meio estás?
0: Sou feliz.
1: Estás reencarnado ou errante?
0: Errante, por pouco tempo.
1: Que sensação experimentastes quando deixastes vosso invólucro corporal?
0: Perturbação. Por que ele está no monólogo? A gente tem que ver aí a qualidade do médium, né? Nessa psicografia, porque o médium, ele sempre vai interferir na comunicação. Então, ele vai dar o tom, ele vai dar a qualidade, ele vai dar a forma. Isso é característica do médium. Então, é muito breve. Quando ele falou aqui, haveria de nos amar, mas ele diz mais. Por que mais? Porque quando a gente está aqui no corpo, a gente está envolvido nas emoções. Quando a gente está em espírito, a gente não tem mais um corpo, logo não estamos mais envolvidos em emoções, mas em verdadeiros sentimentos. Por isso que quando a gente sai do corpo, o que fica realmente é se há sentimento. Se for só emoção, acabou com o corpo. Em que meio está ele de sofrimento? Estás reencarnado ou errante? Errante por pouco tempo. Então, o que é o errante? É o espírito que está aguardando uma nova reencarnação. Então, se ele está por pouco tempo, ele já vai o quê?
4: Reencarnar.
0: E aí ele perguntou, ele em breve, que sensação experimenta quando deixar de vosso invólucro corporal? Diz perturbação. Essa perturbação não é tô doido, não. A perturbação é, sabe quando você acorda rapidamente pela manhã e que você fica sentado, você não sabe quem você é e que hora, que dia, que você está perdido, você não sabe de nada? Isso é um estado de perturbação. Então, o estado de perturbação é o processo de compreender aonde está, quem é, o que está acontecendo. Até a criatura entender que, na verdade, desencarnou, que está no corpo perispiritual e que está em outra condição psíquica, em outra atmosfera, vamos dizer assim, em outra psicosfera, tá bom?
1: Assim como tem a perturbação da pessoa que pensa que está viva ainda, está encarnada, né?
0: Sim, isso é um estado de perturbação.
1: Quanto tempo durou essa perturbação?
0: Pouco para mim, bastante para ti.
1: Podeis avaliar a duração dessa perturbação conforme nossa maneira de contar?
0: 10 anos para ti, 10 minutos para mim.
1: Mas não se passou esse tempo todo desde que vos perdi. Não há somente 4 meses?
0: Se estivesses em meu lugar, teria sentido esse tempo. Vamos entender isso aqui? Vamos filosofar? Ele perguntou quanto tempo durou essa perturbação. Ele diz, pouco para mim, bastante para ti. Aí você diz assim, bem, para ele foi rápido no mundo espiritual, para o jovem foi bastante. Aí ele diz assim, podeis avaliar a duração dessa perturbação conforme nossa maneira de contar? Então, ele diz assim, que para ele foi o quê? Foi pouco. Aí, para o jovem, foi o quê? Muito. Aí, ele diz assim, faça uma avaliação com a nossa maneira de contar, como se estivesse contando, como se estivéssemos encarnado. Aí, ele diz, 10 anos para ti e 10 minutos para mim. Então, ele dá a entender o quê? Que no mundo espiritual, o tempo é muito mais rápido do que na Terra. Não é porque existe um dia, 2 dias, 3 dias. É uma sensação. Lembra quando o Einstein disse que o tempo é relativo? Então, para pensar. Quando você está num trem, uma viagem longa, e de repente senta alguém muito querido do teu lado, uma pessoa bem, legal, o tempo passa rápido ou lento?